0: de lixo. É uma greve convocada pelo CETAL, pelo Sindicato dos Trabalhadores do Município de Lisboa e pela Federação Nacional dos Sindicatos dos Trabalhadores em Funções Públicas e Sociais. Mas hoje é também dia de greve dos trabalhadores de cabine da EasyJet, uma paralisação que vai prolongar-se até terça-feira. Por causa da greve já foram cancelados mais de 70% dos voos desta companhia aérea, adiantou à TSF o presidente do Sindicato Nacional de Pessoal de Voo da Aviação Civil. A greve começa começa hoje, termina na próxima terça-feira, mas tem serviços mínimos.
1: Mais de 70% dos voos e nesses 30% que eu estou a deixar de que ainda estão, já estou a incluir os serviços mínimos.
2: Quais são os voos abrangidos nos serviços mínimos?
1: Temos aqui uma série de voos, mas são muitos destinos que tenham ligações com imigração portuguesa.
0: Sendo que 80% dos voos não vão realizar-se, os tripulantes de cabine da EasyJet queixam-se da falta de estabilidade das escalas, a inexistência de progressão remuneratória em função da antiguidade. Estão cancelados nesta altura mais de 400 de voos das bases de Lisboa, Porto e Faro. Depois de Lula da Silva, também Flávio Bolsonaro desistiu de participar no debate televisivo que estava marcado para esta noite. Era o último debate antes das eleições do próximo domingo. O filho do antigo presidente anunciou a desistência apenas 2 horas antes do debate começar e foi a começar a ser transmitido pela TV Globo. Flávio Bolsonaro justificou a desistência, acusando o Tribunal Eleitoral de censura. No início da noite, o Tribunal determinou que a TV Globo não poderia deixar uma cadeira vazia no estúdio para representar a ausência de Lula da Silva. Esta decisão proíbe também os participantes de utilizarem o tempo que têm de intervenção para se dirigirem à cadeira vazia, a fim de destacar a ausência do presidente brasileiro. Este debate acontece em vésperas da primeira volta das eleições e numa altura em que as sondagens apontam para um empate técnico entre Lula da Silva e Flávio Bolsonaro. Um petroleiro foi esta noite atacado quando atravessava o Estreito de Hormuz. Foi atingido por um projétil desconhecido que acabou por provocar um incêndio a bordo. A notícia deste ataque está a ser avançada pela Agência de Segurança Marítima Britânica. De acordo com uma nota deixada na rede social X, esta organização do Reino Unido indica que a tripulação está a salvo, sem especificar a nacionalidade do navio, nem a rota que seguia. Já a autoridade do Estreito do Golfo Pérsico escreve que pelo menos 3 petroleiros com bandeira dos Emirados Árabes Unidos tentaram atravessar o Estreito de Hormuz, o que, segundo o Irão, traduz uma violação dos protocolos de navegação. Para esta sexta-feira, em Bruxelas, está prevista uma reunião da Comissão Europeia com os 27 Estados-membros para debater formas de controlar a subida do preço dos combustíveis. Esta noite, o presidente norte-americano admitiu a possibilidade de pedir aos parceiros europeus para libertarem reservas estratégicas de gasóleo. Trump falou com os jornalistas durante uma viagem para o Texas para participar numa ação de campanha para as eleições intercalares. Já antes, o secretário do Tesouro, Scott Bessent, através das redes sociais, tinha defendido que a Europa deveria recorrer imediatamente às reservas estratégicas de combustível. Henrique Burney, consultor em assuntos europeus, ouvido esta noite pela TSF, vê nestas declarações dos dirigentes norte-americanos dificuldades que eles estarão a enfrentar.
3: Os Estados Unidos estão a pedir ajuda para o seu problema interno, para o seu custo interno. A questão que se vai colocar aos europeus é saber se o custo de ajudar os Estados Unidos terá um impacto insuportável internamente na União Europeia ou se pode ser um impacto que valha como moeda de troca noutras questões com os Estados Unidos. E isso só as contas dos governos é que podem explicar, mas isto mostra o quão desastrosa foi a decisão de intervir no Irão sem saber o que é que se estava a fazer, como é que se estava a fazer e para que é que se estava a fazer. A caminho das eleições, a administração está seriamente preocupada.
0: Esta sexta-feira, os 27 vão reunir-se para falar sobre o aumento do preço dos combustíveis. A caminho do Médio Oriente está um novo porta-aviões norte-americano, além do porta-aviões Theodore Roosevelt. Para a região foram ainda mobilizados um cruzador e outros dois navios anfíbios, um total de 9 mil soldados. Um responsável norte-americano que falou com a agência de notícias Associated Press sob anonimato adiantou que no final de outubro podem estar na região 3 porta-aviões norte-americanos, mais de 20 mil marinheiros e fuzileiros navais. A empresa que faz a gestão do sistema Volta respondeu esta tarde à Ministra do Ambiente, que pediu um plano para resolver o problema do lixo que fica espalhado nas ruas quando são feitas buscas por embalagens que valem 10 cêntimos. A empresa diz estar disponível para responder ao pedido do Governo, mas lembra que não tem nem competência nem responsabilidade para intervir no espaço público. Nadine Soares.
4: A Ministra do Ambiente, Maria da Graça Carvalho, enviou uma carta à empresa responsável pelo sistema Volta a pedir que apresente até dia 16 deste mês um plano para resolver o problema do lixo espalhado nas ruas. Esta noite, em comunicado, a SDR Portugal responde que o prazo é curto e vai depender principalmente dos municípios. A empresa garante que vai cumprir todas as responsabilidades que estão legalmente atribuídas, incluindo a possibilidade de compensação financeira aos municípios pelos custos de limpeza urbana relacionados às embalagens abrangidas pelo Volta. Na mesma nota, a Associação Gestora deste Sistema garante que esteve sempre disponível para trabalhar junto das localidades e reforça a importância dos quiosques do Volta, que têm maior capacidade para receber as embalagens de metal e de plástico, mas dependem da autorização dos municípios para serem instalados. Estes quiosques permitem reduzir o descarte indevido de embalagens nos ecopontos e no lixo comum, o que pode levar à redução das situações que têm sido relatadas, ou seja, os casos de pessoas a procurar por embalagens no lixo para conseguir os 10 cêntimos do sistema Volta. Ainda assim, a SDR Portugal lembra que não tem competência e mandato para intervir no espaço público.
0: O Ministério do Ambiente deu um prazo até 16 de outubro para que a empresa apresente uma solução para evitar que o lixo fique espalhado. 3 jogos, 3 vitórias para a seleção treinada por Jorge Jesus. Esta noite a vitória foi por 4-2 frente à seleção da Dinamarca. Jorge Jesus diz que sente a equipa a melhorar jogo após jogo. Uma vitória por 4-2, que diz Jorge Jesus, mostra que os jogadores acreditam no que estão a fazer.
5: Tenho um grupo que acredita naquilo, na minha ideia. Eles acreditam na ideia do treinador. Como têm muita qualidade individualmente, as coisas saem mais fácil. É o acreditar. Se você acha que isso é ter um grupo na mão, então eu tenho um grupo na mão, porque eles vão de mão dada comigo com as minhas ideias. Por aí está bem.
0: E nestas declarações registadas pela RTP, Jorge Jesus falou brevemente sobre o que aconteceu nas últimas horas para dizer que não lhe tirou o foco.
5: A mim é difícil focar. Sabe o que é difícil me focar a mim? É se eu não perceber nada do que se passa ali dentro. Sabe o que é difícil focar-me a mim? É se eu não souber treinar os meus jogadores. Isso é que é difícil para mim. O resto, zero.
0: Declarações registadas pela RTP. Mais tarde, na conferência de imprensa, no final do jogo, esta conferência de imprensa começou com uma pergunta sobre Cristiano Ronaldo e o abandono da seleção nacional. Jorge Jesus optou por responder assim.
5: Uma vitória com muita qualidade, que a equipa portuguesa esteve aqui, não é? No 4 golos, com uma exibição, na minha opinião, a um nível alto, e não pode passar, e claro, isto é mais importante que tudo o resto que aconteceu.
0: E qualidade foi mesmo a palavra mais usada por Jorge Jesus esta noite para falar da forma como a equipa jogou. Golos de João Cancelo, Gonçalo Ramos, João Félix e Vitinha, que marcou pela primeira vez um golo pela seleção. Marinho, o comentador da TSF, que acompanhou nos estúdios o jogo que decorreu em Copenhaga, sublinhou o nível de qualidade demonstrado pelos jogadores.
6: Agora é o momento de dar palco também a estes jogadores que hoje apareceram a um nível que nós já não estávamos habituados a ver a seleção. E isso entusiasma, não só porque o selecionador é o Jorge Jesus, mas porque parece que alguns destes jogadores andavam a jogar quase de trela ou de algo que o travão de mão puxado, qualquer coisa, qualquer expressão que queiram arranjar. E hoje já se conseguiu ver uma equipa ligeiramente diferente. Portanto, eu acho que o discurso agora tem que ser esse e alimentar. Mais o caso Cristiano Ronaldo seria estar a trazer ruído, por mais respeito que tenham, por mais consideração, por mais amizade até que tenham, mas não é o momento. Acho que o momento chegará, mas não é hoje.
0: Esta noite, Portugal venceu a Dinamarca por 4-2. É a terceira vitória da era de Jorge Jesus. O próximo jogo da seleção que teve esta noite Bruno Fernandes como capitão de equipa será frente à Noruega, no próximo domingo, no Estádio do Dragão.
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0: 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Boa noite. 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
2: Vai Brasil, as eleições no Brasil, outra vez Lula ou outra vez um Bolsonaro? Carmen Fonseca é convidada do Mapa Mundo. Lula tenta conter abstenção, Flávio Bolsonaro foca voto útil na reta final da campanha. É manchete no site da Folha de São Paulo nas últimas horas. Há uma penúltima sondagem de Datafolha que vai ser divulgada logo à noite, a última é no sábado. Na reta final para o primeiro turno, primeira volta das eleições brasileiras do próximo domingo, o presidente Luiz Inácio Lula da Silva quer mobilizar idosos para votar, procurando assim conter a abstenção nas urnas, enquanto o senador Flávio Bolsonaro pretende usar o debate da TV Globo esta noite, em Portugal, início da madrugada, de sexta-feira, portanto, meia-noite e meia, mais logo, para atrair eleitores indecisos e oriundos de outros candidatos da direita. Lula informou que não vai participar no debate. Estão confirmados os candidatos Flávio Bolsonaro, Partido Liberal, Ronaldo Caiado, PSD, Augusto Cury, do Partido Avante, Romeu Zema, do Partido Novo. O debate é transmitido logo após o Jornal Nacional, 9:30 da noite, hora do Rio de Janeiro. Vai ser na cidade de carioca que se vai realizar o debate, nos estúdios da Globo. Pela primeira vez o debate vai ocupar a faixa horária da novela das 21, Quem Ama Cuida. Carmen Fonseca, diretora executiva do IPRI, do Instituto Português de Relações Internacionais, professora auxiliar na Nova, Faculdade de Ciências Sociais e Humanas, doutorada em Relações Internacionais também pela Nova, foi Visiting Fellow na Fundação Getúlio Vargas, no Rio de Janeiro, é editor da revista Relações Internacionais. Obrigado por estares de novo no Mapa Mundo, Carmen. Lula estará a cuidar pouco dos indecisos e da opinião pública ao não comparecer no debate? Não passa um pouco a ideia de que está a fugir?
3: Olá, boa tarde. Eu não creio que... Enfim, essa pode ser de facto uma das leituras, mas eu creio que esta reta final da campanha presidencial está já mais a pensar no segundo turno, na segunda volta das eleições, do que propriamente nas eleições do próximo
2: domingo.
3: Digo isto porque, e aliás, Lula já tinha faltado também tal como Flávio Bolsonaro, ao anterior debate na TV A Band, mas digo isto porque esta campanha à disputa persiste, como esperado, portanto não há favoritos à vitória neste primeiro turno. Lula e Bolsonaro estão bastante, portanto há a previsão do empate técnico, e eu creio que agora a estratégia pode ser evitar o maior número de erros possível para que a partir da próxima semana se comece a pensar na segunda volta. E eu creio que, apesar, enfim, como cidadã não brasileira, mas portuguesa, apesar de achar que é importante a participação em debates televisivos, a participação em debates que permitam a discussão de ideias e de programas, creio que Lula está já a pensar no segundo turno e em expor-se o menos possível para que possa preservar um pouco a sua imagem e alguns dos escândalos que estão à sua volta e dos quais Bolsonaro também não está totalmente isento.
2: Provavelmente seria um debate muito marcado por acusações de género, o senhor devia estar preso, e o outro dizer que quem está preso é o seu pai e o senhor também está acusado, etc, etc.
3: Aliás, no último debate aconteceu muito isso, e mesmo Lula e Bolsonaro não estando presentes, como que os outros candidatos, nomeadamente o Augusto Cury, que teve uma explosão, se assim se pode dizer, dentre os indecisos, mas no último debate dizia precisamente que tentava precisamente acalmar os ânimos quando as afirmações, especialmente de Renan Santos, iam muito, adotavam muito esse discurso de ódio, se assim quisermos, de utilizar palavras menos próprias do debate político, e portanto eu creio que é disso que Lula se está a salvaguardar, ao mesmo tempo que este tipo de debates e este tipo de discussões existe também que sejam apresentadas de forma mais clara e objetiva as medidas, os programas, os compromissos que são feitos por cada um dos candidatos, e mais uma vez, tanto Lula como Flávio Bolsonaro têm feito uma campanha que aposta muito em ideias e em algumas machetes, se assim quisermos, mas que olham um pouco para o compromisso e o comprometimento destes candidatos, se caso viessem a ser, venham a ser eleitos presidentes. E eu acho que isso é algo que acontece tanto com Lula como Bolsonaro, acontecendo depois que o facto de Lula estar em funções pode também ser um alvo mais, pode ser um alvo mais frágil, porque podem ser mais facilmente identificadas algumas falhas, algumas fragilidades, algumas medidas ou políticas que foram anunciadas há 4 anos atrás e que não foram cumpridas, e portanto de certa forma eu acho que a estratégia de Lula poderá passar um bocadinho por aqui.
2: Já vamos dissecar as prioridades e as estratégias de campanha que estão nesta altura em vigor, digamos assim. Mais algumas ideias sobre o debate desta noite? O debate vai ter 4 blocos de perguntas e respostas, além das considerações finais. 2 blocos são de temas determinados, 2 de tema livre. A dinâmica dos candidatos vai acontecer ao redor de um mapa do Brasil, que vai estar no centro do cenário. O debate vai abordar as regiões do país, os temas específicos como a preservação da Amazónia, segurança nas fronteiras, combate ao crime organizado, desafios para melhorar a infraestrutura para as exportações brasileiras. Além disso, os candidatos podem escolher entre temas pré-definidos para fazer as perguntas. O candidato que faz a pergunta tem 2 minutos para dividir entre a formulação da questão e a réplica. O candidato que responde tem 3 minutos entre resposta e a chamada tréplica. A sondagem Datafolha, contratada pela TV Globo e pelo jornal Folha de São Paulo, vai mostrar números da corrida presidencial. É a última antes do debate, na noite desta quinta-feira, depois, já, como já referi, há outra no sábado. Um pouco antes do debate vão ser divulgadas as sondagens mais específicas, estaduais, sobre a corrida eleitoral nos estados de São Paulo, Rio de Janeiro, Minas Gerais, Pernambuco e no Distrito Federal, Brasília. Na pesquisa presidencial anterior, 24 de setembro, Lula tinha 40% na primeira volta, seguido de Flávio Bolsonaro com 36%, diferença de 4 pontos percentuais. Augusto Cury, do Partido Avante, apareceu no terceiro lugar com 5%. Na simulação de segunda volta, de segundo turno, Lula e Flávio estavam em empate técnico, o presidente com 47% e o senador com 45%. Na véspera da eleição, sábado, estão previstas 2 sondagens nacionais sobre a corrida presidencial, mais uma da Datafolha e uma da Quest. Carmen, apostar no voto útil à direita, nos candidatos com quem vai estar hoje, é a estratégia certa de Flávio Bolsonaro para vencer, e pode fazer o candidato do Partido Liberal acreditar que até pode ganhar a eleição à primeira volta?
3: Eu diria que ganhar à primeira volta é mais difícil, embora, obviamente, todos os cenários estão em aberto.
2: E já agora, muito raro nas eleições do Brasil.
3: Precisamente.
2: Fernando Henrique Cardoso ganhou depois do sucesso do Plano Real, e há poucos mais casos nesse sentido.
3: Exatamente. Até porque existe uma pluralidade de partidos que, embora arrecadem percentagens mais, enfim, insignificantes de votos na primeira volta, mas é o suficiente para, para que nenhum dos dois principais candidatos, nenhum dos candidatos mais fortes, consiga receber esses votos. E, portanto, ter uma maioria logo à primeira volta. E, portanto, o voto útil beneficia, de certa forma, Flávio Bolsonaro, porque ele também se centra muito nas agendas que dividem os próprios eleitores de Lula. Não vou dizer de esquerda, porque hoje em dia esta divisão entre esquerda e direita é muito complexa no Brasil, e até tendo em conta a ideia do voto de rejeição em vez do voto com a escolha que se faz com quem nos identificamos e com quem partilhamos um programa, uma verdadeira ideologia.
2: Ou seja, é mais ao contrário, se os candidatos, a votação acontece mais porque se rejeitam o outro.
3: Porque rejeitam o outro.
2: E portanto, tanto Lula como o Flávio Bolsonaro têm índices de rejeição muito elevados.
3: Muito elevados, sem dúvida. E portanto, a Flávio Bolsonaro, ao optar por apelar a esse voto útil, acaba por estar a tentar dividir ou a tentar acirrar aquelas que são as agendas menos consensuais dentro também do próprio dentro do próprio Partido dos Trabalhadores, ou dentro da coligação com que Lula se apresenta. E ao mesmo tempo acaba também por reforçar aquelas que são as suas agendas, aquelas que são as suas bandeiras, nomeadamente a questão da economia, a questão da segurança, porque apesar também de o eleitorado brasileiro estar muito, ou haver a ideia de que está muito homogeneizado em torno da religião, a própria religião é um fator bastante heterogéneo, e embora os evangélicos sejam uma base eleitoral forte de Jair Bolsonaro, não deixa de ser também uma parte, um grupo que é heterogéneo, mas que obviamente apoia e vota indiscutivelmente em Flávio Bolsonaro.
2: E há uma questão relacionada com a religião que já vamos tratar em detalhe mais adiante.
3: Para além disso, eu creio também que, tendo em conta esta, e que acaba por estar relacionado com esta dimensão religiosa, a base que sustenta, a base de apoio que sustenta Jair Bolsonaro entre o eleitorado,
2: Flávio,
3: é muito mais forte, Flávio Bolsonaro, desculpem, é muito mais forte do que aquela que sustenta Lula da Silva. E portanto, este apelo ao voto útil também acaba por, enfim, ser causa e consequência desse eleitorado assegurado, por assim dizer, que Bolsonaro tem e que Lula não tem. E daí também ser tão importante, e é interessante que a poucos dias das eleições esse tema venha a debate, e que tu referiste no início, que é a questão da idade dos eleitores e a questão geracional, que é um ponto que fragiliza também o próprio Lula.
2: Mas deixa-me já agora especificar o que é que está a ser debatido à volta deste tema. Como sabemos, o voto no Brasil é obrigatório, por lei, mas uma das preocupações da campanha do Presidente Lula é com a participação de pessoas com 70 anos ou mais, que não são por lei obrigadas a votar, ou seja, o voto é obrigatório por lei até aos 70 anos.
3: Uhum.
2: E portanto, a partir dos 70 anos, as pessoas não são por lei obrigadas a votar. A equipa de campanha do candidato do Partido dos Trabalhadores, do atual presidente, avalia que esse grupo etário mais sénior pode ser decisivo na corrida, porque apoia Lula em maior proporção do que o público em geral, e tem também maiores índices de abstenção do que o público em geral.
3: Exatamente, e daí ser tão importante esta questão demográfica ou do voto geracional, porque já nas últimas eleições isso tinha sido bastante significativo, no apoio que Lula não teve. Portanto, digamos que nós podemos pensar na rejeição de Lula, o facto de Lula ser rejeitado duplamente, portanto, por aqueles que são anti-Lula e por aqueles que são anti-PT. E, portanto, ele acaba por sofrer duplamente esta tendência de rejeição que caracteriza a eleição brasileira e que tem marcado as duas últimas, ou três últimas eleições no Brasil. Para além disso, há também uma certa narrativa associada ao próprio Partido dos Trabalhadores. Eu diria até que há um certo envelhecimento, não pensando apenas na figura de Lula, mas no próprio Partido dos Trabalhadores, com a qual, naturalmente, uma geração que agora tem 70 anos ou mais se identifica muito mais que na década de 80, no início da década de 90, se identificava com essas causas e se identificava com essa visão de mundo e visão de país. E eu falo no envelhecimento do Partido dos Trabalhadores precisamente porque tem tido ao longo dos anos dificuldade em mudar, em adaptar a sua narrativa, em adaptar a sua ideologia, se pudermos dizer, às transformações porque o Brasil tem passado, porque o mundo tem passado e que se reflete na própria sociedade, e portanto vamos ter os jovens muito menos identificados com o Partido dos Trabalhadores a decidirem votar no Partido dos Trabalhadores ou no próprio Lula. Porque a própria sociedade brasileira, especialmente entre os jovens, há aquela ideia de que, e o Estado de São Paulo reflete isso muito bem, a ideia de que o que me interessa é ser empreendedor e votar no candidato que aparentemente me vai dar as condições e implementar políticas para isso mesmo, do que votar num partido tradicionalmente associado aos sindicatos, à luta do operariado. E portanto são lutas e discursos, é uma narrativa que está um pouco desajustada daquela que é a realidade nacional, brasileira e de certa forma da sociedade, da própria evolução das sociedades. E portanto Lula acaba por ser prejudicado, digamos assim, duplamente, por aqueles que rejeitam a sua figura, mas também por aqueles que rejeitam um certo envelhecimento da própria narrativa do Partido dos Trabalhadores e com muitos, alguns políticos com quem tenho falado, que dizem inclusivamente que a transformação do PT, do Partido dos Trabalhadores, para incorporar essas transformações da sociedade e da sociedade brasileira em particular, levaria à própria implosão do partido. Portanto, o partido deixaria de ter
2: identidade.
3: A sua identidade, exatamente.
2: Auxiliares de Flávio Bolsonaro afirmam que a abstenção é um risco maior para Lula por atingir idosos e pessoas de baixos rendimentos, que geralmente têm mais dificuldade em ir aos locais de votação. Leio ainda na Folha de São Paulo e também na Folha uma notícia que acabou de chegar: eleitores de pelo menos 20 capitais do Brasil vão poder usar o transporte público, o transporte coletivo, sem pagar tarifa, sem pagar bilhetes, no domingo, durante o dia de eleições. Em São Paulo, a maior capital do país, o chamado Domingão Tarifa Zero, que já garante ônibus, autocarros gratuitos aos domingos, vai ser mantido da meia-noite, das 0 horas até às 23h59, portanto, durante as 24 horas de domingo. Prefeitura, Câmara Municipal, informou que a frota vai ter 6.900 ônibus, 6.900 autocarros, 40% a mais que num domingo comum. Vamos a outros números. Uma pesquisa, uma sondagem da Quest, divulgada na segunda-feira, mostra que a vantagem vantagem de Lula sobre Flávio Bolsonaro é numericamente maior entre eleitores com 60 anos ou mais, enquanto o atual presidente tem 40% das intenções de voto nessa faixa, Flávio tem 32%, 8 pontos de diferença. No público em geral, a percentagem é de 39 contra 34, portanto 5 pontos de diferença. Dados agregados em duas pesquisas do Datafolha, realizadas em agosto e setembro, indicavam que o eleitor com mais de 70 anos tinha preferência maior por Lula. Em 2022, 20,3% dos eleitores não compareceram às urnas, ou ainda assim, portanto, apesar do voto ser obrigatório, há uma série de justificações que podem ser invocadas, desde o trabalho noutro estado, além do que se está inscrito, ou noutro país, uma série de motivos de saúde, etc, etc. As multas também, diga-se, são muito baixas e, portanto, há pessoas que preferem pagar multa do que ir votar e, portanto, mesmo assim, mesmo com o voto obrigatório, 20% de abstenção. Mas essa percentagem foi de 39% na faixa entre os 70 e 74 anos e aumenta com os estratos ainda com mais idade. Ou seja, quem tem mais simpatizantes entre os eleitores idosos deixou de ganhar votos por causa da menor afluência às urnas desse público. E, portanto, Lula tem dedicado parte dos discursos públicos para motivar esse eleitorado a sair de casa no próximo domingo para votar, dizendo coisas como: se não quer votar por você, vote pelo seu neto, vote pelos seus filhos, vote pelo Brasil, declarou em Fortaleza, no Ceará, na terça-feira. Aliados do presidente apostam que a possibilidade de usar a participação na eleição como prova de vida perante a Segurança Social, o INSS, ajuda a motivar as pessoas com mais de 70 anos. A votação passou a ser considerada como prova para os benefícios sociais a partir de uma portaria publicada em 2022. Carmen, o facto dessa parcela da população ter acompanhado as sucessivas mudanças do país faz ainda assim dela um eleitorado estratégico? Ou seja, já viu o que são os governos de Lula? Já viu o que foi o governo do pai de Flávio Bolsonaro? Pai e filho não são, obviamente, a mesma pessoa, a geração é diferente, mas o senador do Rio de Janeiro não tem procurado, de modo algum, afastar-se do legado do pai, que considera condenado injustamente. Já agora recordo-se que Jair Bolsonaro foi condenado por tentativa de golpe de Estado e abolição da democracia, entre outros crimes. Está em prisão domiciliária. Apesar de tudo, pode ser importante para Lula, porque é um eleitorado que vota mais em Lula e que tem maiores índices de abstenção, de não comparência nos locais de votação, mas, ao mesmo tempo, é aqui que se ganha uma eleição, é no eleitorado de 70 anos para cima?
3: Bem, se nós pensarmos que em 2022, no segundo turno, a diferença de Jair Bolsonaro e de Lula foi de menos de 2%, de cerca de 1 milhão e 800 mil votos, eu creio que qualquer eleitorado, qualquer
2: tudo,
3: parte...
2: Tudo que vier à rede é peixe, não é?
3: Exatamente, dito de uma forma muito simples. E eu creio que, mais uma vez, tendo em conta o voto de rejeição que há pouco falávamos, Lula tem que apelar a todos, especialmente àqueles que estão mais abertos a receber, a entender, a compreender a sua mensagem. E portanto, não é de todo, enfim, estranho que ele se vir também para essa faixa da população, que pode ser, porque, como tu referias, dos cerca de 20% da população que não votou em 2022, cerca de 40% desses 20% estavam entre a população com 70 a 74 anos. Se pensarmos também que a população brasileira é uma população que sofreu também um envelhecimento nos últimos anos, portanto, se no final da década de 90 era um país marcado, enfim, ainda por muitos jovens, portanto, aquilo que se verificou e é uma das transições que normalmente é apontada para a forma como a própria política e o próprio voto têm evoluído no Brasil, tem a ver precisamente com essa transição demográfica, ou seja, há uma redução do número de jovens, e portanto é natural que Lula se vire para essa faixa da população que pode ser significante para a sua vitória ou para a sua passagem ao segundo turno, à segunda volta. E depois há outro aspecto que me parece também importante, e quando tu dizias o facto de o transporte público ser gratuito no próprio domingo, também não nos podemos esquecer do Nordeste, não sendo a região do país mais envelhecida, mas é aquela que tradicionalmente, historicamente, vota em Lula e no Partido dos Trabalhadores, e é uma região extremamente pobre, onde os índices de pobreza e de extrema pobreza são mais evidentes.
2: Segundo li também nas últimas horas, outro grupo que deve ter atenção especial das campanhas nesta reta final é precisamente a população da periferia de grandes cidades. Estão a ser organizados eventos em diversos locais até à eleição, obviamente, para animar esse público a ir votar, e ao encontro daquilo que dizias, grandes multidões em comícios recentes em Belém do Pará, Salvador da Bahia, Recife, Pernambuco, deixam otimismo na campanha de Lula. A mobilização de eleitores de regiões do interior do Brasil, onde Lula é popular, como no Nordeste, deve ficar a cargo de candidatos locais. Portanto, entendes que pode ser importante o papel, os esforços dos candidatos a governador, Jerónimo Martins da Bahia, Rafael Fonteles no Piauí, Elmano de Freitas no Ceará?
3: Sim, sem dúvida, e as cidades que referias, que são, digamos, os bastiões de Lula e do Partido dos Trabalhadores, mas mais uma vez entra aqui a outra variável que marca também esta mudança, contribui para esta mudança política e do voto no Brasil, que tem a ver com a religião. Aquilo que era um dado adquirido para Lula, possivelmente na sua primeira eleição ou na sua reeleição em 2013 e depois em 2006, de ter o Nordeste assegurado, isso deixou de ser tão evidente precisamente por esta variável religiosa e pela diminuição do catolicismo, pela expansão das igrejas evangélicas, e porque também, se o primeiro mandato em 2003 do presidente Lula foi muito focado nas políticas sociais, que lhe valeram a reeleição em 2006, houve depois um desaceleramento desse foco na dimensão social, e os governos que se seguiram deixaram também um pouco desamparadas, se quisermos, essas populações mais pobres, que encontraram o apoio precisamente nas igrejas evangélicas que foram sendo criadas e que quer Jair Bolsonaro, quer os políticos que viram nesse caminho religioso uma forma de conseguirem votos entre essas populações, as igrejas evangélicas conseguem chegar onde muitas vezes o Estado não consegue. Por muito que a população brasileira seja apologista e defenda um Estado laico e que a não interferência da religião no Estado, a separação destas duas dimensões, a verdade é que especialmente quer os católicos, um estudo que saiu recentemente sobre o papel da religião mostra precisamente que quer os católicos, quer os evangélicos posicionam-se mais à direita, que apesar disso

0: tão diferentes no que se refere às políticas sociais, por exemplo, tão diferentes daquelas que são apresentadas por Lula. Mas a verdade é que, como religiosamente, ou se quisermos, como a sua igreja, a igreja que frequentam, a igreja que permitiu tirar, dar emprego a alguns dos seus familiares, que tem um contributo direto no dia-a-dia daquelas pessoas, elas acabam por, não direi, votar em quem o pastor daquela igreja diz, mas em não votar em quem o pastor daquela igreja diz. O que o estudo mostra é precisamente que estas igrejas evangélicas não orientam tanto o sentido de voto, se quisermos, entre Flávio Bolsonaro e Lula da Silva, mas são muito defensoras da agenda conservadora, de moral, dos valores do Partido Liberal e do bolsonarismo em geral, e portanto são menos apologistas de uma agenda, de uma ideologia de esquerda, e portanto tendem a mostrar a aquelas pessoas que frequentam aquelas igrejas a importância delas não votarem, neste caso, em quem está no poder. E, portanto, Lula da Silva acaba também por, se quisermos acrescentar aqui um terceiro elemento que contribui para a sua rejeição, pelo facto de estar no poder, embora não seja totalmente claro a relação que se estabelece entre ganhar, entre sair beneficiado ou prejudicado quem está no poder, mas eu creio que, no caso de Lula da Silva, o facto de estar a concorrer a um quarto mandato presidencial, a de se viver uma situação política e social tão complexa no Brasil e enfim, em geral, Lula acaba por a população brasileira acaba por estar, de certa forma, cansada do próprio Lula, do presidente Lula, e a desejar algumas mudanças e algumas renovações que podem entender que virão do lado de Flávio Bolsonaro.
1: Isto porque os outros candidatos que poderiam constituir a alternativa a essa polarização na política brasileira não se conseguiram assumir como grandes candidatos, apesar de Augusto Cury ter tido intenções de voto em algumas sondagens de ordem dos 10, 11% com aí, mas depois voltou a cair para os 5, 6. Voltando à questão da igreja, a igreja evangélica tem, como a Carmen Fonseca dizia, um peso demográfico, social, no Brasil já relevante. O dado mais sólido é o censo de 2022, divulgado pelo Instituto Brasileiro de Geral de Estatísticas, que o ano passado dizia que praticamente 27% dos brasileiros com 10 ou mais anos de idade se declaravam evangélicos. Estamos a falar de 47, ou pouco mais de 47 milhões de pessoas. Eram 21,6 em 2010, em 2025 26,9, há um aumento de 5%. Portanto, também não é não se pode considerar que seja um bloco homogéneo, não quer dizer que todos os evangélicos vão votar em Bolsonaro, também não se pode dizer que todos os católicos votem em Lula. Os católicos ainda são a maioria no país, 56,7%, mas a distância diminuiu bastante. Em alguns estados, como Acre e Rondônia, os evangélicos já são o maior grupo religioso. O peso político é maior que esses 27%. No Congresso, a Frente Parlamentar Evangélica tinha, no ano passado, fevereiro de 2025, 219 deputados e 26 senadores. E esta campanha tem sido marcada por um caso, que é o caso da Nossa Senhora da Aparecida, porque foi divulgado um vídeo que colocava alguém evangélico, que a campanha, obviamente, do lado de Lula tentou colar ao candidato Flávio Bolsonaro, alguém evangélico a dizer que quando Flávio Bolsonaro ganhar, a Nossa Senhora da Aparecida devia deixar de ser padroeira do Brasil. Isso, de alguma forma, coloca o candidato Flávio Bolsonaro nesta reta final uma posição mais defensiva por causa dessa

0: dessas notícias, também por outras, como uma reportagem que o ligou a determinado tipo de acompanhantes, como se diz no Brasil, garotas de programa, também ao recebimento, ao facto de ter recebido um relógio de luxo. Mas em relação a esta questão do caso Nossa Senhora da Aparecida, o Tribunal Superior Eleitoral decidiu derrubar postos falsos, ou seja, eliminar publicações falsas nas redes sociais que relacionavam Flávio Bolsonaro a este caso. Associavam Bolsonaro a uma suposta iniciativa para retirar Nossa Senhora da Aparecida o título de padroeira do Brasil, algo que seria naturalmente mal visto pelo vasto eleitorado católico brasileiro. E houve, Carmen, claro, um aproveitamento político do tema por parte da campanha de Lula, ainda que não pelo presidente diretamente.
1: Claro, como temos vindo aqui a referir, qualquer voto é importante e é importante também nesta questão da religião, o que este estudo que saiu creio que na semana passada sobre a religião e a influência da religião no voto, mostra é que quer os católicos, quer os evangélicos votam tendencialmente à direita, ou seja, mesmo entre o peso político dos católicos no Brasil é muito menor do que o peso político dos evangélicos, e daí o bolsonarismo sair muito mais beneficiado da influência da religião na política e na altura do cidadão escolherem quem vai votar do que Lula da Silva, porque é mais provável encontrar eleitores de Lula entre os católicos do que entre os evangélicos, e portanto não é de estranhar esse aproveitamento político por parte da campanha de Lula. É interessante que não foi um argumento utilizado pelo próprio Lula, e portanto mais uma vez eu creio que Lula tenta respaldar-se, tenta proteger-se e não usar, eu creio que é de certa forma também não usar esse tipo de notícias que podem ser verdadeiras ou não em seu benefício para que o argumento das fake news, da desinformação, do apelo ao ódio, continua a ser um argumento válido para quem decide votar ou quando Lula da Silva usa esse argumento para mostrar que muito daquilo que a campanha de Flávio Bolsonaro mostra não é totalmente verdade ou que põe em causa a própria democracia.
0: Estou a falar com uma das autoras do livro Portugal-Brasil, Encontros e Desencontros, publicado há 4 anos. Carmen, o que é que um candidato e outro, Lula e Flávio Bolsonaro, podem representar nas relações com Portugal?
1: Eu creio que em termos de política externa e nomeadamente na relação com Portugal, como dizíamos há 4 anos, a relação entre Brasil e Portugal já está de certa forma oleada, que independentemente do candidato ou do presidente esteja em funções, a relação continua a fluir e vai acontecendo com maior ou menor intensidade, mas que não depende de quem está no governo. Obviamente que pode haver um estímulo de determinadas áreas, um aprofundamento de determinadas políticas que vão depender muitas vezes da afinidade ideológica, da afinidade política que possa existir entre os presidentes. Com o mandato de Jair Bolsonaro terminou em 2022, terminou precisamente com a ida do então presidente Marcelo Rebelo de Sousa ao Brasil por ocasião das comemorações dos 200 anos da independência e de Jair Bolsonaro não ter recebido o presidente Marcelo Rebelo de Sousa, porque ele também se encontrou com Lula da Silva, e portanto obviamente que isto têm um impacto na relação político-diplomática, se quisermos, e ficará, digamos assim, ficará para a história o facto de um presidente português não ter sido recebido pelo seu homólogo brasileiro. Mas...
0: Ainda que Marcelo Rebelo Sousa tivesse estado na tomada de posse de Jair Bolsonaro, até nas primeiras filas, muito próximo do presidente que estava a tomar posse, e até foi bastante criticado por isso na altura.
1: Uhum. Porque a própria relação entre Portugal e o Brasil vai avançando independentemente pela história que tem e pelos elementos que têm sido criados nesta relação, independentemente dos seus presidentes. E, portanto, parece-me que quer, e para acrescentar também, mesmo agora durante o mandato do presidente Lula, não se assistiu a um aprofundamento significativo na relação, na aproximação com Portugal. Portanto, o contexto internacional influencia muito isso, a própria política externa portuguesa está muito colada àquela que é a política europeia, e eu colocaria até a questão ao contrário, que é como é que Portugal, independentemente daquelas que são as prioridades e as decisões da União Europeia, independentemente de quem venha a ser o presidente eleito no Brasil, pode continuar a apostar numa relação que é benéfica para Portugal, que é benéfica para a própria União Europeia e que é uma alternativa àquilo que, às disputas económicas, comerciais e até militares que existem internacionalmente. Apesar, se tivéssemos tempo agora para ficar aqui a falar sobre a relação do Brasil com a União Europeia, embora se perceba uma certa desilusão da própria União Europeia relativamente à posição brasileira, de hesitação ou de não alinhamento automático de apoio à Ucrânia na guerra entre a Rússia e a Ucrânia, mas eu creio que é importante que a própria União Europeia reveja, de certa forma, a sua aproximação e as suas relações com o Brasil em particular, para que possa também sair beneficiada, e eu creio que isso não dependerá necessariamente de quem venha a ser o próximo presidente.
0: Portanto, entendes que, de algum modo, a questão da Ucrânia acaba por prejudicar as relações da União Europeia com o Brasil a outros níveis?
2: Sim, eu creio que houve uma certa, diria, desilusão inicial da parte da União Europeia relativamente ao Brasil, porque também não nos podemos esquecer que quando Lula foi eleito em 2022, portanto, na sua tomada de posse, aliás, logo após a sua eleição, a União Europeia foi, e os países europeus foram os primeiros a reconhecer a eleição e a legitimidade da eleição de Lula da Silva, portanto, tendo em conta, se nos lembrarmos de tudo aquilo que estava à volta e que a candidatura de Jair Bolsonaro colocou para pôr em causa a legitimidade do voto eletrónico e dos próprios resultados eleitorais, e portanto os países europeus e a Comissão Europeia reconheceu de imediato e de certa forma legitimou de imediato a eleição de Lula da Silva, mas a verdade é que o Brasil e o Brasil de Lula não alinhou como provavelmente os líderes europeus esperavam, não alinhou com a Europa no que toca à invasão à invasão da Ucrânia pela Rússia, e desde então digamos que há sempre esse espinho ficou esse espinho na relação, acresce, e que é evidente, eu acrescentaria também que é evidente, quer na relação com o Brasil, quer na relação com muitos dos países da América Latina, que sempre mantiveram uma postura muito de não alinhamento automático, de esperar para ver como é que a situação e a guerra se ia desenrolar, para não tomarem uma posição de imediato. Obviamente que isto tem a ver com muitas das características, muitas da dimensão interna e económica específica a cada um destes países da América Latina, muito mais dependentes e próximos comercialmente e economicamente da China, a que por sua vez é próximo da Rússia, e portanto estes países optaram ficar neste impasse em vez de assumirem uma aproximação imediata e forte com a União Europeia na condenação à Rússia. E, portanto, isto acaba por ter impacto na forma como a própria União Europeia passa a lidar com o Brasil e com estes países, se tivermos em conta que a grande prioridade neste momento da estratégia europeia são precisamente estas questões de segurança e estas guerras que estão em território europeu ou próximo do continente europeu, que fragilizaram a própria NATO, que fragilizaram as relações transatlânticas, e digamos que, de certa forma, a União Europeia não olha para a América Latina, para o Brasil ou para os principais países da América Latina.
0: E se calhar até para o potencial que esses países têm dado momento, até do ponto de vista energético e tecnológico que vivemos.
2: E eu creio que, portanto, por um lado, para compreendermos a posição da União Europeia, ou para explicar a posição da União Europeia, mas que, a meu ver, perde precisamente por olhar apenas para essa dimensão e não ter em conta tudo o resto. E podemos pensar, então, mas o acordo com o Mercosul foi concluído. Mas a verdade é que o acordo com o Mercosul foi concluído, foi aprovado, foi assinado no início de janeiro, mas passado umas semanas vai de imediato para fiscalização pelo Tribunal Europeu, entrando em vigor a 1 de maio apenas uma parte desse acordo comercial, e enfim, aquilo que algumas posições que são até públicas, o embaixador brasileiro junto da União Europeia, depois disso, e depois também da entrada em vigor em maio de parte desse acordo e com a consequente suspensão por parte da União Europeia da importação da carne brasileira, escreveu um artigo de opinião onde mostrava precisamente uma frustração com a União Europeia, porque dizia que era praticamente impossível negociar com a União Europeia, porque num dia dizia uma coisa e no outro dia dizia outra. Portanto, mesmo se olharmos para o acordo com o Mercosul como algo que foi conseguido a nível económico e comercial, foi algo que foi conseguido de certa forma, uma parte. A outra não foi possível. Aquela que é mais relevante, digamos assim, para os países do Mercosul, que a meu ver representariam representaria o acordo um instrumento importante para a União Europeia na luta, na guerra comercial entre os Estados Unidos e a China, e que, ao mesmo tempo, seria importante para reforçar a relação entre estas duas regiões. E para além disso, como tu também estavas a referir, mesmo em termos energéticos, há a questão das terras raras, em que o Brasil, não sendo um dos principais produtores, mas que tem, é um dos principais possuidores, se assim quisermos, desses elementos, não tem ainda capacidade de produzir e de exportar como, portanto, não tem a tecnologia necessária para trabalhar esses elementos, como tem a China, mas poderia ser também uma forma de a própria União Europeia ir construindo nessas áreas uma relação, uma aproximação com o Brasil, porque, a bem ver, a União Europeia, os países europeus, não põem de parte por completo a sua relação com a China, ou seja, o facto de o principal parceiro económico e comercial do Brasil ser a China não é um ónus, digamos assim, não é um obstáculo para a relação com a União Europeia. Portanto, não há aqui um nós e os outros, a União Europeia não se opõe tal como os Estados Unidos. Portanto, a União Europeia não cria barreiras de relacionamento com um país ou outro por ter relações com aquele que é mais seu amigo ou mais seu inimigo, mas não tem existido ao longo destes últimos 2 ou 3 anos um aprofundamento, a construção de caminhos, não só de um aprofundamento, a construção de caminhos, a abertura de caminhos por parte da União Europeia para aprofundar as relações económicas com o Brasil.
0: Há uma diferença bastante clara de orientação geopolítica entre Lula e Flávio Bolsonaro, embora seja importante separar o que cada um efetivamente propõe daquilo que é promessa de campanha. Com os Estados Unidos, Lula tem uma relação pragmática, diria, mas com autonomia, com alguma resistência a pressões do Washington, com algumas tomadas de posição discursivas até em relação à não interferência de países nos assuntos de soberania do Brasil, um recado que tem sido frequente para a administração Trump. Flávio Bolsonaro tem uma aproximação muito mais estreita com os Estados Unidos e com o governo Trump, propõe uma aliança conservadora no hemisfério. Com a China, Lula considera a China parceiro estratégico e quer ampliar o comércio, os investimentos e a cooperação tecnológica. Já Bolsonaro quer reduzir a dependência estratégica da China e privilegiar parcerias com os Estados Unidos, inclusive na questão dos minerais. Com os BRICS, Lula atribui grande importância ao bloco dessas economias emergentes e ao chamado Sul Global, defende maior uso de moedas locais. Flávio Bolsonaro questiona até a permanência do Brasil nos BRICS, afirma que avaliaria a saída do país desse bloco, se eleito. Em relação ao Mercosul, já aqui referido pela Carmen Fonseca, o atual presidente entende-o como instrumento central da integração sul-americana e defende um fortalecimento do Mercosul. Bolsonaro, por outro lado, quer flexibilizar as regras para permitir ao Brasil negociar acordos bilaterais, especialmente com os Estados Unidos. Só mais duas questões. Na questão Israel-Palestina, Lula defende um Estado palestiniano, a solução de 2 Estados, critica fortemente a operação israelita em Gaza. O Brasil entrou até no processo do Tribunal Internacional de Justiça, Tribunal Internacional Criminal iniciado pela África do Sul. Já o senador do Rio de Janeiro e filho do anterior Presidente da República defende uma aproximação muito maior com Israel, transferência da embaixada para Jerusalém e apoia as ações militares israelitas em Gaza. Na segurança internacional, Lula dá prioridade à cooperação policial e à troca de informação e de inteligência entre os serviços, mas opõe-se às operações militares americanas contra organizações classificadas por Washington como narcoterroristas. Bolsonaro defende a classificação desses grupos, o primeiro comando da capital, o PCC, também o Comando Vermelho, como organizações narcoterroristas e a entrada brasileira no escudo das Américas, embora diga que não aceitaria intervenção americana no Brasil. No multilateralismo, Lula dá bastante peso à ONU, aos BRICS, aos G20, como já disse, ao Mercosul, a outras instituições multilaterais. Por outro lado, Bolsonaro dá maior ênfase a alianças bilaterais e a coligações com o Ocidente, especialmente os Estados Unidos. Portanto, Lula, política externa mais autónoma, mais multilateral. Flávio Bolsonaro, política externa mais alinhada com o Ocidente, mas especialmente com os Estados Unidos, com uma postura mais crítica em relação à China e maior aposta nos acordos bilaterais.
2: Sim, creio que na área da política externa parece-me que é aquilo onde nós, enfim...
0: Conseguimos melhor separar as águas?
2: Eu diria que sim, porque também é mais evidente aquilo que são... enfim, porque a própria política externa foi um elemento muito forte dos dois primeiros governos do presidente Lula, em que era entendida como uma forma de o país ganhar prestígio, de ganhar, e a própria ambição internacional era muito evidente, e portanto eu creio que não é só o separar as águas, mas é perceber exatamente aquilo que o Lula quer e que pode, enfim, pode ou não conseguir fazer, mas quais são poderão vir a ser as suas tomadas de posição, as suas tomadas de decisão, e no caso de, quer em relação ao multilateralismo, quer em relação à relação com os próprios Estados Unidos, com a China, portanto, nós sabemos o que é que Lula ou a equipa de Lula pensa, sabemos mais ou menos como é que o poderá vir a fazer, portanto, eu não creio que venham a existir, se Lula for eleito, alterações muito significativas ao nível da política externa, se continuarmos a ter o sistema internacional, o mundo, com as características que temos atualmente. Ou seja, Lula continuará a apostar no multilateralismo, continuará a apostar numa política externa universal, digamos assim, mais pragmática e menos ideológica, enquanto que com Flávio Bolsonaro, o que nós temos é, de certa forma, uma repetição daquilo que foi a narrativa de Jair Bolsonaro na campanha eleitoral de 2018 e que depois não teve, não colou com a realidade quando ele foi eleito. Desde logo a questão da China, que é a mais paradoxal. Jair Bolsonaro, quando foi candidato em 2018, dizia que ia acabar com a relação do Brasil com a China, e assim que tomou posse percebeu que não era possível manter uma economia estável no Brasil, uma relação uma balança comercial estável e, ao mesmo tempo, acabar a relação com a China. Flávio não é tão agressivo, tão radical nessa afirmação, mas também diz que vai diminuir a relação com a China. E aí o próprio setor do agronegócio, e por isso é que o próprio tema da política externa possivelmente não tem estado tão presente nesta campanha presidencial, porque os temas de cada um dos candidatos são temas que também não são totalmente consensuais entre a sociedade brasileira. Até mesmo o tema de Israel e da Palestina, da Ucrânia, dos próprios Estados Unidos, da China. Portanto, são temas que não são consensuais entre os grupos que apoiam ou o Bolsonaro ou entre, se quisermos, os eleitores que à partida irão votar em Flávio Bolsonaro e em Lula da Silva. E, portanto, se nós tivermos a eleição de Flávio Bolsonaro, vamos continuar a ter um Brasil que tem uma relação com a China, porque não vai conseguir, os Estados Unidos cidades não conseguem compensar a relação económica e comercial que o Brasil tem com a China, e vamos ter um Brasil alinhado automaticamente com os Estados Unidos, especialmente ao nível ideológico, portanto, tudo aquilo que é o discurso e a narrativa do movimento MAGA, Make America Great Again, e alinhado também ao nível da segurança, da defesa e da segurança. Aliás, um dos principais ideólogos, se quisermos, de política externa da campanha de Bolsonaro, que já tinha estado no governo de Jair Bolsonaro, a sua especialização é precisamente Marcos Degô, a sua especialização é precisamente a segurança e a defesa. Ele foi embaixador durante o governo de Bolsonaro nos Emirados Árabes Unidos, foi secretário de Assuntos Estratégicos de Michel Temer, e foi também secretário no Ministério da Defesa durante o governo de Bolsonaro para tratar dos produtos de defesa. E, portanto, está muito alinhado com aquela que é a visão dos Estados Unidos para a defesa e a segurança nacional e internacional. E, portanto, como estavas a referir, Lula e a segurança é uma agenda prioritária nesta campanha e para a sociedade brasileira é uma das principais preocupações. Lula defende a cooperação policial, a cooperação com os Estados Unidos, a cooperação ao nível da intelligence. Flávio Bolsonaro defende, se quisermos, uma quase que a passagem da soberania dessa área para a alçada dos Estados Unidos. Embora aqui, e adota muito aquele discurso de fazer no Brasil aquilo que Bukele faz em El Salvador, portanto, uma mão dura
0: em relação ao crime.
2: Relativamente ao crime, ao narcotráfico.
0: E além disso, em relação às oposições.
2: Exatamente,
0: e à imprensa
2: exatamente.
0: Livre.
2: Portanto, mão dura em relação a muitos aspectos. Mas aqui há um elemento que também é importante, porque não nos podemos esquecer que a segurança pública é algo que depende, que está sob a alçada dos
0: governos estaduais.
2: Dos governos estaduais, e portanto não é o Presidente da República que vai decidir. Aliás, isso viu-se na operação policial do Rio de Janeiro no final do ano passado, quando foram mortos cerca de 100 supostamente narcotraficantes. Uma decisão do governo estadual do Rio de Janeiro que Lula da Silva veio repudiar e que a população brasileira, especialmente a população do Rio de Janeiro, não era favorável a esse repúdio por parte do Presidente da República. Mas isto só para realçar este aspecto de que algumas das ideias e das propostas quando nós vamos ver o programa eleitoral de ambos os candidatos e de Flávio Bolsonaro em particular, nota-se ali uma certa um certo discurso típico dos líderes populistas e que mostra um certo desconhecimento da própria realidade e do próprio funcionamento, neste caso, da democracia brasileira. E, portanto, a não ser que entre as suas prioridades de Flávio Bolsonaro também esteja uma revisão constitucional, muitas das políticas algumas das políticas que ele defende no âmbito da defesa e da segurança nacional não poderão ser aplicadas sem contornar algumas dos artigos constitucionais ou sem levar a uma alteração da Constituição.
0: Muito obrigado, Carmen Fonseca. A Carmen Fonseca vai voltar aqui à TSF no próximo domingo à noite, uma emissão especial da TSF dedicada à primeira volta das eleições no Brasil. O Mapa Mundo regressa na próxima semana.
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1: Uma derradeira sugestão. Quem nunca viu o filme Uma Mulher Sob Influência, vá já correr ao Trindade ver essa obra-prima do cineasta John Cassavetes. Visitar a exposição dedicada a Manuel Rosa no Ateliê António Carneiro.
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2: O Volta é um drama social de tal ordem que nem Cristiano Ronaldo resistiu. Resta agora saber quem é que recebe os 10 cêntimos. Se Ronaldo, se Jorge Jesus. Dá jeito a ambos, porque têm muitas despesas. Só o avião do atleta. O avião serve para voar, mas também para saber onde anda Ronaldo. E se ainda está na seleção. Pelo menos nós ficámos a saber que o capitão tinha abandonado a equipa através do Flight Radar, que já tinha um plano de voo para Copenhaga. Ainda se chegou a noticiar que tinha sido alcançado um acordo entre Jorge Jesus e Ronaldo, coisa para provocar uma queda no preço dos combustíveis que até a Ministra do Ambiente deixava de andar à boleia, mas de repente somos surpreendidos por este desfecho. E eu sei que foi tudo uma sucessão de mal-entendidos, porque estou aqui em Copenhaga com eles. Estamos a falar de pessoas já com alguma idade. A audição é a mesma. No dia do jogo com a Noruega, Jorge Jesus mandou Ronaldo para Portugal, mas era para o lugar de Álvaro Santos Pereira. Quando o viu junto com os suplentes, pensou que pronto, por continuar na seleção. Com certeza no próximo jogo já entrava. Atenção que Jesus nunca mandou Ronaldo aquecer. Só comentou que um determinado lance era para esquecer. Ronaldo é que se levantou e foi ter... Sobre a saída para o... Sem dizer olá aos adeptos. Mais uma vez, a partir dos 40 anos as coisas mudam. O atleta teve de ir à... em que já estava à espera do apito final junto à saída. Aqui era a aflição. Quando voltou, já não estava ninguém no estádio.

e ainda muitos só conseguiram dormir já de madrugada, quando estava combinado de ouvirem o Vitinha. E aqui chegamos à confusão no treino. De Jesus disse que iam fazer com bola. Um Ronaldo ainda estremunhado percebeu que era um treino com birra. Se repararmos, até foi bastante profissional. Que as coisas, tudo, começaram a ficar mais complicadas entre o capitão e o técnico. Verdade, ontem foi a segunda vez que Ronaldo abandonou a seleção, porque já tinha tentado na véspera. A nossa sorte foi que se perdeu em Malmo, tendo sido levado até uma unidade de saúde por um casal que estava a foca. Nisto metem-se a caminho para ajudar nas negociações a Federação Geral das Nações Unidas, que queria ver se ajudava a resolver pelo menos um conflito no seu mandato. Pedro Proença ficou preso no aeroporto. Entre as suas propostas para a paz na seleção, encontrávamos ideias como jogar com 12 ou pedir aos outros meninos para Ronaldo jogar na equipa deles. Portanto, os dois lá conseguem, sem ninguém, conversar e resolver algumas questões. Parecia estar tudo ultrapassado. De abandonar, Ronaldo diz que depois da conferência de imprensa do selecionador, as dificuldades do treinador ao nível do português. Mas caramba, nem o Camões estava um estágio da seleção. Uma conferência

0: assim de forma tão linear. E a própria literatura é muito clara nisso, porque nos traz aqui conceito de desejo sexual espontâneo, uhum, e o conceito de desejo sexual responsivo. Ou seja, é possível efetivamente existir aqui um desejo sexual mais espontâneo e que, fruto aqui também de um conjunto de circunstâncias, ele parece ser fácil de surgir. Mas também existe o desejo sexual responsivo, que parte muitas vezes de uma situação neutra e que, com as devidas condições, circunstâncias, nomeadamente uma adequada estimulação, uhum, e ainda mais importante, um contexto de segurança emocional, pois, de nos sentirmos seguros, vulneráveis e confiantes naquela relação, é onde muitas vezes o desejo surge. E aqui, particularmente, foram sempre as mulheres que mais sofreram neste campo. Pois. Porque a verdade, e os estudos são claros nisto, é mais comum a existência de um desejo sexual responsivo no sexo feminino, devido a questões como hormonas e alterações mais significativas de ciclos que, comparativamente com o sexo masculino, uhum, não existem. Uhum. É muito mais comum fenómenos de desejo sexual responsivo no sexo feminino do que no masculino. E aqui destacar uma figura muito importante da investigação científica, que foi Basson, que veio aqui precisamente propor um modelo circular da resposta sexual. E isto foi aqui um avanço científico muito importante. Porquê? Porque veio libertar muitas mulheres desta culpa de não sentirem o tal desejo natural e espontâneo. E é por isso, Marco, ainda encontro aqui à tua questão, o próprio erotismo não é este lugar de fantasia, este lugar da imaginação, do cultivar dos nossos afetos, é um lugar que pode efetivamente promover ou facilitar o tal desejo.
1: E, Rosana, facilitar este desejo passa também por perceber que há pessoas para quem o erotismo começa no contacto físico e outras que o encontram sobretudo na imaginação, na sedução ou nesta ligação emocional, como aqui a própria Ana também já acabou por tocar. Porque é que esta experiência pode ser tão diferente de pessoa para pessoa?
2: Na sua gênese, o erotismo é a prática, condição oculto ao desejo e ao amor apaixonado. O erotismo é sustentado pela fantasia. Nós não nos apaixonamos ou desejamos corpos puramente físicos, mas sim as representações inconscientes que nós projetamos neles. E o erotismo é essencialmente psicológico e cênico. Ele está profundamente ligado à linguagem e à falta. Há sempre a sensação no erotismo de que pode existir mais alguma coisa. Se unirmos o erotismo à fantasia, entramos no verdadeiro núcleo do que nos torna humanos. Enquanto o erotismo é a energia do desejo, a fantasia é o teatro mental onde esse desejo ganha forma, ganha símbolos e ganha uma narrativa. Então, o desejo sexual não nasce apenas do corpo, é uma experiência complexa que resulta da interação entre fatores biológicos, emocionais, psicológicos, relacionais e culturais, e para algumas pessoas o contacto físico é aquilo que desperta mais rapidamente o desejo, para outras a antecipação, a fantasia, a sedução, a sensação de serem desejadas e a intimidade emocional tem um papel muito mais importante. Uhum. E também não temos que ser necessariamente iguais ao longo da vida, não é?
1: E Bruno, a forma como fomos educados pode deixar marcas na maneira como vivemos o desejo. Vergonha, culpa ou ideias sobre o que é normal podem continuar presentes muitos anos depois?
3: Sim. É uma bagagem que nós podemos carregar, não é? Principalmente dependendo dos momentos no nosso desenvolvimento em que estas interações acontecem, não é? Portanto, esta ideia de que, e descentrando-nos aqui um bocadinho naquilo que possa ser a experiência individual, pensando um bocadinho naquilo que é a forma como nós, enquanto sociedade, considerando a nossa sociedade ocidental, fomos vivendo a sexualidade, a forma como a sexualidade foi sendo representada, e focando-nos aqui também especificamente na herança judaico-cristã, não é? Nós temos uma visão ocidental tendencialmente opressora da sexualidade, ou historicamente e culturalmente opressora da sexualidade, que nos faz sentir que toda e qualquer manifestação deste desejo sexual deveria acontecer apenas e só em contextos muito específicos, visando a reprodução da espécie, portanto apenas e só entre pessoas que tivessem consumado o casamento e por aí fora, um conjunto aqui de expectativas religiosas e, por conseguinte, também culturais. Por força de tudo isto que nos parece, ou que nos poderá parecer aqui acessório, nós conseguimos perceber como é que a nossa educação mais tradicional tende a assentar muito nesta lógica mais punitiva, mais constritiva, mais castradora, relativamente a tudo que seja o fantasioso e o imaginário sexual. Ou seja, trocando isto por miúdos, fomos sempre muito ensinados, ensinadas a conter este imaginário erótico. E claro que depois, novamente, sempre pensando naquilo que eu disse sobre a questão do contexto sociocultural, não é? Portanto, hoje em dia as coisas são diferentes relativamente a esta liberdade de expressão erótica e tudo mais. Mas a verdade é que, e respondendo à tua pergunta, toda esta educação pode ter um impacto grande na forma como nós sentimos individualmente a capacidade para entrar em contacto com este imaginário erótico, para nos permitirmos a fantasiar, a percebermos o que é que funciona, o que é que não funciona, o que é que desperta o meu desejo, o que é que não desperta o meu desejo. E a Ana falava-nos há pouco, e muito bem, e faz muito sentido esta interpretação do desejo reativo ser mais pronunciado nas mulheres, claro que sim. Mas nada me tira da cabeça que há também um impacto significativo, ou que possa existir também um impacto significativo daquilo que são as expectativas sociais, socioculturais, na modulação deste desejo.
0: Os tais papéis de género, não é? O que é suposto esperar isso aqui de uma mulher, não é?
3: Exatamente.
0: E a história conta-nos isso, não é? Das mulheres decentes, das
3: exatamente
0: mulheres indecentes, e portanto, como aqui este erotismo e toda a vivência da sexualidade foi sempre aqui muito difícil para as mulheres.
3: Exatamente, portanto, sabendo e reconhecendo plenamente a literatura disse, e muito bem, está comprovado e que existe, né, portanto, esta tendência para o desejo sexual reativo mais do que o espontâneo. Como é que a existência deste desejo sexual espontâneo pode ser também possivelmente modulada por estas expectativas sociais e este papel de género, como estávamos a dizer, e muito bem. Portanto, respondendo à tua questão, Marco, e de forma muito simples, há muitas camadas naquilo que são estas interações sociais que nós temos desde que somos pequenos e pequenas até à idade adulta, que podem ter impacto direto ou indireto na forma como lidamos com a nossa sexualidade e, em particular, como contactamos com este imaginário de erotismo que existe dentro de cada um e cada uma de nós.
1: E Ana, a imagem que temos do nosso corpo também pesa nesta equação. O que pode acontecer ao desejo quando uma pessoa passa grande parte do tempo preocupada com a forma como é vista pelo outro?
0: Talvez ele nem aconteça, não é? Porque nessa auto-vigilância, acredito que aí nos estamos a colocar numa posição de espectadores, não é? E não podemos esquecer que o erotismo, a vivência sexual, pede aqui entrega, pede um certo desprendimento. E, portanto, quando a experiência passa a ser mais um lugar de autoavaliação, não é? De como está o meu corpo, de como está a minha forma, até de como está a minha performance, eu acho que se perde aqui a possibilidade de se viver uma experiência que deve ser, acima de tudo, leve, desprendida, obviamente aqui com os limites e o consentimento que sempre vamos reforçando aqui ao longo dos nossos programas. Mas aí é sairmos de um lugar onde também devíamos reivindicar aqui o prazer, não é? Usufruir de, e estamos num lugar mais de performance e de estarmos aqui em autoavaliação de nós mesmos.
1: E por falar em autoavaliação, sabemos, Rosana, que hoje somos constantemente expostos a imagens que mostram aquilo que supostamente é atraente, desejável ou até mesmo sexy. Até que ponto essa pressão pode afastar-nos daquilo que realmente nos desperta o desejo?
2: Pode afastar-nos bastante, sobretudo quando começamos a confundir aquilo que é socialmente apresentado como desejável com aquilo que de facto nos provoca desejo. Nós vivemos rodeados de imagens altamente selecionadas e muitas vezes pouco representativas daquela que é a diversidade dos corpos, das relações e da própria sexualidade, e quando somos constantemente expostos a determinados padrões, podemos começar a avaliar-nos através deles. Será que sou suficientemente atraente? Será que o meu corpo corresponde àquilo que é desejável? Será que eu deveria gostar disto? E neste processo, o desejo pode deixar de ser uma experiência vivida e passar a ser uma espécie de desempenho, como a Ana estava a falar. em vez de perguntarmos o que é que me desperta, podemos começar aqui a perguntar o que é que deveria despertar-me. E uma vivência sexual mais saudável implica recuperar alguma liberdade em relação a estas expectativas, perceber o que é que realmente nos dá prazer, o que é que nos desperta curiosidade, o que é que nos faz sentir desejados e seguros. E também reconhecer que aquilo que funciona para os outros não tem que funcionar para nós.
3: Eu estava a ouvir-te, Rosana, e a pensar que espaço é que existe na nossa sociedade nos dias que correm para a diferença, para a individualidade, para o ser diferente, o ter uma imagem diferente. E porque é que eu tenho que ter uma imagem exatamente igual às outras pessoas para ser bem-sucedido? Porque é que eu tenho que estar vestido ou vestido de determinada forma? Porque é que o meu penteado tem que estar de determinada forma? Porque é que eu não posso simplesmente ter uma imagem e estar bem com esta imagem e as outras pessoas gostarem de mim por esta imagem, ou não gostarem de mim e no entanto eu sentir-me desejado ou desejada pelas outras pessoas, não é? Porque é que temos que obedecer a estas regras que às vezes parecem tão arbitrárias na realidade, uhum, não é? E quem são as outras pessoas para nos fazerem impor essas uhum regras?
0: E às vezes é um bocadinho paradoxal, porque se um sapato, uma sapatilha não nos servir, nós não tendemos a reclamar com o pé. Nós vamos simplesmente trocar o sapato. Ora. E dizer que aquele sapato não nos serve. Sim. Porque é que então do tornozelo para cima não podemos também desenvolver esta postura, uhum, aqui um bocadinho mais protetora, não é? Sim. E se calhar orgulhosa daquilo que é a nossa casa, que é o nosso corpo também.
3: Exatamente.
1: E Ana, continuando contigo, há casais que continuam muito ligados emocionalmente, mas sentem que a dimensão erótica ficou para um segundo plano. Como é que se fala sobre isto sem transformar a conversa num rol de acusações?
0: Em primeiro lugar, é importante nós percebermos que cada casal, cada relação também vai dar importâncias distintas ao que é isto do erotismo e vai dar espaços diferentes ao desejo, ou seja, não uhum existe aqui propriamente um guia e um modelo uhum daquilo que o casal deve ou não vivenciar em termos do erotismo. E outro ponto importante é percebermos que mesmo dentro de uma relação, é normal e é expectável que estes desejos e que estes erotismos se vão modificando, se vão alterando e em determinados momentos, sim, não andarem aqui sincronizados. Acredito que aqui o problema não é tanto as diferenças ou as discrepâncias de desejo sexual na relação, mas sim o significado que os elementos dessa relação escolhem atribuir a essa discrepância. Uhum, uhum. E muitas vezes significados em torno de tu já não sentes desejo é porque já não sim gostas de mim ou não me amas, tende aqui a abrir espaço para mais tensão, para mais conflito e afastamento entre os elementos. Se transformarmos a questão de é porque tu já não sentes o mesmo para a questão, ok, o que é que aconteceu aqui com o nosso erotismo e o que é que podemos fazer para resgatá-lo ou até sermos criativos em torno dele, eu acredito que aí abre-se espaço para falar do tema de uma forma menos ameaçadora e com isso permitir aqui a atualização destes erotismos, porque o casal tem o seu ciclo de vida e, portanto, não vai manter também a mesma chama, chamemos o que quisermos chamar, ao longo da vida.
3: Ana, eu estava a ouvir-te a pensar, muitas vezes na consulta de casal, eu costumo dizer, vamos fazer mais perguntas e menos afirmações. Vamos
0: sem dúvida.
3: Vamos ser mais curiosos e tentar perceber o porquê das coisas, não é? Para trabalharmos as narrativas, porque muitas vezes estas narrativas podem ser perigosas. Como estavas a dar esse exemplo, e muito bem, isto acontece muito,
0: um
3: não
0: clássico
3: é? De tu já não fazes X porque Y. E muitas vezes neste já não fazes X porque Y, não há espaço para uma segunda interpretação, não há espaço para uma explicação que nos uhum pode ser viável e muito menos parece existir espaço para se fazer alguma coisa em relação a, não é? Portanto, como é que nós nos posicionamos perante estas acusações? Como é que elas nos fazem sentir? Como é que elas nos desempoderam? E como é que elas nos limitam? E portanto, uhum, e muito bem, como tu disseste, eu acredito que é fundamental, novamente, o promovermos narrativas diferentes através desta exploração e desta curiosidade, porque obviamente que a pessoa se magoa e está triste, não é?
0: Sem dúvida. E estava aqui agora a ouvir-te, Bruno, e até uhum que ponto também estas narrativas, não é? Uhum. Se tu já não sentes o mesmo desejo, é sim porque tu isto ou eu já não te sou sim tão isto, sim, até que ponto isto vem também de um lugar, e nós, e recuando uhum aqui alguns episódios atrás, sim, desta ideia do amor idílico. zoofílico, não é? E de que ainda existe a crença de que eu tenho que ser o objeto total do prazer do outro. E precisamos também de desconstruir muito isto, que é, o outro é um ser separado, é um ser também autoerótico, e portanto nós nunca também vamos, nem devemos ir ao encontro daquilo que é o desejo total do outro. Claro. Mas também com isto dizer que, obviamente, aqui as questões do desejo são influenciadas por múltiplos fatores, não só relacionais, mas também individuais, quer dizer, a vida acontece-nos a todos. Sim. E, portanto, também as nossas disposições se alteram.
1: Claro. E, Rosana, numa relação longa, o desejo nem sempre desaparece, mas pode mudar de forma. O que é que pode ajudar um casal aqui a perceber esta mudança sem interpretar automaticamente esta diminuição de paixão como uma falta de amor?
2: Uma das ideias mais importantes é percebermos que amor e desejo não são exatamente a mesma coisa. Eles podem alimentar-se mutuamente, mas não são sinónimos e também não evoluem necessariamente ao mesmo ritmo. Na terapia de casal contemporânea, que o Bruno também nos pode dizer, mas o maior desafio reside neste paradoxo. Os ingredientes que alimentam a intimidade são a segurança, a estabilidade, a rotina e aquilo que é previsível. E são os mesmos que muitas vezes aniquilam o erotismo, que sobrevive do mistério, da novidade, do risco e da distância. Manter o desejo a longo prazo exige daqui, como já foi falado, uma transição consciente, deixar de ver o erotismo como algo espontâneo e passar a encará-lo ao longo do tempo como um espaço a ser cultivado de uma forma intencional pelo casal. No início de uma relação existe a novidade, existe a descoberta, a idealização, e com o tempo entram em cena a rotina, as responsabilidades. E isso não significa necessariamente que o amor tenha diminuído, pode significar que o desejo está a pedir novas formas de se expressar.
1: E com isto, Bruno, vamos olhar aqui tópicos muito importantes. Stress, ansiedade, depressão, alterações hormonais e alguns medicamentos podem interferir com esta realidade do erotismo, do desejo, que aqui também já falamos no ponto da mente. Quando é que uma mudança na vida sexual deve ser encarada como um sinal de que alguma coisa merece atenção?
3: Essencialmente quando esta mudança começa a ser problemática, quer para a pessoa que a identifica, quer para as pessoas com quem ela se relaciona ou com quem há esta expectativa de relação, não é? E como já foi aqui também dito e falado, há muitas variáveis que podem

0: uma exploração mais detalhada e novamente perceber se há algum tempo isto vem acontecendo, se há algum tempo a vida sexual desta pessoa ou destas pessoas tem vindo a ser afetada. É importante percebermos qual é o histórico desta aflição e o que é que nós depois conseguimos associar é esta aflição, e muitas das causas tu próprio identificaste na tua pergunta, não é? Perturbações do humor, ansiedade, depressão, lutos, alterações naquilo que é o funcionamento hormonal, medicações específicas que podem impactar aquilo que é a nossa resposta libidinal. Portanto, nem sempre tem que ser um problema, acredito que passa a ser um problema, quanto mais a nossa capacidade, a nossa disponibilidade para estar em relação começa a ser afetada, e falamos aqui numa autoperceção, mas também podemos falar numa heteroperceção, quando esta perceção advém daquilo que são, novamente, as pessoas com quem estamos em relação. E também nos dizem, e novamente, nos propomos em relação a falar abertamente sobre estas questões e a perceber como é que elas podem ser contornadas.
1: E Ana, há pessoas que passam por períodos em que simplesmente não sentem vontade de ter relações ou de explorar a sua própria sexualidade. Como é que podemos aqui distinguir uma fase perfeitamente normal de uma dificuldade que está a causar sofrimento?
2: Novamente, nunca nos podemos esquecer de critérios como a frequência, a intensidade e a percepção, ou neste caso a autoperceção, de um sofrimento que é clinicamente significativo, ou seja, que já vai aqui interferir em diferentes contextos da vida da pessoa. Contudo, eu gostava aqui de fazer uma nuance neste sofrimento, que é um sofrimento que vem também de um lugar de perda, ou seja, a pessoa faz uma análise retrospectiva e traz-nos muitas vezes narrativas como: mas eu antes não era assim, eu antes sentia, experienciava e vivia o desejo desta forma. E lamento, entristece-me, causa-me sofrimento já não experienciar da mesma forma. Ou seja, este sofrimento vir aqui sobretudo de um lugar de perda. Porque, Marco, a verdade é que há pessoas que não sentem a mesma necessidade de interação, de experiência sexual, e não sentem sofrimento com isso, e está tudo bem.
1: Claro.
2: Recordo aqui também do programa de assexualidade que falamos, portanto, este sofrimento também tem que ter aqui algum substrato, tem que haver aqui também algum cariz, a meu ver, de perda. E também trazer aqui a reflexão de onde vem concretamente este sofrimento. Vem da própria pessoa ou vem das expectativas de terceiros, não é? Daquilo que a sociedade diz que é normativo, sentir e experienciar-se em termos de afetos, do desejo, de outras vivências da sexualidade, ou se até vem de expectativas do próprio parceiro ou parceira, não é? E daí ser fundamental que estes temas sejam abordados de uma forma segura e empática dentro das próprias relações.
1: E Rosana, há pessoas que vivem o desejo e todo este universo do erotismo com vergonha, culpa ou até medo de serem julgadas. Quando é que esse peso emocional começa a interferir com uma vivência saudável da sexualidade?
3: Pois, estas emoções tornam-se particularmente problemáticas quando deixam de ser apenas pensamentos ou sentimentos ocasionais e começam a limitar a liberdade da pessoa se conhecer, expressar ou viver a sua sexualidade. Por exemplo, quando alguém sente que não pode falar sobre aquilo que deseja, tem medo constante de ser julgado, sente culpa por determinadas fantasias ou necessidades, evita intimidade por vergonha do corpo, ou sendo que precisa de esconder uma parte importante de si para ser aceite. A questão não é eliminar estas inseguranças, porque elas fazem parte da experiência humana. O problema surge quando a vergonha e a culpa passam a determinar aquilo que a pessoa pode sentir, dizer ou fazer, mesmo quando não existe qualquer dano para si ou para a outra pessoa. Uma vivência saudável da sexualidade pressupõe, acima de tudo, consentimento, como nós já falamos, respeito, liberdade, segurança e uma capacidade para serem estabelecidos limites. E implica também poder reconhecer o próprio desejo sem ter que o justificar perante os outros. Em muitos casos, em muitas relações, preservar o desejo passa por manter alguma individualidade, manter curiosidade, manter novidade e a capacidade de olhar para o parceiro não como apenas como um familiar, mas também como alguém que podemos continuar a poder descobrir, a ter tesão pelas ideias, pela forma como a pessoa se movimenta, pelas pequenas singularidades daquela pessoa e permitir que dessa forma o próprio desejo, a própria fantasia e o erotismo possam surgir.

0: fugir.
1: E importa olharmos aqui para algumas ideias que queremos desconstruir também neste programa. O erotismo não se reduz ao ato sexual, envolve desejo, atração, imaginação, excitação, intimidade e a forma como cada pessoa atribui significado à experiência sexual. Outra questão também importante, não existe uma única forma normal de viver o erotismo. Há diferenças individuais importantes no desejo, nas preferências e na frequência com que uma pessoa procura experiências sexuais. Não podemos esquecer também, como aqui já falamos no ponto da mente, que o desejo pode mudar ao longo da vida, da idade, da saúde, do stress, das relações, experiências pessoais e também da medicação, que pode influenciar a forma como a libido se encontra, se assim podemos dizer. Muito bem, vamos a Freud Explica, nem Freud Explica, e hoje, Bruno, o que é que temos?
2: Ora bem, hoje Freud explica e não explica ao mesmo tempo. Portanto, temos aqui um Freud dividido em dois mundos e eu vou tentar explicá-lo da melhor forma. Então, começo por dizer a parte em que Freud explica. Freud explica que parece existir uma nova febre, a do farmar aura. E basicamente temos crianças, jovens, pessoas de todas as idades que decidiram sair à rua e competir para conseguir de alguma forma serem validados pelos outros. Portanto, o fenómeno social na realidade não é novo. Estamos a falar de algo que é tão secular quanto a própria existência humana. E portanto estas crianças e jovens fazem coreografias, danças, gestos retirados dos videojogos para de alguma forma novamente receberem aplausos a pupos da audiência e de alguma forma sentirem-se validadas. E até aqui está tudo bem, porque na realidade eu acredito que é importante estas crianças e jovens desligarem-se dos ecrãs, saírem à rua, brincarem, divertirem-se, porque as brincadeiras não têm que ser todas edificantes, as brincadeiras também podem ser diversas, diferentes, engraçadas, fora da caixa. A parte que nem Freud explica é o quanto algumas pessoas nas redes sociais parecem ficar tão incomodadas com isto. E vejo comentários como, se no meu tempo não fazíamos isto, ou eu sobrevivi à pandemia para ver isto, ou se a tropa fosse obrigatória, novamente estas coisas não aconteciam. E eu penso que estas pessoas devem todas ter comido muitos limões. Na realidade, no meu caso, eu acho que não consigo farmar aura. Se eu pudesse, farmava horas de sono, porque é o que me está a faltar, na realidade, ou farmar umas notas de 500 euros também me dava jeito. No entanto, eu também já fui criança, jovem, adolescente, fiz coisas muito estúpidas. Felizmente, não existiam telemóveis para gravar aquilo que nós fazíamos na altura. E, portanto, parece-me que é extremamente normativo que, enquanto crianças e jovens, façamos coisas que às vezes não são compreendidas pelas gerações mais velhas. E o importante é que possamos fazer coisas que nos fazem bem e felizes e socializar. Porque não era isso que nós dizíamos que os jovens não faziam, então agora já estão a fazê-lo.
1: E Ana, esta semana Freud explica ou nem Freud explica?
3: Nem Freud explica. Diretores e pais estão preocupados com turmas numerosas e, de facto, este ano letivo parece arrancar aqui com salas de aula com uma média de cerca de 30 alunos. Compreendo aqui a preocupação destes pais e destes educadores, porque nos faz questionar aqui um bocadinho qual a qualidade e qual a disponibilidade para o ensino e para também chegarmos a todos os alunos, que naturalmente são seres também diferentes e com também necessidades muito próprias.
1: Sem dúvida. E Rosana, esta semana, Freud explica ou nem Freud explica?
4: Nem Freud explica. Hoje venho falar do facto de nós vivermos rodeados de imagens de guerra, morte, violência, sofrimento. Vemos, ouvimos, comentamos, mas será que ainda sentimos? Será que estamos a assistir à normalização da violência? Por trás de cada número há uma pessoa, há uma família, há uma história, há uma casa, há alguém que perdeu alguém. Talvez a questão aqui não seja porque que nós já não nos chocamos como antes. Talvez devêssemos perguntar o que estamos a fazer para não perdermos a capacidade de sentir empatia pelo outro. Porque empatia não significa sofrer por todas as pessoas do mundo, mas significa não deixar de reconhecer a humanidade no sofrimento de quem está longe de nós.
1: E são tantas e tantas pessoas que neste momento vivem essa realidade. Muito bem, Rosana, Bruno, Ana, obrigado pela vossa importante participação no Ponto da Mente de hoje. Voltamos a ver-nos de hoje a uma semana. Até lá.
3: Até lá.
0: Até lá.
4: Até lá.
1: O erotismo não é uma fórmula, não tem a mesma linguagem para toda a gente e também não permanece igual ao longo da vida. Pode mudar com uma relação, com uma gravidez, com o envelhecimento, com uma doença ou também com o stress, ou simplesmente com aquilo que vamos descobrindo sobre nós próprios. Este foi o Ponto da Mente dedicado ao erotismo, cuidados técnicos e sonoplastia de Joaquim Dias. Eu sou o Marco António Ribeiro e pode voltar a ouvir-nos onde quer que esteja em podcast.
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2: Ninguém quer um centro de dados de inteligência artificial à porta de casa. Ocupam hectares, sobrecarregam a rede elétrica e gastam água como poucos. Nos Estados Unidos, os protestos contra a construção de novos centros são constantes e o tema até consegue a proeza de pôr republicanos e democratas de acordo. Ora, a Google encontrou uma alternativa, o espaço. E se tudo correr como planeado, é já hoje que um foguetão leva para a órbita o MVP, um satélite do tamanho de um frigorífico com 4 chips de inteligência artificial da Google lá dentro. Juntos, valem o mesmo que um único servidor. É pouco? É verdade, mas é o primeiro teste da série do Project Suncatcher, cujo objetivo é, daqui a uns anos, ter constelações de servidores no espaço. Seja como for, e para já, a ideia é apenas perceber se os chips aguentam a radiação e até que ponto é que ela afeta os cálculos. Ainda assim, o maior desafio é mesmo o calor. No espaço, arrefecer chips não é simples e o sistema da Google só aguenta cerca de 15 minutos seguidos. Depois, é desligar tudo e esperar que arrefeça.
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3: Em 2022, mais de 8% de brasileiros viviam em habitações autoconstruídas, condições precárias e de acesso limitado aos serviços públicos básicos. As favelas. Em São Paulo, segunda cidade e locomotiva económica do Brasil, o número dobrou. 15% vivem em favelas, quase 4 milhões de pessoas. Um fenómeno já existente nas décadas de 60 e 70, que o paulistano Adoniran Barbosa já denunciava em muitas das suas canções, o problema da habitação na sua cidade. Filho de imigrantes italianos, locutor de rádio e comediante, foi um dos maiores cancioneiros do Brasil. Escreveu pequenas crónicas do cotidiano da vida paulista e as mudanças também causadas por progresso. Em 69 compôs Despejo na Favela, o retrato saída forçado de moradores e o drama de milhares de famílias expulsas sem garantia de futuro. E um verso final que ficou célebre: Minha mudança é tão pequena que cabe no bolso de trás. Nas memórias, Despejo na Favela, Brasil, 1969, numa versão de 1993, porventura, na melhor voz sambista do Brasil, Beto Carvalho.

0: E nas memórias, Mário Fernando, vais ao fundo do Canseiro do Brasil na emissão de amanhã.
1: E vamos tentar perceber como se procura uma identidade numa canção.
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0: Reflexão. Olá, sejam bem-vindos a mais um dia de reflexão aqui na TSF. Eu sou José Paiva Capucho e já tenho aqui comigo Zé Pedro Silva, Maria Escaja e João Maria Joné. Zé Pedro Silva, está tudo bem?
1: Vai-se andando.
0: Muito bem. Maria, também?
2: Gostava muito que os nossos ouvintes pudessem ter ouvido as palavras preferidas para o nosso colega Zé Pedro Silva antes do início deste podcast, mas infelizmente guardaremos só para nós.
1: As melhores são sempre as antes e as depois,
2: não é? Muita pena.
3: Com um dia pronto, vão aparecer
2: um dia fazemos um best-of.
3: Num programa ao vivo só para ter essa oportunidade.
0: Joni, estás bom? Está mais
3: chuva.
0: Penteado.
3: Está de chuva. Pois, olha...
0: É? Quer explicar a tua...
2: Isso é maldade.
3: Na semana passada não estava e vocês não me avisaram que são pessoas ordinárias. Mas isso não é nada de novo para mim.
0: Pronto. Nós decidimos aqui os quatro que a partir de agora o programa vai ser muito mais hardcore.
3: Portanto, é o que os diretores de informação dizem todos para fazer, não é?
0: Isso, sim. Eu, por exemplo, estou num papo nada do vosso lado. Portanto, ou seguem as minhas regras ou eu acabo o programa.
1: Pronto. Bem?
0: Portanto, vamos agora...
2: Leu os comentários.
0: Vamos agora ao nosso café.
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0: Muito bem, vamos então ao nosso café, porque o país parou por causa da reunião de urgência entre, supostamente...
3: Cimeira
0: de urgência entre Cristiano Ronaldo, Jorge Jesus, selecionador nacional, e Pedro Proença, o dirigente máximo da Federação Portuguesa de Futebol. Isto porquê? Porque aparentemente houve aqui uma quesilha entre o selecionador e o CR7, que ia jogar nestes dois jogos da Liga das Nações, depois acabou por não jogar contra a Noruega, ficou no banco, aqueceu. Joné, ia mentir se dissesse que vi as horas de comentário depois destas supostas notícias, de facto não vi. Parece que entretanto, ao dia 2, quarta-feira, a coisa já está resolvida. Mas porquê é que achas que isto é um café importantíssimo para as pessoas que ouvem o dia de reflexão?
3: Porque eu acho que já não víamos um dia de notícias assim desde que houve pancadaria no Ministério das Infraestruturas, não é? Houve aqui desde a Operação Influencer, houve aqui uma emergência nacional, teve que se fretar um avião, lá que foi, para que pudesse haver uma conferência, uma cimeira de paz, e eu acho que isso foi cómico. Diz muito do que nós somos enquanto país e do que nós queremos saber, não do futebol, porque muito pouca gente quer saber de futebol, senão não gostavam do Cristiano Ronaldo, que não sabe jogar futebol para aí há 4 anos, tropeça-se na bola e tal. É mais ou menos como aqueles vídeos de ver um cavalo a tentar jogar à bola, não é? Mas do drama da telenovela, uhum, à volta, que isso é que as pessoas gostam, de facto, e portanto do grande caminho para os 1000 golos. É, mesmo que lá está, que o cavalo se vá tropeçando na bola e aquilo não seja fácil, acho que há talento.
0: Mas nós tínhamos essa dúvida, se Jorge Jesus ia acabar com o amor de Portugal por CR7, e não, para já.
2: Quer dizer, com o amor de Portugal por CR7, foi o próprio CR7 que acabou.
0: Pois sim, uma parte substancial, mas acho que ainda há muita gente que gosta imenso.
3: Mas acho que foi bem gerido, sim, quem tenha visto o Estádio de Alvalade, naquele jogo em que o Cristiano Ronaldo falhou 4 golos contra o País de Gales, que é uma equipa que não sabe o que é que está a fazer dentro de um campo, viu que ainda há muita gente, há muitos estrangeiros também, mas ainda há muita gente, portugueses, lá com a camisola. Eu, aliás, vi muitos vídeos de redes sociais da celebração do Cristiano Ronaldo com o momento alto do jogo, de pessoas que lá estavam, que teve graça, visto que o golo foi anulado uma das inúmeras vezes em que ele estava fora de jogo, que não se consegue mexer. Mas tem graça este fenómeno para mim, e acho que o Jorge Jesus fez uma gestão do melhor que podia ter feito. Mas, como dizia o meu amigo Pedro Barata ontem, não há saídas limpas de uma relação tóxica. Portanto, aquilo...
0: Mas há um histórico entre os dois.
3: Aquilo podia estar bem feito, que é, olha, jogas aqui contra os pernetas, a ver se consegues, pronto, de igual para igual, mas quando é jogos a sério, é pá, só se tiver 4-0, porque senão isto é um perigo do caraças, não defendes, não atacas, não guardas a bola... E isto parece razoável.
2: Rematas e não acertas.
3: Uma pessoa vê o jogo com a Noruega e pensa, isto é razoável, não vou pôr um gajo de 40 anos aqui quando se está a defender uma das melhores seleções da Europa a jogar em casa deles, mas não foi a final.
0: E ficas a achar...
3: Pode ter cometido Jorge Jesus um erro muito grave, que é tê-lo mandado aquecer.
0: Porque acho que ficou para aí meia hora a aquecer.
3: Isso é que deve ter sido a coisa mais ofensiva.
0: E depois não jogou.
3: Aquele para a idade que tem já lhe custa muito aquecer.
1: E aquecer para nada.
3: Tem que depois...
0: Pois é, já estava frio. Foi na Noruega o jogo, não foi?
3: Sim.
0: ainda por cima é isso.
3: Eu precisava era de estar com uma mantinha.
0: Claro, e um chazinho.
3: Pronto.
0: Pronto.
2: E um gatinho nas pernas.
0: Maria, fico com a ideia de que esta novela, como diz o Jonaí bem, significa que Ronaldo não vai sair ainda da seleção.
2: Não, como tu deves imaginar, eu estou a acompanhar muito atentamente. Isto é um assunto que me interessa imenso. Aliás, a minha insónia desta noite deveu-se a não saber o resultado das reuniões de urgência que foram tidas para discutir este caso.
0: Eu acho que tu estavas num avião com Pedro Proença. Aliás, só não foste...
2: Eu estava a tentar arranjar o número de Pedro Proença só para ter informações em primeira mão, porque eu não estava a conseguir dormir, de facto. Foi muito difícil.
3: Que tipo de estádio ou sala de congresso é que eles terão de ter arranjado para essa cimeira? É que só para caberem...
2: Aquela conferência do hotel.
3: Só para se caberem aqueles três egos é capaz de ser...
2: Aquelas salas onde eles fazem aquelas conferências nos hotéis, que têm uma dimensão... aceitável.
3: É
2: em cada ponta da mesa.
3: São egos mesmo.
0: Não, mas abriram as portas.
2: Talvez podem fazer na rua.
3: Pois.
2: Mas era tarde, não é? Lá era que eu estava acordada à espera de saber. Depois não parece que o Cristiano Ronaldo vá já embora, mas também não se estava à espera, estava?
0: Não sei,
2: esperei,
0: eu imaginei.
2: Daquilo
0: que se vai sabendo de bastidores, parecia que sim.
2: Devido que Jorge Jesus tenha o poder, não sei se tem a vontade, mas... entendo, devido que tenha o poder de terminar com o reinado de Cristiano Ronaldo, porque efetivamente ele gera muito dinheiro, basta estar ali, deve ter posto a aquecer, porque entanto devem ter empochado uns milhões com o homem ali a correr à volta do campo. Portanto, não parece que vá já a algum lado. Também estava a parecer que não vai jogar muito e que esta é uma tática mais inteligente do que a de agora ia dizer de Fernando Santos.
0: Pois, porque ninguém se lembra, não é?
3: Já foi um homem...
2: Excelente selecionador, honra seja feita a Fernando Santos.
3: Devo-lhe
2: parte da minha felicidade. E pronto, e então não me parece que vá sair já, também não me parece que vá ter o lugar de destaque e a necessidade de protagonismo que teve durante as últimas competições internacionais. Dito isto, eu estou em pausa de seleção. Agora só volta a ver a seleção no Euro 2028. Talvez.
3: Porque isto talvez queira dizer que a Liga das Nações vai ser sempre com Cristiano Ronaldo.
2: Pode ser que como eu só vou ver o Euro 2028, eu talvez já não volte a ver Cristiano Ronaldo a jogar.
3: Pois é.
2: Pensa lá, se não queres fazer o mesmo que eu.
3: Não, eu agora estou a ver porque o Carlos Daniel voltou a comentar.
2: Ah, está bem. Mas podes só ouvir o comentário.
3: Pois, mas...
2: Fechas os olhos.
3: Um bocado mais estranho.
2: Fechas os olhos. Não, agora só volto para o 2028.
0: Muito bem.
2: Estou ainda em recuperação do Mundial 2026. Foi muito... Aquilo é uma competição muito longa, eu estava muito investida este ano.
0: Zé Pedro Silva, tu tendo 78 filhos e analisando este caso, isto foi só uma birra ou não?
5: É isso, era isso. Tu és muito chato, porque eu não queria que tivesse utilizado esse vocábulo, porque me estraga aqui uma coisinha que eu tinha arranjado. Porque repara, eu...
3: Se isto fosse um programa minimamente planeado...
5: Sim, se houvesse um guião, essas
0: coisas... Eu saberia... Eu ao minuto 3 vou introduzir esta palavra.
5: É que isso percebe, mas também prova que somos almas gêmeas. Como João Maria Jónia com Carlos Daniel, porque tem mandado piropos todos os programas.
0: Eu também acho que vamos ter que trazer Carlos Daniel a este programa.
5: Não, e eu depois quando vejo o Carlos Daniel a dizer mal do Ronaldo, ainda ontem aconteceu, no direto lá de Malmo, e eu disse, isto é um comentário para o Jónia. Sabe? Estão aquelas coisas que trocam assim. Não, mas eu também
3: é o rei do comentário.
5: Também sou fã.
0: E um enormíssimo moderador. Olha
3: melhor que falar
0: moderador. É, não, sem dúvida.
5: Há já alguém que tenha um bom, não é?
0: Sem dúvida. Não, isso não.
2: Temos contratado.
0: Não refutes.
5: Bom, vamos lá numa coisa. Porquê que eu ia dizer isto? Repara, não houve crise nenhuma. Isto é tudo uma invenção do mainstream media, não é? Porquê?
0: Oaks. Calma.
2: Fake news.
5: Vamos lá numa coisa. Porquê que eu ia dizer isto? Repara, não houve crise nenhuma. Isto é tudo uma invenção do mainstream media, não é? Porquê?
0: Oaks. Calma. Fake news.
5: A única coisa que se passou foi que ontem, portanto, foi o treino da seleção e em que Ronaldo não apareceu. Ronaldo apenas não treinou com bola, treinou com birra. Eu acho que isso é normal nele. Já temos que nos habituar, nós já temos isso. Ele tem a idade que tem e nós acompanhamos, quer dizer, pelo menos quem está próximo da geração dele acompanhou, muitas pessoas acreditam que aquilo é por paixão, porque é muito competitivo e não consegue falhar. Não, aquilo é apenas alguém, sobretudo aquela parte em que não vai despedir-se dos adeptos que estavam lá no estádio. Isso é uma onda, não há volta a dar, não podemos. Enquanto atleta, é um atleta com um palmarés invejável, com imensos recordes, mas agora, a título de nem é de temperamento, é de feitio, é de personalidade.
2: Achas que ele não está a farmar aura?
5: Não está apenas, pelo contrário.
3: Agora está só a perder a aura.
2: Está a
5: desfarmá-la toda.
3: Deixa ver como é que está a aura dele no Google Giggles.
5: Aquilo é uma birra completa. Vai ao treino, depois volta e depois. Quer dizer, é inadmissível. E também a saída do estádio. Agora, num apontamento ainda mais interessante do que este, porque este já foi de veras. queria dizer o seguinte: se isto se passa nas nossas barbas com Jorge Jesus,
0: o que não se terá passado,
5: eu imagino com o Careca. deviam fazer-lhe camas à espanhola. O homem, ele não devia mandar nada naquela. Repare, isto
3: o que é que são camas à espanhola?
5: Não sabes o que é uma cama à espanhola?
3: Não, vai
5: se faz aquilo a meio e quando tu entras. Ah, não vou explicar agora, porque, por amor de Deus. Não,
0: mas eu acho que é importante explicar.
2: Não,
0: amor de Deus, há pessoas que não sabem.
5: Há uma forma, forma de fazer a cama em que você. Vou ter que fazer isso numa ocasião em que tínhamos um evento.
2: Não me parece.
3: Não sei se tens o nosso consentimento.
5: Não, mas é que não precisa. É que a cama à espanhola não costuma ser um aviso.
0: Vamos convidar o Zé Pedro para vir à nossa casa só para te fazer.
5: Não.
2: Eu nunca mais vou lá de nenhum com o Zé Pedro.
5: Não, vou isto vai ter que acontecer. Mas
2: como é que é?
3: É uma armadilha.
2: Eu já percebi, mas
5: para não sair. Quando entras é como se a cama tivesse feita mais ou menos
3: a meio. Eu não percebi logo.
5: Mais ou menos a meio.
2: Consegues entrar?
5: Não, e supostamente.
2: Pior do que não consegui sair da cama, não consegui.
5: E depois acontecem mais coisas. Portanto, para quem estava.
3: Pois, este é que é o problema.
2: Depois acontecem mais coisas.
5: Era isso que eu ia dizer. Para quem achava que poderia ser um pouco mais interessante do que é, mas é só uma partida engraçada. Agora, eu imagino. Repare, isto é com Jorge Jus. Outra vez, Jesus, pá, por amor de Deus, vou só passar a ser.
0: JJ, é mais fácil.
5: Não, vou passar a dizer Jorge só. Isto acontece com o Jorge.
0: Sim.
5: Repara que é uma pessoa que tem uma personalidade fortíssima, que ninguém se mete com ele, que está, olha, assim, cheio de aura, não é? E que Ronaldo, que nós sabemos que também é o que é, mas podia ter ali um bocadinho de respeito. Portanto, eu imagino o que é que não passou Roberto Martínez ali. Não mandou nada.
0: Mas nesse sentido, Jorge Jesus até pode ganhar este duelo.
5: Isso já não faço ideia, isso era especular. Não, este duelo. Este,
0: é um duelo, é uma novela, estamos a ver um episódio.
5: Está a ganhar na medida em que.
0: Também que está a ganhar mesmo, literalmente.
5: Já ganhou o jogo e depois não o colocou no banco, não uhum. É? Isso é uma coisa também histórica. Aliás, eu na crónica desse dia tinha dito uma coisa que é: Jorge Jus, depois de fazer isto.
3: Jus.
5: Depois de fazer isto.
3: Adota mesmo.
5: O próximo. O próximo jogo da seleção já vem na casa do artista. Pronto, tem sempre aquela ideia de que ele é intocável. Quem lhe tocar está feito ao bife.

0: Nossa sorte é que Jorge Jesus tem uma certa...
1: aura.
0: Agora, insisto, dissemos tanto mal de Roberto Martínez e foi apenas um homem que teve sequestrado praticamente.
2: Mas ele deve estar aqui um bocadinho, ou não?
1: Não sei.
0: Eu acho que não, porque o Jorge está a fazer aquilo que... está a fazer aquilo que ele não conseguiu, porque é um treinador que tem poder sobre os seus jogadores. E Roberto Martínez não tinha, nem sobre os jogadores, nem sobre a direção, nem sobre ninguém. Por isso é que eu dizia, olha, põe aquilo. Ele punha, coitado, o que é que lá de fazer?
1: Coitado, e não tem emprego agora.
2: Pois é.
0: Pois percebe, não é? Percebe. Alguém que não consegue...
3: Já sei como é que se faz a cama espanhola, já percebi.
2: Pronto. Queres
3: já
2: explicar ou... Queres dar...
3: Será que vale a pena darmos estes destaques todos?
2: Se for muito rápido, sim. Senão não, temos que avançar.
3: Posso só ler-te aqui a última frase.
2: 10 segundos.
3: A última frase que está aqui neste resumo da AI do Google, que é: o resultado, quando a vítima se deita e tenta esticar as pernas, o lençol curto prende os pés de imediato, pregando uma surpresa.
2: A vítima.
3: Não é espetacular?
2: Bom,
1: está feito.
2: Ficamos assim com este exemplo de armadilha que o caro ouvinte pode fazer quando chegar a casa à mulher, ou aos filhos, ou ao marido.
3: Não aconselhamos.
2: Mas enfim.
3: O livre-arbítrio serve também para isso.
0: Desculpa, só vocês estão a dizer, espera, eu tenho que voltar, temos que voltar a coisas interessantes. Só para dizer uma coisa, é que Jesus também teve que meter um erro muito grande na conferência de imprensa, que é, ele quer fazer isto a Ronaldo, mas, porque eu tinha aqui esta nota, mas depois vai para a conferência de imprensa dizer que um estádio com Ronaldo mete 50 mil e um sem Ronaldo mete 3 mil. Portanto, ou seja, quer tentar domar o bicho, mas quanto a isso tem uma sugestão, passa a dizer Ronaldo entra um minuto, ou seja, a pessoa já pagou o bilhete, já lá está, ninguém
3: está embora. Por isso é que ele pôs a aquecer.
2: Ah, faz
0: nem é aquecer, põe um
2: concerto de abertura.
1: Sim, eu acho que não precisa de ir ao jogo. Acho que se podia arranjar uma profissão para o Ronaldo na seleção. Pá, eu não digo aquela coisa quando eles são apresentados no Barcelona de dar toques, porque ele não consegue, mas uma coisa qualquer.
3: Mas se ele treinasse só isso, se calhar era capaz.
1: Ele podia, se calhar ele canta tão bem como a irmã dele, e isso, cantava. Sim. Antes.
2: Ou as mascotes, tipo, na NBA são bada forte.
3: Eu acho que bastava ele uma bola, mesmo que corresse mal, tipo, as pessoas estavam.
1: Sim,
3: lá
1: livres para a bancada.
3: Livres para a bancada.
1: Será que você vai morrer hoje? Ronaldo a mandar livres, a tentar assaltar na baliza.
3: Olha,
1: não é?
3: Livres para a bancada, as pessoas iam ficar todas contentes, iam todas para o estádio para tentar apanhar as bolas que o Ronaldo enviava para a bancada.
1: Pois.
3: Se acertavam ou não.
1: Os livres não seriam intencionalmente para a bancada, viu?
3: Não, mas tinha. E pois, assim, mas o problema dele marcar não... líderes para a bancada é que ele ia marcá-los depois.
0: E se vê como não criticamos, nós também damos sugestões.
2: Sim. O programa acabou depois destas críticas.
3: Tu só vais ter que decidir.
1: Felizmente isto não é do grupo. Felizmente isto não é do grupo Cofina. Se isto fosse do grupo Cofina, nós nunca mais nenhum de nós vai receber um cêntimo, nunca ninguém recebeu também, mas não. Nunca mais ninguém receberá nenhum cêntimo do grupo Cofina.
3: Também já estava habituado.
1: Mas acho bem, eu acho que essa...
3: Já não
0: eu por acaso já recebi, mas
3: eu não estava a contar com receber.
0: Eu não disse mal do Cris, como disse o Mister, eu não disse mal do Cris, vocês é que disseram, olha para mim a fazer-me, claro.
3: Mas espera, tu estás a assumir que o Cristiano Ronaldo vai ouvir isto?
1: É que tenho certeza.
3: Lá porque ele viu os teus vídeos.
2: Garantidamente, ele tem tempo. Até porque alguém vai fazer agora a cama espanhola ao Ronaldo e ele tem tempo para ouvir. Ficamos assim. Eu queria já pedir desculpa, disse boeda. Saiu-me, estás a ver? É o problema não ter vídeo, a pessoa fica aqui relaxada e isto não se faz na Rádio Nacional.
0: Formar aura, dissemos formar aura, portanto.
2: E justo. Vamos à nossa reflexão.
4: Vamos refletir.
2: Retomando para os nossos vizinhos do outro lado da península, vamos até ao caso de Mari Carmen, que levou, está a levar, muita gente às ruas em Espanha, isto porque trata-se de um despejo de uma senhora de 87 anos, da casa onde viveu mais de 70 anos, gerou uma grande onda de protesto. Entretanto, a senhora já voltou a casa e parece que o governo de Pedro Sánchez está, mais uma vez, em xeque. Acaba por ser uma coisa, Maria, começo por ti, bastante interessante, porque já estou a ver aqui notícias de, e se fosse em Portugal, se em Portugal seria possível fazer uma coisa como aconteceu a esta senhora, mas a mim interessa mais, talvez, a questão de ela se ter tornado um símbolo muito imediato da questão da habitação, que parece que aqui em Portugal vamos tendo umas manifestações e há uns pacotes que ora chumbam, ora avançam, mas nada estrutural acontece, mas em Espanha dá-nos um exemplo de que, ou pode vir a dar um exemplo de que apenas com este caso, com uma onda de protestos, pode levar o governo a fazer alguma mudança. Numa questão bastante complexa.
3: Não foi bem só uma onda de protestos. As pessoas acamparam à porta de casa da Mari Carmen e recusaram-se a sair de lá até a situação estar resolvida. No nosso caso, e tendo nós questões bastante extremas e bastante graves a nível da habitação, ainda não aconteceu uma mobilização desse género. Mas é impressionante ver que o país, mesmo ao nosso lado, está a mobilizar-se, a solidarizar-se e a tentar resolver um problema de habitação que é geral a todos nós e que é comum, e nós estamos a andar para trás. Temos ainda hoje à tarde serão discutidas no Parlamento as propostas de Montenegro, que só podem piorar a crise da habitação, em que os contratos passam a não ter um prazo mínimo, portanto os contratos que antes eram de três anos podem passar a ser dois meses, muda também...
1: Contratos de um ano, certo?
3: O limite...
0: Não era três.
3: Mas era três.
1: Um contrato de um ano renovável todos os anos. Sim. Há anos.
0: Não.
3: O limite do aumento de 2% ao ano do ajuste à renda acaba, desaparece, deixa de haver um limite. Há também a questão das cauções que podem ser cobradas, o valor de caução que pode ser cobrado passa a ser maior também, e é tudo coisas que tendem a piorar o acesso de quem precisa a uma casa. Regra geral, quem precisa de uma casa neste momento são pessoas que não têm, provavelmente, não têm dinheiro para pagar uma renda que Luís Montenegro considera mediana, média, 2.300 euros mais não sei quantos meses de caução, mais ter um contrato a curto prazo. São tudo coisas que criam uma instabilidade muito grande no mercado de habitação. E depois há outro problema grande, que é o não haver respostas sociais para as pessoas a quem os seus contratos serão terminados por esta flexibilização do próprio término da resolução dos contratos. Não há respostas sociais a nível nacional, não há respostas a nível municipal. Nós vemos uma cidade como Lisboa que tem mais de 40 mil casas devolutas prontas a habitar, são vazias. Fala-se muito na construção, mas há 40 mil casas, pelo menos foi os últimos números que se viram, mais de 40 mil casas em Lisboa, na cidade de Lisboa, que está com uma pressão imobiliária brutal. Que
2: já começam a sugerir, artigos sobre uma possível bolha em Lisboa. Bem, já esta conversa é antiga, mas...
3: Essa conversa
2: imprensa...
3: já ouço há 10 anos.
2: Mas voltou agora.
3: E ainda as coisas estavam, os preços estavam muito mais baixos. Bem, quando
1: eu
3: comecei a ouvir essa...
1: Ontem recebi um relatório de contas semestral da Câmara de Cascais, que é o sítio com mais pressão habitacional do país, e a receita de IMT caiu 21,7%. Isso revela alguma desaceleração do mercado de transações imobiliárias. Ficam com este pequenino dado, mas há mais, andam para aí coisas, estão-se a passar coisas.
3: Estão-se a passar coisas.
1: Quem tenha notificações de Idealista, como eu tenho, porque a minha renda não é propriamente alta, mas eu gostava sempre de ter uma coisa mais baixa, os preços estão a descer com alguma frequência.
2: Ok. Deixa-me só dizer uma coisa, Maria, porque eu não referi, porque eu acho que é interessante,
3: pois
2: que muitas
3: é
2: vezes...
3: E estas medidas que podem ser aprovadas hoje podem...
1: Este governo só apresenta medidas estúpidas, não vejo.
2: Muitas vezes...
3: Não estou a dizer que estás a defendê-lo.
2: Deixa-me só dizer isto. Muitas vezes nós pensamos que as pessoas mais velhas têm uma renda muito baixa, ainda assim a Mari Carmen pagava uma renda de 500 euros com uma reforma de 1.300. Portanto,
3: mas a renda tem que ser vista.
2: Assim,
3: a renda tem que ser
2: não é aquelas
3: vista.
2: Rendas que nós temos tipo 30 euros, 100 euros que ouvimos cá. É
3: mas
2: só
3: mesmo
2: para
3: essas
2: pessoas
3: rendas
2: perceberem.
3: De 100 e 200 euros têm que ser vistas de acordo com o rendimento da pessoa. Porque muitos dos idosos que pagam essas rendas são idosos com reforma, para quem isso é uma taxa de esforço de 50%. Pessoas que recebem reformas de 300 e 400 euros, pensões de 300 e 400 euros. Portanto, uma pessoa que recebe uma pensão de 300 euros não pode pagar uma casa de 1.300, não pode. E vai para onde essa pessoa? Matamos os velhos? A sério, vão para onde? Para onde é que querem pôr as pessoas? Quando não há solução, tem que haver uma resposta social que não existe.
1: Pública.
3: Não existe. Não existe para as pessoas que já precisam neste momento. Todas as semanas na Assembleia Municipal, num período de intervenção do público, todas as semanas vem alguém falar de estar em despejo iminente, que não tem para onde ir, que a Câmara não dá resposta, que a filha com deficiência foi despejada e que... Pois, tu ouves o mesmo, certamente, que a filha foi despejada e que não tem para onde ir, e não há resposta social. Portanto, há um problema que se cria ao facilitar que alguém despeje uma pessoa de uma casa onde ela está, não interessa há quantos anos, e pondo-a numa situação de vulnerabilidade, e aqui estão idosos, e aqui estão vítimas de violência doméstica, e aqui estão crianças, e não há uma resposta depois exista para essas pessoas, não há. No ano, nós tivemos situações de famílias que acabaram a viver em carros na cidade de Lisboa, um casal com filhos a viver num carro, porque não houve solução para eles, foram despejados, não houve resposta. E aqui é indiferente porque é que foram despejados ou qual é que era a situação em que estavam, porque a partir do momento em que se põe uma família inteira a viver num carro e se permite que isto aconteça, numa cidade que tenta ser tão cosmopolita e tão europeia e tão Western World, de repente há uma família com duas crianças a viver num carro e isto é quase aceitável. E não pode ser. A habitação, há uma lei de base da habitação, a habitação, é um, segundo a nossa Constituição, é um direito e que não está de todo a ser cumprido.
2: Esses exemplos não contagiaram a opinião pública como contagiou este, por exemplo, em Espanha?
3: Ficou muito circunscrito a Lisboa.
2: Ok. Mas neste caso esta senhora está em Madrid.
3: Mas isto aconteceu, Madrid? Isto aconteceu Madrid. E foi ouvido da boca dos próprios. Só que não teve o impacto mediático ou a atenção mediática que tem, se calhar agora teria, por exemplo.
2: Sim.
3: Se calhar também tem a ver com os ciclos de notícias, não é? Quando estão mais para aí virados ou quando isso se torna um tema mais polémico, há mais atenção. Portanto, se calhar agora até seria. Agora está tudo um bocado à procura da sua própria Mari Carmen.
2: Pois é, isso.
3: Mas e a pena ter que se encontrar uma Mari Carmen, é pena ter que sujeitar uma pessoa que trabalhou a vida toda e que está a viver a sua velhice ainda por cima com problemas. Ter que sujeitar uma pessoa a passar por esse processo que será certamente traumático, muito duro ao nível de saúde mental, e acabou por correr bem. E também não quero dizer, neste caso, não havia outra hipótese, não é? Estava, metade de Madrid estava acampada à porta da casa, portanto, nota. Aqui também se nota que esta pressão funciona. Agora, não tem que estar dependente de toda a cidade se juntar e acampar. Uma pessoa ter condições para viver e continuar na casa onde está há 60 e tal anos ou há 70 e tal anos. Não faz sentido.
2: Zé Pedro Silva, falamos muitas vezes da inação dos políticos em Portugal, da incapacidade de as fazerem as apelidadas reformas, que Passos Coelho gosta muito de falar, e portanto achas que esta é a única maneira de nós vermos algumas alterações à habitação, é as pessoas acamparem em casa dos velhotes e depois esperarmos por milagres governamentais?
0: Diria que sim, que é que produz mais efeitos numa altura em que o poder político está como está e está cada vez mais, temos cada vez mais provas, eu tenho cada vez mais provas da minha teoria de que a democracia está a ser substituída pela plutocracia, não é? Os manda quem tem dinheiro porque manda nestes políticos que também querem ter dinheiro, aquela ideia de, a ideia do político, do servidor da causa pública, sabes? Alguém que se contente com um salário de classe média, média baixa e que...
1: Porra, às vezes classe média bem alta. Muitas vezes. Um político.
0: Bem, depende.
1: Deputados, vereadores...
0: Ah, certo, sim, mas eu estou...
1: Presidentes de Câmara.
0: Eu estou a falar comparativamente falando, ou seja, com a possibilidade de ires para qualquer empresa disto e daquilo e em que passes aos 30 e aos 40 mil. Ou seja, é aqui que... Porque depois o poder político entrega-se depois a este poder, que é o económico e o financeiro, não é? Porque vamos todos almoçar ao Ritz, eu vou almoçar com um tipo que me explica lá porque é que o fundo tem que comprar um bairro inteiro em Lisboa, porque vão fazer e acontecer, e eu fico deslumbrado com aquilo tudo, e pois claro, é a economia a mexer e o Estado vai receber muitos impostos. Portanto, quando os políticos... Porque, repara, isto é absolutamente factual. A crise que nós vivemos atualmente é esta, porque entraram aí os fundos, agora os chamados fundos abutres, enfim, fundo abutre, não é? Por definição, não estou a ver uma sociedade, seja ela qual for, tem por objetivo a maximização do lucro, tudo isso, não seja abutre deste nosso ponto de vista. Nós ficamos sempre mais afetados e percebemos uma questão social quando tratamos de casas e quando ouvimos falar dos casos da Mari Carmen. Eu tento ignorar um bocado o caso da Mari Carmen por uma razão muito simples. Eu não sei o que a senhora fez, o que não fez. Eu conheço a lei por causa destes dias. Agora temos, dos últimos dias, temos conseguido ler muita coisa sobre as alterações que foram feitas, tudo isso.
2: A lei espanhola.
0: Sim, eu não conheço a senhora, não sei. É evidente que me faz confusão uma mulher com esta idade ser despejada. E obviamente que uma lei não devia permitir que nesta fase, independentemente do processo de se enrolar há 20 anos, não interessa. Também ela não tem culpa da justiça.
1: E ela defendeu-se.
2: Há várias fases.
0: Ora bem, pronto. Não é agora. Portanto, o que se chega a uma conclusão é que em situações de vulnerabilidade, pronto, não vou conseguir dizer.
2: Vulnerabilidade.
0: Pronto, olha, isto hoje está, eu não devia ter tomado aquela pastilha. Antes de ir para aqui. é evidente que ela tem que as proteger. É evidente. Portanto, não quer saber. Não vou pegar na Mari. Quantas Mari Carmens há? E, portanto, eu olho para um governo que até é de esquerda, que está no poder há 8 anos, e em Portugal temos a mesma coisa. Nós acabámos 8 anos de um governo de esquerda, a esquerda e a esquerda toda, porque havia em Portugal. E acabámos sem Serviço Nacional de Saúde, com uma crise de habitação, porque eu não vou culpar. Ai, nesta reforma que está agora a ser avaliada, com certeza que quem vai ser responsável por ela é Montenegro. Mas estamos a falar de uma reforma que vai agora ser aprovada. Produz os seus efeitos no futuro. Eu tenho que dizer, como é que aqui chegámos?
3: Não, tu tens, neste quando momento, tens de dizer é como é que se resolve o problema
0: quando,
3: em questão.
0: Quando eu tenho, em Lisboa, quando nós sabemos isso, fundos que mandam em bairros inteiros, quem é que permitiu? Pedro, não me interessa se vai encontrar um dia destes uma Maria Augusta. Porque nós não, a lei não pode ser caso a caso. Ai, coitadinha da Mari Carmen, deem-lhe lá a casa. E os outros? E as Mari Carmen que já foram para o olho da rua? Portanto, isto é injusto, não é? Nós temos que olhar para a lei e temos que dizer quem é que permite que empresas que não têm propriamente qualquer tipo de preocupação, nem, como é que ela, porque isto é sempre uma questão de regulação, ou seja, a lei até pode permitir que fundos ou empresas ou proprietários ou investidores, seja o que for, investam em imobiliário. Correto. Mas depois há aqui uma série de regras. E essas regras não existem. Não existem. Fazem o que querem. E fazem o que querem porque é tal ligação do poder económico com o poder político em que o poder económico manda. O poder político está deslumbrado com tanta riqueza. Isso é o problema destas reformas agora. Eu não concordo com este caso. Neste caso também seria um bocado evidente. Não me parece, do que li em linhas gerais, que a reforma do governo seja assim tão má. Acho que é neste ponto. Acho que é no ponto.
2: Só para, estamos a falar do novo regime de arrendamento urbano.
0: Sim, que vai hoje.
2: Revisão do novo regime. Hoje, quarta-feira.
0: Tenho a certeza que onde o governo vai falhar, este, porque já falhou muitas vezes nestas coisas. É justamente nisto, de proteger a sociedade, de proteger o consumidor, se quisermos falar assim mesmo em termos de quem tem contratos de arrendamento, de empresas, não é? Hoje, porque não há sequer uma relação com o senhorio. Hoje um senhorio é...
5: Hoje vou ser de extrema-direita aqui.
0: Portanto, o meu ponto é este. Nós temos que... Não podemos olhar para os casos com a sensibilidade de estarmos a olhar para uma senhora de 90 anos que está a ser despejada. Eu acho que isso, quem achar que isso é uma boa notícia e que, sim senhora, a senhora tem aqui para o olho da rua e se for para o metro vai, temos que... Quer dizer, há pessoas que pensam assim, mas enfim, mas isso aí nem vale a pena discutir, porque quem não tem o mínimo de humanismo, eu não tenho grande interesse em perder tempo a discutir. Agora, tem é que se ver, na minha opinião, tudo o resto. E eu insisto que os governos, e até de esquerda, que deviam ter uma preocupação social maior, estão completamente nas mãos do dinheiro. E o resultado é este.
2: Jané, é mesmo assim, é uma questão do poder económico mais uma vez a fazer das suas e de, enfim, estarmos sempre à espera destas Mary Carmens, que em Portugal há muitas, como a Maria Escarja já disse, e de diferentes idades e estratos sociais.
5: Diferentes idades e estratos sociais, e se há pessoas que são protegidas e continuam a ser, eu em total desacordo, estou contra o novo regime de arrendamento urbano porque estou de acordo com a posição da Iniciativa Liberal de que isto é para meninos. E é para meninos, porque para vos dar uma ideia do que isto diz que quem pode ver as suas rendas pré-1990 atualizadas é só quem tem mais de 65 anos e só quem ganha mais de 64 mil euros por ano. 64 mil euros. Quantas pessoas da minha idade é que alguma vez ganharam 64 mil euros? Está tudo maluco. Se fosse 20 mil era um bocado. Mas eu até aceitava. E como assim só 65 anos? E a quantidade de pessoas que herda rendas de contratos pré-1990 e que têm 25 anos e uma renda de 200 euros?
0: Mas isso eu não percebi. É que só pode ser aumentado na renda quem tem um rendimento do agregado superior a 64 mil.
5: Hã? 64 mil?
2: É muito, pá.
5: É muito? São quase 6 mil euros por mês a ganhar. Isto não é risco, não é ordenado.
0: Mas eu não estou a ter um argumento, mas quanto...
2: Para inquilinos, então, menos,
0: mas isto está a proteger quem recebe menos.
5: Está a proteger quem recebe menos de 64 mil.
0: Então eu queria um teto mais baixo?
5: Queria um teto muitíssimo mais baixo do que 64 mil. Isto é um milionário em Portugal.
0: Não, mas só pode ser atualizado quem ganha mais do que isso. Quem ganha menos não é atualizado.
5: Das mesmo... eu acho que quem ganha mais de 20 mil devia ser atualizado, não é, não é 60.
6: Ele é maluco. Eu não tinha percebido que ele é maluco.
2: Sim, ele disse que ia ser extrema-direita e depois corrigiu e disse iniciativa liberal.
6: Eu
2: tenho comprimidos.
6: Não estava mesmo a perceber o teu argumento.
5: Pois.
6: Ai, tu achas que. Ah, está bem, pronto, pronto.
5: Eu acho que muitos proprietários em Portugal.
6: Então, mas quem assinou o contrato nessa altura? A lei existia na altura.
5: Mas a lei é absurda, é uma lei. É uma lei,
6: não é de quem assina o contrato.
5: É uma lei de lógica Estado Novo, de lógica Primeira República, de lógica de congelar rendas, que é o que destrói o nosso mercado de habitação. Eu ainda posso somar a isto que este governo que está a fazer isto agora, eu acho que pouco, mas qualquer coisa para dar um bocadinho de segurança aos senhorios, porque este país tem um monte de gente com medo de ser senhorio e um monte de casas paradas, e isto tem que se fazer qualquer coisa sobre isso. Acho que parece que são 250 mil, não sei quantas são, mas. Pá, esta coisa da diminuição dos tempos de despejo...
1: Vendam.
5: Acho lindo. Porquê
1: que não vendem?
5: Porque vendes a quem? A quem tem lá uma pessoa presa?
6: Podes vender com uma pessoa lá.
5: Vendes.
2: Aliás,
5: assim. Há muitas casas à venda assim.
2: Sim, sim.
5: Mas isso mostra o nosso mercado, que o nosso mercado está completamente louco. Se casas que eu tenho, que ganho acima da média das pessoas da minha idade, com alguma margem, que eu posso pagar, são casas... em que diz lá, ah, vive aqui uma pessoa de 85 anos, você que tem,
6: portanto,
5: que,
6: tu queres,
5: você tem que esperar para ela morrer. Eu quero que o Estado dê uma resposta. Eu não sou um libertário e, portanto, eu quero que o Estado dê resposta. Eu quero que a Mari Carmen tenha um sítio para ir do Estado espanhol. Agora, não quer que ela continue a viver numa casa em que ela não tem dinheiro para pagar. Aquilo é um ativo de um fundo. E os fundos, na minha leitura, são uma maneira de requalificar...
3: Não tem um valor só por si, não é? Não, ela não tem dinheiro para pagar. Ela teve dinheiro para pagar durante muito tempo porque era o valor que estavam a pedir pela casa.
5: E deixou de ter. E agora arranja-lhe uma resposta social, eu acho.
3: Porque quiseram.
5: E tem que haver habitação social para isso, para quem não tem dinheiro para ter uma casa. Eu acho que toda a gente tem que ter uma casa. E isso tem que resultar de haver casas a preços controlados, construídas pelo Estado. Ou em cooperativa, ou em parceria pública ou privada. Há imensas maneiras de fazer casa com isso quando lá.
3: Tu achas justo chegares ao pé de uma pessoa e dizeres que afinal já não pode pagar a casa onde viveu a vida toda?
5: Sim, porque não é assim que o mundo funciona.
6: Depende dos casos, ou seja, genericamente falando, não é uma pessoa, obviamente uma pessoa, deixa, uma
5: vocês pessoa estão deixa a pedir aos senhorios para fazerem de estado social.
6: Não pode ser generalizado dessa forma. A partir do momento que uma pessoa deixa de ter dinheiro, por alguma razão, uma vida muda, não é? A partir do momento em que tu deixas de ter condições para honrar um compromisso num contrato, tens que comunicar isso ao senhorio e pôr-te ali para fora. O problema aqui é quando... Mas isso é uma situação, se olharmos para os contratos atualmente. Outra coisa é tu achar as pessoas que assinaram, porque os contratos é o Estado Novo, e em Espanha é a mesma coisa, é quase franquista esta ideia de Frederico Maria Carmen, se pensarmos, o bom era no tempo de Franco, não é? Ela está protegida por aí, não por estas regras.
2: Estamos a falar de 130 mil pessoas em Portugal.
6: Mas a questão é, já há situações diferentes, quem assinou a lei era como era, assinaram a alteração ao longo do tempo, não é? E isso há uma incerteza jurídica, imagina.
5: Não é incerteza jurídica,
3: é
5: tu corrigires,
6: daqui a 30 anos,
5: corrigires uma injustiça histórica, porque tu tens prédios em que malta nova vive a pagar 1.000 e tal, 2.000 euros, essas tais rendas moderadas por casas, e pessoas mais velhas que lá estão a pagar 100, 200 euros porque têm estas rendas pré-1990
6: e a ganhar
5: mais do que a malta nova. 64 mil euros por ano.
6: Sim.
5: Isto é um milionário.
6: Por isso mesmo a renda é atualizada e tem que ser atualizada.
5: O ordenado médio, eu estou de acordo com o governo. 64
3: mil euros por ano não é um milionário.
5: Porra. Para o que o jovem médio em Portugal ganha?
3: Não é um milionário.
2: É o dobro, praticamente.
5: Não é o dobro, é o triplo.
2: Simpático. Sim, sim.
5: É o triplo, se não o quádruplo.
6: Mas estamos a falar dos jovens, mas a solução para os jovens não pode ser pegar nas pessoas, nos idosos, que têm os contratos que eram feitos na altura, insisto, ilegalmente, e as pessoas...
3: E que vocês
5: que querem que os senhorios sejam um Estado Social. O Salazar também queria. Eu não concordo com isso. As casas são ativos. Se elas são usadas como Estado Social, degradam-se. O que está a acontecer em Lisboa, de bom, da entrada desses fundos, é que tu estás a renovar imensos devolutos. E isso é uma boa notícia, porque é espaço que já está urbanizado, que tu não vais estar a urbanizar em cima de zonas verdes, por exemplo, fora da cidade, e que em vez disso estás a recuperar devolutos, a recuperar coisas todas partidas, todas estragadas.
2: Mas isso é devolutos.
6: Isso é completamente diferente.
3: Não confundas casas partidas e estragadas.
5: Quem quer cá viver? Pode ser pessoas novas que estão a trazer dinheiro para a nossa economia e que depois pode ser usado pelo Estado. E é.
1: A habitação pública que está a ser construída agora é porque o Estado tem dinheiro. A habitação pública que não foi construída no pós-troika era porque o Estado não tinha dinheiro. Esta conversa que o Carlos Moedas faz, bem, em certa medida, tem razão, que é, faziam-se muito poucas casas em Lisboa antes dele ter entrado, e ainda se fazem poucas, mas faziam-se mesmo muito poucas, 20 por ano, 15 por ano, é porque o Estado não tinha dinheiro. E o Estado agora tem dinheiro, e os autarquias têm dinheiro, porque há IMT, porque há estrangeiros a comprar casas. Eu aqui acho...
3: Moedas continua a entregar casas que são do mandato do Medina.
1: O que eu disse é, continuam-se a fazer poucas casas. Ainda no outro dia eu estava na reunião de
3: mas
1: Câmara e
3: apareceram
1: 5 casas.
3: Mas há 40 mil casas que estão prontas, que são de obras mínimas ou de nenhumas.
1: Eu concordo com duas coisas. Uma, o Estado tem que ter mais responsabilidade na renovação do parque habitacional público do que tem. O Estado está a tratar isto pouco como emergência e há casas que podiam ser mobilizadas.
2: Mas a tua ideia retém outra, que é a possibilidade dessas pessoas irem para outras casas. Os mais idosos e essas pessoas têm essas rendas. Sim, e o problema é que não há.

0: não consiga competir no mercado de rendas controladas.
1: Certo, mas tu quando falavas...
0: Totalmente controladas.
1: A questão dos prédios devolutos, que é uma coisa que para, em termos fiscais devia ser penalizada ao ponto de o proprietário só tinha uma hipótese. Ou faz qualquer coisa ou vende. Porque termos prédios vazios é uma coisa...
2: Expropriam.
1: É uma coisa... Isso já é uma...
0: Não, eu tenho abertura para a questão da mobilização ao nível da expropriação, precisamente porque tenho esta abordagem liberal, que é tem que se fazer o mercado mexer.
1: Mas deixa-me dizer...
0: E é uma coisa que é uma emergência social e que tu tens que tratar como uma emergência social, que é e tomar medidas de exceção. Quando há guerras, há expropriações. Quando há pandemias ou quando há refugiados a chegar, arranja-se maneira para as pessoas a viverem em sítios.
1: Mas não é
0: e assim
1: caso,
0: não há.
1: Mas não estás nessa guerra, quer dizer, por acaso estamos em guerra, mas acabamos de receber, ainda aqui há dois episódios...
0: E a proposta do Sanches, que é igual à do Montenegro, é um disparate, que é criar mais proprietários. E proprietários avalizados pelo Estado. A pior coisa, o Montenegro agora está a corrigir a merda que ele fez, que é ter feito avalização pelo Estado para os filhos dos pais ricos andarem a comprar casas com o Estado a garantir. E agora com a subida das taxas de juros, como é que é? Pago eu. Não tenho pais ricos para comprarem uma casa para eu viver.
3: E estás a falar da isenção dos 35 anos?
0: Várias isenções, mas estou a falar da garantia.
3: É eu comprei casa e não tenho pais.
0: Estou a falar da garantia.
3: Certo.
0: A garantia é uma maneira de inflacionar o mercado.
3: Certo, certo.
0: A Espanha está agora a propor também, artificialmente, com o dinheiro dos contribuintes, e que só serve para quem já tem capital para estar a fazer. Em vez de nós estarmos a investir em garantir que o mercado tem elasticidade, rapidez, se mexe, não, estamos aqui no... É isso, e a querer obrigar os senhorios a fazer de Estado Social, que é uma coisa que
1: não acho nada que esteja a obrigar. Tu tens o público e tens o privado. Nós agora, por exemplo, o anúncio do Governo da reformulação...
3: Eu acho o último argumento, depois vamos ter que...
1: Até foi relativamente rápido a transformação da Presidência do Conselho de Ministros, que eu passo lá. Olha, tu também passas lá, com frequência. Aquilo está devoluto há um ano, porque o Governo passou para a Caixa de Depósitos, e é inacreditável como é que a obra ainda não avançou. Mas isso é esta...
0: Passou ontem para a Câmara.
1: Sim, e vai dar 90 apartamentos, veja-se bem.
0: É bom?
1: Claro, e habitação pública. Portanto, tens de ter as duas vertentes. Agora, o problema que tu aqui tens é que quando se diz, porque estamos a falar de, e não estamos a falar de quem deixa de ter dinheiro para pagar uma renda, isso é uma coisa completamente diferente perante a legislação e os códigos que nós temos atualmente. O problema aqui é social.
0: Mas há estas coisas da caução, do despejo, eu acho que estas alterações que eles estão a fazer vão num sentido
1: mas não podes proteger... fazer isto para pessoas que, ponto número um, tinham os contratos que havia na altura e a legislação que havia. E depois, há outro problema, quando se diz, e diz-se com desprendimento, não têm dinheiro para pagar a renda, não têm dinheiro para pagar a renda, porque o nosso país é como é, ou foi como foi, e pessoas trabalharam 40 anos, ou 50 anos, ou 60 anos, descontaram 20 ou 30, e ganham 300 euros. Eu não posso chegar a esta pessoa e dizer, olha, tu agora vais para Santarém viver, porque foi onde encontramos uma casa, tens que sair do centro de Lisboa, porque não tens dinheiro para isto. Não tenho dinheiro, mas trabalhou a vida toda. Só que não descontou.
0: Não é o senhor eu que tem que fazer isso.
1: O Estado,
0: é o Estado que tem que ter habitação social no centro de Lisboa.
1: Certo, mas o Estado português, o que tem que fazer, mas antes disso, antes do Estado ter que intervir, há um contrato, e existe um contrato que foi assinado de livre vontade por ambas as partes. Portanto, o que neste momento se consegue fazer é uma alteração a meio do jogo. E o que eu digo é estas pessoas, sobretudo com estas idades avançadas, eu não as posso falar, não tens dinheiro, tens de ir embora. Não, aquele contrato foi feito com a livre vontade, pode ter sido ainda o pai ou o avô desse tal do proprietário, mas tem que ser cumprido. Tem que ser cumprido até ao fim.
3: Nós vamos continuar esta conversa. José Pedro Silva, estavas aí a contra-argumentar com
0: mas o ele acabou o contra-argumento dele.
3: Já está o contra-argumento?
0: Ah, então agora vou... Coisa.
3: Sim. Mostra lá,
2: explica-nos lá em que é que estávamos.
3: Porque é que Joné é importante para ti?
2: É que no meio disto, só para contextualizar aos nossos ouvintes, no meio disto eu dei numa de Cláudio Ramos e irrita-me com o ar-condicionado.
3: Porque é que temos que matar os velhinhos, Joné?
0: É que eu acho que essa lógica de que temos que matar os velhinhos porque não queremos que lhes aumentem as rendas quando eles ganham menos entre 20 mil e 60 mil euros por ano. É completamente... O português médio ganha 20 mil euros por ano ou menos. Nós não estamos aqui a falar... estamos a falar de gente que ganha muito dinheiro e ganha muito dinheiro dos contribuintes que não descontou. Uma pessoa...
2: Muito dinheiro?
0: Sim, uma pessoa que ganha 6 mil euros ou 5 mil euros ou 4 mil euros de reforma não descontou 4 mil euros por mês ao valor de hoje.
2: Certo.
0: Está.
2: Tal como tu, quando te reformares...
0: Eu quando reformar não
2: vai. Ser
0: vai.
2: Contrário,
0: quando
2: reformar, vai ser ao contrário. Vai ser ao contrário. Tu descontaste mais do que aquilo que...
0: Eu gosto de manter a fé no sistema, continuo a fazer contribuições para a Segurança Social, tudo certo, pago as reformas dessas pessoas. Eu acho um bocadinho imoral o tamanho de reformas que é. Acho mesmo, porque as pessoas não pagaram esse valor. Não havia riqueza em Portugal para ter andado a pagar 6 mil euros por mês de desconto.

0: desconto, ou mais ou menos. A manutenção, a ideia de que se pode manter um estilo de vida abastado às contas de uma reforma do Estado, sem cofinanciamentos, sem investimentos, é uma coisa que eu acho absurda e acho que tinha que ser revista. Esse é o ponto número um. O ponto número dois é eu andar a proteger pessoas que ganham balúrdios de dinheiro e que podiam viver noutros sítios. Uma pessoa que ganha 40 mil euros por ano pode viver em sítios no meio de Lisboa, pode. O Primeiro-Ministro até disse uma coisa um bocado estúpida, que é: não há T2 em Lisboa abaixo de 2.300 euros. Não tem jeito para ver o idealista. Ah, sim senhora, até há T2 a mil e tal euros. Não, não me faz sentido. E extra disto, muitas destas pessoas nestas casas vivem em casas muito maiores, porque eram casas de quando elas tinham famílias e estavam com as famílias, do que aquelas em que precisam de viver. E essa racionalização do mercado de habitação também tem que acontecer, que é não viver uma pessoa sozinha numa casa com 6 quartos, para depois andarem pessoas a viverem amontoadas 10 em cada quarto. Eu acho que há aqui eu sei que tu nunca compraste casas, é Pedro, e eu também não, para viver.
1: Eu sou o único proprietário dos quatro.
0: Eu sou coproprietário com a minha irmã, mas com o usufruto da minha mãe.
1: Também sou coproprietário.
0: Toda a gente pode saber isto, porque está no meu registro de interesse do Tribunal Constitucional. Mas para quem quer começar uma vida, comprar uma casa, a minha mãe fez um investimento e a pensar nos filhos. Porque lá está, não está a contar só com uma reforma. Porque está a pensar à frente. Nós podemos dizer, antigamente não se fazia isso. Epá, tudo certo. Há cuidado com as pessoas que não têm dinheiro para pagar, com as pessoas que estão em situação social dramática, claro que sim. Mas isso não é 60 mil euros por ano. É 20, é 10. Isso são... Tu estás a falar de reformas de 300 euros por mês. Reformas de 300 euros por mês não são 10 mil euros por ano. Nem são 6.
2: Desculpa,
3: que há uma lei cristas, houve atualização de rendas.
0: Graças a Deus que há uma lei cristas. E agora à esquerda diz que isto é uma super lei cristas. Venha outra, porque continuamos. Continuamos.
2: Toda a gente na rua e deixamos isto só para.
0: Toda a gente não. Pessoas que ganham 50 mil euros por
2: mês. Para os nómadas digitais e para os fundos de investimento.
0: Ganham 50 mil euros por mês.
2: Desculpa, Johnny, tu não achas que, havendo um contrato, as pessoas assim.
3: Não vão pagar 50 euros numa casa do fiado.
0: Não, vai haver atualização de renda, não para essas pessoas, velhos.
2: As pessoas assinaram um contrato, que seja em 1989.
0: Certo.
2: Esse contrato tem um valor, esse contrato tem coisas escritas. Exato. Esse contrato está... é aceito, está notariado.
0: Ok, certo. Okay.
2: Tu não achas que esse contrato deve ser válido? Ou seja, se esse contrato
0: não
2: diz... Tu achas que, que se deve mudar? Ou seja,
1: acho que ele já disse que não.
2: Vives a tua vida...
0: Tu vives a tua vida a ganhar 5 mil euros por mês e a viver num T5 a pagar 200 euros porque assinaste em 1999. Vai à merda.
2: Eu não vou. Estado, eu não vou à merda porque eu não vou à merda.
3: E porquê que não vai quem assinou? Estás só porque era um mal. Ou seja, há duas partes que assinaram de livre vontade, mas tu só mandas à merda uma. Este é o problema, não é?
0: É porque, como tu estás a dizer, não há duas.
3: É alguém que às vezes foi o... o mercado explodiu. Porque tu repara, se tivermos uma grande crise, uma grande hecatombe, e olha, e a bolha que agora se fala, porque a bolha e os preços terem disparado são questões completamente diferentes. A bolha imobiliária é uma coisa um bocadinho mais assustadora.
0: Mas a bolha existe por causa destas coisas.
3: Pronto, mas uma bolha significa que de um momento para o outro pode rebentar.
1: Uhum.
3: E de repente podemos estar a falar e vamos ter o contrário, que é não te fazes embora, não largas a minha casa porque eu ainda tenho aí uma renda.
0: Certo.
3: E aí vamos estar declarado, aí vamos estar, continuamos do lado do proprietário. A garantia jurídica, a certeza jurídica, não se pensou a 60 anos, a 70 anos, a 80 anos? Pois com certeza que não.
0: Não se pensou a 60 anos, nem a 70, nem a nada.
3: E nesta
0: o que se pensou foi ganhar votos, e ganhar votos é congelar rendas, mas congelar rendas destrói os mercados de habitação, cria mercados paralelos.
3: Mas eu não defendo o congelamento de rendas.
0: Mas tu estás a defender um congelamento de rendas pré-1990.
3: Não, estou a dizer que a lei tem que proteger situações específicas do ponto de vista social, ou seja, era o que eu dizia há pouco, a questão da regulação, assim como eu acho que, fundos ficarem com não sei quantos metros quadrados na mesma área. Para mim, não passa. Não pode.
0: Não concordo.
3: Temos pena, pois. Mas depois fica, toda uma zona, toda uma cidade, nas mãos de uma empresa, de um fundo. Porque estás a falar de capitais americanos, estás a falar de capitais, ou seja, chegam aí com 5 mil milhões de euros, compram-te tudo.
0: Ok.
3: E depois ficam todos nas mãos deles. E tu achas isto bem?
0: Acho.
3: Achas que o Estado deve permitir isto?
0: Acho.
3: E com as regras deles, está bem.
1: Porquê? Que benefício é que isso tem?
0: Há um benefício de eficiência em mega senhorios, que as pessoas nunca falam.
3: Não há nenhum.
0: Quando há empresas...
3: Nenhum monopólio é bom.
0: Nenhum monopólio é bom.
3: Não.
0: Mas
3: nenhum.
0: Eu concordo.
3: Então?
0: Mas E tu aqui estás a defender o monopólio das rendas congeladas.
3: Não.
0: Estás a defender o monopólio. Eu acho
2: não,
0: que...
2: isso não é um monopólio.
1: Explica só para não desviar.
0: Tem que haver,
1: explica lá porque é que
0: tu estás-me a dizer, vem um fundo e compra imensa coisa num espaço. Agora, também podem ser coisas comparadas ao fundo, certo? Ou seja, o fundo pode comprar e pode vender. Não há só um fundo no mundo. Ó.
2: Especulando pelo
3: caminho.
0: Há milhentos fundos.
3: Teoricamente, os fundos que entraram é para comprar a longo prazo, não é? A 30, 40, 50, 60 anos. Não é para...
0: Tudo certo. Mas há concorrência no mercado de fundos. Não há monopólio dos fundos de investimento em habitação.
3: Certo, mas tu em Lisboa tens um problema que é tens fundos especialmente grandes que estão a comprar tudo. Sim.
0: Pronto,
3: e numa zona muito pequena há muitas coisas.
0: Se eles compram numa zona pequena muitas coisas, isso tem benefícios de gestão. Muitos. Respondem mais rápido. Eu posso falar da minha experiência com senhorios. Toda a gente pode falar da sua experiência com pequenos senhorios. Uma grande empresa... É o mesmo que nós falarmos da resposta de apoio ao cliente que a nossa tasca da esquina nos dá e que nos dá o Uber Eats. Não é a mesma coisa, certo? O Uber Eats devolve todo o dinheiro.
2: Certo, mas
0: responde.
2: Como é que tu sabes a experiência com os senhorios? Tu também não a tens.
0: Como assim?
2: Se vais falar de. Tu também não tens dinheiro para pagar os preços que essas casas desses fundos.
0: Sei lá.
3: É que o problema...
0: Há fundos nos Estados Unidos.
2: Mas não estás nos Estados Unidos, Johnny.
0: Não há fundos cá, ainda, muitos. Mas os fundos.
2: Bolas!
0: Os fundos que há.
2: Lisboa está tomada por fundos, estás a brincar.
0: Os fundos que há a fazer arrendamento em países em que isso é prática comum, Estados Unidos, Reino Unido, há uns com rendas baratas e há uns com rendas caras. Depende da qualidade do edifício.
1: Já aqui em Lisboa, tomando como exemplo, não é essa a realidade.
0: Mas qual é que é a realidade do mercado de fundos neste momento de arrendamento? Não há.
3: Não, mas a regulação e este em si, porque tu depois tens, assim como tu agora detectas que há 40 anos fechas na área e compras Salazar e tudo isso, muito bem, ok, não se pensou a longo prazo, certo? Agora estamos a cometer as mesmas, que é daqui a 50 ou 60 anos, teres uma cidade nas mãos de 3 ou 4 fundos em que têm 300 ou 400 mil carros.
0: Não vai acontecer.
3: Como não pode acontecer?
0: Isso não vai acontecer.
3: Porquê?
0: Porque há concorrência.
3: Tá bem. Não.
0: O que a lei pré-1990 faz é que congela o mercado. Congelando o mercado, destrói a concorrência.
3: Não. Mas eu não estou a defender a congelação.
0: Tu estás a defender.
1: Congela uma parte.
0: Mas eu não estou a defender
3: a congelação. Estou a dizer que tu, para a frente agora.
0: Nós temos que ser claros aqui sobre os termos do debate, que é. Eu estou a dizer que acho mal o que o Governo está a propor, porque o Governo está a propor que contratos pré-1990 de pessoas que ganhem menos de 64 mil euros fiquem congelados.
3: Congelados
1: durante 5 anos.
3: Congelados já depois das atualizações.
0: Não, os com mais de 64 mil euros vão ser atualizados no prazo de 5 anos.
3: Isso.
0: Os com menos não vão ser atualizados. Isso. De todo.
3: Mas foram para trás.
0: Os com menos não foram.
3: Não é da Cristas?
0: Não, os com menos não estão protegidos aqui. Foram da Cristas um bocadinho.
3: Ok.
0: O que é que eu estou a dizer aqui? Acho este teto muito alto. Tu discordas disto?
3: Repara, eu...
1: Isso mesmo para encerrar, estamos a andar à volta do mesmo tempo.
0: Tu estás a dizer, o contrato foi assinado em 90, tu tens que proteger. Tu discordas que uma pessoa que ganhe 63 mil euros por ano numa reforma que o Estado lhe paga... tenha uma renda de 200 euros protegida por uma lei de pré-1990. Tu discordas que isto deva mudar?
3: Eu não posso concordar nem discordar, para ponto número um, porque tinha que perceber a aritmética. Porque tu repara, não é uma pessoa a ganhar 60 mil euros. Pode ser um agregado. Que despesas tem esse agregado? Ou seja, eu não posso ver as coisas assim. Quer dizer, se tu me pensares, alguém que ganha 15 ou 20 mil euros por mês e que vive na casa da avó com 400 euros no meio do Chiado, obviamente que sim. Mas não é isso que estamos
0: a discutir. Estamos a discutir isso porque isso acontece muito.
3: Essa conta
0: e há muito congelamento no mercado.
3: Mas essa conta só se pode perceber depois do debate que estes senhores vão ter hoje à tarde, hoje quarta-feira.
1: Não, o debate aqui já está feito.
2: Porque
1: nem
2: já não
1: herdas bater mais.
2: Essas rendas.
3: Não, é preciso ver.
2: Essas rendas já não se herdam.
3: Já não se herdaram.
2: Isso é uma questão que não existe.
1: Sim, vamos centrar e finalizar.
0: A questão dos 65 anos é um tema.
3: Sim,
0: porque pessoas até 2012, que certamente têm menos de 65 anos agora, podem ter herdado essa.
1: Eu sei que vocês estão a gostar da conversa, mas não se está a perceber. Portanto, eu pedia que vocês
3: Mesmo os 60 mil é uma coisa que tem que ser percebida, como digo, porque pode ser agregado e porque não pode ser só por rendimentos, tem que ser também pelas despesas, ou seja, tem que ser pela dimensão do agregado. Quer dizer, portanto, quando tu dizes.
0: Claro.
3: Alguém, uma pessoa que ganhe 60 mil. Ok, vamos concordar, quer dizer, uma pessoa que ganhe 60 mil, mas depois também temos que ajustar.
1: Ou seja, em teoria conseguimos concordar com o Joné, depois teríamos que chamar de casa a casa.
3: Não, o meu ponto é sempre o mesmo. Os Estados têm que proteger os mais vulneráveis, como é por mais evidente, não é Mari Carmen, são todas as pessoas, e sobretudo. Sim. Em Portugal, em que se cometeram, em que o Estado cometeu, e o Estado tem que ser responsável.
1: Sente que o Jónia não
3: culpa,
1: está
3: a
1: culpar a Mari Carmen.
3: A culpa é do Estado. A culpa de pessoas.
2: Eu acho que quem alugou uma casa nos anos 90 não tem que levar com o facto do mercado ter sido altamente explorado, ter tido uma especulação brutal e estar em níveis que não são reais. Os valores das casas, mas o valor que está a pagar deles pelas casas.
1: Sim, o que ele diz é que há pessoas, é miúdos, que estão a ser afetados também por esses contratos.
0: E tu estás a querer proteger os ricos.
2: Eu só vim aqui para tentar proteger.
0: Tu estás a proteger pessoas que ganham bem mais do que o ordenado médio a viverem numa casa.
2: Eu estou a proteger pessoas que vivem numa casa há 60 anos e que eu acho que não têm que sair de lá porque o mercado se tornou cruel e porque o mercado se tornou exploratório e porque o mercado se tornou especulativo.
0: Pronto, queres proteger?
2: Não é tirares 40 mil pessoas dessas casas que vai resolver o problema da habitação. Se tu me disseres, olha, tiramos aqui estes. Não vai! Claro, primeiro ocupa as 40 mil casas em Lisboa.
0: Ah, então, mas há 40 mil.
2: Há 40 mil.
0: Há 40 mil que resolvem, mas depois há 40 mil que não resolvem.
2: Há 40 mil, 40 mil vazias.
0: Certo.
2: Portanto, se calhar primeiro ocupas as que estão vazias, antes de pôres as de despejar quem está nas deles. Eu prefiro que ocupem uma casa vazia para pôr uma família antes de tirarem a ti da tua.
0: E se for se a casa vazia for a única coisa que uma família que tem pouco dinheiro tem, e se a casa cheia tiver uma pessoa a ganhar 60 mil euros? As coisas têm que ter esse. A lei não tem esse cuidado.
4: Pode vender.
0: Com inclinos. Mas pode ser que tenha um problema de partilhas.
3: Pode vender.
0: E tu queres apropriar antes de estar a regular o mercado para gente muito rica, para a realidade portuguesa.
4: Mas tu não estás a regular o mercado para gente muito rica. Não parece.
1: Nós temos 15 minutos para terminar o programa.
3: Sobretudo estás a regular o mercado para gente muito rica a partir do momento em que tu não pões uma regulação forte.
0: Porque as pessoas não estão a perceber a discussão, moderador?
1: Porque eu estou a ouvir-vos e agora
2: e
1: já
2: está a
1: perceber. Não é isso. E agora já está a andar. Vocês pediram para eu vos avisar se tivesse pescado
2: de
1: gravar.
2: Mas é
1: para
2: estar a ouvir e não
1: já estamos
2: está
1: a entrar nessa fase.
0: Não queres balizar para acabar?
1: Não é questão de faltar, é só não se estar a perceber. Eu acho que já percebi a tua posição, já percebi a posição da Maria e a posição do Zé Pedro em relação ao caso Mari Carmen.
2: Não há uma posição, acho que temos várias posições sobre várias.
0: É um problema com muitas coisas. Nem falámos de transportes, que é uma coisa em que as pessoas podiam gastar, o governo podia gastar mais dinheiro para melhorar a questão da pressão habitacional.
1: E no fundo a Maria está contra a tal revisão do governo, achas que eles deviam mais longe,
3: e não falamos,
1: repara,
3: a dimensão é gigante e não falamos também de que hoje em dia, com as hipóteses todas tecnológicas, podias mandar famílias para o interior, e quando eu digo para o interior é para Porto Alegre, e dar benefícios em sede de IRS para as famílias fundarem.
2: Mas tu mandas muitas vezes as pessoas para Porto Alegre.
3: Pode ser Miranda do Douro. Pode ser Miranda do Douro. Os benefícios são completamente insuficientes, tu fazes as contas e como tens lá está a tal coisa das distâncias e tudo isso, e nós não temos comboio, não temos nada, portanto não compensa, tinha que ser uma coisa que fosse verdadeiramente compensadora, mas também podia ser para a empresa em sede IRC, ou seja, mandar 5 mil trabalhadores para uma... Ou seja, há mil coisas, a questão das a tributação das mais-valias, o João Neves estava a dizer muitíssimo bem que eu não sou proprietário e nem quero ser, também não teria a capacidade, não estou a dizer que é só por vontade, mas não sou proprietário, e a questão dos impostos que há e do convite que há ao arrendamento é uma coisa absurda, não é? Quer dizer, porque é que isto é feito? Mais uma vez eu insisto na plutocracia.
0: Olha aí, fiscalização é bem visto.
3: Mais uma vez eu insisto na plutocracia. Porque isto foi construído a mandar as pessoas com 22 anos e 23 anos para os bancos endividarem-se para o resto da vida.
0: Disparate.
3: O Estado, nas mãos dos bancos, fez com que as pessoas... Não é arrendamento, além de quer ter a sua casa. E com 20 e poucos anos, endividam-se até aos 80. Ficam nas mãos do banco e das taxas de juros. Portanto, o meu ponto é mais este. O meu ponto é mais este. É regulação
2: e
3: é o Estado...
2: Prazer.
3: E é o Estado. O meu ponto é só este. É regulação e o Estado defender as pessoas...
0: Ainda tens aí outra coisa que está aqui falada e que o governo não parece que esteja lá nada de útil nesse aspecto, tirando a coisa de com os benefícios as pessoas quererem entrar no sistema, que eu até percebo, mas há pouca fiscalização para a quantidade de senhorias que não querem passar um recibo de arrendamento.
1: Pois,
0: muito,
1: se calhar
0: pouca.
1: É muito mais por aí.
2: Para os que aldravam nos recibos de arrendamento.
0: Muito, e recebem um bocado por fora.
1: Yeah. Quantas histórias nós não conhecemos.
0: Muito,
1: eu tive isso,
0: muito
1: sem
0: poucas, muito pouca fiscalização disso em Portugal.
3: Mas isso, repara, o tema nunca mais acaba, por isso é que acho que há pouca resposta a isso. A questão que era o que eu ia dizer há pouco, a questão das mais-valias. Tu se herdas uma casa, estamos a falar de valores ridículos, 50, 200 mil euros, não dá para fazer nada com isso hoje em dia, como o mercado está. Pois era a tua habitação permanente, se a partir daí tiveres que ir para o arrendamento, pagas o arrendamento todo ali como deve ser e tens de pagar mesmo as mais-valias. As mais-valias é um imposto criado, e muito bem, para pessoas que de repente te lembraram-se, olha, vou com dinheiro, classe média, média alta, o investimento imobiliário é bom, então compra a casa, vende a casa. Portanto, isto tem que ser um imposto que percebe que tu estás apenas a fazer lucro, com as casas, e atenção, nada contra o lucro, mas o Estado vai lá buscar porque tu estás a especular.
1: Claro.
3: Compraste o apartamento por 300 mil, vendeste por 420 mil, pronto. Só que esse imposto, que tem esse objetivo de regular isso, leva toda a gente com ele. E uma pessoa diz assim, tá, mas eu pago renda há não sei quantos anos e também tenho que pagar, que não deixa de ser um investimento imobiliário, pagas também como os outros, como se estivesse na especulação. Portanto, isto tem que ser tudo de alto a baixo. E mais uma vez, virando...
0: Aí não concordo contigo.
3: E mais uma vez, não concordas com as mais-valias, é cego, vai toda a gente à frente?
0: Eu
3: porque
0: acho...
3: Porquê é que o Estado me diz, vai comprar uma casa? E porquê é que o Estado me diz isso?
0: Eu percebo que tu digas que o imposto te pode incentivar a isso.
3: Em cima de uma bolha.
0: Mas eu não concordo contigo que não deve haver imposto. Eu acho que...
3: Eu não disse que não deve haver imposto.
0: Desde sobre as mais-valias.
3: Não, deve haver, para regular quem faz negócio.
0: Não, mas eu acho que deve haver sempre. O que eu não concordo é com o incentivo que há. Ou seja, se calhar não isentava de mais-valias quem compra uma outra casa. Ou fazia ao contrário. Mantinha para toda a gente, mas não
3: isentava. Quem reinveste o mesmo valor não paga as mais-valias. Eu isso aí consigo perceber. O teu problema é quando tu tens alturas excepcionais como são estas. E, por exemplo, o Estado até prolongou em 2 anos por causa de Covid, da pandemia. Prolongou em 2 anos. Só que esquece que não foi só a pandemia. Foi a explosão dos valores. Se tu vendes entre 2019 a 2021, se tu vendes aí nessa altura, o que é que tu compras depois disso? E não tem nada a ver com pandemia. Tu com 150
2: nada.
3: Ou 200 mil não compras nada.
2: Compras
3: claro
2: nada.
3: Que tu podes dizer a essa pessoa, olha, não tens dinheiro, então vai para Badajoz. Aqui a questão é...
2: Ou para Olivença?
3: Tu não compras nada, tu não consegues fazer o tal reinvestimento. Que eu até percebo em teoria. Portanto, reinvestiu o dinheiro, não pagou imposto, certo. Mas tu não consegues fazer nada hoje em dia com esse dinheiro. E se o gastares em rendas, que é muito provável que o vais gastar em rendas, o Estado diz-te azar, como não reinvestiste, pagas mais-valia. Isto é um absurdo.
1: Joné, só mesmo
2: sim,
1: para perceber...
2: Sim, não podes sair do mercado de
1: imagina então não que não concordes com...
2: Vender uma casa para entrar no mercado...
3: Não,
2: de, não podes.
3: Não podes, levas com o imposto.
1: Imagino que não concordes então que a senhora Mari Carmen tenha regressado a casa.
0: Eu acho que isso é um penso rápido que mostra o problema geral da resolução deste problema. Sim, acho que não faz sentido. Acho que o Estado espanhol tinha que lhe ter encontrado uma solução de habitação nova, okay. Porque aquela tinha que estar no mercado.
1: Pronto, está feita a baliza que me pediste, só para voltarmos ao chamado full circle. Nós não vamos a mais nenhum tema, a não ser que queiram, porque já estamos numa hora e temos que, entretanto, deixar as outras pessoas entrar no estúdio, portanto, vamos ainda mandar as pessoas a um
2: mas
1: sítio.
2: Mas para a semana teremos eleições no Brasil.
1: Isso.
2: Vai, mas é para...
1: Ora, Maria, vais mandar as pessoas aonde?
2: Vou mandar as pessoas ouvir um álbum do Janeiro, que saiu na semana passada, sexta-feira passada, que está um trabalho muito coeso e muito bonito, vale mesmo a pena ouvir, e ele vai ter concertos de apresentação em novembro, penso que dia 18, e em novembro em Lisboa, e no Porto no início de dezembro, penso que dia 3. Vou também mandar as pessoas ouvir o tema da Marta Ren, que saiu na quarta-feira passada, que marca o seu regresso às edições musicais e que antecipa o novo álbum que vai sair no próximo ano, e também mandar as pessoas à exposição da Márcia, que está no Atmosfera M. E eu acho que é isto. Ah, desculpem, não, falta-me uma recomendação.
1: Uhum.
2: Bia Ferreira, este sábado no Teatro São Luís, vai ser muito lindo, vai valer a pena,
1: muito bem.
2: Juro e prometo. E depois também, olha, aproveitei o feriado. Pronto, fim.
1: Eu queria mandar as pessoas. Ontem tivemos uma sessão espetacular em Almada com o Basílio da Cunha e o filme Jacaré, que é o fim de ciclo de alguns dos filmes dele que filmou na Reboleira. Ele está cá, ele nasceu na Suíça, veio para cá com 20 anos e foi parar à Reboleira e meio que se imiscuiu naquela realidade e acabou por fazer uma série de filmes como O Manga da Terra, O Fim do Mundo e agora O Jacaré. É um filme divertidíssimo, cheio de ação. Tem um jacaré real, e eu diverti-me muito, não só com a conversa que tive, mas também com o filme, e acho que as pessoas... O filme tem tido muito, muito boa recepção em Portugal, o que por si só já é bastante bom.
3: E não é fácil divertir-te, se uma coisa te divertiu...
1: Exato. Sim. Não é nada fácil, não. Mas também paguei menos de 15€. E dizer que faz lembrar um bocadinho os filmes de ação dos anos 90, o Basílio da Cunha tem esta veia de querer fazer um cinema popular para toda a gente. Ele diz muitas vezes que se os meus pais gostarem dos filmes, quer dizer que eu estou a fazer a coisa certa. Eu gosto muito dessa ideia. O cinema não tem que ser só para alguns, tem que ser para todos. Joné, vais mandar as pessoas para onde?
0: Eu vou mandar as pessoas para a revista Piauí, costuma fazer um live no dia das eleições brasileiras e deve ter um, por acaso não foi confirmar, mas fazem sempre, e eu costumo usar para acompanhar as eleições brasileiras, portanto de qualquer das formas fica a recomendação nesse sentido.
1: A primeira volta é este domingo.
0: A primeira volta é no domingo.
5: E as investigações que fizeram agora nesta última fase foi incrível. A Piauí está em grande.
0: São espetaculares. Depois, para aproveitarem bem o vosso feriado, há a Supertaça de Rugby às 5 da tarde de dia 5 de outubro, no Jamor. No campo secundário do Jamor, infelizmente. Pronto. Mas joga ao Cascais e vai ganhar, e portanto.
1: Contra quem?
0: O Benfica. E ainda mais importante apoiar o Cascais.
1: Não sei se não vou ver, só por causa disso.
2: Enfim.
0: E, portanto,
1: até Maria vai.
0: Se quiserem vir, são bem-vindos, e combinamos isso. Portanto, é isto. As minhas recomendações ficam por aqui.
1: Zé Pedro Silva.
4: A minha é muito rápida e até uma recomendação que me foi recomendada por um dos maiores críticos de cinema.
2: Inception de recomendações.
4: É, um dos maiores críticos de cinema nacionais. Que é o José Paiva Capucho. não te rias, pá, por amor de Deus. E ele recomendou-me, ele não, peço imensa desculpa ao José Paiva.
1: Ah,
4: pá, está-me a estrebar. Depois a malta vai para os comentários dizer nomes. Que eu faço disto uma tasca. Pá. Ele,
2: diz o gajo assim.
4: O gajo, este gajo. Bom, José Paiva recomendou-me O Crítico, na HBO, que é sobre um crítico espanhol, Carlos Boyero, que escreve ainda no El País. E porquê é que a história é muito interessante? Eu digo rapidamente, é porque já não existe aquela crítica. É uma crítica em que é muito ácida, é dura, é tudo isso. E aqui nem falo só em cinema, falo em geral. E nós aqui ainda vamos fazendo, ainda vamos mantendo aqui um programa que dizemos o que nos vai na alma, e mal ou bem, e com as convicções de cada um, mas podemos dizer, e estamos sempre com aquela questão, é com a total liberdade, não é? Tanto nos outros sítios onde tivemos, mas também aqui na TSF, nunca tivemos qualquer problema, portanto as coisas dizem-se, pensam-se.
2: Não estava a dizer que a TSF podia ser
4: censurada. A reflexão está sempre à mercê do erro, mas também do acerto, ou seja, é tudo isto. Mas aquele nível de liberdade.
2: Está poético ele.
4: Estou. Aquele nível de liberdade está-se a perder. E é preciso acarinhar aquilo a alguém que possa dizer isto é uma merda, porque logo a seguir diz isto é maravilhoso, e até pode ser a mesma pessoa, mas poder escrever sem estar a respeitar ou anunciantes ou agendas, porque neste momento está um bocado tudo aí, tudo assim, e nós perdemos, nós enquanto consumidores, mas também enquanto produtores dos nossos conteúdos, perdemos imenso. E portanto eu adorei o crítico, porque é o último dos moicanos. É alguém que pode escrever e que tem a liberdade de escrever o que bem entender, e se for para rachar, racha.
1: Ainda está no ativo, atenção.
4: Eu sei que sim, e pode ser acompanhado no El País.
1: É muito bom, sim. Está feito mais um dia de reflexão aqui na TSF. Nós voltamos para a semana inteiros, ou pela metade, nunca sei. Mas prometo pelo menos que o Joné virá bem penteadinho. Adeus, digam adeus aos senhores e às senhoras. Beijinho.
2: Não há câmara.
0: Não há câmara para dizer adeus.
1: Adeus.
2: Adeus.
1: Sonoro.
0: Adeus, sonoro.
2: Adeus, sonoro. 1, 2,

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1: Na Terra dos Cacos, podcast sobre temas africanos do Jornal Público. Elísio Macamo e eu, António Rodrigues, discutimos quinzenalmente, às quartas-feiras, os assuntos de África. Porque, se como dizia o poeta moçambicano Eduardo White, os países africanos são hoje os grandes cacos e os pequenos cacos dos sonhos que eles partiram ontem, então todos devemos refletir a melhor forma de os colar. Sejam bem-vindos ao primeiro episódio pós-férias de Na Terra dos Cacos, o podcast do Público sobre assuntos africanos. Neste regresso às conversas, eu, António Rodrigues e o professor Elísio Macamo vamos falar sobre a situação na Guiné-Bissau, depois do referendo e no caminho para umas eleições que poderão consolidar a deriva autocrática do país com o regresso do Márcio Sonko Embalo ao poder. Também nos debruçaremos sobre a aprovação no Congresso dos Deputados espanhol de uma lei que oferece a nacionalidade espanhola aos nascidos no Saara Ocidental antes de 29 de setembro de 1977, mesmo sem nunca terem pisado o território da atual Espanha, e aos seus descendentes diretos depois do processo de naturalização do pai ou da mãe ser aprovado. Isto dá aos saharauis que residem em Espanha também a possibilidade de solicitar a nacionalidade espanhola ao fim de 2 anos, enquanto o regime geral prevê 10 anos. Na segunda parte vamos entrevistar o deputado angolano Raul Tati a propósito do livro que está a lançar agora com as suas Crónicas do Cativeiro, um relato do ano, do quase um ano de prisão, deste ex-padre católico que o Papa Bento XVI mandou afastar do sacerdócio por razões políticas e que foi preso pela sua defesa da autodeterminação do povo de Cabinda, o ex-esclavo angolano que foi um protetorado português e que a descolonização portuguesa deixou como parte de Angola. Feita a introdução, passemos então ao primeiro tema. A 30 de agosto realizou-se na Guiné-Bissau um referendo à nova Constituição do país, levado a cabo pelo Conselho Nacional de Transição, constituído pelos militares golpistas que suspenderam a Constituição a 26 de novembro de 2025. O referendo realizou-se num tempo de suspensão dos direitos, liberdades e garantias, com os partidos políticos proibidos de realizar as suas atividades, a sociedade civil ameaçada, a imprensa agrilhoada e sem qualquer discussão pública sobre o teor da nova Constituição, cujo texto continua sem ser conhecido publicamente. Toda a oposição e as principais organizações da sociedade civil apelaram ao boicote no referendo. Os relatos que chegaram de Bissau davam conta da pouca mobilização dos eleitores, com as assembleias de voto a restar em afluência diminuta. Mesmo assim, miraculosamente, a afluência às urnas oficial foi de 62% e o sim à nova Constituição conseguiu ganhar com 70% dos votos. Não estranha, tendo em atenção que a nova Constituição já tinha sido publicada no Diário Oficial, como se os usurpadores do poder tivessem adivinhado que os guineenses gostavam tanto de uma carta magna que não conhecem, que a aprovariam sem a conhecer. Ironias à parte, a democracia esvai-se, exausta e zangue, na Guiné-Bissau, aproveitando um tempo que está mais para autoritarismos que para defesas democráticas, em que a comunidade internacional está preocupada com tantas outras coisas e que reduziu a um plano mais que secundário os direitos humanos, a Guiné-Bissau está a entregar a sua sorte, e essa sorte é o seu azar. Professor, o que é que pensa de toda esta situação?
2: Bom, quer dizer, continua a ser um motivo de grande preocupação o que está acontecendo na Guiné-Bissau. E uma coisa que tenho dito sempre que nós falamos da situação lá é o grande problema da falta de respeito que é sempre manifestada pela classe política africana nessas circunstâncias, né? Este é um grande problema para mim, quer dizer, parece assim uma opinião de bar, dizer que a classe política africana não respeita os cidadãos, mas não encontro outra maneira de manifestar uma preocupação que diz muito sobre o estado das coisas. Porque assim, a Guiné está a passar por um momento muito difícil, e nós sabemos quem causou esse momento, mas isso não importa. O importante é que quem tem o poder agora devia ter todo o interesse em garantir que aquilo que vier depois há de vir na base, digamos assim, de uma espécie de pacto com a sociedade, né? Agora, como é que você espera fazer isso aí sem criar as condições que digam às pessoas que, olha, a vossa opinião conta, nós queremos que vocês façam parte disto aqui, porque isto é do interesse de todos nós. Quer dizer, é uma espécie de exercício de só para ganhar tempo, não é? e para fazer os guineenses perderem tempo. Então, este tipo de coisa incomoda muito, não é? E acho que a ciência política não tem linguagem própria para falar sobre isso, ou a sociologia política, né? A gente tem que dizer mesmo que é um problema de falta de respeito pelos cidadãos. O que está acontecendo na Guiné-Bissau é exatamente isso aí. Mas sabe, também chega a ser uma falta de respeito por si próprios, né? Eles não se respeitam como guineenses, os que andam a fazer essas coisas, porque claramente que eles não têm nenhum interesse em que aquele país, depois de tantos anos à deriva, que aquele país volte aos carris, né? Então, não tem outra maneira de dizer isto senão realmente de manifestar um certo desespero e uma certa impotência também, não é? Quer dizer, tudo chega, quer dizer, há limites, não é, para aquilo que a gente pode dizer de forma inteligente sobre o que se passa naquele país.
1: Não, é quase irónico que seja, vamos dizer, um governo militar que suspendeu a Constituição, que de repente surja com um novo texto constitucional, quer dizer, é quase para rir, se não fosse para ficar triste pela situação, sim, do país, não é?
2: Sim, sim. Mas isso, olha, esse é o drama. Esse é o drama. Eu, por vezes, eu tenho pensado assim, bom, não há nenhuma criatividade nisso, porque isto é uma coisa que já foi dita há 2.400 anos por Platão na Grécia Antiga, né? Mas é assim, as pessoas que governam não fazem nenhum curso para saber como governar, né? E a crítica que o Platão fazia à democracia tinha um pouco disso aí, que não são só as pessoas que governam que não fazem ideia do trabalho que precisam de fazer, mas também muitas vezes as pessoas que escolhem quem vai governar também não fazem ideia, né? Então, é verdade que a solução que ele propôs, que foi de ter filósofos reis, né? Portanto, acabar com a democracia, também não é boa coisa, e aliás a experiência da democracia liberal mostrou que é possível ser governado por pessoas sem noção, desde o momento que haja boas instituições, né? Que vão garantir que essas pessoas não façam estragos, né? Então, o grande problema no continente africano, felizmente agora estamos em boa companhia com os Estados Unidos.
1: Não é só, era isso que eu ia dizer, professor. Não é só em África, porque estamos a ver que a democracia nos Estados Unidos não era tão sólida quanto isso.
2: Não era. Mas sabe, o grande problema é esse, é que, de facto, quer dizer, nós não fugimos à regra, que nós aceitamos pessoas no poder sem noção, né? Isso é normal, mas não temos as instituições para nos proteger daquilo que essas pessoas podem fazer de mal para o país. Então, esse é que é o nosso grande problema neste momento, e a Guiné é um exemplo muito claro disso aí. Quer dizer, um guineense minimamente formado, e a Guiné tem vários quadros, né? Mesmo esses quadros teriam grandes dificuldades em governar a Guiné, mas pelo menos eles já haviam de ter noção da dificuldade de governar o Guiné. Mas esses que estão no poder agora nem disso fazem ideia, né? Não têm consciência daquilo que não sabem, e por causa disso parecem dar essa impressão de que podem de facto fazer mais do que podem fazer. Essa é a grande tragédia do nosso continente.
1: Na entrevista recente que fiz ao Domingos Simões Pereira, líder do PAIGC e ainda presidente do Parlamento suspenso, perguntei-lhe se este referendo poderia marcar o fim da possibilidade de construir uma verdadeira democracia na Guiné-Bissau. Ele respondeu-me que, enquanto cidadão guineense, enquanto político, tenho sempre de esperar que não. Nunca posso considerar que seja o fim do percurso, porque temos sempre que manter a esperança viva. Agora que será, de facto, um passo bastante grande no retrocesso a que temos assistido, é evidente. Parece-me que nem o Domingos, mas Pereira, que costuma ser um otimista, que nem ele próprio já acredita que a situação possa ser alterada.
2: Sim, bom, sabe aquilo que os alemães chamam de Zweckoptimismus, um otimismo instrumental, né? Quer dizer, é preciso ser otimista, porque de outra maneira, bom, Quer dizer, não há outra maneira, né? É preciso ser otimista. Eu penso que há também um certo elemento histórico aqui. Quer dizer, as coisas sempre mudam, não é? Não é verdade que as coisas vão sempre permanecer na mesma. O que vai ser complicado é recuperar depois do estrago feito, né? Mas que um dia isto vai mudar, isto vai mudar. Nem que seja pelo fato deles próprios finalmente chegarem à conclusão de que não têm nenhuma capacidade para dirigir aquele país, né? Claro, o estrago terá sido feito, como nós estamos a ver, já que falávamos dos Estados Unidos, como estamos a ver nos Estados Unidos, que o estrago vai ser enorme nos Estados Unidos depois de Trump, né? Mas sempre há de haver um depois, e acho que ele faz muito bem em tentar manter esse otimismo instrumental, digamos assim, porque de outra maneira é o desespero, como eu por vezes me sinto, apesar de não ser guineense.
1: Né? Se o Embalo agora voltar à Guiné-Bissau, ganhar as eleições de 6 de dezembro e voltar à presidência como se nada fosse, com o beneplácito da comunidade internacional, nomeadamente das organizações multilaterais africanas, que consequências é que poderão advir para as democracias que ainda tentam resistir no continente africano a essas investidas de políticos autoritários e de um populismo que pretende deitar abaixo as instituições?
2: Sim, então, isso levanta uma questão muito mais abrangente do que isso, António, e tem a ver com o efeito de demonstração que a democracia na Europa sempre teve. E as dificuldades que a democracia está a ter agora na Europa e na América do Norte, nos Estados Unidos em particular, têm um efeito perverso de transmitir a ideia aos governantes autoritários em África, aqueles que são autoritários, a ideia de que afinal pode fazer sentido dizer que a democracia não funciona, que não é aquilo que o continente precisa. É claro, nós sempre podemos responder a isso aí. Nós podemos dizer que o valor da democracia não está em ser capaz de produzir bons governos, né? A democracia pode produzir maus governos. O valor está em poder criar condições para que uma sociedade se livre pacificamente de maus governos, né? Então, o grande problema que um retorno de Sissoko Embalo pode ter para a pedagogia democrática em África é reforçar de facto a mão daqueles que cada vez mais acreditam que a democracia não é coisa para a África, não é? Que, então vão dizer, olha, se mesmo na Guiné foi possível fazer aquilo, por que é que eu não vou fazer aquilo no meu próprio país? Apesar de que, pronto, a Guiné é um país pequeno e tudo isso aí, mas o que vai contar é o fato de não haver nenhuma mão de fora, por exemplo, a Europa ou não sei quanto, a travar aquilo ali, não é? Porque, não sei, há 10 ou 15 anos, acho que teria sido muito mais difícil para uma junta se manter no poder como está acontecendo na Guiné do que é hoje, e isso é um sinal dos tempos que é bastante preocupante.
1: Bem, vamos passar agora ao segundo tema. A nova crise de migrantes em Ceuta, a 30 e 31 de julho, voltou a aumentar a tensão entre Espanha e Marrocos, cuja relação passava por um período de relativa tranquilidade desde que o governo espanhol aceitou o plano de autonomia de Marrocos para o Sahara Ocidental, a antiga colónia espanhola que Marrocos invadiu, não permitindo a sua autodeterminação. Tensão que poderá alcançar o patamar de crise depois da aprovação na semana passada no Congresso de Deputados de Espanha, só com o voto contra da bancada do Vox, de uma nova lei de nacionalidade para os sahrauís, que permitirá a pessoas do Sahara Ocidental aceder à nacionalidade espanhola sem nunca terem pisado território do que é hoje Espanha. Estamos a falar de 80 mil a 200 mil pessoas. O reacender da relação espanhola com a Argélia, que havia ficado tensa depois de Madrid ter aceitado o plano marroquino para o Sahara Ocidental em 2022, poderá contribuir para agravar o estado da relação hispânico-marroquina, mesmo tendo em conta que a lei aprovada não põe em causa o estatuto atual do Sahara Ocidental, nem Madrid mudou a sua posição em relação ao plano marroquino para o território, que continua a considerar como a base mais séria, credível e realista para resolver o conflito. Professor, o governo espanhol apresenta esta reforma como uma reparação histórica, pelo que a Espanha deixou de fazer na descolonização do Sahara Ocidental. Acha que tem razão de ser?
2: Esta é uma é uma questão muito difícil. Quer dizer, eu vejo porque é que os marroquinos ficam indignados com uma decisão como esta aqui, né? Porque é um elemento desestabilizador, isso, não há dúvida. Por exemplo, só para pegar num ponto que vinha numa reportagem sobre o assunto, né? Que os sahrauís com passaporte espanhol, portanto, podem se furtar, digamos assim, à justiça marroquina, né? Só isso aí, só essa pequena complicação, né? Portanto, eu consigo perceber porque é que isto pode ser um grande problema para Marrocos. Mas, por outro lado, eu gostaria de elogiar a criatividade da solução espanhola, né? Quer dizer, é verdade que, por exemplo, Portugal passou por isto em 74, em 75, né? Mas foi diferente, né? Porque a nacionalidade foi atribuída àqueles que retornaram, àqueles que regressaram. Mas eu sempre me perguntei, e não é porque eu queira isso aí agora, mas sempre me perguntei por que é que, por exemplo, os moçambicanos perderam o direito de serem portugueses. Porque isso é um fato histórico, né? Independentemente da questão colonial e não sei quanto. A questão colonial é que criou essa situação. O colonialismo deu-me uma dupla nacionalidade. O meu pai foi português toda a vida. Não é? Então, é isso aí. Quer dizer, há uma discussão que a Espanha está a levantar, que me parece fantástica, sobre, inclusive sobre o próprio conceito de reparação, não é? Que podia incluir, de facto, o reconhecimento daquilo que as pessoas se tornaram por causa da colonização. Portanto, assumir isso aí como parte da história espanhola, né? E não apenas procurar resolver isso aqui como tem sido feito através de políticas normais de migração, não sei quanto, mas aceitar que de facto a Espanha criou outra Espanha no Saara, não é? E que tem responsabilidade sobre ela. Portanto, é uma questão sobre a qual não tenho uma opinião assim formada. Mas que ela é fantástica, a questão de facto é.
1: A Espanha teve poucas colónias em África, mas o regime franquista entregou a Guiné Equatorial a uma ditadura. O Saara Ocidental é um vazio jurídico que o tempo acabou por fazer pender para o lado da potência ocupante e manteve duas cidades minúsculas no norte da África como colónias de que a democracia espanhola ficou refém. Nenhum partido político do arco do poder quer ficar com o ónus de abdicar de Ceuta e Melilla, defendendo-se com o facto da maioria da população querer manter-se espanhola. Qual é a sua visão sobre esta situação de Ceuta e Melilla, por exemplo?
2: Bom, esse é o problema que a gente tem, por exemplo, com as Malvinas, lá na Argentina, com a Grã-Bretanha. É o problema que a gente tem com reunião, tanto com a França e não sei quanto. Quer dizer, há esta questão que se levanta para a forma como nós devemos pensar hoje em dia a questão da cidadania, né? Eu viria mais nessa perspectiva, a questão da cidadania, se é possível ter um conceito de cidadania que nos permita resolver, entre aspas, algumas coisas que ficaram por resolver do tempo colonial, porque eu reconheço o direito que as pessoas têm de escolher um lugar onde viver que lhes garanta os direitos que precisam ter como pessoas. E, infelizmente, a pós-colónia nem sempre garantiu isso aí, né? Portanto, não sou eu que vou dizer às pessoas, olha, vocês têm que preferir isto, porque isto é o que corresponde àquilo que é o vosso próprio lugar, né? Quem sou eu para dizer isso aí? Mas há uma questão das relações internacionais que ainda não foi formulada. Nós precisamos de formular essa questão e discutir essa questão, que é a questão de saber o que é que pode significar a cidadania global hoje em dia, né? Porque isso aí, o que Ceuta, Melilla, Malvinas e todos esses departamentos franceses por aí, O que isso aí está a levantar é justamente essa questão da cidadania global. Nós pensamos, e quem sabe se através disso nós nutríamos uma melhor abordagem para aquilo que nós hoje consideramos ser um problema e que na verdade não é um problema, que é a questão da migração, né? Então é mais nestes termos que eu penso nisto, naturalmente sabendo tudo aquilo que esses lugares, nós falamos disso no nosso programa de hoje, né? A propósito de Cabinda, né? De todas essas questões que foram levantadas pelo processo de colonização. Quer dizer, nós criamos uma situação no mundo para a qual ainda não temos uma terminologia apropriada para conseguir colocar as perguntas que precisam de ser colocadas para saber como pensar as coisas, né?
1: Também tem um bocadinho a ver com a questão da nacionalidade, que hoje, ou seja, que a nacionalidade nos anos 60, 70 em África seria essencialmente política, seria era autodeterminação, e hoje em dia é uma questão económica, não é? Quer dizer, hoje a nacionalidade é um passaporte para entrar em algum outro sítio. Portanto, essa ideia de que as pessoas em Ceuta e Melilla querem continuar espanhóis é porque ninguém quer uma nacionalidade africana só porque sim, só porque a perfilação política. Quer-se uma nacionalidade europeia porque dá jeito em termos de trabalho e em termos de circulação.
2: Sim, sim. Não, e é perfeitamente humano. É humana a opção que as pessoas estão a fazer. É uma opção que todo humano faria. Aliás, nós estamos nesta situação porque os europeus também, num determinado momento da sua história, decidiram fazer isso ao mundo, né? É claro que nas suas circunstâncias foi diferente, porque eles foram dominar. A migração que acontece hoje não é de os migrantes virem dominar a Europa, mas é de procurarem um lugar ao sol, né? Claro, mas penso que o mais importante, António, não é exatamente uma questão instrumental, embora seja. É uma questão de recuperação de direitos. As pessoas querem ser respeitadas, as pessoas querem viver num lugar onde os seus direitos são reconhecidos. E se a única maneira que eu tenho de preservar a minha dignidade, né, é através de um determinado passaporte, então é isso que eu vou fazer. Conheço muita gente, muitos africanos aqui que fazem isso, porque é de facto a única maneira que as pessoas têm de garantir essa dignidade. E quem sou eu para dizer que as pessoas não devem fazer não devem fazer isso?
1: O professor optou por excluir essa via do facilitismo e continuar a manter o seu passaporte moçambicano.
2: Sim, porque eu sou masoquista. Não, é porque eu, que sim, as pessoas podem me chamar de idealista ou romântico, mas não tem nada a ver com isso, é que eu respeito o sacrifício que outros fizeram para que eu tivesse uma nacionalidade, né? É isso que eu procuro honrar. Não é que eu não pudesse em nenhuma circunstância ter uma outra nacionalidade, mas enquanto não tiver razões muito fortes para isso aí, prefiro sofrer.
1: E com isto chegamos ao fim da primeira parte na Terra dos Cacos, o podcast do Público sobre temas africanos. Na segunda parte vamos receber a Raul Tati para nos falar sobre as Crónicas do Cativeiro, Diário de um Padre Terrorista, livro que a editora Elivulo vai lançar em Portugal no dia 29 de setembro, às 18h30, na Faculdade de Direito da Universidade de Lisboa. A 19 de dezembro de 2009, o então Bispo de Cabinda, Dom Filomeno Vieira Dias, convocou Raul Tati para uma audiência no Bispado para lhe dizer que estava em curso o processo da sua dispensa canónica do exercício de sacerdócio e que devia cessar imediatamente com todos os atos da Ordem, incluindo deixar o seminário onde residia desde 1999. O Bispo quis desembaraçar-se de mim o mais rápido possível, garante Raul Tati, que tinha sido Vigário-Geral da Diocese de Cabinda, ou seja, que tinha sido o braço direito do Bispo para administrar a Diocese e que tinha sido reitor do Seminário Maior de Filosofia, Padre Luís de Gourlet. 3 dias depois de ter deixado o seminário, a 16 de janeiro de 2010, foi preso por participar numa reunião ilegal em Paris em 2009, uma reunião que visava encontrar uma solução pacífica para o conflito de Cabinda. Uma guerra de baixa intensidade pela autodeterminação daquele território rico em petróleo, encravado entre os dois Congos, que ainda hoje continua, apesar do governo angolano garantir que o território está pacificado. Primeiro, também o acusaram, a ele e outros 7 prisioneiros políticos, da autoria moral do ataque a tiro a 8 de janeiro de 2010 contra o autocarro da delegação do Togo, que iria participar na Taça Africana das Nações de Futebol, que resultou em 2 mortos e 9 feridos. A Frente de Libertação do Enclave de Cabinda, FLEC-FAC, alertara que não era boa ideia realizar o torneio em Cabinda porque o território não estava pacificado, ao contrário do que dizia o governo de Angola, empenhado em provar isso mesmo, escolhendo Cabinda para sediar um dos grupos. O ataque da FLEC-FAC foi um embaraço muito grande para Luanda, reagiu prendendo os suspeitos do costume, ou seja, alguns dos mais proeminentes defensores pacíficos da autodeterminação no território. Entre eles estava o padre católico Raul Tati, que ficou na cadeia até 22 de dezembro de 2010, 348 dias de prisão, sem qualquer razão de ser. Raul Tati, antes de mais, o nosso obrigado por estar aqui connosco neste podcast. Porquê é que esperou 15 anos para escrever as memórias desse período em que passou por uma, e cito, agonia atroz e persistente que por pouco não o levou ao desespero? Não acha que este momento poderia ter sido mais importante e teria tido mais impacto em relação às injustiças cometidas contra si e os outros presos políticos de Cabinda se tivesse vindo à luz logo a seguir à sua libertação?
3: Boa tarde, António. Obrigado também por este convite e por este pontapé de saída para publicitar um bocadinho o ato do lançamento desta obra, que vai ser, como já foi aqui anunciado, no dia 29 de setembro. Indo diretamente à questão que me coloca, devo dizer que eu precisei de um pouco mais de discernimento. É claro que esta obra são coisas que foram escritas num momento muito difícil da minha vida, e eu precisava deixar sentar um bocado as águas turvas, discernir se convinha ou não publicar aquilo que eu escrevi naquelas circunstâncias. Passados 15 anos, o discernimento é como se eu estivesse diante do espelho da vida, disse-me que devia mesmo publicar, e sem fazer grandes alterações. Portanto, neste livro estão anotações, é um diário mesmo, são anotações de todo aquele processo durante quase um ano, 16 de janeiro até 23 de dezembro de 2010, e todos os acontecimentos que marcam este percurso todo, portanto, foram anotados, mas também temos reflexões, pronto, eu tenho estado a dizer que se não tivesse a escrita como tubo de escape na cadeia, talvez eu teria sucumbido. É uma experiência que, de facto, não desejo para ninguém, e a partir daí percebi que um só dia de cadeia, de prisão, o que é que isto corresponde à vida de uma pessoa. De tal modo que, pronto, hoje creio que o impacto vai ser o mesmo, porque a situação prevalece e nós ainda temos presos políticos em Cabinda, portanto, nós ainda estamos a enfrentar um regime extremamente repressivo, não é? E é claro que achei que ainda era oportuno, mesmo passados 15 anos, trazer este livro para o público.
1: E porquê que escolheu para subtítulo destas Crónicas do Cativeiro o Diário de um Padre Terrorista? Alguma vez cometeu algum ato terrorista?
3: Na verdade, fui preso mesmo. A acusação foi esta, não é? De prática de terrorismo. Uma coisa insólita, né, para um sacerdote. E é claro que essa gente, às vezes, costuma-se dizer que até na filosofia, não é? Até no mal tem que haver algum limite. Mas me parece que esses perderam o norte e quiseram apenas avançar com essas acusações absurdas, não é? Da prática de terrorismo, porque inicialmente até falava-se de autores materiais. Depois... e eu estou aqui a me ver com umas armas ali
1: a atacar o autocarro da
3: fazer uma emboscada. Mas pronto, dizer que isso foi muito, muito difícil digerir isto, não é? Portanto, quando o juiz, durante o julgamento, coloca esta questão, se eu era apologista da violência, etc. E a resposta que eu dei foi que eu tenho estado 20 anos do Ministério Sacerdotal a pregar para milhares de pessoas em África, na Europa, nas Américas, onde já estive também a pregar. E como professor também universitário, tenho estado em contacto com muita gente que passou pelas minhas mãos. Se eu tivesse estado a pregar violência, Cabinda teria virado Iraque há muito tempo. Portanto, essa foi a resposta que eu dei nesse sentido. Para dizer que, de facto, foi uma coisa muito insólita ouvir isso, um padre turista. Portanto, eu trago isso uma espécie de ironia, não é? E fiz questão de colocar o subtítulo desta obra mesmo como padre terrorista, porque lendo o livro a gente vai percebendo que estão lá as acusações, não é, como terroristas. Se bem que depois o procurador da República, quando fez visita lá na cadeia, disse, não, o padre não tem nada a ver com isso, não tem nada a ver, são outras coisas que na antiga lei dos crimes contra a segurança do Estado em Angola, que é o artigo 26 nessa altura, falava de há outros atos contra a segurança do Estado. Ora, isso foi exatamente ali que os nossos advogados pegaram, porque não se pode julgar alguém por outros atos. Isso dá, um saco sem fundo. Portanto, o juiz pode pegar nisto e dizer, olha, na minha interpretação os atos são estes.

0: Missão de Cabinda, que então ele estava ali ligado a setores protestantes em Paris, como ele é referente ao meu protestante, é batista, mas pronto. E fomos convidados para lá. Pronto, ele teve a hombridade, em pleno tribunal, dizer que quem preparou a reunião era ele, quem fez os convites era ele, e era ele que devia estar na cadeia, não eu, e os outros companheiros. Portanto, se houvesse alguma justiça, não é, nesse caso, não é, seria, portanto, o promotor da reunião. Só que ele não ficou por aí, disse: tudo que tratamos na reunião, eu depois fiz o relatório e enviei à Presidência da República. Portanto, são coisas da vida. Portanto, só que o juiz, como não recebeu ordens para prender esse homem, não prendeu. Porque devia-se fazer já prisão mesmo naquele momento que ele confessou.
1: Sim.
0: Portanto, foi ele que organizou a reunião de Paris.
1: Mas estava alguém presente da FLECFAC nessa reunião ou não?
0: Nós estivemos em Paris e fizemos contactos com Zita Tiago, o próprio presidente Zita Tiago, porque era preciso fazer esses contactos preliminares para saber qual era a vontade que ele tinha de fazer esse diálogo pacífico com o governo de Angola. Queríamos perceber até que ponto é que ele estava apostado, o que é que ele estava a fazer e quais são as iniciativas que ele tinha para avançar para o diálogo. E a reunião depois, isso foi a isso, porque a reunião que nós tivemos depois foi uma espécie de seminário para treinar como é que nós podemos fazer esse diálogo para que não seja diálogo de surdos, não é? E eu tive a pouca sorte de ter recebido a responsabilidade de coordenar uma comissão, que é a comissão do resgate da soberania cabindesa. E essa questão inevitavelmente saiu em pleno julgamento, não é? O que é que eu pensava com a questão do resgate da soberania? E eu expliquei que a soberania reside no povo. E a questão de Cabinda estava nas mãos de dois contendores que estavam em conflito, a FLEC e o governo de Angola, né, liderado pelo MPLA. Nós queríamos envolver o povo, né, na solução. Portanto, para mim, o resgate da soberania nessa perspectiva. Mas pronto, o tempo passou. Devo aqui dizer uma coisa, uma confidência, mas está no livro, que o presidente Eduardo Santos, de uma certa forma, pediu perdão por esta coisa, mandatou dois altos generais de Angola, o general Hélder Copelipa, o general Zé Maria e o general Nunda, que era o chefe de Estado-Maior-Geral das Forças Armadas Angolanas, foram até Cabinda para conversar comigo. E a mensagem que levaram era mesmo do presidente Eduardo Santos, que pedia para virarmos a página e olharmos para o futuro numa perspectiva de diálogo pacífico para resolvermos as coisas. E a minha mensagem também foi nessa perspectiva de que se podia muito bem investir no diálogo pacífico e não estar aí a prender pessoas, nem tampouco fazer execuções sumárias, não se deixaram levar por isso.
1: Professor?
2: É um relato fascinante, né? E deixou-me assim com algumas, bom, na verdade muitas perguntas, eu gostaria de colocar apenas algumas. Por exemplo, o homem que entrou na prisão e o homem que dela saiu acreditavam no mesmo Deus?
0: Uma boa questão. Agora vamos entrar na filosofia e na teologia. É claro que a nossa maneira de viver a fé pode ser afetada pelas circunstâncias da vida. E nisto entramos já no, na perspectiva existencialista, né? E o momento da cadeia deu-me oportunidade para reflexões muito, muito profundas que eu trago no livro sobre a questão de Deus. Eu falo até dos meus desentendimentos com Deus, né? Talvez aqui, evocando a figura de Saramago, que dizia que toda a nossa existência são desentendimentos com Deus, nós não entendemos a Ele e Ele não nos entende a nós. Não é? Então, para dizer que efetivamente eu levantei já algumas dúvidas, algumas incertezas que eu no livro chamo de calemas espirituais e intelectuais, não é? Estão lá bem plasmados nessa obra, não é? Sobre a questão da religião, vou entrar um bocado sobre a questão da filosofia da religião, a última razão de ser da religião, sobre a questão mesmo de um Deus da Bíblia dos Hebreus.

0: públicos, eu falo disto também, portanto, tentando, não se trata de desmistificar, mas trazer à razão, né, algumas coisas que na Bíblia parecem absurdas, né? Por exemplo, um Deus que vai se infiltrar no exército de Israel contra os outros povos e vai destruir outros povos, portanto, isto é um bocado, e são coisas que é preciso um bocado de, pronto, mesmo entrando na exegese bíblica, isto é mais para a questão da fé. Mas de forma assim simples, num approach assim simples, racional, vemos que há coisas que talvez não têm muito cabimento, não é? Do ponto de vista mesmo da fé. Portanto, essa questão é mesmo uma provocação. É uma provocação do Elísio para dizer que este momento, para mim, ajudou-me a refletir melhor, não é? Nessas coisas. É claro que depois de ter feito muitas pregações, depois de ensinar a doutrina, chegou a minha vez também de, na pele, começar a sentir isto, não é? Não é? E eu até falo nessa obra, vou buscar o exemplo do próprio Cristo, não é? Portanto, que no momento crucial da sua existência, ele brada pelo Pai, mas o Pai não responde. A questão do silêncio de Deus. E faço uma reflexão sobre o silêncio de Deus perante o sofrimento dos inocentes, né? Trago essa questão também lancinante, quer na teologia, quer na filosofia, também entra isto. Portanto, são questões que eu creio que deverão merecer ainda mais reflexões. Não termina sem reflexões.
1: Deixa-me só aproveitar a deixa e já passo para si. Escreve na página 239 ser um produto quase acabado da Igreja Católica, parafinado durante uma longa formação na doutrina e na piedade. Deve ter sido doloroso para si ser afastado assim da Igreja Católica.
0: Não foi fácil, porque eu nunca pensei em fazer outra coisa na vida. E fui preparado, porque eu fui para o seminário ainda em Berbe, tinha 13 anos, e fiz todo o seminário menor. Mesmo naquelas circunstâncias em que o EMP ali atrás a ideologia marxista-leninista e diz que, portanto, traz para Angola o ateísmo militante, não só ideológico, mas militante, porque houve mesmo práticas contra a religião, né? E mesmo nessas circunstâncias nós aguentamos. O governo do EMP lá confisca todos os seminários, todas as casas de formação. Os bispos angolanos confrontaram-se com isso e então criaram os tais chamados seminários clandestinos. Eu tenho estado a dizer que fui formado nas catacumbas, não é? Não é? E isto fortaleceu nessa altura a minha fé e a minha vocação para continuar, porque podia. Muitos desistiram. Devo dizer, António, que da minha promoção em 1977 sou o único que chegou a padre. todos foram ficando pelo caminho. Não digo que seja sorte, mas pronto, talvez algum masoquismo também da minha parte. Alguma obstinação de querer mesmo avançar, mesmo com sofrimento. Nós estamos a sofrer e pronto, mas não deixamos. E portanto, e foram muitos anos depois da ordenação ir para Roma. Roma fortaleceu ainda mais esta questão da fé e tal, e da própria vocação. E pronto, creio que não estava preparado para esse desenlace, não estava preparado. E eu, isto mesmo para ir ao encontro da pergunta que me faz, nunca tinha trabalhado para mim e nunca preparei um sítio para ficar, não tinha. E o bispo disse: vai embora. E disse: desculpa, senhor bispo, vou para onde? Eu nem tenho casa, nem tenho nada, nunca trabalhei para mim, sempre trabalhei para a igreja. Então tens um mês para ires a qualquer sítio, pronto. Um mês para arranjar onde tens que ir. Pronto. Foi assim que aconteceu. E eu fui procurando espaço e fui acolhido em casa de família. E só fiquei 3 dias. Quando saí do seminário, só foram 3 dias. O terceiro dia foram buscar, portanto, estava tudo facilitado.
1: Professora.
2: Eu fiz aquela pergunta porque em Moçambique, nós dizemos assim, uma pessoa pode aprender português, só falar português, mas quando chega um momento de aflição, e grita por socorro, não diz socorro em português, diz socorro na sua língua materna. né? E, portanto, o que eu queria com a pergunta era realmente perguntar, porque sabe, Tati foi padre, foi professor, intelectual, ativista e, naturalmente, cabindês também, né? Então, interessa-me realmente saber qual desses homens foi preso e qual deles saiu da prisão.
0: É o mesmo homem com todos esses problemas. Como dizia Ortega e Gasset, o homem e ele, as suas circunstâncias. É, na circunstância que fui preso como sacerdote, como intelectual, como professor, como ativista. Portanto, todos esses elementos estavam lá na balança, não é? E eu creio que o juiz, ao proferir a pena, sabia deste peso que tinha. Portanto, foram 5 anos, a condenação foi para 5 anos, portanto, cadeia. Portanto, ele sabia o que estava a fazer, portanto, quem é que estava aí diante dele, sabia muito bem. E todos esses elementos estão numa única pessoa, não é? Porque eu creio que, mesmo com todas essas componentes, não consigo fazer da minha personalidade com gavetas estanques, não é? Uma gaveta de padre, uma gaveta de professor, uma gaveta de ativista, não. É um todo. Portanto, há uma integração desses elementos todos na minha personalidade. Portanto, agora, a personalidade que sai da cadeia, portanto, acho que é uma personalidade que foi mais refinada ainda, não é? Com esse momento, esse percurso da cadeia, de facto, como se diz, né? Prova-se o ouro no crisol, né? E creio que o sofrimento às vezes ajuda a temperar o caráter, não é? E até calibrar a própria personalidade.
1: Acha que o governo angolano pediu ao Papa Bento XVI para o afastar da igreja?
0: É uma questão para pensar, de facto, porque eu conheço mais ou menos como é que funcionam esses processos. O processo da dispensa canónica não se faz de dia para noite. Normalmente, a Igreja Católica, aliás, o Vaticano, tende a dificultar, né? Atrasar o máximo possível para dar espaço a que o sacerdote, talvez numa situação de crise, possa repensar, talvez, e voltar para trás, não é? Já houve casos até de sacerdotes que deixaram, depois voltaram mesmo. Foi depois o Papa Paulo VI, São Paulo VI, abriu as portas para dispensas, e houve muitos sacerdotes que largaram. Só que depois alguns começaram a voltar e criaram até fraternidades de sacerdotes que tinham deixado. E acontece que com o Papa João Paulo II começou a fechar as portas, disso já não estava a facilitar. Eu andei lá na Rota Romana, onde se trata dessas questões da dispensa, era uma pilha de processos de todo mundo, de partes que iriam largar. Ora, se a igreja facilitar isto, vai ficar sem padres um dia, não é? Então não pode facilitar, não posso, sim, facilitar, os padres já não são muitos. E então, nesse sentido, devo dizer que foi um bocado, questiona-se, de facto, questiona-se a maneira como isto tudo aconteceu, a rapidez com que isso aconteceu, não é? Se isto foi mesmo aliás, eu devo dizer que, como bispo, já me tinha mandado embora e não esperou pelo documento do Vaticano, não é? Então, em 2011, depois de sair da cadeia, 2011, ele manda ao chanceler da diocese à minha casa para me deixar o documento vindo do Vaticano. Eu não quis ver o documento, mandei embora. Até hoje não tive contato com esse documento, não. Está aqui o documento da dispensa, eu não quero saber daquilo. Já me tinha mandado embora. Portanto, o normal era esperar pela decisão do Romano Pontífice. Quando a decisão chega, é quando o bispo diz, olha, está aqui a decisão, agora já podes ir embora para a tua vida. Mas comigo não foi assim, portanto, foi uma coisa muito precipitada.
1: o seu lema de vida ainda continua a ser máximo de risco é liberdade e máximo de segurança é escravidão?
0: Absolutamente, nunca deixei esse lema.
1: Raul Tati, muito obrigado.
0: Tem estado a correr muitos riscos.
1: Raul Tati, mais uma vez, muito obrigado por ter estado aqui. Um prazer e boa sorte para o livro. Que corra tudo bem no lançamento.
0: Muito obrigado e espero que esta conversa possa atiçar a curiosidade das pessoas para irem para esse encontro, né? E também para adquirirem o livro.
1: Estamos mesmo a chegar ao fim deste episódio após férias, mas não vamos acabar sem antes deixar aqui as nossas sugestões. Professor, o que é que as férias o inspiraram a trazer-nos hoje?
2: Bom, nada de muito especial. Eu participei na elaboração de um número especial de uma revista científica inglesa, mas dedicada a estudos portugueses, como eles chamam. A revista até chama-se Portuguese Studies. Juntamente com uma colega portuguesa da Universidade Lusófona do Porto, a Lourdes Macedo, e um colega inglês, o Tom Stennett, nós organizamos um número especial sobre os 50 anos de independência dos países de língua oficial portuguesa. E nós trabalhamos lá com, portanto, a temática é mesmo a arte e cultura de resistência nos países de língua oficial portuguesa, 50 anos de independência. E temos lá vários colegas que contribuíram vários artigos a tratar essa temática e acho que o número ficou muito bonito, né? Portanto, é o volume 42, número 1, de 2026. Só saiu este ano, não saiu no ano passado, porque pronto, houve assim alguns problemas de coordenação. Mas acho que é um número que vale a pena ler porque faz uma boa radiografia do papel da cultura e da arte na percepção da realidade política desses países 50 anos depois.
1: Bem interessante. Eu, pela minha parte, venho falar de um livro, também ele editado como o livro do Raul Tati pela Eli Vulo. Trata-se de Akwaltune, a Princesa do Congo, de Manuela Gonzaga. Sobre uma figura lendária dos quilombos brasileiros, as aldeias fundadas por escravos que fugiam ao sistema esclavagista português no Brasil. Akwaltune foi uma líder quilombola do século XVII, chefe de um dos principais quilombos, o Quilombo dos Palmares. A tradição oral acabou por a retratar como princesa e comandante militar do Reino do Congo, uma linha narrativa que é seguida por Manuela Gonzaga neste livro. E bem, com isto terminamos este episódio na Terra dos Cacos. Assim que nos ouviu até agora, o nosso obrigado. Voltamos daqui a 15 dias para a nova conversa sobre temas africanos. Para a próxima quarta-feira, não se esqueça que tem crónica da professora Elísio Macamo no Público. Professor, foi um prazer conversar consigo. Um abraço.
2: Outro abraço.
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Música até ao início da manhã TSF com a playlist de as escolhas musicais dos convidados da TSF esta semana com o rapper Valete.

playlist do rapper Valete. Little Supa, Luz, do álbum Sério. Little Supa é um rapper venezuelano. A certa altura eu ouvi muito rap venezuelano. Interessou-me ouvir porque o rap tem uma coisa muito interessante, que é os rappers, eles são cronistas. Eles são cronistas das suas sociedades. E uma forma espetacular que nós temos para conhecer o país é ouvir rap. Ouvindo rap, eu percebi muito o que estava a passar na Venezuela pós-Chávez, a Venezuela de Maduro. Eu fui conhecendo muito a Venezuela, Caracas, ouvindo estes rappers. E este é um álbum que marcou muito, deste rapper chamado Little Supa, com este tema Luz. Ele tem uma abordagem, para este tema em específico, ele fez uma abordagem espetacular, que foi... Ele tem um amigo, que é quase um parceiro de trabalho, que é um realizador de cinema, com quem ele faz todos os videoclipes. Então eles filmaram o vídeo antes dele ter a canção. Eles foram para Tóquio, filmaram o vídeo sem canção. E o Little Supa construiu a canção vendo o vídeo. Uma abordagem espetacular, pá, e resultou numa música lindíssima. Ele está só a falar de iluminação, de luz, espetacular. E eu vou querer fazer também ter esse tipo de abordagem numa música qualquer, trabalhar com um realizador de cinema e depois construir uma canção depois do vídeo estar filmado. Espetáculo.

A Garota Não, Dilúvio, do grandíssimo álbum 2 de Abril. Garota Não. Eu creio que foi das melhores coisas que aconteceram à música portuguesa nos últimos tempos. É uma mulher que eu gosto mesmo muito. Uma mulher raríssima, raríssima. Toda a história da Garota Não, eu via vídeos da Garota Não antes do boom. Ela a fazer covers de rappers. Percebia-se que a relação dela com a música era para sempre. Ok? Percebia-se isso. Ah, existe aquela efervescência da juventude e o pessoal de repente chega ali aos 30, 35 e mulher e filhos e vai-se distanciando da música. A Garota Não tinha perto de 40 anos e estava a fazer covers de rappers e a pôr no YouTube, estás a ver? Eu tenho certeza que com 60 ela continuaria a fazer isso. Então pronto, eu gosto muito da relação que ela tem com a música, da postura, este tema de Dilúvio. É um dos melhores, para mim é um dos melhores temas da música portuguesa dos últimos tempos. Eu não sei se a Garota Não gosta de ouvir isto, mas um dos meus grandes ídolos e do meu pai era o Zeca Afonso. Eu creio que ela é o Zeca Afonso dos tempos modernos. Eu não sei se ela gosta de ouvir isto, mas eu penso muito no Zeca Afonso quando ouço Garota Não. Muito. Isto sempre de uma forma elogiosa. Ela creio que está a conseguir transportar o legado do Zeca e a representá-lo bem, melhor do que ninguém. Este tema de Dilúvio para mim é muito representativo em relação a isso.

0: Tupac, All Eyes on Me, do álbum All Eyes on Me. Isto também foi dos álbuns que eu mais ouvi em toda a minha vida. Este tema também foi dos temas que eu mais ouvi. O Tupac é um rapper irrepetível, porque o rap é uma espécie de contramelodia que os melhores rappers têm que aprumar, esculpir, para conseguir pôr aquilo digerível, ok? E o Tupac era um privilegiado, porque era um rapper que parecia um cantor. Então, o Tupac tinha muitos fãs fora do hip-hop, fora do rap. Com muita facilidade, as pessoas conseguiam ouvir Tupac, porque ele tinha aquela voz imponente, aquela entrega, aquele flow. E as pessoas... não havia ninguém a dizer... Eu não consigo ouvir isso. Com Tupac as pessoas ouviam, paravam para ouvir as letras, e no fundo é aquilo que todos os rappers queremos. Epá, eu quero fazer uma coisa que não seja assim tão densa e tão difícil de ser escutada. O Tupac tinha isso, representava muito bem isso. Era um MC privilegiado. Este é um tema que resume bem a carreira dele, e pena de ter vivido tão pouco, morreu aos 25 anos. Pronto, pena. Tupac All Eyes on Me, um dos grandes temas da história do hip-hop.
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1: Chulás, Rhyme Shit Cabala, do álbum Represálias. Isto é um dos grandes, é um dos temas mais marcantes da história do hip-hop nacional. Isto é um tema de 2001. Marcou-me muito também porque, nesta altura, o debate que havia... Começaram a aparecer as primeiras editoras independentes e o debate era... Epá, tu para fazeres um álbum tens que ter um single que a rádio possa tocar... E o Chulás, em 2001, lança este single, que é o Rhyme Shit Cabala, que não tinha nada a ver com rádio. Ele a rimar durante 5 minutos, sem parar, um refrão mesmo duro, um som sujo, um videoclipe lá no bairro. E foi um som que rebentou. E a mensagem foi tipo, epá, tu tens que ser tu. Tu tens que ser tu. Que se a rádio, ok? Tu tens que ser tu, faz a tua cena com a tua essência... Eu creio que isto inspirou uma geração inteira. Eu, pelo menos, a mim inspirou-me muito e eu segui este caminho de rap sem cedências, estás a ver? Isto para mim é um grande resumo do rap sem cedências, que eu creio que marcou muito esta fase do hip-hop da década de 2000 a 2010. Chulás, Rhyme Shit, Cabala.

0: 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Slum Village, Fall in Love, Fantastic Volume 2. Este, creio que é dos melhores. É um tema incrível, é um tema espetacular, Fall in Love, produzido por um dos produtores mais geniais da história do hip-hop, Jay Dilla, que sente-se muito o que era o Jay Dilla neste tema. Capacidade de produzir fora dos padrões, fora das regras, um groove absurdo. Eu creio que o Jay Dilla é... A certa altura, nos anos 90, pode ter havido ali uma estagnação na música negra. Era preciso algum arrojo, era preciso algum desabrochar. E esse desabrochar veio na forma do Jay Dilla. O Jay Dilla, naquela altura, era aquilo que a black music precisava. Risco, groove, inovação e beleza e genialidade. E este tema é um excelente resumo. Fall in Love, the Slum Village.
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2: Shadei, By Your Side. Creio que quase todos nós crescemos com este tema. Um tema também muito importante para a minha mãe. É dos poucos temas que eu e a minha mãe gostamos. Normalmente eu não gosto dos temas que marcaram a vida da minha mãe. Este tema é uma coisa que nós temos em comum, eu e a minha mãe. Shadei. Eu creio que é uma das coisas que nós todos queremos como músicos é conseguir esta intemporalidade, estás a ver? E Shadei tem isso, é. Eu vejo miúdos de 14, 15 anos a curtir Shadei e creio que em 2096 eles ainda vão estar a curtir o Shadei. Então, aprendam intemporalidade com By Your Side e Shadei, aprendam.

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1: Rapa, olha, já conhecia a Rapa há muito tempo. Creio que estava a ser um bocado negligente em relação à discografia de Rapa. Entretanto, há 3 anos eu mudei de barbeiro. Tenho um barbeiro novo na Venda Nova e ele é maluco por Rapa. Então, nós passávamos aquela meia horinha, uma horinha onde eu estava lá com ele, na barbearia, era só ouvir Rapa. E eu creio que hoje já conheço quase toda a discografia de Rapa e do Marcelo Falcão. E fiquei super, super, super fã. Olha, se há algum artista com quem eu gostava de fazer uma música, era com o Marcelo Falcão. Sem dúvida. Sou super fã. E é um resumo de quase tudo aquilo que eu quero fazer. Musicalidade, mensagem, capacidade de emocionar, grandes composições, espetacular. Rapa. Rapa, minha alma. Este tema acho que é um bom resumo da carreira dos Rapa, sem dúvida.
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Elis Regina, Romaria, do álbum Elis. É um tema muito perto da perfeição. Eu cresci com a condecoração, a glorificação de grandes vozes. Eu cresci assim. Havia medalhas para as grandes vozes. Havia celebração de grandes vozes nos anos 80, nos anos 90. Eu creio que estamos a perder muito isso. Eu creio que estamos a perder muito. Onde é que estão as grandes vozes da música portuguesa? Onde é que está a nova Dulce Pontes? E Elis Regina, para mim, era isso. Era uma voz raríssima, daquelas vozes singulares, e nós celebrávamos estas vozes. E este tema, Romaria, só ela é que podia cantar este tema desta forma. É aquele tema que tu dás a 50 mil cantores e ninguém vai conseguir a execução de Elis Regina. Então pronto, é um tema único e para mim também temporal. Elis Regina, Romaria.

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1: Geoffrey Oriama, Macambo. Este é um tema que eu tenho em comum com o meu pai. O pai é que me pôs a ouvir este tema. Eu agora vou entrar aqui numa fase. Eu estou a fazer um disco que vai ter uma vibe mais jazzy. Logo a seguir vou tentar fazer um disco onde eu possa explorar vários géneros da música africana. E este tema de Geoffrey Oriama para mim vai ser um grande início para eu começar a explorar a riqueza da música africana. Este tema é um tema africano, com muito bom gosto, com uma qualidade de canto raríssima, muito bem escrito, e para mim também é um tema de meditação. Relaxa-me, e é um tema que aconselho a toda a gente, porque depois do tema ficas uma pessoa diferente. Depois deste tema ficas uma pessoa diferente. Macambo, Geoffrey Oriama.

Erykah Badu, Co-Alchemist, Just Play a Part, do álbum Before the World Blows. É um tema de um álbum super recente, eu creio que o álbum saiu há um mês, dois meses. E isto é um tema mágico para mim, porque é a junção de dois dos meus artistas favoritos. O Alchemist como produtor, um dos meus produtores favoritos, alguém que nos últimos 20 anos deve ter produzido uns 300 álbuns, todos com um nível espetacular. Uma das grandes referências da produção de hip-hop, Alchemist, sem dúvida, sem dúvida. Uma consistência raríssima. E Erykah Badu é uma deusa do Neo Soul, da música negra. E vê-los juntos é mágico. É uma coisa que temos que desfrutar, celebrar, porque este tipo de parcerias vão acontecer muito pouco.

0: Uma vitória robusta da seleção portuguesa ontem à noite em Copenhaga, na Dinamarca, 4-2, e Portugal está a um ponto do apuramento para os quartos de final da Liga dos Campeões. Não houve debate no Brasil a dois dias das eleições presidenciais. A televisão Globo alegou uma decisão judicial sobre quem devia ou não estar presente no debate entre os candidatos presidenciais para anunciar o cancelamento do debate por insegurança jurídica. Mas já antes, Lula da Silva tinha anunciado que não ia participar neste debate. Flávio Bolsonaro queixa-se de censura. Hoje é dia de greve da função pública e também dos trabalhadores da EasyJet.
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2: Esta sexta-feira vai trazer períodos de céu muito nublado, aguaceiros dispersos no sul e interior norte e centro, com possibilidade de trovoada, subida da temperatura, em especial da máxima no norte e centro. Para hoje esperam-se 29 graus para Lisboa, 26 graus máxima para Faro e para o Porto. Quanto a mínimas mais baixas, são de 11 graus na Guarda e em Bragança. Para os Açores, há previsão de chuva e também trovoada em todas as ilhas, máxima para Ponta Delgada 24 graus. Para a Madeira pode chuviscar, mas conta também com períodos de céu pouco nublado, 25 de máxima hoje para o Funchal. Na TSF a edição às 6 da manhã, Nuno Domingos.
0: A 48 horas de ir a votos para escolher o próximo Presidente da República, não houve debate presidencial no Brasil. Quando tudo estava pronto para a Globo realizar o debate entre a maior parte dos candidatos e deixar um espaço vazio para a ausência anunciada de Lula da Silva, uma decisão do Supremo Tribunal Eleitoral levou a televisão a anunciar que cancelava o debate por insegurança jurídica. O apresentador da Globo, César Trali, leu o comunicado com a decisão e falou de um ataque à liberdade de informação.
3: A Globo tem longa tradição na organização de debates eleitorais. Nosso propósito é promover a discussão de ideias para o Brasil, oferecer aos eleitores a oportunidade de comparar projetos. Nosso dever é promover a democracia. Mas as sucessivas decisões judiciais tomadas momentos antes da realização do debate causaram insegurança jurídica e representam uma interferência indevida na liberdade que os veículos de imprensa têm de organizar os debates eleitorais. Por esta razão, a Globo decidiu cancelar o debate desta noite. A Globo agradece aos demais candidatos e faz esse esclarecimento em respeito aos eleitores e ao público que esperavam ter a oportunidade de ouvir propostas para o futuro do Brasil.
0: Depois do cancelamento do debate, Flávio Bolsonaro esteve em direto nas redes sociais numa espécie de comício virtual. O candidato do Partido Liberal criticou as decisões judiciais, acusou o adversário Lula da Silva de pressionar os tribunais para anular o debate.
4: O que está acontecendo é tão descarado, são interferências em vários estados do Brasil. Não coincidentemente, todos que são aliados do Lula. Então o Lula não só não vai no debate, como ele usa os seus amigos no judiciário para impor a censura ao debate da Rede Globo. É muito triste, revoltante o que está acontecendo, então mais do que nunca, você que está me assistindo, vamos resolver essas eleições agora, neste domingo. Se você estava pensando em não votar, se você estava pensando que essa eleição não é tão importante, olha a gravidade do que está acontecendo.
0: Flávio Bolsonaro, numa espécie de comício virtual, antes mesmo do anúncio da Globo do cancelamento do debate, Lula da Silva, o atual presidente, candidato ao novo mandato, estava a falar com um podcaster e a justificar a decisão de não ir ao debate. Disse que a Globo nunca gostou dele, que as coisas só se decidem na segunda volta e que é nessa altura que os dois candidatos que chegam a essa fase devem confrontar ideias e que não acha útil um debate com candidatos que não têm hipótese.
5: Quando vou tentar numa disputa para presidente da República, é uma coisa mais séria.
0: Sim.
5: É uma coisa mais séria. Você está discutindo o país, está discutindo o povo brasileiro, a soberania brasileira. Você não está discutindo merreca, quem é mais engraçado, quem vai lacrar mais daquela piadinha. Sabe? Não, não é assim que faz. Então, eu, sinceramente, não gosto desse tipo de debate. Eu preferia que fosse feito um debate em que uma televisão ou você mesmo fizesse a mesma pergunta para vários candidatos e os candidatos, mais ou menos, em condição de disputar. Você não pode pegar uma pessoa que tem 49% e levar para disputar com uma pessoa que está com começando tem 1%. É desproporcional até para o telespectador. Então o que você precisa é ter um processo seletivo, sabe? Não tem no campeonato, não tem série C, série D, série B, série A. Você tem que ter o candidato que está com 1%, que vai disputar com quem está com 2%, com quem está com 3%, depois do que estão com 10%, vão disputar com 10%, até chegar ao nível em que você permita que o segundo turno garante isso, que você dispute com iguais. E aí a disputa é verdadeira, porque não dá para brincar.
0: Lula da Silva, ontem à noite, ainda antes do anúncio da Globo do cancelamento do debate, o Brasil vai a votos para as presidenciais no próximo domingo. E a situação está em quase empate técnico, de acordo com as mais recentes sondagens, que apontam para a quase certeza de uma necessidade de uma segunda volta entre Lula da Silva e Flávio Bolsonaro. Portugal está a um ponto do apuramento para os quartos de final da Liga das Nações, ontem em Copenhaga, a seleção nacional derrotou a Dinamarca por 4-2, impondo a primeira derrota em casa aos dinamarqueses nos últimos dois anos. Cancelo e Gonçalo Ramos marcaram os dois primeiros golos da seleção portuguesa. João Félix entrou nos últimos minutos para marcar pelo terceiro jogo consecutivo o golo definitivo. E Vitinha, de cabeça, estreou-se a marcar pela seleção portuguesa.
6: A verdade é que nós tivemos um excelente jogo, não há que esconder. É importantíssimo ganhar aqui, muito difícil. Já tivemos essa lição ano passado, há dois anos, se não me engano, a última vez que viemos cá, perdemos e foi um jogo muito difícil. Hoje também, não se deixa enganar pelo resultado, mas acho que além da vitória, acho que é mesmo o conteúdo da exibição foi eu acho que foi a melhor exibição que nós tivemos até agora. Temos vindo a crescer, em crescendo, nestes três jogos, e a verdade é que quanto mais tempo temos com o Mister, mais vamos assimilando as ideias, mais vamos tendo mais dinâmicas, e a verdade é que defensivamente temos estado sempre capazes e fortes, e acho que hoje demos um passo também à frente no que toca à parte ofensiva, e assim espero que continuemos. Mas uma vitória muito difícil, é preciso dizer que é difícil de jogar, uma boa equipa a Dinamarca, e acho que foi, além da vitória, foi uma exibição excelente da nossa parte.
0: Vários jogadores falaram no final da partida, mas nenhum se referiu concretamente ao tema da saída de Cristiano Ronaldo da seleção. De resto, este jogo teve como contexto precisamente essa semana alucinante que levou à saída de cena de Cristiano Ronaldo a meio do estágio, numa aparente discordância com o selecionador Jorge Jesus. E foi o próprio treinador a elogiar a equipa acima das individualidades no final do jogo.
7: Uma vitória com muita qualidade, que a equipa portuguesa esteve aqui, né, no 4 golos, com uma exibição, na minha opinião, a um nível alto. E não pode passar, e claro, isto é mais importante que tudo o resto que aconteceu.
0: Jorge Jesus também escapou a essa referência direta a Cristiano Ronaldo, que não está no grupo desta convocatória, depois de abandonar a seleção há dois dias. Ora, neste grupo, o grupo A4, mas no outro jogo, o país de Gales recebeu e venceu a Noruega por 2-1. Os noruegueses perderam um dos centrais para o jogo de domingo no Dragão com Portugal. Egan, aliás, foi expulso por travar um adversário logo no primeiro minuto da segunda parte. A primeira parte da qualificação vai acabar no domingo, ou seja, os primeiros 4 jogos. E a seleção portuguesa é a única neste grupo A4 que pode carimbar já a passagem antes dos últimos 2 jogos de novembro. Portugal recebe a Noruega no domingo à noite, à mesma hora. O país de Gales vai receber a Dinamarca. Noruega, Dinamarca e país de Gales têm 3 pontos, Portugal tem 9. Os trabalhadores das carreiras gerais da administração pública estão em greve durante o dia de hoje, uma paralisação convocada pela Federação Nacional dos Sindicatos dos Trabalhadores em Funções Públicas e Sociais e por vários sindicatos afetos à CGTP. A greve vai afetar escolas, serviços de saúde, também os serviços de recolha do lixo. O dirigente da Federação, Joaquim Ribeiro, espera uma grande adesão ao longo do dia.
8: São cerca de 350 mil trabalhadores. Estão nos mais variados setores, quer na administração central, quer na administração local e regional, e nós esperamos é que vai ter uma grande adesão, porque o descontentamento destes trabalhadores das carreiras gerais já se arrasta há bastante tempo e o Governo não dá qualquer resposta àquilo que é a necessidade de valorizar as suas carreiras, de valorizar os seus salários e de valorizar os conteúdos funcionais.
0: E a exigência do sindicato nesta altura, que expressa por Joaquim Ribeiro, é que essa valorização seja imediata.
8: O Governo tem que dar resposta a três questões que para nós são fundamentais. É o reconhecimento da especificidade das funções, a valorização imediata das carreiras e o início imediato das negociações. Nós, desde que este Governo tomou posse, temos exigido iniciar as negociações para estas carreiras e o Governo tem dito que não é uma prioridade para o Governo, empurrando para o segundo semestre de 2027, olhar para estes trabalhadores.
0: Palavras do Joaquim Ribeiro, dirigente sindical da Federação Nacional dos Sindicatos dos Trabalhadores em Funções Públicas e Sociais, que convocou originalmente este protesto. Está ainda marcada uma manifestação para o fim da manhã de hoje, que termina em frente do Ministério das Finanças, com a entrega de uma resolução ao Governo. Mais de 70% dos voos da EasyJet foram cancelados devido à greve dos tripulantes, prevista para hoje. A TSF, o presidente do Sindicato Nacional do Pessoal de Voo da Aviação Civil, que convoca esta paralisação, refere que a greve começa hoje e vai até terça-feira, não, mas tem serviços mínimos. Ricardo Penarroias assegura que a maioria dos aviões, mesmo assim, não vai levantar voo.
9: Mais de 70% dos voos, e nesses 30% que eu estou a deixar de... que ainda estão, já estou a incluir os serviços mínimos.
10: Quais são os voos abrangidos nos serviços mínimos?
9: Temos aqui uma série de voos, mas são muitos destinos que tenham ligações com a imigração portuguesa.
0: São indicações deixadas por Ricardo Penarroias, ouvido pela jornalista Inês Cortes da TSF. Há a hipótese de cancelar ainda mais voos. Ricardo Penarroias acusa a EasyJet de cometer uma ilegalidade para mitigar os efeitos da greve. Diz que a empresa vai colocar tripulantes que estão em bases fora de Portugal a operar os voos que sejam afetados por este protesto.
9: A verdade é que, por exemplo, no caso do Porto, alguns voos estão já planeados com tripulantes de base de Bordeus, de Nantes, que vieram para o Porto para realizar esses voos, exatamente porque do Porto não iriam realizar os voos. Portanto, é um mecanismo que a empresa faz que é ilegal, mas o crime muitas vezes compensa, infelizmente, porque a empresa prefere pagar as multas do que cumprir o que está na lei.
0: São indicações deixadas por Ricardo Penarroias. O sindicato marcou uma segunda greve para 19 a 23 de novembro, a semana antes do Natal. Essa paralisação pode ser ainda evitada se a EasyJet se sentar à mesa com o sindicato e apresentar propostas que tenham em conta as reivindicações dos trabalhadores e que passam pelas condições salariais que são semelhantes às praticadas noutras operações do grupo, mas também alguma estabilidade nas escalas. Os 27 vão hoje discutir formas de conter o aumento do preço dos combustíveis. Está marcada uma reunião da Comissão Europeia com os 27 Estados-membros. Isto com um contexto que se agravou nas últimas horas. O presidente dos Estados Unidos admitiu a possibilidade de pedir à Europa para libertar reservas estratégicas de gasóleo. Ele está a falar, acima de tudo, das reservas de gasóleo que estão neste momento na posse de França e da Alemanha. Ora, a TSF escutou na última noite um consultor em assuntos europeus, Henrique Burnet. Ele vê nas declarações de Donald Trump as dificuldades que está a enfrentar por esta altura para passar à população americana quanto ao preço dos combustíveis, especialmente o elevado preço do gasóleo.
11: Os Estados Unidos estão a pedir ajuda para o seu problema interno, para o seu custo interno. A questão que se vai colocar aos europeus é saber se o custo de ajudar os Estados Unidos terá um impacto insuportável internamente na União Europeia ou se pode ser um impacto que valha como moeda de troca noutras questões com os Estados Unidos. E isso só as contas dos governos é que podem explicar, mas isto mostra o quão desastrosa foi a decisão de intervir no Irão sem saber o que é que se estava a fazer, como é que se estava a fazer e para que é que se estava a fazer. A caminho das eleições, a administração está seriamente preocupada.
0: Henrique Burnet, viagem do secretário de Estado norte-americano à Europa para tentar sensibilizar os dirigentes europeus vai começar na Islândia, mas tem também passagens pela Grécia e por Lisboa, antes do regresso aos Estados Unidos no final desta semana. O Parlamento Espanhol vota hoje dois decretos do Governo com a famosa Lei Mari Carmen e outras medidas relacionadas com a habitação. É uma reunião extraordinária do plenário do Congresso de Espanha, marcada depois de uma semana de intensos protestos nas ruas. O decreto estabelece um regime de contratos de arrendamento indefinidos com renovações automáticas, o texto que não deverá ser aprovado. Um outro decreto contém as tais medidas extraordinárias e temporárias que olham para os despejos e para o controle da subida das rendas. Milhares de pessoas têm estado em protesto em várias cidades de Espanha. O maior dos protestos é um acampamento que persiste na Praça das Portas do Sol, em Madrid. E tudo isto aconteceu depois do despejo de Mari Carmen Abascal, uma mulher de 87 anos, que vivia há 70 anos na mesma casa e que foi retirada para o hospital. Tem, entretanto, já garantia de que o contrato que era de arrendamento e que tinha sido terminado obrigando a esse despejo, foi renovado nos mesmos termos que mantinha, levando assim a quem falasse de sucesso destes protestos.
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2: Está com a manhã TSF de sexta-feira. Bom dia, passam 16 minutos das 6.
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0: Na TSF a música de Toquinho e agora José Gonzalez, são 6h23, daqui a pouco Pressão Alta, a crónica de desporto de Nuno Vieira, mas para já parece mentira, o humor com Zé Pedro Silva, título da crónica desta manhã, O que resta de Portugal.
1: E já estamos aqui em Copenhaga, no Parken, para assistir ao confronto entre a Dinamarca e o que resta de Portugal depois das últimas horas.
2: Ah, vais assistir ao jogo no Parken? Nem entras no estádio?
1: O estádio chama-se Parken.
2: Ai, que engraçado. E como é que se chama o parque?
1: Stadion. Hoje regressamos aos relatos no dia seguinte. Se porventura viu o jogo ou está a par do resultado, por favor, não diga nada. Vamos ao 31 do que resta de Portugal, perdão, ao 11. Na baliza, Diogo Costa, que combinou com Jorge Jesus jogar 90 minutos mais 4. Oxalá o árbitro não dê mais descontos. João Cancelo também faz os 90, mas depois tem coisas combinadas. Ruben Dias pediu para sair ao intervalo. Renato Veiga, 90 mais 2. Nuno Mendes, 78 minutos e meio. Vitinha só joga até às 8, depois tem de ir deitar todas as crianças do mundo. Ruben Neves diz que está folgado, só tem coisas no sábado. Já Bruno Fernandes combinou jogar 66 minutos e 22 segundos, por superstição. Pedro Neto tem que sair a meio para receber uma encomenda, mas volta. Rafael Leão, a jogar com o número 7, está combinado os 30 minutos. E finalmente Gonçalo Ramos combinou 3 jogos. Depois de combinar com cada jogador quanto tempo jogavam, Jorge Jesus explicou que agora jogam o tempo que ele quiser, e se ele quiser nem jogam, só aquecem. E se ele achar que não é para aquecer, que é para arrefecer, então fazem gelo. Ah, ok. Tocam os hinos. O da Dinamarca tem uma corneta, mas isto é um país rico. Nós também estamos bem. Se soubéssemos que era com fanfarra, tínhamos trazido a banda da GNR para eles verem o que é bom. Começa a partida. Nos ecrãs do Parken está-se a ver o trajeto do avião de Ronaldo, porque há pessoas que só compraram bilhete para ver o ex-capitão. Jogo para já muito equilibrado, com ambas as equipas a golo. Golo do que resta de Portugal. João Cancelo marca o primeiro no Parken. O jogo já foi retomado. A Dinamarca não desiste, apesar de faltarem apenas 77 minutos para o final. Muito perigo agora, mas Portugal a defender bem. Golo, golo da Dinamarca. Livrem-se de tocar a corneta. O golo é bonito, mas foi sorte. O vento pega-lhe. Golo, golo do que resta de Portugal. Perguntem ao senhor se empresta a corneta, porque é golo do que resta de Portugal. Gonçalo Ramos repõe a vantagem. A nossa seleção está forte. Ninguém diria que tem atletas a fugir de noite. O próximo estágio será em Val dos Judeus. Intervalo no Parken. Atenção que neste jogo não há pausas para hidratação, porque os ricos não perdem nada, nem sequer água. Os jogadores regressam ao relvado. Deixem ver se os nossos estão todos. Estão. O árbitro apita, segunda parte. O que resta de Portugal quer aumentar a vantagem. Golo. Golo da Dinamarca. Voltam a empatar. O indivíduo festeja como Ronaldo está a pedir para ir aquecer. Partida retomada e o que resta de Portugal reage muito bem ao golo. Golo. Golo do que resta de Portugal. Vitinha, mas praticamente não teve de se mexer. Foi uma tabela de Bruno Fernandes. Parecia snooker. O que resta de Portugal, 3. Dinamarca, 2. Cresce agora a Dinamarca. Minuto 80. Jorge Jesus já mexeu. Saíram 4 jogadores, mas desta vez não foi para sempre. Entraram outros 4. A Dinamarca também mexeu. Golo. Golo do que resta de Portugal. João Félix, 4-2, 87 minutos. E continuamos a pressionar. Diogo Costa está descansado na baliza ao telefone com Luís Montenegro, que ligou a todos durante o jogo. Final da partida. O árbitro apita. A Dinamarca não leva mais golos.
0: Parece mentira, Zé Pedro Silva na manhã TSF. Antes das 6h30 ainda temos a Pressão Alta com Nuno Vieira, o diretor do jornal O Jogo.
3: Portugal venceu e convenceu na Dinamarca. Gonçalo Ramos voltou a corresponder às exigências com um golo e uma assistência. Vitinha marcou de cabeça, imagine-se. E João Félix faturou outra vez após um lance que passou pelos 11 jogadores da equipa, mostrando que o futebol é sempre mais bonito quando encarado como missão coletiva. Entre ocorrências prováveis e outras mais inesperadas, a resposta da seleção ao turbilhão de emoções nos últimos dias foi a melhor possível, num dia em que o tema inevitável voltou a ser Cristiano Ronaldo. Não sabemos se a estrela portuguesa viu e vibrou com o desempenho dos ex-companheiros sentado desta vez no sofá, mas de certeza que não terá apreciado os comentários da generalidade deles ao atribuírem todo o mérito a Jorge Jesus neste indiscutível salto qualitativo de Portugal. O selecionador também foi chamado ao tema e, no seu estilo algo desajeitado a responder aos jornalistas, foi claro numa coisa. Com eles, os nomes valem zero. Ou seja, o homem que até tocava bombo com ele na Arábia Saudita, pouco importa na mais simples equação do selecionador, que é encontrar a fórmula certa para ganhar. Custa o que custar, seja dinheiro ou seguidores, e doa a quem doer, mesmo que o alvo seja o mais mediático futebolista da atualidade. A história encarregar-se-á de escrever toda a verdade sobre o rei que um dia virou as costas ao trono. Até lá, deixem-nos sonhar.
0: Nuno Vieira, são 6h28, abrimos agora a janela para o mundo, hoje com o som do torno de madeira.

0: A Janela para o Mundo é um trabalho do paisagista sonoro Luís Antero, edição de som de José Guerreiro. Vamos para a edição das 6:30.
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0: Bom dia, 6:30 da manhã, 5:30 nos Açores. Temperaturas nesta altura, 17 graus no Porto e em Lisboa, 20 graus em Faro e Ponta Delgada e 21 no Funchal. Vamos olhar assuntos que marcam esta manhã TSF de sexta-feira, dia em que, Leonor Ferreira, três sindicatos dos trabalhadores do Estado convocaram uma greve e uma manifestação.
1: Um protesto que poderá paralisar escolas, universidades, serviços da segurança social, do registro e notariado, também da justiça e da recolha de lixo, em causa a valorização da carreira ou a falta dela, como adianta Joaquim Ribeiro, da Federação Nacional dos Sindicatos dos Trabalhadores em Funções Públicas e Sociais.
2: É o reconhecimento da especificidade das funções, a valorização imediata das carreiras e o início imediato das negociações.
1: São os três motivos que levam a este protesto. Para o final da manhã está marcada uma manifestação em frente ao Ministério das Finanças. Nesta sexta-feira cumpre-se ainda uma outra paralisação. Os tripulantes de cabine da EasyJet começam uma greve que só vai terminar na próxima terça-feira. Nesta altura já foram cancelados 443 voos dos aeroportos de Lisboa, Porto e Faro, tendo sido decretados serviços mínimos. Os tripulantes de cabine exigem estabilidade nas escalas, criação da progressão salarial associada à antiguidade e um aumento salarial digno em vez dos 0,7 propostos pela empresa. Esta manhã o Ministério da Saúde recebe a associação que representa os médicos tarefeiros. A agenda do encontro não foi divulgada, mas surge numa altura em que ainda não foram publicados os valores a pagar aos médicos prestadores de serviço. A associação vai, por seu lado, apresentar várias propostas para melhorar o funcionamento do Serviço Nacional de Saúde. O Parlamento Espanhol vota hoje dois decretos do Governo com medidas para a habitação. Trata-se de um plenário extraordinário, marcado depois de uma semana de protestos nas ruas. Um decreto estabelece um regime de contratos de arrendamento indefinidos, com renovações automáticas. É um texto que não deverá ser aprovado. O outro decreto contém medidas extraordinárias e temporárias focadas nos despejos e também no controlo das subidas das rendas. Portugal venceu a Dinamarca por 4-2. Jorge Jesus diz que a equipa está a melhorar jogo após jogo e acredita naquilo que está a fazer.
3: E fizemos golos de grande qualidade e acho que foi uma vitória, não digo importante, porque as vitórias são todas importantes, não é? Mas foi uma vitória que cada vez mais eles acreditam naquilo que estamos a fazer.
1: A vitória de Portugal foi selada com golos de Gonçalo Ramos, João Félix e Vitinha. No domingo, a seleção enfrenta a Noruega no Estádio do Dragão. Antes de terminar, chega a informação de que uma pessoa sofreu queimaduras graves na sequência de um incêndio na casa onde vivia, no lugar de Gandra, na freguesia do Coto, em Arcos de Valdevez. É uma informação avançada pela Proteção Civil à agência Lusa. De acordo com a fonte, foi acionado já um helicóptero para transportar a vítima para um hospital.
0: Esta sexta-feira vai trazer períodos de céu muito nublado, com aguaceiros dispersos no sul e interior, norte e centro, com a possibilidade também de trovoada. Subida da temperatura, em especial da máxima no norte e centro. Esperam-se para hoje 31 graus para Santarém, 30 para Beja e Évora, 26 de máxima para Faro e para o Porto e 29 para Lisboa. Mínimas mais baixas de 10 graus para Braga e 11 para Bragança, Guarda e Vila Real. Para os Açores, o dia é de céu cinzento, chuva e até trovoada em todas as ilhas. Temperatura máxima para Ponta Delgada, 24 graus. Na Madeira pode chuviscar, mas há também períodos de céu pouco nublado. 25 de máxima hoje para o Funchal.
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1: La Vera Constanza, ópera de Jerónimo Francisco de Lima, estreia amanhã no Casino do Estoril. É por aí que vamos daqui a pouco no Magazine Fila J, mas para já olhamos a imprensa desta manhã de sexta-feira com Manuela Cássio.
2: A seleção portuguesa, sem Ronaldo, venceu na Dinamarca por 4-2 e volta a ser uma das protagonistas do dia informativo. CR11, escreve o jogo em letras gordas. Coletivo, ultrapassa a polémica saída do capitão, com união, nervo e talento. Terapia de choque, comenta o Jornal de Notícias. A seleção triunfa com estilo, em jogo frenético, um dia após o abandono de Ronaldo. Portugolos, exclama o Record. Enquanto o público mostra Cristiano entre a glória e a tragédia, acrescentando que Portugal vai continuar com golos e já com nota artística. A bola sublinha esta elevada nota artística. Portugal vence, convence na Dinamarca e pode festejar o apuramento para os quartos de final no próximo domingo. Ainda relacionado com o desporto, o Jornal de Notícias conta que a despromoção do Rally de Portugal deixa prejuízo de 190 milhões no norte e centro do país. Os autarcas estão indignados com o afastamento da prova do circuito mundial em 2027 e exigem respostas para compensar o investimento e perdas de receita. Na banca dos jornais desta manhã destaca-se ainda a manchete do Expresso. António Costa acusa o Ministério Público de atentado ao Estado de Direito. O ex-primeiro-ministro foi impedido pela sexta vez de consultar o processo que levou à admissão do governo. A investigação da Operação Influencer já não está em segredo de justiça interno, mas a procuradora recusou o pedido alegando que o segredo serve para proteger o próprio António Costa, salientando que ele é apenas suspeito. Como não é arguído, assistente ou ofendido, não pode ter acesso ao processo. O Diário de Notícias revela que a PSP avisa agentes de que a permanência ilegal no país não é crime. O aviso ocorre após a Provedoria de Justiça alertar que se trata de uma contraordenação, não de um crime. O erro policial tem levado a detenções desproporcionais, incluindo o transporte e os de algemas. Ainda relacionado com segurança interna, o Correio da Manhã destaca o caso do vídeo que caça bombeiro a roubar vítima. Um socorrista do Cacém foi filmado a desviar um fio de ouro de um idoso que estava em paragem cardiorrespiratória. Com a privatização da TAP quase a descolar, o Jornal Económico escreve que candidatos à TAP centram propostas finais na oferta em dinheiro. Além do valor mais elevado, também pesa o plano industrial e estratégico, incluindo o Hub em Lisboa e o novo aeroporto. O Negócios, a propósito do dinheiro, explica que os candidatos à TAP oferecem acima de 1.000 milhões. Na manchete principal do Negócios, lemos que o novo crédito à habitação tem a maior queda em ano e meio. O primeiro mês das novas regras do Banco de Portugal, mais apertadas, coincidiu com um tombo na concessão de novos empréstimos. Volto a pegar do Expresso, onde podemos ler que os custos da habitação estão a esmagar o orçamento de muitas famílias. Estão a aumentar as faturas da luz por pagar e os pedidos de ajuda às instituições de solidariedade social. Há cada vez mais gente com trabalho, com casa e sem dinheiro para comer.

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1: Vistas as manchetes da imprensa portuguesa nesta manhã, vamos saber do trânsito. Nada de muito preocupante por enquanto, apenas algumas paragens no final da A2, a partir da zona do Pregal até à Praça da Portagem da Ponte 25 de Abril. Restantes acessos a Lisboa ainda sem quaisquer dificuldades. É o que está a acontecer também em todas as ligações ao Porto.
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1: Mais de 230 anos depois, estreia a versão moderna da ópera La Vera Constanza, do português Jerónimo Francisco de Lima. É por aqui que vamos hoje, no Fila J, com José Carlos Barreto.
2: La Vera Constanza é ópera escrita por um português, tem libreto. Há quem diga que é de Francesco Puccini, até Haydn usou este libreto para uma ópera, mas esta, que vamos ouvir sábado, no Estoril, é portuguesa, de Jerónimo Francisco de Lima, e não era ouvida há mais de 230 anos. João Tiago Santos é agora o diretor musical desta ópera e revela que é como que abrir uma arca do tempo, olhar lá para dentro e ver uma ópera. Ver porque primeiro foi preciso vê-la.
3: Basta imaginar, portanto, uma ópera que foi produzida há mais de 200 anos, que foi estreada e depois reescrita, porque tem duas versões, uma primeira em três atos e uma segunda em dois atos, que é a que nós vamos fazer, e depois ficou 200 e tal anos, simplesmente num manuscrito, numa biblioteca fechada, e portanto é um processo muito interessante, no fundo, dar vida de novo a uma obra destas, quer dizer, no fundo é talvez uma certa desvantagem das obras musicais que estão guardadas nas bibliotecas em comparação com outras obras de arte que possam ser, digamos, de novo descobertas, é que estão guardadas num papel e enquanto estão num papel, num manuscrito, elas é como se quase não existissem. Elas só passam a existir no momento em que soam, em que são tocadas e cantadas, não é?
2: Como é uma estreia moderna depois de mais de dois séculos, ainda não há qualquer gravação, o que estamos a ouvir em fundo é ensaio com voz e piano, ainda sem orquestra. Esta é uma ópera que estreou em 1785 no Teatro de Salvaterra, para a corte, e houve agora um trabalho de laboratório de ópera portuguesa até para trazer esta ópera para estes dias.
3: Há, de facto, uma adaptação, digamos, aos tempos modernos, em várias medidas, por exemplo, a partitura original, portanto, o Diogo que fez no seu projeto de mestrado, no fundo, reconstruir esta ópera, fê-lo de uma perspectiva histórica e, portanto, a primeira partitura que ele produziu tinha uma série de indicações que fariam sentido na altura, não é? Portanto, e que estavam assim no manuscrito, também era preciso fazer essa adaptação na partitura.
2: La Vera Constanza é uma ópera jocosa, com comédia, intrigas entre famílias, equívocos, amores, situações cómicas, mas também situações mais dramáticas. Tudo começa, precisamente, com um drama.
3: Na verdade, começa com um momento um pouco mais dramático, um momento da tempestade, mas depois, quando vem, por assim dizer, a bonança, entra-se em todo um enredo típico de este personagem gosta da outra, mas a outra gosta de um terceiro, e portanto há ali toda uma roda de atrações, de amores, muitas vezes não realizados, há também interesses em conflito que se manifestam, há toda uma série de situações caricatas e engraçadas, mas há também vários momentos muito muito sinceros, de emoções muito sinceras, portanto há assim muitos sentimentos misturados.
2: La Vera Constanza, ópera do século XVIII, de um compositor português, Jerónimo Francisco de Lima, estreou para a corte no Teatro de Salvaterra, onde a corte passava umas temporadas.
1: La Vera Constanza, ópera de Jerónimo Francisco de Lima, estreia moderna no Salão Preto e Prata do Casino do Estoril, amanhã, sábado, às 6 da tarde. Às 7 horas, num domingo, vai atualizar toda a informação nesta manhã TSF de sexta-feira, dia 2 de outubro. Faz hoje 9 anos que morreu Tom Petty. Vamos recordá-lo?

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0: São 6h58, bom dia, menos uma hora nos Açores. 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
1: Hoje é dia de greve da função pública e também dos trabalhadores da EasyJet. Na função pública, as escolas e a saúde, para lá de alguns serviços municipalizados, são previsivelmente os serviços mais afetados por um protesto, que mais uma vez tem a ver com a dificuldade dos sindicatos em convencerem o governo em relação às necessidades de atualização de vários capítulos das carreiras e também dos salários. Não houve debate presidencial no Brasil na última noite. O debate previsto para a televisão Globo foi cancelado pela própria televisão depois de receber uma intimação judicial sobre os contornos dos convites feitos aos diversos candidatos. Já sabia que Lula da Silva não ia participar nesse debate, mas há agora uma acusação de censura da parte de Flávio Bolsonaro e também uma acusação ao tribunal de interferência na liberdade de informação por causa da decisão judicial. Neste jornal vamos ainda olhar para a vitória gorda de Portugal ontem à noite em Copenhaga frente à Dinamarca por 4-2.
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0: Vem aí chuva, período de céu muito nublado para hoje, aguaceiros dispersos no sul e interior norte e centro, com possibilidade de trovoada, subida da temperatura, em especial da máxima no norte e centro. Para esta sexta-feira esperam-se 31 graus para Santarém, 29 para Lisboa e 26 para Faro e para o Porto. Nos Açores, o dia vai ser de muita chuva e aguaceiros fortes em todas as ilhas, máxima para Ponta Delgada 24 graus. Para a Madeira pode chuviscar, mas há também períodos com abertas, 25 de máxima hoje para o Funchal. Aí está o Jornal das 7, na manhã TSF, edição de Nuno Domingos.
1: Esta sexta-feira é de protesto dos trabalhadores da função pública. Os trabalhadores das carreiras gerais estão em greve, paralisação convocada pela Federação Nacional dos Sindicatos de Trabalhadores em Funções Públicas e Sociais e também por outros sindicatos afetos à CGTP. A greve vai afetar os serviços de saúde, também as escolas e alguns serviços municipalizados, como a recolha de lixo. O dirigente Joaquim Ribeiro espera uma grande adesão.
3: São cerca de 350 mil trabalhadores, estão nos mais variados setores, quer na administração central, quer da administração local e regional, e o que nós esperamos é que vá ter uma grande adesão, porque o descontentamento destes trabalhadores das carreiras gerais já se arrasta há bastante tempo e o Governo não dá qualquer resposta àquilo que é a necessidade de valorizar as suas carreiras, de valorizar os seus salários e de valorizar os conteúdos funcionais.
1: Uma valorização que deve ser imediata.
3: O Governo tem que dar resposta a três questões que para nós são fundamentais. É o reconhecimento da especificidade das funções, a valorização imediata das carreiras e o início imediato das negociações. Nós, desde que este Governo tomou posse, temos exigido iniciar as negociações para estas carreiras e o Governo tem dito que não é uma prioridade para o Governo, empurrando para o segundo semestre de 2027 olhar para estes trabalhadores.
1: São declarações de Joaquim Ribeiro, dirigente sindical da Federação Nacional de Sindicatos dos Trabalhadores em Funções Públicas e Sociais. É um dos principais sindicatos a convocar este protesto, que inclui também vários sindicatos afetos à CGTP e até independentes relacionados com a saúde. Além da greve que decorre durante todo o dia, está ainda marcada uma manifestação para o final desta manhã e que vai terminar em frente do Ministério das Finanças com a entrega anunciada de uma resolução ao Governo sobre estas matérias. Outro protesto é o dos trabalhadores de cabine da EasyJet, a companhia aérea de baixo custo, trabalhadores portugueses, ou melhor, das bases portuguesas. Mais de 70% dos voos foram cancelados. Aliás, o sindicato fala mesmo em mais de 80% dos voos cancelados antes mesmo da chegada a este dia de greve. O que quer dizer que, olhando hoje para os quadros de partidas e chegadas dos aeroportos em Portugal, não há muita presença de voos da EasyJet, ao contrário daquilo que é habitual. Os que estão, nesta altura, não estão cancelados, essencialmente porque aqueles que, por exemplo, no Porto estão neste momento marcados para esta manhã e para os próximos minutos, não são operados pela base portuguesa, mas sim por outras bases da empresa espalhadas pela Europa. O Presidente do Sindicato Nacional do Pessoal de Voo da Aviação Civil convoca esta paralisação. Lembra que ela vai acontecer até à próxima terça-feira. Há serviços mínimos. Ricardo Penarroias assegura que a maioria dos aviões não vai mesmo levantar voo.
4: Mais de 70% dos voos, e nesses 30% que eu estou a deixar de que ainda estão, já estou a incluir os serviços mínimos.
5: Quais são os voos abrangidos nos serviços mínimos?
4: Temos aqui uma série de voos, mas são muitos destinos que tenham ligações com imigração portuguesa.
1: Ricardo Penarroia, do Sindicato Nacional do Pessoal de Voo da Aviação Civil, ouvido pela jornalista da TSF Inês Cortês. Ele acusa a EasyJet de cometer uma ilegalidade para mitigar os efeitos da greve. A empresa vai alocar tripulantes que estão em bases fora de Portugal aos voos que eventualmente poderiam ser afetados.
4: A verdade é que, por exemplo, no caso do Porto, alguns voos estão já planeados com tripulantes de base de Bordeus, de Nantes, que vieram para o Porto para realizar esses voos, exatamente porque os do Porto não iriam realizar os voos. Portanto, é um mecanismo que a empresa faz, que é ilegal, mas o crime muitas vezes compensa, infelizmente, porque a empresa prefere pagar as multas do que cumprir o que está na lei.
1: Ricardo Penarroias, dirigente, presidente do Sindicato Nacional do Pessoal de Voo da Aviação Civil. O sindicato marcou também já uma segunda greve de 19 a 23 de dezembro, uma paralisação que pode ser evitada, diz este dirigente sindical, se a EasyJet sentar à mesa com o sindicato e apresentar propostas que vão contra, que têm em conta as reivindicações dos trabalhadores, entre elas as condições salariais, que sejam semelhantes àquelas que são praticadas noutras operações do grupo, mas também estabilidades de escala. Esta manhã o Ministério da Saúde vai receber a associação que representa os médicos tarefeiros. A agenda do encontro não foi divulgada, mas surge numa altura em que ainda não foram publicados os valores a pagar aos médicos prestadores de serviços. A associação vai apresentar várias propostas para melhorar o funcionamento do Serviço Nacional de Saúde, nomeadamente ao nível das urgências. Pela primeira vez, desde que Belmiro de Azevedo assumiu o controlo acionista da SONAI já há mais de 40 anos, não vai haver um elemento da família Azevedo na gestão executiva da SONAI. O grupo, que é um dos maiores empregadores privados de Portugal, anunciou o fim do mandato de Cláudia Azevedo, que passa a partir de abril do próximo ano a ser presidente do Conselho de Administração sem funções executivas. A presidência executiva da SONAI vai ser assegurada por João Dolores, que era o administrador financeiro na Comissão Executiva. Cláudia Azevedo sucede ao irmão Paulo Azevedo como chairman do grupo, ou seja, presidente do Conselho de Administração, como de resto já tinha acontecido em termos de sucessão na presidência executiva que foi passada de Paulo Azevedo para Cláudia Azevedo em 2019. As mudanças vão acontecer depois da reunião de acionistas prevista para o próximo ano, talvez em abril. O Ministério Público rejeitou pela sexta vez o pedido de António Costa para consultar o processo influencer. A notícia é avançada na edição desta semana do Expresso. O inquérito que envolve o antigo primeiro-ministro já não está em segredo de justiça interno, mas essa não foi a condição suficiente para permitir a consulta do processo. A procuradora justifica a decisão, lembrando que António Costa não é arguído, mas apenas suspeito. Por isso, não pode saber o que a justiça investigou em quase 3 anos. A defesa de António Costa já considerou a decisão como um atentado ao Estado de Direito. Faltam 48 horas para o Brasil ir a votos escolher o próximo Presidente da República e o debate que esteve marcado para ontem à noite na TV Globo não se realizou. Quando tudo estava pronto para na Globo realizar o debate entre os diversos candidatos e deixar um espaço vazio para a ausência anunciada de Lula da Silva, Chegou à televisão uma decisão do Supremo Tribunal Eleitoral que impunha determinadas regras quanto aos convites e quanto à ausência dos candidatos. A televisão optou por cancelar o debate, alegando insegurança jurídica. O apresentador da Globo, César Tralli, leu o comunicado com a decisão e deixou no ar a possibilidade de se tratar de um ataque à liberdade de informação.
6: A Globo tem longa tradição na organização de debates eleitorais. Nosso propósito é promover a discussão de ideias para o Brasil, oferecer aos eleitores a oportunidade de comparar projetos. Nosso dever é promover a democracia. Mas as sucessivas decisões judiciais tomadas momentos antes da realização do debate causaram insegurança jurídica e representam uma interferência indevida na liberdade que os veículos de imprensa têm de organizar os debates eleitorais. Por esta razão, a Globo decidiu cancelar o debate desta noite. A Globo agradece aos demais candidatos e faz esse esclarecimento em respeito aos eleitores e ao público que esperavam ter a oportunidade de ouvir propostas para o futuro do Brasil.
1: Foi mais longe Flávio Bolsonaro, que esteve em direto nas redes sociais numa espécie de comício virtual. O candidato do Partido Liberal criticou as decisões judiciais, acusou o adversário Lula da Silva de pressionar os tribunais a anular o debate.
7: O que está acontecendo é tão descarado, são interferências em vários estados do Brasil. Não coincidentemente, todos que são aliados do Lula. Então o Lula não só não vai no debate, como ele usa os seus amigos no judiciário para impor a censura ao debate da Rede Globo. É muito triste, revoltante o que está acontecendo. Então, mais do que nunca, você que está me assistindo, vamos resolver essas eleições agora, neste domingo. Se você estava pensando em não votar, se você estava pensando que essa eleição não é tão importante, olha a gravidade do que está acontecendo.
1: Flávio Bolsonaro, antes mesmo do anúncio da Globo do cancelamento deste debate, já Lula da Silva, o atual presidente, e que é candidato a um novo mandato, estava a falar com um podcaster e a justificar a decisão que tomou de não estar presente neste debate. Disse que a Globo nunca gostou dele e que não acha útil um debate com candidatos que não têm hipótese de...
8: Disputa para a República é uma coisa mais séria.
1: Sim.
8: É uma coisa mais séria. Você está discutindo o país, está discutindo o povo brasileiro, a soberania brasileira. Você não está discutindo meca, engraçado, quem vai lacrar mais daquela piadinha. Sabe? Não, não é assim que faz. Então, eu, sinceramente, de debate. A mesma pergunta.

0: Europeia, seja em relação ao apoio europeu à Ucrânia. Portanto, é um exercício de equilibrismo que terá que ser negociado.
1: Declarações à TSF de Henrique Burnet, consultor de assuntos europeus, a propósito desta ameaça americana. O Parlamento Espanhol vota hoje dois decretos do Governo com medidas para a habitação. O plenário extraordinário do Congresso, marcado depois de uma semana de protestos nas ruas. O decreto estabelece um regime de contrato de arrendamentos indefinidos com renovações automáticas, mas este texto poderá não ser aprovado. Já o outro é mais unânime, contém medidas extraordinárias e temporárias focadas nos despejos e controle de subida das rendas. É o chamado decreto Mari Carmen, depois de milhares de pessoas terem protestado nas ruas pelo despejo de Mari Carmen Abascal, uma mulher de 87 anos que foi despejada da casa onde viveu nos últimos 70 anos, mas entretanto houve já um acordo com o fundo imobiliário que comprou a casa para que ela possa regressar a casa com uma renda semelhante à que tinha. Ainda dos últimos instantes, notícia de mais um sobressalto relacionado com o tumulto vivido a bordo de um voo da Fly Dubai esta semana, um voo que acabou por aterrar de emergência na Arábia Saudita depois de um confronto entre dois pilotos a bordo desse avião, da Fly Dubai. Agora, a El Al, a companhia aérea israelita, acaba de anunciar que cancelou os voos de repatriamento que estava a efetuar a partir do Dubai para Tel Aviv e que estavam previstos para o dia de hoje. São voos de repatriamento de israelitas. Para já não há mais justificações nesta informação que está a ser avançada pela agência France Presse. Vem da noite um silêncio da seleção portuguesa em relação ao tema Ronaldo e uma vitória gorda por 4-2 frente à Dinamarca em Copenhaga. Cancelo e Gonçalo Ramos marcaram os dois primeiros golos da seleção portuguesa. João Félix voltou a marcar pelo terceiro jogo consecutivo e até Vitinha teve a possibilidade de se estrear a marcar pela seleção portuguesa com o primeiro golo de cabeça na carreira, num jogo em que o jogador do Paris Saint-Germain também destacou a excelente exibição de Portugal.
2: A verdade é que nós fizemos um excelente jogo, não há que esconder. É importantíssimo ganhar aqui, muito difícil. Já tivemos essa lição ano passado, há dois anos, se não me engano, o primeiro que viemos cá, perdemos e foi um jogo muito difícil. Hoje também, não se deixe enganar pelo resultado.
1: Vitinha, e o resultado bom, a exibição ainda melhor. Daqui a pouco no Jornal do Esporto havemos de olhar para as declarações de Jorge Jesus, onde o tema Ronaldo acabou por ser mais ou menos contornado. Portugal está agora a um ponto do apuramento para os quartos de final da Liga das Nações. O último dos jogos nesta primeira fase do apuramento é no domingo, no Estádio do Dragão, frente à Noruega. E, já sabe, Portugal precisa apenas de um ponto para garantir esse apuramento.
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11: No trânsito, nesta altura, a fila já está a aumentar para a Ponte 25 de Abril. Há já demora na A2 a partir dos viadutos do Feijó até à Praça de Portagem. O IC19, por enquanto, ainda não está assim muito complicado, mas conta já com alguma lentidão entre Terceira e a reta dos comandos da Amadora, ainda sem problemas na chegada à Pinamanique. Depois, mais à frente, já na segunda circular, é que há algumas paragens entre a Escola Alemã e a zona do Campo Grande. A5, ainda sem grande demora, apenas com intensidade e abrandamentos na zona do Estádio Nacional. Por enquanto, no Porto, ainda sinal verde em todas as ligações.
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11: Daqui a pouco vamos ao Negócios e Empresas. Para já, na pura economia, Nuno Correia da Silva vem hoje falar sobre o aumento do preço das casas em Portugal no primeiro semestre do ano, o maior aumento da zona euro.
13: O preço das casas em Portugal continua a subir a um ritmo muito superior ao da média europeia. No segundo trimestre de 2026, registámos o maior aumento de preços de toda a União. É um pódio que dispensávamos. Entre abril e junho, o preço médio subiu 16,5% face ao mesmo período do ano passado, 4 vezes mais que a média na zona euro, que ficou pelos 4%. Este impulso continuado no preço das casas espelha bem o desequilíbrio que o país apresenta entre a oferta e a procura. A pressão da procura continua a não encontrar resposta na oferta de casas. Os últimos 25 anos, com principal foco nos últimos 10, tem reduzido muito a capacidade dos portugueses comprarem casa, sobretudo nas grandes cidades. Em 2000, no início do século, o preço médio do metro quadrado em Lisboa era de 1.630 euros. Hoje, ultrapassa os 5.000, aumentou mais de 300%. Um português precisava de 179 salários médios para comprar um T2 em Lisboa, o rendimento equivalente a 13 anos. Hoje, precisa de mais de 240 salários médios, o equivalente a mais de 17 anos. Aumentou quase 50%. São números que mostram a evidência da emergência social e económica que constitui a habitação em Portugal. A opção de esperar que o problema se resolva sozinho já provou não resultar. É preciso intervir, e intervir proativamente sobre as causas da pouca oferta de casas. No ano 2000, foram construídos 112 mil fogos. Em 2025, apenas se construíram 27 mil. Uma diferença de 85 mil fogos por ano. Ou seja, o ano passado, a construção nova caiu 76% face ao ano 2000. Com quebras desta dimensão, não há leis que resolvam o problema. Os construtores queixam-se, sobretudo, de 3 fatores críticos. Primeiro, legislação complexa que atrasa os processos. Entre leis, regulamentos e diretivas em vigor em Portugal, são mais de 2.200 diplomas que impactam no setor da construção. É um embaranhado legislativo que atrofia o setor. Segundo, maior dificuldade em conseguir financiamento junto à banca. No ano 2000, a construção representava aproximadamente 22% do crédito bancário atribuído às sociedades não financeiras. No ano passado, em 2025, ficou pelos 9%. Menos de metade. Em terceiro lugar, aparece a falta de mão de obra. Associações do setor estimam que faltem cerca de 80 mil trabalhadores na fileira da construção. Se Portugal não inverter estes fatores críticos, os preços vão continuar a escalar e as pessoas a verem o sonho de ter uma casa cada vez mais distante.
11: Pura Economia, com o jurista e gestor Nuno Correia da Silva, são 7h24. Nesta página de Economia, vamos agora para o Negócios e Empresas. Hoje, Ana Maria Ramos, falamos da Felton AI.
14: A trabalhar trabalhar para conquistar os primeiros contratos nas eleições intercalares dos Estados Unidos e nas presidenciais do Brasil. A Felton AI não pode ainda dizer com que famílias políticas está a negociar, mas com a plataforma de audiências inteligente que desenvolveu, está a conquistar estruturas de campanhas partidárias em várias cidades da costa leste americana para medir o pulso ao eleitorado. É uma empresa que quer mudar a forma como se entende as audiências nas redes sociais, cruzar dados sobre comportamentos, psicografia e inteligência artificial para chegar a quem está de facto do outro lado dos ecrãs. É o que revela André Costa, o CEO da empresa.
15: É uma plataforma de audience intelligence em que aquilo que nós fazemos é compreender e perfilar a audiência ativa que está por trás do engagement. A ideia é conhecer as comunidades digitais de forma profunda, mas também individualizada e não apenas e só naquilo que são as principais métricas de vaidade, ser as métricas da verdade e a partir delas entender comportamentos, preferências e consumos das pessoas. E agora estamos a trabalhar a entrada no mercado da política. Nós temos um ano político forte em dois mercados nos quais nós operamos, um que é o Brasil e o outro que são os Estados Unidos. E estamos a construir um caminho para termos aqui algum tipo de papel para apoiar determinados candidatos ou partidos nestes mercados para aquilo que são as suas eleições deste ano. E, portanto, obviamente, os candidatos estão à procura de leituras diferentes, da forma como as suas mensagens são interpretadas pela sua audiência, mas também, muitas vezes, de compreender outras audiências, e a nossa plataforma permite-nos fazer isso.
14: Um projeto nascido dentro de um outro, desenvolvido nos curtos 3 a 5 quilómetros de Boston a Cambridge, que depressa passou da análise de dados de desportos como o basquetebol para a ambição de crescer noutros setores e que permitem sonhar agora com a duplicação de receitas.
15: O grande foco que nós temos neste momento é continuar a crescer. Nós prevemos dobrar a nossa receita face ao ano anterior. Temos como objetivo faturar 1 milhão de euros este ano. Estamos no bom caminho. É uma solução que tem clientes em diversos verticais. No desporto, que foi o vertical onde nós começámos com o nosso outro projeto da Uppers, obviamente, mas também na mídia, também nos bens de consumo, na área da mobilidade. Estamos agora a concluir as etapas negociais, a contar algumas das análises que vamos obviamente executar nesse processo e nesses mercados. Mas pronto, a solução é uma solução muito complexa, muito robusta também, já bastante testada, e conseguimos executar um projeto que no fundo é uma das nossas genes e imagens de marca da Uppers, que foi a revitalização de um espaço desportivo na cidade de Boston, que teve agora a sua estreia e onde nos juntámos quase 400 pessoas no evento que levámos a cabo.
14: Em estudo está ainda a entrada em novos mercados, apesar do foco estar ainda no Brasil e nos Estados Unidos.
15: Nós já temos clientes em vários mercados, em Portugal, nos Estados Unidos, também no Brasil, que são as principais geografias onde nós temos operado ultimamente, mas neste momento, ou seja, não estamos propriamente com restrições para onde é que estamos a olhar. Estamos a ter conversas com entidades na Europa, estamos a ter conversas com algumas entidades de outros países da América do Sul, estamos a ter conversas também com outras potenciais entidades na Ásia. Do ponto de vista daquilo que é a capacidade do produto, nós estamos preparados para responder em qualquer geografia e em qualquer língua.
14: A Felton AI espera faturar o 1 milhão de euros neste primeiro ano de atividade.
11: Ana Maria Ramos com Negócios e Empresas desta sexta-feira.
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11: E hoje passam um pouco mais tarde as notas da autora. É a última sugestão da semana da escritora Regina Guimarães.
17: Perto do Porto, longe de Lisboa, mas nem só de capitais e eventos capitais vive o homem, o Centro Oliva de São João da Madeira tem patente uma exposição extraordinária, uma exposição intitulada Horror Vacui. É uma exposição de arte bruta e, se acaso tiver possibilidade de dar uma saltada até lá, não perca essa possibilidade.
11: Notas de autor, parceria TSF-SPA. Vamos a seguir para a edição das 7:30, depois há desporto.
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0: chegamos às 7h30 da manhã. Bom dia, 6h30 nos Açores. Nesta altura, 16 graus em Lisboa, 17 no Porto, 20 graus em Faro e 21 nas ilhas Ponta Delgada e Funchal. Vamos conferir matérias que marcam amanhã. No topo da atualidade está, Leonor Ferreira, a greve de 24 horas na função pública.
1: É um protesto convocado por 3 sindicatos dos trabalhadores do Estado que poderá paralisar escolas, universidades, serviços da segurança social, registro e notariado e também da justiça e recolha de lixo. Em causa estão várias exigências, como diz Joaquim Ribeiro, da Federação Nacional dos Sindicatos dos Trabalhadores em Funções Públicas e Sociais.
2: É o reconhecimento da especificidade das funções, a valorização imediata das carreiras e o início imediato das negociações.
1: Para o final da manhã está marcada uma manifestação em frente ao Ministério das Finanças. Nesta sexta-feira cumpre-se também uma outra paralisação. Os tripulantes de cabine da EasyJet começam uma greve que só vai terminar na próxima terça-feira. Eles exigem estabilidade nas escalas, a criação da progressão salarial associada à antiguidade e um aumento salarial digno em vez dos 0,7% propostos pela empresa. O Ministério Público rejeitou pela sexta vez o pedido de António Costa para consultar o processo influencer. A notícia é avançada hoje pelo Semanário Expresso. O inquérito que envolve o ex-primeiro-ministro já não está em segredo de justiça, mas ainda assim a Procuradoria não autoriza a consulta, uma vez que António Costa não é arguído, mas apenas suspeito. Por isso, não pode saber o que a justiça investigou em quase 3 anos. A defesa de António Costa já considerou esta decisão um atentado ao Estado de Direito. Pelo menos uma pessoa morreu em Kiev na sequência de bombardeamentos pelas forças russas. Este é o segundo ataque em menos de 24 horas. O primeiro atingiu uma das pontes sobre o rio Dnipro, que atravessa a capital ucraniana. Nesta ação, um edifício de 25 andares sofreu danos. O Juntos pela Catalunha vai chumbar os 2 decretos sobre habitação que hoje vão ser votados no Parlamento Espanhol. Em causa está um decreto que estabelece um regime de contratos de arrendamento indefinidos com renovações automáticas. O outro decreto contém medidas extraordinárias e temporárias focadas nos despejos e controlo das subidas das rendas. O Partido Independentista Catalão tornou pública a sua posição esta noite. Apesar da pressão das ruas, os independentistas pediram a retirada dos decretos e a elaboração de um novo texto, dizendo que as medidas que estão incluídas nesta proposta atual vão reduzir mais a oferta de imóveis para arrendamento e vão também provocar um aumento dos preços. O Governo já disse que não vai retirar estes decretos. No Jornal das 8 antecipamos o espetáculo de logo à noite na Torre dos Clérigos, no Porto. A partir das 8 da noite, o Padre Guilherme, com a Banda do Exército, dá um concerto com música eletrónica gratuito. Vamos saber mais no Jornal das 8 da manhã. E também, já de seguida, vamos saber tudo sobre a vitória de Portugal sobre a Dinamarca por 4-2.
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0: Antes do desporto, voltamos a olhar o trânsito numa altura em que o IC19 tem fila entre Terceira e Amadora e a partir do Estado-Maior da Força Aérea até ao nó de Pinamanique. A A5 tem demora entre Porto Salvo e Linda Velha e desde o viaduto Duarte Pacheco até à zona das Amoreiras. A segunda circular com fila no sentido Aeroporto-Benfica na zona da Encarnação e no sentido contrário entre o viaduto Oeste Norte-Sul e as Calvanas. E para a Ponte 25 de Abril, a fila na A2 está a começar na zona dos viadutos do Feijó. No Porto, amanhã ainda sem grandes problemas, apenas com alguma demora na A1 para a VCI desde as Devezas até à saída para a Avenida da Boa Vista. Na VCI, sentido de Freixo Rábida, há paragens entre as Antas e o nó da A3. Paragens também na ligação da A44 à A1, no sentido Valadares-Porto.
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0: É o assunto transversal na atualidade desportiva. Vitória da seleção. Começamos com as declarações de Jorge Jesus. António Botelho.
1: O selecionador nacional não está arrependido daquilo que disse na conferência de imprensa que resultou na saída de Cristiano Ronaldo da seleção. Após a vitória, essa vitória frente à Dinamarca por 4-2, Jorge Jesus foi questionado sobre se estava arrependido de alguma coisa que tinha dito sobre os estatutos que há na equipa.
2: Zero, e continuo a pensar da mesma maneira. Há jogadores com estatuto, senão, para mim é claro como a água. Mas isso volto a dizer, depois as regras é iguais para todos, e portanto esse é um processo, ao longo da minha carreira de treinador sempre pensei e vou continuar a pensar.
1: Jesus e Proença foram assobiados, tanto na saída do hotel, antes do jogo, assim como Jesus já no estádio, mas o treinador assegura que não foram assobios dos adeptos portugueses.
2: Assobios? Não ouvi assobios dos adeptos portugueses, não ouvi. Não ouvi nem vi. Até estive lá perto. Daquilo que é os portugueses, não ouvi nada disso.
1: E sobre se tem o país com ele, Jesus gostava que a resposta fosse sim.
2: Então me pergunta se eu tenho um país comigo. Eu não sei
3: domingo,
2: nada disso.
3: Domingo,
2: mas... Isso eu não sei.
3: Lusa, agência Lusa.
2: Isso eu não
3: Lusa
2: sei. Gostava que tivesse.
1: Após a vitória por 4-2 frente à Dinamarca, vitória que Jesus considera ter sido de grande qualidade, o selecionador aponta já para a importância de ganhar no domingo à Noruega.
2: Vai ser importante uma vitória, jogar bem, temos os nossos adeptos terem orgulho da seleção e do jogo que possa fazer. No futebol, por muita volta que a gente te queira dar, a vitória que é que te garante a tua qualidade e a qualidade da equipa, e passa o que se passar no meio, isso vai dar sempre ao mesmo, não é?
1: Jorge Jesus remeteu para mais tarde explicações sobre o caso Cristiano Ronaldo só depois desse jogo no domingo contra a Noruega. Na zona mista do estádio Parken, alguns jogadores foram questionados sobre a saída de Cristiano Ronaldo. Nuno Mendes diz que Cristiano Ronaldo continua a fazer parte do grupo.
4: Como é óbvio, é um jogador da seleção e nós estamos mais focados no que temos para fazer agora e no próximo jogo no Dragão. Estamos focados no que é o futebol, no que é o comissário tem para nos apresentar e para podermos jogar em campo. O resto acho que não nos cabe a nós decidir. Estamos aqui para receber quem for, qual que seja o jogador.
1: Renato Veiga, amigo de Cristiano Ronaldo, também foi questionado sobre a saída do capitão.
5: Sou alguém aqui muito próximo do Cris e ele sabe que eu tenho um carinho muito grande por ele, mas deram-me indicações que não posso falar sobre o assunto, portanto.
1: Quem usou a camisola de Cristiano Ronaldo, a camisola 7, foi Rafael Leão. Também na zona mista confessou a admiração que tem por Ronaldo e o orgulho de vestir essa camisola.
6: Sim, porque o Cris é, para mim, é um ídolo de infância. O número 7 para mim também pessoalmente tem um significado especial, que é uma data, foi a data de nascimento dos meus filhos. Simplesmente tentei honrar a camisola, desfrutar com os meus companheiros. E eu acho que o mais importante depois também no final é ter ganho o jogo, feito um bom jogo e conseguimos ter alcançado a vitória.
1: De resto foi unânimo todos os jogadores na zona mista e também aqueles que apareceram nas entrevistas rápidas disseram que a seleção estava com um espírito incrível e que fez uma grande exibição e que já se nota que as ideias de Jesus estão a ter efeito na equipa. Portugal somou a terceira vitória em 3 jogos na Liga das Nações, tem 9 pontos, tem praticamente o apuramento assegurado para os quartos de final da Liga das Nações. É que no outro jogo do grupo a Noruega perdeu contra Gales por 2-1 e até ficou com menos um jogador, foi expulso para o jogo de Portugal, o central Egan. Portanto, a Noruega, nesta altura, está a 6 pontos da seleção portuguesa. Portugal está destacado com 9 pontos no grupo, joga no domingo com a Noruega no Estádio do Dragão. É um jogo que pode até resultar no apuramento da seleção portuguesa. De ontem, há mais 2 resultados da Liga A. A Alemanha ganhou à Sérvia por 2-0 e a Grécia empatou em casa com o País de Gales, aliás, com o Países Baixos, 2-2, e o Ioannidis, avançado do Sporting, marcou e assistiu nessa partida. Foi aprovado o relatório e contas do exercício da época 25-26 da SAD do Benfica. Foi aprovado com 100% dos votos emitidos na Assembleia Geral de Acionistas, que foi realizada ontem. Além disso, foram aprovados com percentagens superiores a 99% todos os outros pontos da ordem de trabalhos. Chris Smalling está convocado por Francesco Farioli para o jogo de hoje do Futebol Clube do Porto na Corunha. A equipa portista joga um particular com o Deportivo e o central inglês de 36 anos deve estrear-se com a camisola azul e branca. O mais recente reforço e reforço surpresa do Futebol Clube do Porto já se treinou no Olival e seguiu viagem com a equipa para a Galiza. O internacional inglês beneficia de várias ausências no plantel por causa das seleções e vai mostrar-se a Farioli.
0: António Botelho com a primeira página de desporto na manhã da TSF. Vamos daqui a pouco para as novidades do mundo digital, depois mais sons do Brasil na memória de elefante, mas para já e porque é sexta-feira, estão aí as estreias de cinema, o TSF Cinema com Rui Pedro Tendinha e João Ferreira.
7: E se na semana passada o TSS Cinema deu as boas-vindas à estreia do novo Almodóvar, Natal Amargo, esta semana trazemos o protagonista do filme, Leonardo Sbaraglia, realizador alter ego do próprio Pedro, um pouco ou bastante, como aconteceu com Dor e Glória e Bandeiras. Sobre este momento na carreira, o Pináculo, o argentino contou-me em Cannes o que está a sentir.
8: I'm crying. All the time.
9: Agora estou a chorar.
8: It's difficult, but,
9: é a única vez. É difícil.
8: But I am so grateful.
9: Estou muito agradecido. Sinto-me sobretudo.
8: So lucky.
9: Tento alcançar a minha própria verdade.
8: I feel I try to get in touch with my truth.
7: Leonardo Sbaraglia será visto em breve também em Karma, ao lado de Marion Cotillard, tal como Natal Amargo também teve honras de Cannes. O ator está numa fase de viragem da carreira.
8: So I am using...
9: Estou a usar novas ferramentas. Estou a aprender com o meu parceiro, com os realizadores, com o Guillaume, com a Marion, o Denis e Almodóvar.
7: Sobre Karma, dá-nos já umas luzes e até muda de idioma. O que era mais importante para ele neste thriller?
9: Onde posicionar-me? Acho que o Daniel está sempre à procura do seu lugar. E eu também. Qual é

0: Pesa e 13 Leal Coelho, café duplo moderado por Leonor Ferreira. Estamos a 15 minutos das 9 da manhã.
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0: E hoje passamos pelo Museu do Oriente, no TSF Pais e Filhos, com sugestões de Maria Ramos Santos e Paulo Jorge Guerreiro.
2: Para assinalar o Dia da Fundação da Coreia, o Museu do Oriente, em Lisboa, inicia um programa especial que vai até o dia 15 de outubro. Ana Simões, mediadora cultural do Serviço Educativo do Museu, revela os principais destaques, a começar já no sábado.
3: Para sabermos mais sobre a cultura de um país, é preciso começar pelas histórias, que passam de pais para filhos e de avós para netos. E por isso mesmo, às 11h30 e às 3, teremos duas sessões de contos coreanos para crianças e famílias. Porque celebramos o Dia da Fundação Nacional da Coreia, propomos que venham escutar o conto sobre a criação deste país. E porque estaremos entre famílias, focar-nos-emos num conto tradicional que, para explicar alguns aspectos da natureza, transmite também valores como a coragem, a união e o companheirismo entre irmãos. Depois dos contos, propomos uma oficina para pintar um amuleto coreano às 3. Nesta oficina, os participantes vão descobrir mais sobre a pintura coreana e pintar a tinta da China com pincel chinês, o seu próprio amuleto do tigre e da pega, que tradicionalmente se coloca nas entradas das casas para proteção contra o mal e contra os ladrões no início do ano. Deixamos ainda uma curiosidade. Os contos que vamos narrar têm como personagem principal o tigre. Por que será? Apenas para representar a força da natureza? Ou porque este animal tem características muito valorizadas? O desafio é para que venham descobrir isso mesmo no dia 3 de outubro.
2: A entrada para a atividade de sábado é gratuita. A programação especial do Museu Oriente decorre ao longo do mês de outubro.
0: Ficamos a 13 minutos das 9 horas da manhã, nesta altura 17 graus em Lisboa e no Porto, 22 graus em Faro e Ponta Delgada e 21 no Funchal. Está com a manhã TSF de sexta-feira.

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1: Um velho morador de Matosinhos comenta com a repórter Ana Correia Costa, do JN, o eclipse do Café Lua. Como alguns outros que passam e espreitam a folha de papel afixada na porta, ele estranha que uma das esplanadas da sua vida esteja agora vazia. Conta que um colega lhe disse: olha, fechou o Café Lua. Ora, isso não é coisa que se escute de ânimo leve. Tantas horas passou o homem na esplanada, que era também uma espécie de sede informal do Leixões. O mais certo é que a janela do seu quarto não abre para a rua do Dr. Afonso Cordeiro, nem ele saiba sequer quem veio o Dr. Afonso Cordeiro, o médico a quem a República confiou o primeiro mandato autárquico na cidade após a Revolução. O homem de olhar desolado não é de muitas palavras. Gostava de se sentar na esplanada do Café Lua a ver passar as horas. O Lua tinha também uma tabacaria e o homem admite que ia lá comprar raspadinhas. Não sabemos para onde dá a janela do quarto do homem que conversou com a repórter do JN. Talvez isso nem sequer venha ao caso. Mas tememos que dá, tal como uma certa janela de um certo quarto no número 16 da Coelho da Rocha, para a tabacaria do outro lado da rua, a tabacaria que tinha um café antigo com esplanada. Ainda que, como muitos outros, entre os mais antigos de Matosinhos, ele tenha passado boas horas a jogar snooker no Café Lua, ou que lá tenha visto pela primeira vez televisão, o homem não encontra motivo para desabafar: não sou nada, nunca serei nada. Mas se a conversa tivesse tomado esse descaminho, por mais feliz, ele encontraria talvez palavras suas, como se as tivesse comprado na Feira da Louça, confidenciando à repórter que se sente vencido, como se soubesse a verdade. Os proprietários do Café Lua fizeram entretanto saber que abrirá em breve, em novas instalações, junto à Câmara Municipal, a Lua Tabacaria. O homem já tem, enfim, onde comprar raspadinhas, como se concluísse com os seus botões: olha que não há mais metafísica no mundo senão raspadinhas. E eu, espécie de Esteves sem metafísica, fico em

imaginar uma emissão de rádio com um fogo de bonecos, carrinhos de choque, carrosséis, farturas, bandas de música no coreto, uma procissão suave ao senhor do padrão, uma emissão de rádio noite dentro, num estúdio com janela para o Bom Jesus de Matosinhos. Já tenho o título para o programa. Café Lua.

0: Estamos a fechar esta hora na manhã da TSF, Alma Mater, Rodrigo Leão. Utilizamos toda a informação daqui a instantes. Vai ficar a saber o tema em debate hoje no fórum daqui a momentos. E depois das 9h30, hoje, vamos aos factos.
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0: Bom dia, são 8h58, menos uma hora nos Açores. 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
1: Agricultores alentejanos estão a fazer esta manhã uma marcha lenta em Serpa contra os atuais preços dos combustíveis e contra a falta de presença do Ministro da Agricultura no terreno a acompanhar os problemas destes agricultores. Há uma greve dos trabalhadores da administração pública, está também em curso esta manhã, é uma das muitas que estão marcadas para este mês, que é de discussão orçamental em Portugal. Vamos fazer um balanço dos primeiros impactos desta greve neste jornal às 9 na TSF, onde olhamos ainda para uma proposta das empresas do setor funerário, uma proposta para incluir o luto na lista de problemas da saúde mental.
0: Esta manhã, no Fórum TSF, Manuela Cássio, vamos olhar o primeiro jogo da seleção sem Cristiano Ronaldo.
2: A saída do capitão tornou-se um assunto de Estado, com a preocupação do Presidente da República, os telefonemas do Primeiro-Ministro para Jesus, Ronaldo e Pedro Proença. Mas ontem em campo, sentiu-se a falta do capitão? Queremos, no Fórum TSF, ouvir a opinião dos nossos e das nossas ouvintes. Como avaliam a forma como os jogadores reagiram à crise que abalou a seleção liderada por Jorge Jesus? Frente à Dinamarca, sentiu-se a falta de Ronaldo ou tivemos uma equipe unida em torno de um objetivo? Que jogadores se estão a distinguir? O que é preciso corrigir ou melhorar no jogo da seleção?
0: Entramos em campo a seguir às notícias das 10 horas da manhã. Pode já reservar o seu lugar nesta bancada através do 808-202-173, 808-202-173. Participe também no debate online na página da TSF no Facebook.
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0: Vamos já para a edição das 9 na TSF, Nuno Domingos.
1: O preço do petróleo voltou a estar acima dos $100 e esta manhã volta a negociar-se com valores ligeiramente acima dessa barreira psicológica. É o segundo dia consecutivo, $100.50 por cada barril de Brent de petróleo do Mar do Norte, é o valor da cotação, ou seja, estamos a falar das cotações mais altas em relação àquilo que tem acontecido este ano desde maio. Um valor que acontece numa altura em que há novas ameaças dos Estados Unidos para possíveis ataques ao Irão. Hoje há uma reunião em Bruxelas, os 27 vão discutir formas de conter o aumento do preço dos combustíveis. A reunião foi convocada de urgência pela Comissão Europeia, depois de um ultimato mais ou menos explícito feito pela administração americana à Europa para que sejam libertadas reservas europeias de gasóleo. Donald Trump estava no avião, falou com os jornalistas enquanto viajava para o Texas para uma ação de campanha do Partido Republicano relativa às eleições intercalares do próximo mês de novembro. Admitiu deixar de exportar petróleo para a Europa se os europeus não cedessem. Mas antes, já os secretários do Tesouro Scott Bessent e da Energia Chris Wright tinham apertado o cerco em relação à Europa.
5: Trabalhamos muitas coisas, mas o mais importante são os nossos aliados na Europa. Eles têm enormes reservas de diesel e nós dissemos-lhes que se vamos continuar a entregar reservas ao mundo, então eles teriam de libertar o que têm armazenado.
1: Chris Wright, o secretário da Energia dos Estados Unidos. Os primeiros sinais quanto ao movimento dos preços de combustíveis em Portugal na próxima semana apontam para uma segunda descida consecutiva a rondar os 3 cêntimos no gasóleo e na gasolina no início da próxima semana. São contas que estão a ser avançadas pela televisão SIC. Mesmo assim, continuam os protestos em vários setores em relação aos atuais valores praticados nos postos de abastecimento. Por exemplo, os agricultores de Serpa estão em marcha lenta esta manhã. Não é claro o número de viaturas envolvidas. O protesto é organizado pela Associação de Produtores do Conselho de Serpa. É uma crítica ao aumento dos custos de produção, também dos preços dos combustíveis. A associação fala de uma adesão superior à esperada. O presidente da APRO Serpa, João Revés, ouvido há pouco pela TSF, espera ver o ministro da Agricultura no terreno.
6: Pretendemos que o ministro se desloque cá, fale connosco, porque o senhor ministro diz que estão a fazer o máximo, mas o máximo é pouco. é pouco, muito pouco. Nós neste momento devíamos estar a iniciar as culturas de outono e inverno, mas como em qualquer empresa, com uma boa gestão, portanto, se nós avançarmos agora para as culturas de outono e inverno, vamos ter prejuízo. Nós já não basta o fator tempo que nos domina e nos ultrapassa completamente. Este ano já sabemos que com estes preços de gás ou de fatores de produção, vamos trabalhar com prejuízo. Portanto, nós neste momento estamos de pés e mãos atadas e as explorações estão completamente bloqueadas.
1: São duas as colunas de viaturas agrícolas que saíram em duas velocidades, devagar e devagarinho, nesta marcha lenta de Serpa e de Vila Nova de São Bento em direção à Ponte do Guadiana. A greve dos trabalhadores das carreiras gerais da administração pública deve levar hoje ao encerramento de todas as escolas do Conselho de Lisboa e é esse o sinal que é dado esta manhã na TSF por Joaquim Ribeiro, o responsável da Federação, que convoca este protesto. Num primeiro balanço das primeiras horas de greve.
7: Uma forte adesão em Évora, perto dos 99%, segundo dados do sindicato que está connosco na greve, na recolha do lixo em Évora, e depois na Amadora também uma fortíssima adesão, perto dos 90%, ou 90% adesão na recolha do lixo da Amadora. Aquilo que nós esperamos é uma fortíssima adesão nas escolas, no serviço de atendimento ao público, dos serviços públicos de alimento, não é? Certamente haverá centenas ou milhares de escolas fechadas em todo o país, eu diria. Dos dados que temos, por exemplo, de Lisboa, aquilo que nós esperamos da resposta dos trabalhadores é que, por exemplo, as escolas do primeiro ciclo estejam todas encerradas ou praticamente todas encerradas.
1: Este dirigente sindical ouvido esta manhã pela jornalista Cristina Leiman da TSF manifestou ainda a esperança que todas as pessoas que vão ser afetadas por esta greve compreendam as razões de quem está a protestar.
7: Esta greve também é para que haja mais investimento nos serviços públicos para que a resposta seja melhor. Nós sabemos que a população percebe que os serviços públicos não funcionam bem. Portanto, estamos certos que também irá perceber que esta greve, sendo para melhorar os serviços públicos, é absolutamente necessária.
1: Joaquim Ribeiro, da Federação dos Sindicatos dos Trabalhadores em Funções Públicas e Sociais da Administração Pública em Portugal, é desta federação que parte o pré-aviso original deste protesto, que conta ainda com a adesão de vários sindicatos afetos à CGTP. Está marcada uma manifestação para o final da manhã de hoje, que vai terminar junto ao Ministério das Finanças com a entrega de uma resolução ao Governo. A greve da função pública e também a greve que começou hoje e vai até terça-feira do pessoal de voo da EasyJet, das bases portuguesas da EasyJet, são apenas duas das greves previstas para este mês de outubro. Há mais sete, um conjunto de ações que coincide com a discussão do Orçamento do Estado para 2027, cuja proposta do Governo está em fase final de elaboração e que deve ser entregue no Parlamento de hoje a uma semana. Esta manhã, na TSF, no Café Duplo, a eurodeputada social-democrata Lídia Pereira pegou neste argumento para questionar a contestação que está em curso.
8: Uma coisa é defender os trabalhadores, outra coisa é fazer do calendário sindical uma arma de pressão orçamental. Portanto, quem convoca greves antes mesmo de conhecer o orçamento não está a reagir ao orçamento, está a antecipar a contestação, independentemente do conteúdo da proposta e do que possa ser negociado entre as diferentes forças políticas.
1: Também no Café Duplo, o também eurodeputado, mas do PCP, João Oliveira, olhou para estes protestos como uma manifestação clara do descontentamento dos portugueses.
9: As pessoas estão a perder poder de compra, os preços estão a aumentar todos os dias, o custo de vida está a esmagar as condições de vida das pessoas, o custo com a habitação aumenta, quer por vida, o aumento das rendas por vida, o aumento dos créditos ao banco em consequência do aumento das taxas de juros. As pessoas têm dificuldades em conseguir manter a sua vida e, portanto, a falta de resposta do governo a esta situação é o que gera o descontentamento e é o que gera a exigência de soluções para esta situação. Que soluções que o Governo até agora não tem apresentado?
1: João Oliveira e Lídia Pereira, esta manhã no Café Duplo da TSF, um espaço de diário de opinião que está disponível em tsf.pt. O Ministério Público rejeitou pela sexta vez um pedido de António Costa para consultar o processo influencer. A notícia é avançada hoje pelo Semanário Expresso. O inquérito que envolve o antigo Primeiro-Ministro já não está em segredo de justiça interno, Mas essa não foi a condição suficiente para permitir a consulta do processo por parte do Ministério Público. A procuradora responsável justifica a decisão, lembrando que António Costa não é arguído, apenas suspeito, e por isso não pode saber o que a Justiça investigou em quase 3 anos. A defesa de António Costa já considerou a decisão um atentado ao Estado de Direito. A inclusão dos impactos do luto na lista de problemas de saúde mental contemplados pelo Serviço Nacional de Saúde é debatida hoje numa conferência que está a trazer a Portugal o investigador Carl Becker, com novos dados sobre os estudos que desenvolve neste domínio. Na Europa, mais de 40% das pessoas que passam por um processo de perda não têm qualquer tipo de ajuda para resolver problemas psicológicos, sociais e maior nível de absentismo no trabalho. É isto que revela Paulo Carreira, ele é diretor da Servilusa, autor da proposta e organizador desta conferência.
10: Mais de 20%, num estudo revelava que mais de 20% das pessoas desenvolvem um luto prolongado. Outros estudos também nos dizem que mais de 30% dessas pessoas mantêm sintomas da perda passado alguns meses, 6 meses. A nível europeu, sabemos que, o estudo também diz, da Comissão Europeia, 46% de pessoas declaram ter vivido um problema emocional e mais de metade não receberam qualquer apoio profissional. O que é que isto leva? Leva a que todos estes distúrbios e sintomatologia que as pessoas evidenciam têm impacto na vida social, mas também na vida laboral, levando números concretos a absentismo e o tão chamado, hoje em dia que já se fala muito, no presentismo. Portanto, faz sentido, e a nossa proposta é esta, a nossa proposta é que este estudo seja transportado, seja replicado em Portugal, mas a nível europeu também, de forma a se medir que impacto é que tem o luto na saúde mental. Hoje, de facto, a saúde mental está muito na ordem do dia. O impacto do luto tem que entrar nesta medida da saúde mental.
1: Morrem em Portugal 130 mil pessoas por ano. Este representante do setor funerário considera que está na hora de medir os impactos do luto, quer na produtividade, quer nas das empresas, quer na vida social e na própria saúde pública.
10: Isto tem impacto na sociedade como um todo e no Sistema Nacional de Saúde. O Sistema Nacional de Saúde, pensando que a saúde mental hoje está na ordem do dia, o luto e a perda têm que estar também dentro desta categoria de problema, não é? Também falecer em Portugal, cerca de 120 mil pessoas, portanto, quer dizer, 120 mil óbitos do tema é bem mais grave e bem maior, pensando no impacto que tem ao nível da sociedade no Sistema Nacional de Saúde.
1: A morte não pode ser um tabu e tem de ser debatida pelo impacto que deixa nos vivos, o que justifica a conferência de hoje na Aula Magna da Faculdade de Medicina da Universidade de Lisboa. Estamos a menos de uma semana da visita a Portugal do secretário de Estado norte-americano Marco Rubio, incluiu Lisboa na digressão que começa segunda-feira a vários países europeus, começando pela Islândia, acabando em Lisboa. Henrique Burné, consultor de assuntos europeus, diz que assuntos não faltam para esta visita de Rubio a Lisboa.
11: No caso de Portugal, julgo que há 3 temas que fazem sentido conversar. Portugal, no início do ano, está na presença do Conselho de Segurança do Conselho de Segurança das Nações Unidas e, portanto, é um país que ganha uma relevância específica. Do ponto de vista da defesa e da economia, certamente que os Estados Unidos estão interessados em perceber em que sentido irá a decisão portuguesa relativamente à aquisição de aviões para a Força Aérea. Enfim, admito que o tema das lajes e de não continuar a não haver equívocos na relação entre os Estados Unidos e Portugal na utilização das lajes seja importante. E, portanto,
1: são indicações deixadas na TSF ontem à noite pelo consultor de assuntos europeus Henrique Burné, a menos de uma semana da visita de Marco Rubio, o secretário de Estado norte-americano, a Lisboa. O impacto do futebol na vida do Porto Oriental vai ser tema de exposição. Objetos, como fotografias ou artigos de jornal do arquivo do colecionador Alcino Barros, da biblioteca ou até do arquivo municipal do Porto, vão ajudar a explicar como se vivia e como se vive o desporto nesta zona da cidade. A exposição é organizada pelo Matadouro, o Centro Cultural do Porto. O diretor executivo da Convergências da Ágora, João Covita, diz agora na TSF o que é que pode ser visto nesta exposição. Vamos já escutar essas declarações.
12: A exposição procura propor modos de leitura justamente destas modulações, que são modulações de urbanísticas, sociológicas, territoriais, enfim, das comunidades, etc., através do futebol, através do desporto em geral, mas especificamente nesta exposição, neste momento, primeiro momento expositivo do futebol. E aí vamos poder ver um conjunto de documentos, de objetos, de fotografias que atravessam mais de um século de história destes territórios e que documentam e que propõem e questionam diversas questões em torno de como é que se vive o futebol, como é que se vive o futebol também, onde é que se joga, o que é que significa o recinto desportivo para um conjunto de comunidades e o que é que significou e o que é que acontece, por exemplo, quando campos desaparecem, campos de futebol, campos de jogos desaparecem.
1: A Zona Oriental do Porto já contou com 60 clubes, caso do Desportivo de Portugal. João Confita diz que esta homenagem ao futebol não se fica pela exposição.
12: Nós optamos por estender a exposição dedicada ao futebol até final de dezembro. Veremos se não a prolongamos, porque estamos também a desenhar um programa paralelo de ativações da exposição, que passa por um ciclo de conversas, mas também por algumas performances associadas aqui com o clube de proximidade da vizinhança, que é o Oeirinhas, Desporto e Cultura, que é nosso cúmplice neste projeto também. E um segundo momento, que está ainda a ser desenhado, dedicado a outras modalidades desportivas.
1: Mas a exposição, essa é inaugurada já no próximo domingo, pode ser vista de forma gratuita até ao final do mês de dezembro.
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0: E agora voltamos a olhar o trânsito. Há problemas em Lisboa na Estrada Nacional 117. Há acidente no início da reta do hipermercado em direção ao Algés. Há demora desde a zona do Burel e afeta já o IC19, que tem paragens desde a reta dos comandos da Amadora. A segunda circular no sentido Pina-Manique-Sacavém tem paragens entre as Torres de Lisboa e as Calvanas. No eixo norte-sul ainda há demora em direção a Campolide, entre a Ameixoeira e as Laranjeiras. A Cril, em direção ao Vasco da Gama, tem fila na saída para a segunda circular em Sacavém, e o viaduto Duarte Pacheco, também com alguma demora em direção às Amoreiras, afeta o final da A5. A boa notícia desta manhã é que nesta altura já não há filas para a ponte 25 de Abril. No Porto, há um para a VCI, está complicada entre Coimbrões e Canidelo. A VCI em direção à Rábida tem paragens entre Bom Joia e o Nó da A3. A3 ainda com fila na saída para a circunvalação e depois no acesso à VCI. A28 tem demora desde a ponte sobre Rio Lessa até à rotunda AEP, conta também com fila na ponte Infante sentido Gaia-Porto.
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0: Já a seguir vamos para a opinião. Bom dia, 9 horas 18 minutos.
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0: Opinião que à sexta-feira é assinada por Rafael Barbosa, jornalista, diretor do JN.
3: Lembro-me muito bem do primeiro golo de Ronaldo pela seleção. Não por o ter visto, mas precisamente por não o ter visto. Nesse dia, 12 de junho de 2004, eu estava no Estádio do Dragão, no jogo de abertura do Euro 2004. O problema é que saí demasiado cedo. Não julgue quem me ouve que sou daqueles adeptos que, quando a sua equipa está a perder, se vai embora zangado antes do fim do jogo. É verdade que Portugal estava a perder por 2 gols com a Grécia quando abandonei as bancadas, mas o motivo para a saída antecipada foi pragmático. Estava a trabalhar nesse dia, tinha de regressar ao jornal, precisava de chegar ao metro antes das dezenas de milhares de pessoas que lá estavam se lembrarem de fazer o mesmo. E falhei assim o golo marcado por Ronaldo ao minuto 93. Na memória não ficou o desenho do golo, mas ficou o rugir da multidão enquanto corria em direção à estação de metro. Não é uma memória amarga, bem pelo contrário. Pareceu-me uma boa história para contar ontem ao Vasco, que na altura ainda não era nascido, enquanto assistíamos ao jogo com a Dinamarca, o primeiro de uma outra era. Tenho outras boas memórias de Ronaldo. Do jogo de apresentação do Sporting em agosto de 2003 contra o Manchester United e de como fez gato-sapato de quem lhe apareceu pela frente. Da história que se contou depois entre Sir Alex Ferguson e o grande jogador galês Ryan Giggs, entre os estupefactos e os maravilhados, com a magia daquele miúdo, e de como Ronaldo seguiu quase de imediato para a Inglaterra. E tenho memória dos anos seguintes, em que corria de forma desabrida, driblava, assistia e marcava golos, cada vez mais golos, levando à loucura os adeptos dos Red Devils. A maioria dos que me ouvem terá memórias mais recentes de Ronaldo. A passagem pelo Real Madrid, demolidora em número de golos, por exemplo. Mas as minhas são anteriores. Quando era um jogador de futebol, uma figura endiabrada, antes de se transformar numa marca, em merchandising, em galinha de ovos de ouro de empresários da máquina trituradora do negócio de futebol, antes dos debates sobre quem seria o melhor de todos os tempos, Ronaldo ou Messi. E muito antes do egocentrismo, do endeusamento absurdo, dos negócios de muitos milhões dentro e fora de campo, antes dos pagamentos que permitiram silenciar acusações de abuso sexual, antes de se transformar em bibelô que os sauditas, inimigos dos direitos humanos e da democracia, exibiram na Casa Branca de Donald Trump. Era melhor que não tivesse acabado como acabou, ao olhar para um espelho que reflete uma imagem do passado. Era melhor que não se tivesse deixado embriagar pela adulação dos muitos que viveram e fizeram fortuna à sua custa. Era melhor que tivesse acabado com algo parecido com o cântico de Stratford End, a mais famosa bancada de Old Trafford, o estádio do Manchester United. Viva Ronaldo, running down the wing, here United sing, viva Ronaldo. Nessa altura, ainda não era um ídolo com pés de barro.
0: Música. Rafael Barbosa, a opinião fica disponível também para ler em tsf.pt. E agora olhamos a imprensa internacional, João Francisco Guerreiro. Começamos pelos jornais franceses e pelos protestos de alunos das escolas secundárias.
4: Manifestações nos liceus em França, por detrás da violência, à sombra da França insubmissa, é a manchete do Le Figaro. O jornal francês destaca que os protestos de alunos estão a bloquear escolas secundárias em várias cidades francesas. À margem desses bloqueios têm ocorrido atos de vandalismo. O governo acusa o partido França Insubmissa e grupos da extrema-esquerda de organizarem uma manobra para alimentar a agitação. O Libération conta que a mobilização começou na região de Paris e está agora a alastrar a todo o país. Na capa vêem-se jovens concentrados diante de um liceu com megafones e punhos erguidos, enquanto o executivo denuncia episódios de violência urbana. Os estudantes acusam a polícia de responder aos protestos com brutalidade. O site informativo político conta hoje como, na Alemanha, um ataque falhado no aeroporto de Leipzig revelou pistas sobre uma campanha de sabotagem russa na Europa. O político conta que, no início de agosto, um drone atingiu a asa de um avião ucraniano e caiu na pista. Transportava uma lata com explosivos, mas a bomba não explodiu. Os investigadores encontraram semelhanças com engenhos descobertos na Lituânia. De acordo com os responsáveis de segurança citados na notícia, os indícios apontam para uma operação planeada pelos serviços de informações militares russos. Vladimir Putin não teme os europeus nem é afetado pelas sanções, afirma Volodymyr Zelensky ao El País. O presidente ucraniano falou ao jornal junto de uma escola atacada em Kiev e sustenta que a intensificação dos bombardeamentos russos procura levar os habitantes a abandonar a capital e acrescenta que esse objetivo já existia quando começou a invasão em larga escala. O The Times destaca esta manhã conversações de emergência sobre o gasóleo depois de um ultimato de Donald Trump. O presidente norte-americano exige que a Europa liberte reservas para baixar os preços nos Estados Unidos antes das eleições intercalares de novembro. Caso contrário, ameaça proibir as exportações norte-americanas de gasóleo. O Reino Unido discutiu a crise com os parceiros europeus, mas a reunião terminou sem uma solução, ao receio de que a libertação de reservas deixe o continente mais exposto a falhas de abastecimento. França, Alemanha e Itália dispõem de reservas para cerca de 90 dias. No Brasil, a Folha de São Paulo destaca uma sondagem para a primeira volta das eleições presidenciais. Lula da Silva reúne 45% das intenções de voto válidas contra 40% do senador Flávio Bolsonaro. O cálculo exclui votos brancos, nulos e indecisos. Numa eventual segunda volta, o presidente tem 48% e o adversário 45%. A diferença representa um empate técnico, tendo em conta a margem de erro de 2 pontos percentuais.
0: João Francisco Guerreiro aqui com as manchetes da imprensa internacional nesta manhã de sexta-feira.
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0: E agora levante-se o réu, a crónica assinada por Rui Cardoso Martins, sempre à sexta-feira na manhã TSF.
17: Facadas amigas.

A condição humana é dada ao psicodrama. Ontem à tarde estava um jornalista na TV, era o que dizia o oráculo da SIC cá em baixo, não sei quantos, jornalista, de cara cinzenta, cerrada, a jurar em direto que o que o selecionador Jorge Jesus e a Federação terão feito a Cristiano Ronaldo é equivalente a Portugal declarar guerra aos Estados Unidos da América. Disse isto com a gravidade de quem passou a noite toda a maquinar o disparate, o que viria agora aí. Arrasados como Gaza, bombardeados como o Irão, o gasóleo vai chegar aos 10 euros o litro? O que é que esta tragédia nos conduz? Será a glote de Ronaldo o novo estreito de Hormuz? E depois, diz o povo, cada tiro, cada melro da parada da família do Lusado salta à irmã, escrever nas redes que a traição se come fria, aqui se fazem, aqui se pagam. E a beleza da coisa, a inversão artística, é nem uma só palavra corresponder ao que ela queria dizer. Nem traição é vingança, nem comer é servir, nem aqui é cá. Entretanto, um piloto de avião, esfaqueado seriamente pelo seu copiloto, conseguiu abrir a porta e chamar os passageiros, onde haviam os valentes, e o avião aterrou a salvo lá nos Médios Orientes. E à noite, no jogo da Liga das Nações contra a Dinamarca, os jogadores da seleção responderam com brilho ao psicodrama Ronaldo. Eu, pelo menos, vi, com estes olhos que a terra há de servir, a comer, os jogadores todos unidos a ganharem com alegria. Foi mesmo em cheio o nosso dia. Caramba, já se repara, isto de pouco dormir faz mais rimas sair. Bem, há semanas que ando a pensar no caso das facadas amigas, só agora o vou contar. Estava um homem no ecrã vídeo do tribunal, sentado a algures em França, a responder por um crime grave que cometeu em Portugal. Pelo que percebi do seu francês africano, filtrado pela tradutora em Lisboa e por algumas palavras portuguesas, o homem já respondeu outras vezes a explicar o seu caso. Era acusado de ter dado várias facadas noutro homem, homicídio na forma tentada. Mas uma coisa complicava muito o trabalho da juíza e da procuradora do Ministério Público. A única pessoa que comparecera, ainda que à distância, nas sessões do tribunal, era o próprio acusado. Era tudo ao contrário. Nem as testemunhas da facada, nem a própria vítima esfaqueada, apareceram para contar a outra parte da história, de maneira que só sobrava a versão do esfaqueante. Esta foi resumida pelo seu advogado a pedir a absolvição, e agora resumo-a eu. Os dois homens estavam numa festa e começaram a zangar-se, e depois a empurrarem-se, e depois a agredirem-se mutuamente, culminando a cena com o arguido a sacar de uma navalha, provocando os ferimentos e as perfurações descritas no processo. Mas é preciso saber o contexto. Os dois estavam de tal modo bêbados que nem um, nem o outro, se lembravam sequer do que tinham feito e acontecido no verão passado. Mas o mais belo desta, por assim dizer, desta traição que se serve fria era, frisou o advogado, que os dois homens continuam a ser amigos. Assim fosse o psicodrama do mundo. Houve facadas, mas amigos como dantes.

0: Levante-se o réu, a crónica assinada por Rui Cardoso Martins. Vamos atualizar a informação daqui a instantes. Depois, direto de resposta, hoje vamos dissecar o aumento da violência em contexto escolar em Portugal. Ainda temos o Vamos aos Factos, parceria TSF Jornal Polígrafo, antes das 10 da manhã.
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0: São 9h31, bom dia, menos uma hora nos Açores. Estamos nesta altura com 19 graus em Lisboa e no Porto, 23 em Faro, 22 graus em Ponta Delgada e 21 no Funchal. Começamos, Leonor Ferreira, esta síntese às 9h30 com a notícia de um ataque das forças ucranianas ao maior depósito de combustível da Europa.
1: Vários drones visaram esta noite uma refinaria na região russa de Samara. Testemunhas relataram ter ouvido explosões nas instalações de armazenamento consideradas o maior parque de tanques da Europa, com capacidade para mais de 1.600 milhões de metros cúbicos de petróleo. As instalações recebem petróleo de oleodutos da Sibéria, da República do Tartaristão, da região de Orenburg e também do Cazaquistão. Também esta noite, pelo menos uma pessoa morreu em Kiev na sequência de bombardeamentos pelas forças russas. Uma das pontes sobre o rio Dnipro, que atravessa a capital ucraniana, foi também atingida. Há ainda informação de que a Rússia atacou com drones uma subestação elétrica na região de Kiev. Trata-se de uma estação que fornece eletricidade às instalações industriais militares nos arredores de Kiev. O preço do petróleo voltou a estar acima dos 100 dólares e há novas ameaças dos Estados Unidos para possíveis ataques ao Irão. Hoje há uma reunião em Bruxelas. Os 27 vão discutir formas de conter o aumento do preço dos combustíveis, uma reunião de urgência convocada depois dos Estados Unidos terem pedido à Europa para libertar reservas de gasóleo. Os agricultores de Serpa fazem uma marcha lenta esta manhã de Serpa e de Vila Nova de São Bento até Ponte do Guadiana. O objetivo é denunciar o aumento dos custos de produção e também dos combustíveis. O presidente da APRO-Serpa, João Revés, desafia o ministro da Agricultura a ir ao terreno para escutar os agricultores que antecipam prejuízos na produção de outono-inverno.
2: Nós avançarmos agora para as culturas de outono-inverno, vamos ter prejuízo. Nós já não basta o fator tempo que nos domina e nos ultrapassa completamente. Este ano já sabemos que com estes preços de gasóleo, fatores de produção, vamos trabalhar com prejuízo.
1: E por isso querem ser ouvidos pelo Ministro da Agricultura. Portugal tem 102 processos de infração em Bruxelas por incumprimento da transposição de diretivas europeias relativas ao ambiente. A denúncia da Quercus, a Associação Ambientalista, escreve em comunicado que cerca de um terço destes processos, ou seja, 36, dizem respeito às áreas do ambiente, energia e também à ação climática. A Quercus exorta o governo a tomar medidas urgentemente de modo a evitar sanções financeiras.
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2: A seguir temos direto de resposta. Hoje falamos de violência em contexto escolar. Vítor Santos convida daqui a pouco para a análise sobre este tema. Convida a jornalista da Notícias Magazine, Ana Tulha. Mas para já vamos saber do trânsito. Numa altura em que há problemas no norte do país, acidente na A1 junto ao nó da Afurada, em direção à Ponta Rábida, provoca paragens desde Canidelo. A VCI, sentido Freixo Rábida, ainda tem paragens entre o Mercado Abastecedor e a saída para a A3. A A28 continua complicada em direção ao Porto, à passagem pelo nó da A4. E também há paragens ainda na Ponto Infante, sentido Gaia-Porto. Tudo a normalizar na região de Lisboa, não há filas para a Ponte 25 de Abril. Nem no IC19, nem na A5, só a segunda circular é que tem algumas paragens no sentido Pinamanique-Sacavém, entre a Escola Alemã e as Calvanas, a Cril em direção ao Vasco da Gama, na saída para a segunda circular em Sacavém, e lentidão também no viaduto Duarte Pacheco em direção às Amoreiras, afeta o final da A5.
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2: Vamos ao direto de resposta com o diretor da TSF, Vítor Santos.
3: O balanço do programa Escola Segura constata um aumento da violência nas escolas durante o ano letivo 2025-26. O tema passou assim um bocadinho por entre os pingos da chuva com a chegada da tempestade Ronaldo, mas o direito de resposta não podia deixar passar em claro. Por isso temos connosco a jornalista Ana Tulha, da Notícias Magazine, para nos ajudar a dissecar as conclusões do relatório. Bom dia, Ana Tulha. Este aumento de 19% nos casos de bullying em contexto escolar acontece porque os alunos estão assim a perder um bocadinho o medo de denunciar ou porque existe um crescimento efetivo deste tipo de comportamento na sociedade?
4: Bom dia, Vítor. Possivelmente as duas coisas. O que me parece é que o facto de a primeira premissa ser verdadeira, ou seja, dos alunos estarem a perder o medo de denunciar, não pode servir nunca para tirar relevância à segunda.
3: Correto.
4: Todos nos lembramos de Luís Montenegro ter atribuído o aumento do número de casos de violência doméstica já em 2024 ao facto de haver mais denúncias e não um aumento real. Declarações que na altura, se bem te lembras, causaram muita polémica.
3: Sim, claro.
4: Porque de facto é uma lógica falaciosa, não é? Quando nos focamos na discussão sobre se há mais casos ou mais denúncias, perdemos aqui um bocadinho de vista o essencial, que é o combate a um fenómeno grave, seja a violência doméstica ou o bullying. Olhando para o relatório, especificamente, o que percebemos é o tal aumento de 19%, sendo que esta percentagem até havia, desde o ano letivo 2022-23, uma tendência decrescente. Portanto,
3: há aqui uma inversão.
4: Depois de vários anos a cair, no último ano letivo, esta percentagem volta a subir. E há outros dados do relatório que não são nada animadores, porque o número de crimes de ofensas corporais e de posse e de uso de armas foi o maior dos últimos 5 anos, o de ofensas corporais especificamente aumentou 10,5%, e depois também houve um aumento das ofensas sexuais de 18% e até do tráfico de droga, não é? São dados pouco animadores.
3: Eu gostava de pegar um bocadinho nessa questão das ofensas sexuais, porque na verdade estão em trajetória ascendente e já não é de hoje, é desde o ano de 2023. Neste período em análise há de facto um crescimento superior a 18%. Oh, Ana Tulha, tu achas que a intolerância dos movimentos misóginos, por exemplo, e nós sabemos, não podemos, as escolas

0: estão dentro da sociedade, estão encaixadas dentro da sociedade. E nós percebemos estas tendências, não são só em Portugal, são à escala global. Achas que estes movimentos estão agora mais enraizados nas escolas?
1: Sim, e acho que a resposta terá de ser um redondo sim, não é? Desde logo pelo que vamos vendo online, com uma série de influenciadores assumidamente machistas, misóginos, as comunidades incel, red pill, tudo isso. Eu no início do ano fiz um trabalho para a Notícias Magazine sobre o aumento do discurso de ódio nas escolas, e já na altura vários dirigentes escolares se queixavam um pouco destas problemáticas, do aumento da violência, em particular do bullying xenófobo, misógino, racista. Lembro-me até de falar com a presidente de uma associação chamada Inspiring Girls, que no fundo se dedica aqui a fazer alguma sensibilização na área da igualdade de género, e dela dizer que havia sinais evidentes de uma crescente misoginia, que antes se deparavam, quando iam às escolas, se deparavam com um outro rapaz a fazer um comentário machista, e que agora era uma realidade transversal ao país e já não havia medo de dizer o que quer que fosse. Ela dizia até que as sessões de sensibilização que faziam estavam cada vez mais difíceis, porque frequentemente eram confrontadas com rapazes a acusá-las, a elas, não é? A associação, de vitimizar as mulheres e as raparigas, de meterem coisas na cabeça das colegas, de dizerem que elas já tinham alcançado imensa coisa e, portanto, deviam estar contentes. Se se falava da questão do gap salarial, eles diziam que era normal porque as mulheres tinham que tomar conta dos filhos e, portanto, não podiam receber o mesmo que os homens. Eu até me lembro dela me dizer que numa das sessões teve um rapaz a dizer-lhe: enquanto nós construirmos as vossas casas, não nos podem exigir igualdade. Portanto, parece-me sintomático, como Sim. tu há pouco dizias, as escolas refletem aquilo que acontece na sociedade, não é? Nós sabemos que vivemos numa sociedade cada vez mais polarizada, cada vez mais intolerante, com cada vez mais discurso de ódio. E tudo isso, os professores, na altura com quem eu falei, também me diziam isso, os miúdos acabam por, as crianças ou os jovens acabam por reproduzir aquilo que ouvem e que veem os pais fazerem, não é?
0: Por outro lado, a escola também pode ser o espaço certo para bem cedo, enquanto estamos a formar a nossa personalidade, por assim dizer, enquanto os jovens estão a formar a sua personalidade, será um espaço certo para contermos este tipo de movimentos, designadamente através da tão polémica disciplina de cidadania, mas claro, com a influência dos professores, que são condutores jovens. Portanto, parece, neste campo, achas que está tudo a ser feito como precisamos?
1: Não diria que está, desde logo porque nós vimos que houve uma reformulação do programa da disciplina de cidadania e, por exemplo, a igualdade de género deixou de surgir como uma área autónoma. Não quer dizer que não seja abordada, claro, mas perdeu aqui alguma força no novo programa. Portanto, se olharmos para essa alteração enquadrada no cenário a que assistimos, não é algo que me deixe a mim, enquanto cidadã, enquanto mãe, muito descansada. Depois mesmo, acho que o facto de faltarem psicólogos e assistentes operacionais nas escolas, que é algo que também vai ser falado, também não é propriamente algo que ajude muito neste processo, não é?
0: Ana Tulha, obrigado por ter estado no nosso Direto de Resposta. E como segunda-feira é feriado, tenha um bom fim de semana. O Direto de Resposta regressa assim, na próxima terça-feira, com um novo tema e um novo convidado.

0: Falamos hoje de violência em contexto escolar nesta edição do Direto de Resposta com Vítor Santos e a participação da jornalista da Notícias Magazine, Ana Tulha. Vamos para o Fórum TSF, já a seguir às 10. Hoje olhamos o primeiro jogo da seleção sem Cristiano Ronaldo e queremos ouvir a sua opinião. Como avalia a forma como os jogadores reagiram à crise que abalou a seleção liderada por Jorge Jesus? Frente à Dinamarca, sentiu-se a falta de Ronaldo ou tivemos uma equipa unida em torno de um objetivo? E que jogadores se estão a distinguir? O que é preciso corrigir e melhorar no jogo da seleção? Queremos ouvir a sua opinião. Participe 808-202-173. Participe também no debate online na página da TSF no Facebook. Sexta-feira é dia de irmos aos factos numa parceria entre a TSF e o Jornal Polígrafo, num trabalho de Fátima Valente, Sara Beatriz Monteiro e João Félix Pereira.
1: O caso das gêmeas, a carga fiscal em Portugal e

dúvidas sobre multas por mexer no telemóvel enquanto está a conduzir. Estes são alguns dos temas que vamos falar hoje aqui no Vamos aos Factos. Eu sou Fátima Valente e tenho como sempre a jornalista do Polígrafo Sara Beatriz Monteiro.

0: 1% para os 35,3% do PIB, uma subida de 0,3 pontos percentuais. Isto significa que no primeiro ano completo de governação da AD, a carga fiscal aumentou em vez de diminuir. Por outro lado, de facto, é verdade que a AD tinha prometido uma redução da carga fiscal no programa eleitoral. A meta era baixar a carga fiscal em cerca de 1 ponto percentual face a 2024, mas importa lembrar que esse objetivo estava previsto ser alcançado até 2029, por isso o aumento que se registou em 2025 não significa por si só que a promessa para 2029 tenha sido abandonada. Ainda assim, a ideia de que até agora a carga fiscal aumentou é verdadeira.
1: Passamos agora para uma pergunta de um leitor do Polígrafo sobre o acesso aos cuidados de saúde. A dúvida é, será que um centro de saúde pode recusar prestar cuidados de saúde primários a um utente que está inscrito nesse centro de saúde, mas não tem médico de família atribuído? Qual é que é a resposta?
0: A resposta é não, e para confirmar isso mesmo, basta consultar o site da Entidade Reguladora da Saúde. Esta entidade esclarece que o facto de um doente não ter médico de família atribuído não lhe retira o direito a receber cuidados de saúde primários. Para fundamentar esta posição, a ERS remete para vários diplomas, desde logo o Estatuto do Serviço Nacional de Saúde, que diz que o Estado deve garantir a prestação de cuidados de saúde à população. Depois, a Lei de Bases da Saúde, que garanta a todas as pessoas o direito a aceder aos cuidados de saúde que precisam, isto dentro de um prazo adequado. Por fim, a lei que define o funcionamento das unidades de saúde familiar, esta lei estabelece que a população de cada USF é formada pelos utentes que estão inscritos nessa unidade. Por isso, a ideia de que as USF podem recusar cuidados primários aos utentes que estejam inscritos, mas que não têm médico de família, é falsa.
1: Deixamos a saúde, passamos para o tema da imigração. Numa publicação no Facebook, recupera-se uma notícia sobre portugueses que foram expulsos do Luxemburgo por dependerem de apoios sociais. Só que nesse post acrescenta-se uma informação que não consta da notícia original. Diz-se que esses portugueses seriam oriundos da Índia e do Nepal. Esta alegação tem algum fundamento?
0: Não tem fundamento. De facto, a notícia sobre os portugueses expulsos do Luxemburgo é real. Entre 2021 e 2024 foram dadas 89 ordens de expulsão a cidadãos portugueses. Em causa estariam motivos relacionados com a utilização de apoios sociais e também outras situações previstas na lei, mas não há qualquer informação que diga que essas pessoas eram oriundas da Índia e do Nepal. Essa frase foi acrescentada à publicação. Não aparece na notícia original do jornal luxemburguês Contacto, nem nas notícias que depois foram publicadas cá em Portugal, ou seja, a informação partilhada nesta publicação é falsa.
1: Entretanto, há uma dúvida que de tempos a tempos volta a circular nas redes sociais. Afinal, é permitido ou não mexer no telemóvel quando o carro está parado num sinal vermelho? Uma publicação no Facebook diz que não. É mesmo assim? Esta prática pode dar multa?
0: Sim, pode. A regra está no Código da Estrada, que proíbe o condutor de utilizar ou manusear de forma continuada aparelhos como o telemóvel, e esta proibição também se aplica quando o carro está parado num sinal vermelho. Tanto o Automóvel Clube de Portugal como a PSP e a GNR já esclareceram este ponto nas redes sociais, por isso estar parado no semáforo não permite pegar no telemóvel para ver mensagens ou notificações. Quem o fizer pode ser multado entre 250 e 1.250 euros, perder pontos na carta e, em determinadas situações, ficar também impedido de conduzir, ou seja, esta publicação é verdadeira.
1: Falamos também do caso das gêmeas. O filho de Marcelo Rebelo de Sousa, Nuno Rebelo de Sousa, e o antigo secretário de Estado da Saúde, António Lacerda Salles, são dois dos quatro acusados neste caso. E segundo o Ministério Público, os dois terão participado num plano para facilitar o acesso das crianças ao tratamento no SNS. Estava em causa um medicamento que custava e custa cerca de 2 milhões de euros por dose. E na acusação, o Ministério Público diz ainda que o nome de Marcelo Rebelo de Sousa, do antigo Presidente da República, foi usado para tentar facilitar esse acesso. E é por isso que destacamos Nuno Rebelo de Sousa e António Lacerda Salles como as figuras da semana. Foi também sobre este caso que falaste com Ana Pinto Martinho, ela que é professora e investigadora no ISCTE e que está ligada a vários projetos na área da desinformação. O que é que te disse esta especialista?

0: Em primeiro lugar, explicou-me como é que um caso real como este pode ser usado para alimentar desinformação e reforçar determinadas narrativas.
1: O caso das gêmeas é um muito bom exemplo, porque para também nos mostrar que a desinformação não tem necessariamente que inventar factos. Ela pode, e muitas vezes vem a partir de factos verdadeiros, mas o que é que acontece? Pode-se retirar contexto, exagerar alguns elementos, não é? Ou até, muitas vezes, tirar conclusões que os factos não permitem. Isto acontece com muita frequência. Neste caso, o que é que nós temos? Temos aqui quase uma tempestade perfeita. Temos contactos com pessoas ligadas ao poder político, uma questão relacionada ao acesso a um medicamento que é muito caro e de difícil acesso, e depois uma investigação judicial e também já que tinha havido uma investigação do ponto de vista político, não é? Até da própria Assembleia da República. Estes elementos todos juntos permitem construir o quê? Uma narrativa que é muito simples, que é quem tem contactos políticos vai conseguir aquilo que os outros não conseguem. Então, esta narrativa é muito fácil de passar.
0: Para a investigadora, usar um caso concreto para sustentar conclusões generalizadas pode ser problemático.
1: O problema surge quando nós estamos a passar de uma afirmação sobre este caso em concreto para uma conclusão sobre todo, como eu diria, sobre todo o sistema. Por exemplo, uma coisa é dizer que existiram determinados contactos ou que estão a ser investigadas determinadas condutas. Neste caso, não é? Que houve então os contactos do filho do Presidente da República, não é? Outra coisa é afirmar que isto prova que existe um sistema generalizado de privilégios e corrupção. Eu acho que é aqui, exatamente nesta passagem do facto para a generalização, que pode e que surge muitas vezes da desinformação.
0: Ana Pinto Martinho explica o que devem os jornalistas e os cidadãos comuns fazer para evitar extrapolações e o primeiro passo é serem rigorosos com a resposta à pergunta quem fez o quê?
1: Isto significa identificar quem é que tomou uma determinada decisão, quem é que contactou quem, quando é que esses contactos aconteceram, quais é que são os documentos que existem e o que é que está efetivamente demonstrado. Depois, é importante distinguir aquilo que é um facto daquilo que é uma alegação ou uma interpretação. E também a perceber em que fase é que está um processo. Estamos perante uma suspeita, uma acusação, uma decisão judicial, porque muitas vezes começa-se a falar de tudo isto, é o tal julgamento em praça pública. Para os leitores, podemos fazer perguntas muito simples. Qual é a fonte desta informação? O que é que está realmente comprovado? Eu estou a ler um facto ou a interpretação de alguém? Ou seja, não confundir as interpretações com factos. E, sobretudo, esta informação permite mesmo concluir que existe um problema no sistema como um todo? Ou isto é um caso único? Poderá haver mais, mas não são assim tantos, não é? Porque talvez a regra mais importante, eu diria que é esta. Um caso concreto pode justificar uma investigação sobre o sistema, mas não é só por si prova de que todo o sistema funciona daquela maneira.
2: A fechar, temos como sempre o Pimenta na Língua. Esta semana é sobre uma acusação de André Ventura a Luís Montenegro. O presidente do Chega disse que o primeiro-ministro faltou a um debate no Parlamento para estar numa gala de futebol e a passear pelo país. Mas não foi isto que aconteceu, pois não?
0: Não, não foi. O debate a que Ventura se referia aconteceu na quinta-feira, dia 24 de setembro. Nesse dia, Luís Montenegro estava, na verdade, nos Estados Unidos, numa visita oficial. O primeiro-ministro estava em Nova Iorque para participar na Assembleia Geral das Nações Unidas, onde acabou até por discursar. Quanto à gala de futebol, o evento aconteceu alguns dias antes, 3 dias antes do debate, no dia 21 de setembro, ou seja, a declaração do líder do Chega merece um pimenta na língua.
2: E hoje ficamos por aqui, voltamos na próxima sexta-feira. Até lá pode ouvir o Vamos aos Factos em tsf.pt e em poligrafo.sapo.pt e obviamente nas plataformas de podcast, como sempre. Até para a semana.
0: Até para a semana.
3: 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Vamos para a edição das 10. Depois olhamos o primeiro jogo da seleção sem Cristiano Ronaldo e queremos ouvir a sua opinião no Fórum TSF.

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2: São 9h58, bom dia, menos uma hora nos Açores, está com a manhã TSF de sexta-feira.
3: O piloto do avião que foi obrigado a uma aterragem de emergência esta semana na Arábia Saudita, um avião que fazia a ligação entre Dubai e Tel Aviv, diz que, além de tentar salvar a própria vida, estava a tentar salvar a vida de mais de 170 passageiros que estavam a bordo. O relato foi feito numa chamada telefónica a partir da Câmara do Hospital com o Primeiro-Ministro indiano. O piloto é indiano. Agricultores alentejanos estão a fazer esta manhã uma marcha lenta em Serpa, contra os atuais preços dos combustíveis e a falta de apoios ao setor agrícola. Neste jornal, vamos ainda recordar uma noite emotiva com o regresso dos Rádio Macau aos palcos.
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2: Daqui a pouco no Fórum TSF vamos olhar o primeiro jogo da seleção sem Cristiano Ronaldo, foi ontem, frente à Dinamarca, e queremos ouvir a sua opinião. Como avalia a forma como os jogadores reagiram à crise que abalou a seleção liderada por Jorge Jesus? Frente à Dinamarca sentiu-se a falta de Ronaldo? Ou tivemos uma equipa unida em torno de um objetivo? E que jogadores se estão a distinguir? O que é preciso corrigir e melhorar no futebol da Seleção Nacional? Queremos ouvir a sua opinião. Participe 808-202-173, 808-202-173. Já lá vamos, antes da edição das 10 com Nuno Domingues.
3: Começo pelo relato de um protagonista de um dos casos que marcou esta semana, que obrigou a uma aterragem de emergência de um avião da Fly Dubai na Arábia Saudita. O protagonista é o comandante deste avião, um Boeing 737, que transportava mais de 170 pessoas entre Dubai e Tel Aviv. Perto da fronteira entre a Arábia Saudita e a Jordânia, o avião perdeu altitude, aterrou de emergência precisamente na Arábia Saudita. Mas vamos ao relato. Mash Shar é indiano, tem 17 anos de experiência como piloto, 11 como comandante. Ele terá sido atacado pelo copiloto, as circunstâncias ainda estão a ser investigadas. Perdeu os sentidos e, quando os recuperou, apesar de ferido com gravidade, conseguiu abrir a porta e permitir a entrada de vários passageiros no cockpit. Nessa altura, o avião estava a despenhar-se. Os passageiros assumiram o controlo do avião, estabilizaram o voo e pilotaram para uma aterragem em segurança. O relato foi feito numa chamada telefónica a partir da cama de hospital, onde ainda está Mash Shar, o comandante do aparelho, e que foi contactado pelo primeiro-ministro indiano, Narendra Modi. O relato surge depois do próprio Modi e também do primeiro-ministro israelita Benjamin Netanyahu terem considerado Mash Shar como um herói que salvou centenas de vidas e evitou uma grande catástrofe. Ele responde dizendo que estava a tentar lutar pela própria vida, mas também pela vida de todos aqueles que estavam a bordo. Pedro Duarte não quer uma discussão precipitada de medidas como a adoção de portagens ou taxas de acesso à área metropolitana do Porto ou à utilização da VCI. O cenário é proposto pela Autoridade da Mobilidade e dos Transportes como uma alteração à forma como são financiadas as concessões rodoviárias. O autarca do Porto, que é também presidente do Conselho Metropolitano, admite a necessidade de ler com atenção o estudo, mas recusa debates precipitados. Numa resposta escrita enviada às perguntas feitas pela agência Lusa, Pedro Duarte só admite este tipo de debate se houver uma melhoria clara dos transportes públicos e se as taxas cobradas reverterem para melhorias da mobilidade e da qualidade de vida das pessoas. O preço do petróleo voltou a estar acima dos 100 dólares hoje, mais um dia. Os preços são os mais altos desde maio deste ano. Há novas ameaças dos Estados Unidos para possíveis ataques no Irão e hoje há uma reunião em Bruxelas. Os 27 vão discutir formas de conter o aumento do preço dos combustíveis. Uma reunião que surge de emergência, convocada pela Comissão Europeia, depois de Donald Trump ter dito ontem que a Europa devia libertar reservas de gasóleo para conter os preços deste combustível. Uma das vozes que assumiu este ataque à Europa, além de Donald Trump, foi a do secretário da Energia, Chris Wright.
6: Trabalhamos muitas coisas, mas o mais importante são os nossos aliados na Europa. Eles têm enormes reservas de diesel e nós dissemos que se vamos continuar a entregar reservas ao mundo, então eles teriam de libertar o que têm armazenado.
3: As indicações deixadas por Chris Wright, também Scott Bessent, o secretário do Tesouro, lançou este apelo à Europa. Ora, os primeiros sinais em relação ao preço dos combustíveis em Portugal na próxima semana apontam para uma descida pela segunda semana consecutiva, a rondar os 3 cêntimos, tanto no gasóleo como na gasolina. São dados que estão a ser avançados pela televisão da SIC, mas só hoje, ao fim da tarde, haverá uma indicação clara sobre a variação dos preços na próxima semana. Os agricultores de Serpa continuam descontentes com estes preços dos combustíveis e estão hoje em marcha lenta. Não é claro o número de viaturas que participou neste protesto, organizado pela Associação de Produtores do Conselho de Serpa, como crítica não só em relação aos preços dos combustíveis, mas também ao aumento generalizado dos custos de produção. O presidente da APROSERPA, João Revés, quer ver o ministro da Agricultura mais presente no terreno.
7: Pretendemos que o ministro se desloque cá, fale connosco, porque o senhor ministro diz que estão a fazer o máximo, mas o máximo é pouco, é pouco. Muito pouco. Nós neste momento devíamos estar a iniciar as culturas de outono e inverno, mas como em qualquer empresa, com uma boa gestão, portanto se nós avançarmos agora para as culturas de outono e inverno vamos ter prejuízo. Nós já não basta o fator tempo que nos domina e nos ultrapassa completamente, este ano já sabemos que com estes preços de gás ou de fatores de produção vamos trabalhar com prejuízo. Portanto, nós neste momento estamos de pés e mãos atadas e as explorações estão completamente bloqueadas.
3: João Revés, da APROSERPA. Duas colunas de viaturas agrícolas saíram em marcha lenta de Serpa e de Vila Nova de São Bento em direção à ponte do Guadiana. A greve dos trabalhadores das carreiras gerais da administração pública está a levar ao fecho de várias escolas hoje durante o dia. Em Lisboa, todas as escolas estão fechadas. Há também um encerramento generalizado das escolas em Vila Nova de Gaia. Este protesto estende-se também a outros distritos e a outros setores, como a saúde ou mesmo alguns serviços municipalizados. Joaquim Ribeiro, dirigente sindical da Federação Nacional de Sindicatos de Trabalhadores em Funções Públicas e Sociais, convoca este protesto, espera que a população afetada compreenda as razões dos trabalhadores.
8: Esta greve também é para que haja mais investimento nos serviços públicos, para que a resposta seja melhor. Nós sabemos que a população percebe que os serviços públicos não funcionam bem. Portanto, estamos certos que também irá perceber que esta greve tende para melhorar os serviços públicos é absolutamente necessária.
3: A greve da função pública, também a greve de pessoal de voo da EasyJet são apenas duas das greves previstas para este mês de outubro e a comentadora da TSF, a eurodeputada social-democrata Lídia Pereira, no café duplo da TSF desta manhã, pegou precisamente neste argumento para questionar a contestação em curso em mês de orçamento.
9: Uma coisa é defender os trabalhadores, outra coisa é fazer do calendário sindical uma arma de pressão orçamental. Portanto, quem convoca greves antes mesmo de conhecer o orçamento, não está a reagir ao orçamento, está a antecipar a contestação independentemente do conteúdo da proposta e do que possa ser negociado entre as diferentes forças políticas.
3: Já João Oliveira, também eurodeputado, mas do PCP, vê nestes protestos uma manifestação clara de descontentamento da população.
10: As pessoas estão a perder poder de compra, os preços estão a aumentar todos os dias, o custo de vida está a esmagar as condições de vida das pessoas, o custo com a habitação aumenta, quer por vida, o aumento das rendas por vida, o aumento dos créditos ao banco em consequência do aumento das taxas de juros. As pessoas têm dificuldades em conseguir manter a sua vida e, portanto, a falta de resposta do governo a esta situação é o que gera o descontentamento e é o que gera a exigência de soluções para esta situação, que soluções que o governo até agora não tem apresentado.
3: Indicações deixadas por João Oliveira e Lídia Pereira no Café Duplo da TSF desta manhã, um espaço que pode ouvir sempre, a qualquer hora, em tsf.pt. Os museus que foram afetados pelas tempestades no início do ano vão poder receber apoios para obras de reparação e conservação. O Ministério da Cultura anuncia a abertura do processo de candidaturas com um apoio extraordinário de 1 milhão de euros. As candidaturas decorrem até dia 23 na plataforma da Rede Portuguesa de Museus. Podem candidatar-se os museus localizados nos concelhos onde foi declarada a situação de calamidade. Em comunicado, o Ministério da Cultura salienta que o apoio pode chegar a 100 mil euros por cada candidatura. A celebrar 10 anos de vida, um dos maiores museus de arte contemporânea em Lisboa, o MATE, Museu de Arte, Arquitetura e Tecnologia da Fundação EDP, inicia no próximo domingo a festa de aniversário, que inclui concertos e oficinas de ciência. Entre as exposições, o diretor João Pinharanda destaca as de dois artistas que já são quase da casa.
11: As exposições que nós temos em apresentação recente ou muito recente são a grande exposição do Pedro Cabrita Reis no oval do Matt Gallery, portanto no edifício novo, e abrir ao público dia 2 de outubro a exposição da Joana Vasconcelos com os vestidos ou a enquadrar os vestidos do Valentino. Uma exposição que vem de Roma e que foi adaptada ao espaço da Galeria 1 e 2 do mesmo edifício.
3: A partir da manhã, a Praça Exterior do MAT vai receber também um mercado solidário. Não tocavam ao vivo há quase 16 anos e agora regressam para dizer adeus. Os Rádio Macau iniciaram ontem uma jornada de concertos de despedida, com a primeira sessão esgotada no Coliseu de Lisboa. Ao longo de 2 horas percorreram mais de 20 canções para contar uma história que já tem quase meio século. A ideia da reunião começou a fervilhar no ano passado, quando a banda esteve junta para um concerto para os amigos, na festa dos 60 anos da vocalista da banda, Xana. Um ano depois, sobem ao Coliseu para o primeiro concerto de despedida, ontem à noite, com o mesmo otimismo, foi o que disse Xana ao público presente neste primeiro dia.
12: Hoje é o primeiro dia da nossa despedida e muitos dos que estão aqui acompanharam-nos desde o início e por isso compreenderão que queiramos despedir-nos da mesma maneira que começamos, com otimismo e com a convicção de que todos, mesmo todos nas nossas atividades, podemos desenvolver projetos que nos unem e que consolidam o encontro.
3: Xana, ontem à noite no Coliseu de Lisboa, hoje dose repetida para um segundo concerto, daqui a 2 semanas, dia 15, no Coliseu do Porto e depois dia 20 de novembro também no Centro Cultural Olga Cadaval, em Sintra. Em última hora, há uma indicação sobre uma novidade na Suécia, afinal, líder dos social-democratas, que ganhou as eleições mas não conseguiu numa primeira tentativa formar governo, está a ser convidada para tentar novamente formar governo. O presidente do Parlamento acaba de fazer esse convite à líder dos social-democratas da Suécia.
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0: São 10:15, vamos ter Fórum TSF já a seguir. Hoje olhamos o primeiro jogo da seleção sem Cristiano Ronaldo e queremos ouvir a sua opinião. Como avalia a forma como os jogadores reagiram à crise que abalou a seleção liderada por Jorge Jesus? E frente à Dinamarca, sentiu-se a falta de Ronaldo? Ou tivemos uma equipa unida em torno de um objetivo? Que jogadores se estão a distinguir? E o que é preciso corrigir e melhorar no futebol da Seleção Nacional? Queremos ouvir a sua opinião. Entre em campo através do 808-202-173, 808-202-173. Tudo bem mais fácil agora no trânsito, nesta sexta-feira que nem foi nada complicada, mas os problemas estão praticamente todos a desaparecer. No Porto já não há problemas, na região de Lisboa resta ainda alguma demora apenas no viaduto Duarte Pacheco em direção às Amoreiras, se afeta o final da A5, e também na segunda circular, sentido Pina-Manique-Sacavém, à passagem pelo Campo Grande.
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2: Bom dia.

0: abandono de Ronaldo, o estágio da Seleção Nacional tornou-se num verdadeiro assunto de Estado, com o Presidente da República a acompanhar os acontecimentos com preocupação e com o Primeiro-Ministro a telefonar a Pedro Proença, a Jorge Jesus e a Cristiano Ronaldo. Mas dentro de campo, ontem, frente à Dinamarca, sentiu a falta de Cristiano Ronaldo? Tivemos uma equipa com raça, mais unida em torno, muito unida em torno de um objetivo? Queremos ouvir a sua opinião aqui no Fórum TSF. Pode inscrever-se através do número de telefone 808-202-173, 808-202-173. Basta que se inscreva, depois somos nós que ligamos quando chegar à altura de nos dar aqui a sua opinião. Em alternativa, pode contribuir para o debate online e escrever a sua opinião no Facebook da TSF. Será que podemos dizer que o futuro da Seleção Nacional começou ontem na Dinamarca? Que jogadores estão a distinguir nesta nova fase da equipa nacional? E o que gostava de ver corrigido e melhorado, claro, no jogo da seleção? Número de telefone do Fórum, 808-202-173, 808-202-173, pode também escrever a sua opinião no Facebook da TSF. Iniciamos este debate com a análise do José Pedro Masca, comentador de futebol da TSF. Bom dia, bem-vindo ao Fórum TSF. Gostaste de ver o jogo da seleção ontem?
1: Bom dia, Manuela Cássio, e bom dia a todo o Fórum. É sempre um gosto. Sim, gostei de ver a exibição da Seleção Nacional no dia de ontem. Uma exibição claramente marcada pelo coletivo, marcada por um processo em andamento, mas que está a ser assimilado rapidamente pelos jogadores, em que os jogadores puseram o seu talento, perdão, o seu talento individual e a sua qualidade ao serviço de um coletivo. E volto a referir a palavra coletivo, porque foi de facto para mim marcante ver a seleção a jogar como uma verdadeira equipa. Todos correram uns pelos outros e correram bem. É verdade que há aspectos que há que melhorar, mas dentro deste turbilhão dos últimos dias foi uma resposta muito boa dentro de campo por parte da seleção, por parte dos jogadores, baseado, insisto, num coletivo que deu uma resposta cabal e muito capaz, Manuel.
0: Ontem ouvimos Gonçalo Ramos, Vitinho e Trincão salientar a importância do trabalho e das ideias de Jorge Jesus. Poderemos dizer que depois da tempestade os jogadores estão com o homem do leme?
1: Uma análise objetiva diz-nos que sim, pela reação e pela resposta que deram em campo. Aliás, todos eles frisaram uma coisa que também é absolutamente fundamental de ter, que é o profissional e o foco total naquilo que é a missão. E a missão ontem era vencer o jogo, foi conseguido, e depois agora olhar para a frente para o próximo jogo da Noruega, que podemos eventualmente carimbar desde já a passagem à próxima fase. E, portanto, esta questão de Jorge Jesus passar pouco tempo de treino de campo, mas o treino de sala, está a dar resultado. Depois, aliado à inteligência dos jogadores em perceber uma mensagem, em perceber o tal futebolês, como já tive a oportunidade de referir, é importante, e depois assim é mais fácil. E nota-se claramente no discurso de todos eles, de todos os jogadores, não só desses três que referiste, mas de outros que já tiveram a oportunidade de falar, naquilo que é a missão de cada jogador, o discurso, aquilo que o treinador pede a cada um deles dentro de uma dinâmica coletiva. E isso é muito importante que todos eles assumam e saibam perfeitamente, como nós costumamos dizer, o jogador sabe o que é que tem a fazer dentro do campo, a mensagem é clara e é fluida. E assim torna-se mais fácil pela qualidade de cada um deles, depois posta ao serviço de um coletivo. Nós vemos agora uma equipa, por exemplo, já tínhamos esses sinais, e ontem confirmamos, temos uma equipa que pressiona desde frente. O primeiro homem a pressionar é o Gonçalo Ramos, que, diga-se de passagem, fez um jogo muitíssimo bom ontem, e nota também para a capacidade mental que a equipa toda, mas principalmente o Gonçalo Ramos, demonstrou mais uma vez, porque ao fim e ao cabo foi ele que foi o substituto direto do Cristiano. E é importante, e foi importante para ele também dar esta resposta mental e depois qualitativa e exibicional dentro do campo. Mas é uma equipa que pressiona alto, é uma equipa que individualizou muito a marcação ontem. É certo que, quando batida a primeira fase de construção, a primeira fase de pressão de Portugal, sentiu algumas dificuldades na transição defensiva, e isso com o tempo a equipa vai lá chegar, mas é claramente uma equipa balanceada para a frente, em que sofre o empate e não treme, foi buscar novamente a vantagem, sofre novamente o empate e assume o controle do jogo. Faz mais dois golos e controlou perfeitamente a partida,

0: uma exibição muito boa contra uma equipa difícil, que já não perdia há muito tempo. A última derrota em casa da Dinamarca tinha sido com a Espanha, 2-1. Portanto, os sinais estão lá. A falta de tempo é uma verdade para treinar em campo, mas é notório e indiscutível o crescimento da equipa. Está tudo bem? Não, não está tudo bem. Há muita margem para melhorar, correto. Mas os
1: e
0: sinais...
1: o que é essencial melhorar, em tua opinião, José Pedro Marques? A defesa ou melhor a estratégia, o processo defensivo?
0: É isso, o processo como um todo naquilo que é a transição defensiva. Portugal ontem vimos a pressionar muito alto, a individualizar muito a marcação individual, portanto, a campo todo, mas quando era batida depois sentia alguma dificuldade na transição e em cortar espaços. No gol da Dinamarca, por exemplo, foi no corredor central quando entrou a bola no Damsgaard e depois o passe nas costas do Rubem Dias batido em velocidade. É certo que também houve ali uma falta de controle da profundidade da equipa, mas o que é certo é que também é o mérito da Dinamarca em quebrar essa linha. Mas é um bocadinho por aí, e depois quiçá um bocadinho de melhor gestão da posse. Quando digo gestão da posse, é fazer um bocadinho daquilo que Portugal fez no final do jogo, e o último golo é sintomático.
1: Por vezes parecia, dava a ideia que estavam cheios de pressa de chegar à baliza adversária.
0: Exatamente.
1: Correndo o risco de perder a bola e permitir contra-ataques.
0: Exatamente, era um bocadinho por aí. E depois é pausar um bocadinho mais o jogo, instalado em momento ofensivo. E depois o perfil de jogador, e as substituições ontem também deram isso, deram um perfil de posse mais à equipa, e o golo do João Félix é sintomático, é aquela troca de bola, a atração, muitas vezes aquilo que vamos ver nas equipas de Jesus, atrair em posse num corredor e depois ou verticalizar no mesmo corredor ou virar no corredor contrário. Com a entrada do Dalot ontem nessa profundidade, o cruzamento atrasado e a finalização do Félix. Mas a jogada prévia é muito bem feita, que foi atrair a pressão da Dinamarca e depois soltar e acelerar no momento certo. Portanto, é um bocadinho por aqui, também as bolas paradas, melhorar, evidentemente, que não há tempo para trabalhar tudo, mas os sinais são francamente positivos, e como apraz registar ontem foi a capacidade mental de toda a equipa, o compromisso absoluto de toda a equipa e a capacidade de resposta coletiva em que todos os jogadores, sem exceção, puseram o seu talento individual ao serviço desse coletivo da Seleção de Portugal. Portanto, isso deixa-me bastante satisfeito e muito otimista para o que vem.
1: E o primeiro jogo depois do adeus de Ronaldo, porque por muito que se diga que estas coisas não marcam, alguma marca terão de deixar.
0: Claro que sim, claro que marcam. Nós não podemos escamotear aquilo que Cristiano Ronaldo representou e que, se quiseres, representa no universo seleção nacional. Ninguém pode ousar, nem eu, nem ninguém, a tirar os méritos que Cristiano teve ao longo dos anos, e obviamente com um episódio destes tem um impacto grande. E daí a tal capacidade, enaltecer essa capacidade, o profissionalismo e o compromisso de todos darem uma resposta coletiva, ou seja, por isso um bocadinho à margem daquilo que aconteceu, que é inegável e que já temos promessa de abordagem pós-jogo na Noruega. Portanto, na próxima semana teremos com certeza novidades por parte, pelo menos, de Jorge Jesus, que foi categórico ao dizer que não vai fugir ao tema e vai abordá-lo sem fantasmas, e portanto veremos e esperemos por esse momento. Mas futebolisticamente falando, independentemente do grave, gravíssimo episódio que aconteceu, a resposta foi dada em campo de uma maneira muito positiva, coletiva, e que não deixou dúvidas a ninguém.
1: Depois desse jogo no Dragão, que poderá carimbar aí o apuramento com 4 vitórias seguidas, teremos Jorge Jesus, tal como acabas de recordar, José Pedro Marques, a falar toda esta polémica. Cristiano Ronaldo também já disse que falaria depois de domingo, sem apontar ali uma data. Tendo em conta aquilo que vimos ontem, foi o primeiro embate depois da crise causada pelo adeus de Cristiano Ronaldo ao estádio. Por aquilo que vimos ontem, parece que a equipa está blindada para o que quer que possa acontecer, ou as declarações de Jus e as posteriores declarações de Ronaldo podem agitar aqui as águas outra vez?
0: Olha, Manuel Carlos,
1: em bom rigor, não sabemos o que é que eles vão dizer. A pergunta, exatamente, se calhar, não é muito justa
0: não,
1: para te colocar.
0: Não, eu vou-te responder de uma forma muito simples. Até domingo, por ontem, pelo que vimos ontem, e não havendo novidades, eu acho que a equipa está mais do que blindada e percebeu também que consegue ser profissional, ter o compromisso e fazer aquilo que tem que fazer dentro do campo. Depois de domingo, vamos ver, só poderemos falar nos próximos jogos, em novembro, na paragem de novembro, e se pós declarações de um lado e do outro,

0: terão ou não influência nessa paragem para novembro para os jogos com a Dinamarca e com o País de Gales. Mas isso vamos ter que esperar para ver. Agora, até domingo, eu não tenho dúvidas nenhumas que a equipa está blindada e percebeu ela mesma que consegue. Ou seja, também foi um teste mental a todos, um teste ao seu compromisso, ao seu profissionalismo. A seleção passou com todo o mérito. O jogo do domingo, tal como o Vitinha diz, é importante que o Estádio do Dragão esteja cheio, é importante que estejam com a equipa, porque, tal como o Vitinha diz, e os outros jogadores, eles querem dar uma resposta, querem fazer o tal 4 em 4, e isso, nesta altura, depois das declarações de Jesus, depois das declarações de Cristiano Ronaldo, a dizer que só falam depois do jogo da Noruega, o mais importante é mesmo isso, é continuar focados na missão e focados em ir buscar a tal quarta vitória no quarto jogo desta fase.
1: Obrigado, José Pedro Marques, à análise do comentador de futebol da TSF, a marcar aqui o início deste debate. E qual é a sua opinião? Gostou de ver o jogo da seleção ontem? Tivemos uma equipa com raça, unida em torno do objetivo. Sentiu-se a falta de Cristiano Ronaldo? E que jogadores se estão a distinguir nesta nova fase da equipa nacional? Queremos ainda saber o que gostaria de ver corrigido, gostaria de ver melhorado no jogo da seleção. O número de telefone do fórum é 808-202-173, 808-202-173. Pode também escrever a sua opinião no Facebook da TSF. Bom dia, Rui Almeida, está desempregado, liga-nos de Viseu. Bem-vindo ao Fórum TSF.
2: Ora, bom dia para o fórum. É um gosto estar a falar para a TSF. Um bom dia para todos os ouvintes. Portanto, eu sobre as perguntas que estão no fórum, eu queria responder em que, portanto, se havia dúvidas, as dúvidas ficaram ontem dissipadas. Uma grande exibição, das melhores exibições que eu vi à seleção portuguesa, e uma equipa unida, uma equipa a jogar bola, e então está ainda mais a segunda parte. Se quem acompanha futebol, quem gosta de futebol e não gosta de quesílias como não gosto, se bem se lembram, o Mundial acabou sensivelmente há 2 meses. Reparem o que esta equipa joga e a equipa do Mundial jogava. Portanto, eu, no 11, acho que só falta lá o Ronaldo, penso eu. Portanto, sem o Ronaldo, eu não tinha dúvidas nenhumas, porque o Ronaldo com 41 anos. Vamos lá ver, que eu não quero aqui criar guerras de forma alguma. Agora, é assim, nós todos que acompanhamos futebol há muitos anos, recordo-me que o Cristiano Ronaldo estreou-se em 2003 e substituiu, entrou no jogo e substituiu o Rui Costa num jogo particular, recordo-me bem, nunca ouvi Rui Costa, nunca ouvi um Figo, que também já tinha ganho uma bola de ouro. E ele, quando conhece jogadores, Fernando Couto, Vitor Bias, Deco, pronto, uma série deles, grandes jogadores, Paulo Sousa, etc. Portanto, não vimos eles fazerem birras nem criar atritos na seleção. Portanto, isto é assim, eu gosto de futebol, o que eu quero é que a minha seleção jogue bem e ganhe, e se possível, ganhamos o Europeu e o Mundial. Temos uma seleção, não haja dúvida. O Jorge Jesus teve uma grande importância, claro que sim, portanto, porque Portugal pratica um futebol ofensivo, um futebol atraente, um futebol bonito e um futebol alegre. Eu ontem, por acaso, antes do jogo, disse a alguém, meu amigo, e disse, olha, hoje Portugal vai vencer claramente, porque os jogadores vão estar unidos e vão estar alegres, porque não têm que se preocupar onde é que anda o Ronaldo, e isto tem que pôr a bola no Ronaldo, se não tem. Pronto, isto é assim. Nós, que acompanhamos futebol há muitos anos, temos que perceber isto. Uma equipa de futebol, se não for unida e não remarmos todos para o mesmo sítio, portanto, as coisas não funcionam. Ok, tem a tática, claro que sim. O Jorge Jesus está a ter uma grande importância na nossa seleção, claro que sim. Agora é assim. Se havia dúvidas, eu não as tinha. Sem Ronaldo, somos muito melhores. Não há dúvidas. Este é o Ronaldo. Agora, ninguém tira o mérito. Eu não vou tirar.

0: Eu não tiro o mérito ao Ronaldo a 10 bolas de ouro que ele ganhou, mas já pertence ao passado. Para que é que nós, até mas nós queremos falar de Portugal, do presente e futuro, ou queremos nos agarrar ao passado? Se queremos agarrar ao passado, também podemos voltar atrás e até 1998 fomos a dois mundiais, certo? E a partir de 98 é o que é. Mas de 98 a 2003 não havia Cristiano Ronaldo. Que eu me lembre, o Portugal fez um grande... para mim foi o melhor europeu que Portugal fez, foi o Europeu 2000, e não tínhamos Ronaldo. Mas eu não estou com isto em chincalhar ninguém que seja fanático por Ronaldo. Eu não sou fanático por ninguém. Eu simplesmente gosto de futebol, aprecio futebol e percebo futebol à minha maneira, com certeza. Pronto, deixo a participação.
1: Por favor. E obrigado, Real Almeida, fica assim clara a sua opinião. E vamos saber o que pensa o Joaquim Faria, que nos liga de Braga. Bom dia.
2: Muito bom dia, Sr. Manuel Acácio, seus ouvintes. E perdoem-lhes que não sabem o que dizem alguns. Eu estou contrário, pessoalmente, em tudo quanto este senhor que acabou de falar disso. Mas deixemos isso de lado, que não faz parte do tema. Ora bem, falando sobre Cristiano Ronaldo, tenho de dizer, para começar, uma coisa que ainda ninguém se lembrou. Jogou contra o País de Gales. Ganhamos. E por ironias do destino, o País de Gales ganhou a Suécia.
1: A Noruega.
2: Eu já estou um bocadinho enervado, mas vou acalmar. Ganhou a Noruega. Ora, se Portugal, com o Ronaldo, ganhou ao País de Gales, que depois foi ganhar à Noruega, o que Portugal fez perante a Noruega e perante a Dinamarca foi um bom feito, mas a ausência de Ronaldo deixa marcas, porque não é um jogador para jogar 90 minutos, toda a gente sabe isso, é impossível, mas o Jesus pôde jogar 90 minutos, para mim errou, embora para mim seja um dos melhores treinadores do mundo e de Portugal, como eu já disse. E a nível do Mourinho estará no mesmo patamar. Quanto ao Sr. Ronaldo, é uma marca, como também já foi dito por muitos e bons técnicos e jornalistas, e essa marca vale muitos milhões, não é para o Sr. Ronaldo, é para a Federação Portuguesa. E esses maus portugueses que querem que a Federação Portuguesa perca dinheiro, depois não se queixem, como diz o juiz. Mas enfim, vamos continuar agora sobre a equipe. É que está bem e recomenda-se. Os dois são treinadores, sabe o que faz. E por isso a equipa há de melhorar, felizmente, de dia para dia. Porque com 12 dias já fez a obra que fez. E com tiver 12 meses à frente da seleção, melhor seleção teremos.
1: Obrigado, Joaquim Faria, pela sua participação no Fórum da TSF. Espreito aqui o Facebook e o contributo do Luís Pinto, que escreve um banho de bola. Já nem escreve um bailinho da Madeira. A seleção mostrou que se libertou de um espartilho, há muito fora de moda, desadequado ao tempo presente. Um futebol solto, ao primeiro toque, com profundidade e objetividade. Apenas a defesa terá que aprimorar. Deixem o Jesus trabalhar, escreve o Luís Pinto, não é um Messias, mas percebe da bola. O Arlindo Paes Correia escreve também aqui no Facebook da TSF que a seleção portuguesa de futebol soltou as amarras e o colete de forças que a aprisionava. Bom dia, Luís Freitas Lobo, bem-vindo ao Fórum TSF.
3: Olá, esta ideia,
1: que temos uma seleção liberta de um colete de forças que soltou as amarras, é uma boa imagem para descrever aquilo que assistimos ontem? Ou é exagerado, em tua opinião?
3: Em primeiro lugar, bom dia a todos. Não sei se é boa imagem. Eu reparo, eu sinto-me limitado intelectualmente, até para quem sou eu, não é? Sou um mero comentador de futebol, para falar sobre este tema, não é? Porque eu tenho visto tudo, não é? Psicólogos, políticos, sociólogos,

0: especialistas em marketing, economistas, padres, sei lá, políticos, sei lá, trabalhadores em alfaias agrícolas, não sei, toda a gente dá uma opinião sobre isto. Quando isto tem a ver única e exclusivamente com um jogador de futebol, não é? Portanto, quando queremos ir mais além do que é aquilo que é o futebol, o que é o jogo e o que é um jogador de futebol, entramos por um caminho em que, de facto, o país fica doido, não é? Ou mais doido ainda. Pelo que aquilo que eu vi, pura e simplesmente, e é nisso que eu gosto de falar, foi a opção técnica de um treinador perante uma situação em que um jogador era melhor do que outro para um determinado jogo e se calhar para muitos outros jogos seguintes. E acho que o Jorge Jesus fez aquilo que um treinador deve fazer, como ele disse, que é pensar pela sua cabeça, decidir e decidir bem.
1: Aliás, e hoje no Planeta do Futebol, o espaço de opinião que tens no jogo, falas precisamente toda esta polémica, que Portugal não é uma barca, e defendes que Jesus tomou a única opção possível. Olhando para o jogo de ontem, que é o mais importante que hoje temos aqui no debate que fazemos, gostaste de ver a seleção jogar?
0: Muito gostei de ver a seleção jogar, sobretudo gostei de ver a seleção em campo com aquele orgulho, com aquela atitude, com aquele caráter e com aquela qualidade técnica e tática dos jogadores, daquela qualidade que sempre tivemos, que o nosso jogador sempre teve, na relação com a bola. O nosso quarto golo é lindo, a bola passa por todos os jogadores de Portugal durante mais de um minuto e cerca de 24 toques até o golo do gato Félix. Portanto, eu acho que melhor do que isto é difícil. Já sei que vêm aí tempos difíceis, naturalmente, nada, não vamos ganhar sempre. Haverá momentos em que, isso é o que Jesus dizia, a vitória é o argumento demolidor que dá razão às pessoas, e a derrota é aquilo que as tira, o futebol é assim. Mas a verdade é que encontramos, sobretudo, os jogadores bem em campo. Eu acho que essa resposta foi a melhor que eu vi ontem. Foi a forma como os jogadores estiveram em campo, como eles falaram no fim, em relação ao jogo, em relação a tudo aquilo que rodeou a situação, na medida em que podiam falar, naturalmente, também não se têm que meter muito no assunto, como é evidente. E nesse sentido, sim, por isso também escrevi que a seleção voltou. Já tinha voltado, já tinha tentado voltar em 2022, quando o Fernando Santos ousou tocar ali no Olimpo com naftalina e foi despedido a seguir. Depois tivemos um selecionador de quem eu respeito e gosto muito, como o Martínez, mas que era exatamente para fazer diplomacia, não para treinar uma equipa. Isso contou-nos alguns anos de evolução em relação àquilo que tinha que ser o caminho da criação do nosso estilo de jogo, como a Espanha construiu. Nós podemos construir ainda melhor, na minha opinião.
1: Estamos nesse caminho? Ainda estamos nos primeiros passos, mas...
0: Não, nós nunca deixamos, repara uma coisa, nós em termos daquilo que é a qualidade do nosso jogador, nunca deixámos de estar nesse caminho. Agora, não pode existir uma política desportiva que nos desvie desse caminho. Se o Jorge Jesus conseguir ser um treinador superestrutura, isto é, não ser só o treinador que tenha que fazer aquilo, e não vai ser, porque ele não é isso, já mostrou claramente que é incontrolável a todos os níveis, até nas conferências de imprensa, como falou, antidiplomata no bom sentido do termo. Podemos encontrar esse caminho, ou reencontrar, melhor dizendo, esse caminho, porque já lá estivemos e deixamos de estar. Já lá estivemos também com Cristiano Ronaldo, no auge daquilo que é o seu futebol. Quem tirou o Ronaldo da equipa não foi o Fernando Santos nem o Jesus. Quem tirou o Ronaldo da equipa foi o tempo. Isso, como aliás, quando ousas desafiar o tempo ganha-te sempre. É o único inimigo que tu nunca vais derrotar na vida. Ninguém, em nenhuma atividade, nem nós na vida em geral. E, portanto, o Cristiano Forever Young é impossível, não existe. Agora, é um jogador que tem que, de facto, ter um acompanhamento além daquilo que dizem que é uma marca. A Seleção Nacional não é uma marca. O Ronaldo é uma marca. Tornou-se uma marca. Mas a Seleção Nacional não pode ser um veículo para essa marca. Não pode. Estamos a falar de Portugal, da Seleção Nacional de Portugal. Portanto, tem que ser encontrada em conjunto, naturalmente, com a estrutura federativa, uma forma de continuar a potenciar essa marca e o próprio Cristiano ter essa consciência a todos os níveis. Eu sei que ele é um animal competitivo, é brutal,

0: que ele atingiu, é brutal a vontade que ele quer em continuar a jogar, só que isto é lutar contra o tempo. E está-nos a custar a evolução do nosso futebol e de uma equipa a jogar o melhor que sabe e pode. Espero que se encontre uma forma do Cristiano se despedir da seleção dentro do relevado da melhor forma, se encontre uma forma do Cristiano continuar integrado na federação e na seleção da melhor forma, não como jogador, mas como sempre um símbolo que é um motivador e um exemplo para todos, mas eu penso que o tempo do Ronaldo futebolista já tinha acabado há muito tempo.
1: Obrigado, Luís Feita Brulos Lopes, nos ajudares aqui neste debate, a análise do comentador de futebol da TSF. Agora quero aqui marcar aqui esta reflexão que fazemos depois do primeiro jogo da seleção portuguesa, logo a seguir à crise provocada pelo abandono do estágio por parte de Cristiano Ronaldo. Bom dia, Nuno Teixeira, comercial, Liga-nos do Porto. Bem-vindo ao fórum. Nuno Teixeira? Não parece ter caído esta chamada telefónica. Passo a palavra ao Manuel Novaes, empresário agrícola, está em Barcelos. Bom dia. Não parece que estamos aqui com alguns problemas nas linhas telefónicas. Vamos tentar recuperar estas chamadas o mais rapidamente que nos for possível. Ora, vou espreitar aqui o Facebook da TSF enquanto tentamos retomar estes contactos. O Miguel Vieira escreve, respondendo a uma das perguntas que fazemos, sentiu ontem a falta de Ronaldo em campo, e ele escreve, não se sentiu a falta de Ronaldo, mas é bom lembrar que no ano passado Portugal ganhou a Liga das Nações muito graças a um golo de Ronaldo na final. As pessoas têm memória curta, esquecem-se de repente de quem já nos deu tantas alegrias. Eu concordo que o Ronaldo já não acrescentava nada à seleção, mas é factual que ainda vamos sentir falta. Não agora, mas numa fase mais adiantada desta prova. Lembrando, novamente, ganhámos a edição anterior com Cristiano Ronaldo a terminar em segundo lugar dos melhores marcadores. Eu tenho memória, conclui Miguel Vieira. Obrigado, Cristiano. O Vasco Alves, na análise ao jogo de ontem, exclama, ou melhor, escreve, soberbo o jogo da equipa da seleção. Pena é que Ronaldo, o capitão, não tivesse jogado neste estado presente. A união faz a força e é com essa união que se atingem objetivos. Corrigir e melhorar compete ao selecionador fazer, caso não se verifiquem pressões por motivos, nomeadamente, de cariz monetário, conclui o Vasco Alves. Bom dia, Fernando Santos, é agente comercial, Liga-nos de Lisboa. Qual é a sua opinião?
2: Bom dia, Dr. Manuel Acácio, e bom dia ao Fórum. Dr. Manuel Acácio, eu como português que sou, só posso estar agradado e satisfeito com o resultado e com o jogo de ontem da seleção, com a resposta que a seleção portuguesa de futebol deu. Isto é o que nós portugueses, que somos 10, 11 milhões a nível do mundo inteiro, talvez, não sei, um pouco mais, queremos da nossa seleção, que ganhe. Isso é o objetivo que deve ser da seleção, é satisfazer o desejo dos portugueses. Não de 600 milhões de fãs, não. É dos 10 ou 12 milhões de portugueses que estão com a seleção, são portugueses e que gostam da sua seleção e que querem ver a sua seleção vencedora. Este deve ser o objetivo da seleção. E isso é o que está a acontecer neste momento, e ainda bem que está a acontecer. A nível do jogo e a nível das diferenças da seleção com ou sem Cristiano Ronaldo, é muito fácil de identificar, Dr. Manuel Acácio. Quem ontem

0: patriota que temos ali, nós, por isso, e que fizemos dos melhores jogos que eu vi desta geração, é bom lembrar, eu também tenho memória, e por isso, lembrar isso. E agora o Contin Vimos é uma seleção que a equipa que defronta a nossa seleção tem dificuldade em perceber de onde é que vem o perigo. Se vem do lateral esquerdo, se vem do lateral direito, se vem do meio, se vem do extremo, se vem do ponta de lança, e tem uma maior dificuldade em perceber o jogo e em conseguir defender. E isto é o coletivo do Portugal. E tem muito a ver também com a qualidade dos jogadores, que fazem essa diferença. E qualquer equipa, neste momento, que jogue contra nós, terá sempre a interrogação como é que Portugal vai jogar. Se o perigo vem da esquerda, se vem da direita ou se vem do centro. Este é que é o problema. Isto é o que nós ganhámos. Isto foi o que nós ganhámos e ainda bem que ganhámos, e podemos eventualmente pensar num futuro alegre e sorridente para Portugal. E nós somos portugueses. E no dia do jogo do Dragão, espero que as pessoas levem os seus cartazinhos e dizer: nós somos portugueses, estamos presentes, estamos aqui para apoiar a nossa seleção, e que os portugueses sejam portugueses e apoiem a seleção, e que não vão atrás de birras de 600 milhões que nem sequer têm nada a ver connosco. Eles gostam um pouco de futebol, gostam mais de circo. É de circo que é que eles gostam mais, mas Portugal não é um circo. A seleção portuguesa não deve ser um circo. E é isto que eu dizer. Agora, deixe-me, para acabar, só dizer o seguinte. Eu acredito que vai ser uma grande dificuldade. Eu vejo como é que aquela gente agora do departamento financeiro da federação deve estar a ter um trabalho hercúleo para conseguir equilibrar as finanças. Mas isso é um problema da federação. Também, olhe, por exemplo, se calhar, nós temos tantos diretores de futebol na direção. Eu sei lá, eles são tantos e nada fazem, a maior parte deles. Olhe, começaram a cortar por aí. Já era uma boa ideia. Bom dia e muito obrigado.
1: Obrigado, Fernando Santos. E vamos a ver se agora conseguimos escutar o Manuel Novaes, dos Liga de Barcelos. Bom dia.
2: Bom dia, Manuel Acácio. Bom dia ao fórum. Manuel Acácio, há duas coisas que em Portugal falha muito. Primeiro, são fracos a copiar. E fracos a copiar porquê? Porque se nós bem nos lembrarmos que Messi, quando se despediu da seleção argentina, saiu do estádio em lágrimas e toda a gente o aplaudiu. Ronaldo, não. Ronaldo, pelo contrário, fugiu, virou as costas aos portugueses. Ele fugiu. Ele desapareceu. Não deu apoio aos seus colegas. Ele tem um estilo autoritário. E está mais do que visto que ao longo dos tempos da seleção a jogar nos campeonatos a nível europeu e mundial, que ele estava por detrás de toda... Ele é que mandava no balneário. E isso é errado. Quem manda no balneário é o míster, é o treinador. E, portanto, ele... O excesso de dinheiro levou a que ele fosse prepotente, que ele fosse... Olha, saiu... Sujou a sua própria imagem, sabe? É como termos um busto, uma estátua, e que ela vai perpetuar ao longo dos tempos. E se não for zelada, porque não foi, saiu do seu tempo em vida como devia ser, vai criar emulgo. Vai acontecer a mesma coisa ao Ronaldo. Ronaldo não saiu para a porta frente porque não foi humilde. Ronaldo não saiu para a porta atrás. Ele saiu o buraco do rato. Tenho dito. Obrigado.
1: A opinião e a imagem que nos deixa o Manuel Novaes. Américo Vicente é comerciante, Liga Papilhosa da Serra. Gostou de ver a seleção ontem?
3: Vi e vi muito bem. E pronto, eu fui jogador não de futebol, mas de hockey em campo é diferente, mas são 11. É assim,

0: O que eu tenho a dizer é assim, em relação ao Ronaldo, eu tenho muita pena daquilo que ele fez, mas ele é uma lenda, e talvez por ser uma lenda e ter ganho muito dinheiro, talvez isto também, o ouvinte anterior, tenha um bocado a razão dele estar um bocado, pronto, acima do... ter feito aquilo. Mas é assim, eu também dou um bocadinho de dúvida na culpa, porque eu fui jogador e também não gostava de estar a aquecer sem jogar. Eu acho que nem me lembro de eu aquecer algumas vezes e não entrar em campo. Portanto, ele, como é uma lenda, para nós é uma lenda, e muito bem, fez muito bem, temos orgulho disso, sentiu-se um bocado, pronto, entristecido, defraudado, a gente diz, e fez aquilo. Não devia ter feito. Quanto a mim, devem fazer todos os possíveis para ele tentar regressar, até porque a imagem dele, portanto, não fica bem para o mundo, e os fãs dele também não vão gostar, com certeza, independentemente de... Pronto, tirando disso, eu acho que o Sr. Jorge Jesus, que o temperamento dele, foi um bom treinador e é bom treinador, e a equipa está a jogar com aquilo que eu gosto um bocado, mais ao ataque, mas há uma coisa que me deixa muitas dúvidas, é a defesa a subir muito em contrapé, apanhar o adversário muito rápido. É quando Portugal não conseguir marcar muitos golos, porque felizmente ontem conseguiu, a defesa é premiável quando os defesas vão lá muito para a frente em qualquer momento. Para mim, sinceramente, acho que os defesas no jogo normal, tirando as bolas paradas, só devem subir nas bolas paradas e ter cuidado cá atrás. Pronto, isso é uma ideia que eu tenho, pode ser mal, mas não interessa, é a minha ideia.
1: Obrigado, Américo Macedo. Obrigado por partilhar connosco a sua ideia do jogo da seleção. E o José Almeida, professor já reformado dos Liga de Lisboa, que opinião tem sobre tudo isto? Bom dia.
2: Bom, participo e tenho muito gosto em fazê-lo e começo já por subscrever na íntegra o que disse o seu convidado, o Luís Freitas Lobo. Para além do que ele disse, gostava também de fazer aqui deixar aqui dois ou três apontamentos. Em relação ao jogo de ontem, para mim ficaram duas coisas evidentes. Jorge Jesus sabe o que está a fazer no plano técnico-tático, há sempre coisas a corrigir, como também já foi dito, mas eu acho que ele está a trabalhar bem e vai trabalhar bem. Os jogadores responderam como uma equipa onde todos trabalham para todos, onde todos são operários, sendo ou não estrelas. E cada um, estando ao serviço do coletivo, o êxito é muito mais fácil de conseguir. Agora duas referências para terminar. Nestes dias muito foi dito sobre esta dicotomia Jorge Jesus, Ronaldo, quem é que é o responsável, não vou agora falar sobre isso, mas quer de um lado, quer do outro, haverá razões, embora em termos globais isto já foi dito e foi dito com muita clareza, mas eu não quero deixar de referir o incómodo que me provoca ver ou ouvir os avançados de um determinado canal que nos seus comentários colocam-se objetivamente ao serviço de quem é responsável por uma boa percentagem e quem lhes paga a avança. Portanto, a independência ali não existe. E mesmo para terminar, outra coisa que também tem sido falada, e já houve um participante que falou na marca, houve um convidado que foi, acho que foi há cinco dias, defender a marca de Ronaldo, que a marca Ronaldo praticamente tem que estar acima da marca do país. Isto é inconcebível. A marca, a seleção não é uma marca, não pode depender de uma marca pessoal. A seleção tem todo um conjunto de objetivos que devem prevalecer e que é isso que as pessoas gostam que aconteça. Portanto, esta história da marca, do economicismo, do negócio, deve estar muito, muito abaixo dos objetivos de todos os esportes. Já sabemos que o futebol, infelizmente, é muito mais um negócio, uma indústria do que o desporto, mas a marca não pode estar acima da seleção. Em relação a uma coisa que foi dita, o Ronaldo, não creio que o Ronaldo tenha condições para regressar como jogador, quando muito, como empresário. Aí admito perfeitamente, até porque a Federação tem negócios com o Ronaldo.
1: Obrigado, professor José Almeida. Com o contributo deste nosso ouvinte, estamos aqui a primeira parte do Fórum TSF, mas já a seguir ao intervalo, que é como quem diz, já a seguir ao noticiário das 11, voltamos aqui ao debate.

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0: Bom dia, são 10h58, menos uma hora nos Açores.
1: É um relato na primeira pessoa. O comandante do voo da Fly Dubai, um indiano que foi esfaqueado pelo copiloto, conta o que se passou durante uma videochamada com o primeiro-ministro da Índia. A greve dos trabalhadores das carreiras gerais da administração pública pode encerrar hoje centenas de escolas pelo país. Há impactos visíveis já também na recolha do lixo.
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0: Dia de céu pouco nublado ou limpo, agora com temperaturas de 21 graus no Porto, 22 em Lisboa, 26 em Faro. Ponta Delgada e Funchal estão agora com 22 graus de temperatura. Daqui a pouco o Fórum TSF em segunda parte. Avançamos para as notícias às 11 horas, edição de Paula Dias.
1: Há centenas de pessoas concentradas junto ao Parlamento em Madrid. Nesta altura decorre o debate e depois vão ser votados dois decretos com medidas para a habitação. A maioria dos manifestantes chegou junto do edifício do Congresso dos Deputados depois de uma marcha de cerca de 600 metros desde a Praça Porta do Sol, onde está instalado um acampamento desde sábado, num protesto pela crise na habitação e também para pedir medidas. A polícia instalou um grande dispositivo de segurança perto do Parlamento, com os acessos ao edifício cortados. Um dos decretos estabelece um regime de contratos de arrendamento indefinidos, com renovações automáticas, e o outro contém medidas extraordinárias e temporárias, sobretudo em relação aos despejos, controlo das subidas das rendas e limites à compra de casas por fundos de investimento. Os dois partidos da coligação no governo em Espanha, o PSOE e o SOMAR, não têm a maioria absoluta no Parlamento e nenhum dos decretos tem votos para ser ratificado. Os partidos de esquerda já disseram que vão votar a favor dos dois decretos, mas o Partido Popular e o Vox anunciaram já votos contra, e também os independentistas Juntos pela Catalunha, liderados por Carles Puigdemont, garantiram que votam contra se não houver mudanças na redação dos textos. E o cenário é este: os votos contra do PP, do Vox e do Juntos pela Catalunha vão ditar a rejeição dos dois decretos. O comandante do avião da FlyDubai, que esta semana teve de fazer uma aterragem de emergência na Arábia Saudita, durante a viagem entre o Dubai e Tel Aviv, relata o que se passou desde que foi atacado pelo copiloto. O piloto deste aparelho da FlyDubai é indiano, e o que se segue, Dora Pires, resulta de uma conversa entre ele e o primeiro-ministro da Índia.
2: A videochamada com o primeiro-ministro e o herói indiano desta história foi transmitida em direto em todos os canais de notícias da Índia e publicada logo a seguir nas redes sociais. A partir do hospital em Abu Dhabi, onde continua a recuperar, o comandante Smit Machar aparece ainda de cabeça ligada.

0: e tubos no nariz. Emociona-se quando recorda que ficou tão ferido que caiu ao chão quase desmaiado, mas enquanto lutava pela vida percebeu que o avião estava a cair e que as 174 pessoas a bordo morreriam caso não reagisse. Foi com esse ânimo que, conta, num derradeiro esforço, conseguiu abrir a porta a uma decisão crucial que terá mudado o rumo desta história. De acordo com o Flight Radar, o aparelho perdeu 17 mil pés de altitude num minuto e terá sido nesse preciso momento que os passageiros entraram na cabine do avião e conseguiram assumir o controle do aparelho. Casado, com dois filhos e 17 anos de experiência como piloto, o comandante indiano confessa que não foi tudo só coragem. A fé ajudou muito durante a crise. Recitou uma oração hindu que acredita surtiu efeito, mas da fama de herói já ninguém livra. Smith Machar é o que lhe chamam, por exemplo, o primeiro-ministro de Israel e o primeiro-ministro da Índia.
1: Parece um filme, mas foi real a história deste piloto indiano da Fly Dubai. O presidente da Câmara Municipal do Porto não quer uma discussão precipitada de medidas como a adoção de portagens ou taxas de acesso à área metropolitana ou também à utilização da VCI. O cenário é proposto pela Autoridade da Mobilidade e dos Transportes como uma alteração à forma como são financiadas as concessões rodoviárias. Pedro Duarte, que é também presidente do Conselho Metropolitano, admite a necessidade de ler com atenção o estudo, mas recusa debates precipitados. Numa resposta escrita enviada à agência Lusa, Pedro Duarte só admite este tipo de discussão se houver uma melhoria clara dos transportes públicos e se as taxas cobradas reverterem para melhorar a mobilidade e a qualidade da vida das pessoas. Às primeiras horas da greve dos trabalhadores das carreiras gerais da administração pública, os sindicatos indicam forte participação na recolha do lixo e também nas escolas. A Federação dos Sindicatos dos Trabalhadores em Funções Públicas e Sociais adianta que no país centenas de escolas estão fechadas neste dia. É uma greve que junta também o Sindicato dos Trabalhadores da Administração Local e o Sindicato dos Trabalhadores do Município de Lisboa. O protesto é contra a falta de respostas do Governo na valorização das carreiras destes trabalhadores. O sindicalista Joaquim Ribeiro acredita que os portugueses percebem os motivos desta greve.
2: Esta greve também é para que haja mais investimento nos serviços públicos, para que a resposta seja melhor. Nós sabemos que a população percebe que os serviços públicos não funcionam bem. Portanto, estamos certos que também irá perceber que esta greve, sendo para melhorar os serviços públicos, é absolutamente necessária.
1: É uma greve de 24 horas que inclui uma manifestação. Está a começar por esta altura em Lisboa, entre a Praça da Figueira e o Ministério das Finanças. Os museus que foram afetados pelas tempestades no início do ano vão poder receber apoios para obras de reparação e conservação. O Ministério da Cultura anuncia a abertura do processo de candidaturas com um apoio extraordinário de 1 milhão de euros. As candidaturas decorrem até dia 23 na plataforma da Rede Portuguesa de Museus. Podem candidatar-se os museus localizados nos concelhos onde foi declarada a situação de calamidade. Em comunicado, o Ministério acrescenta que o apoio pode chegar aos 100 mil euros por cada candidatura.
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0: E retomamos aqui o Fórum TSF, onde olhamos o primeiro desafio da Seleção Nacional depois da tempestade criada pelo abandono de Cristiano Ronaldo do estágio da Seleção, e perguntamos aos nossos e às nossas ouvintes se ontem sentiram a falta de CR7 em campo, se tivemos uma equipa com raça, unida em torno de um objetivo. Poderíamos dizer que o futuro da Seleção Nacional começou ontem na Dinamarca? E a Helena Saraiva escreve aqui no Facebook da TSF: nada contra Ronaldo, que como jogador é o melhor de todos os tempos. Mas que a seleção ontem deu mostras de grande vitalidade e alegria é um facto. Muito mais soltos e descomprometidos com a passagem de bola. É inteligente sair na hora certa. Ronaldo não o fez porque tem um ego maior do que ele e recusa-se a aceitar que para o futebol tão competitivo já não está capaz. Há que dar lugar aos mais novos. Ele poderá intervir noutros campos. Quem não fica nada satisfeito são os patrocinadores que investiram numa marca Ronaldo e que agora veem os seus investimentos a tremer. Mas isso são situações à margem do futebol. Espero que a seleção continue a dar-nos alegrias e nós a apoiá-la, escreve a Helena Saraiva. O Cesário Helguera Ribeiro, aqui também na TSF, considera que, respondendo a uma das perguntas que ontem fazemos no fórum, que se notou claramente outra alegria e vontade de jogar. Bom dia, Norberto Lopes, é o editor de desporto do Jornal de Notícias. Bem-vindo também a este debate. Notaste também ontem na seleção portuguesa uma outra alegria e vontade de jogar?
1: Bom dia, Manuel Acácio. Obrigado pelo vosso convite. Eu acho que, acima de tudo, tem-se notado uma seleção nacional que está em crescendo, que tem vindo a melhorar de jogo para jogo, que está num processo, de facto, francamente positivo. E nós temos que sublinhar esse trabalho, um trabalho que é feito num curto espaço de tempo, já que a Seleção Nacional começou a trabalhar sensivelmente há uma semana e meia, e nós sabemos que quando existem muitos jogos

0: num curto período de tempo é difícil para os treinadores prepararem os jogos, é difícil também depois fazer aqui uma gestão física em relação aos próprios jogadores, e portanto Jorge Jesus teve esse mérito de conseguir a seleção portuguesa jogar bem, como jogou ontem, como já tinha jogado no jogo anterior, uma seleção portuguesa que recuperou aquilo que é a sua identidade e a sua forma de jogar, um futebol atrativo, um futebol em velocidade, um futebol a ocupar os espaços, um futebol a pressionar, e portanto um futebol que tem, que eu acho que está a encantar os adeptos, e está aqui a fazer uma corrente muito positiva. O jogo de ontem tinha a particularidade de ser depois daquele episódio de Cristiano Ronaldo e da fratura que provocou na seleção nacional, e portanto foi uma vitória muito importante para, de certa forma, mostrar que o episódio em parte estará ultrapassado, e também demonstrou que esta seleção portuguesa é capaz de ganhar sem Cristiano Ronaldo. Embora nós sabemos que Cristiano Ronaldo já não era o mesmo jogador, eu creio que muitas vezes ele até se tornou, digamos, com um peso estranho na equipa, porque há determinadas dinâmicas que ontem foram conseguidas que com Cristiano Ronaldo seria difícil de acontecer. Por exemplo, Gonçalo Ramos é um jogador que pressiona muito bem à frente nas ações quando a equipa adversária tem bola, portanto dá aqui uma dimensão ao nosso jogo muito importante, e depois é capaz de marcar golos. E Cristiano Ronaldo já não tinha essa capacidade, e tornava-se às vezes, a nossa seleção era uma espécie de 10 mais 1, mas aqui o mais 1, a não ser o jogador que fazia a diferença, mas um jogador que às vezes emparrava, de certa forma, a dinâmica ofensiva da equipa. E, portanto, esta vitória teve essa arte e esse peso importantíssimo de demonstrar que os jogadores e a nossa seleção é capaz de ganhar sem um jogador que marcou uma era no futebol mundial, mas que atualmente já estava longe dos tempos áureos e que o caracterizaram. Eu também gostava de sublinhar, porque parece-me uma nota importante, o facto de ontem, no final do jogo, vários jogadores nas entrelinhas elogiaram a forma de jogar a equipa, elogiaram também, de certa forma, Jorge Jesus. Isto é uma prova...
1: Elogiando os métodos de trabalho e as ideias de Jesus. Pelo menos três jogadores disseram isso explicitamente.
0: Exatamente, portanto, isto é uma prova como Jesus introduziu novas ideias, e essas ideias estão a ser absorvidas e bem acolhidas pelos jogadores da Seleção Nacional, mas por outro lado também nós não podemos ser inocentes, e este conflito que houve foi também uma espécie de um braço de ferro, por assim dizer, entre Jesus e Ronaldo, pelo menos que criou ali uma fratura entre ambos, e que estes elogios ao selecionador nacional também são uma prova que, de certa forma, o grupo de trabalho e os jogadores da seleção nacional estão com o selecionador. E isto é muito importante, porque dá aqui uma dose de grande confiança, de grande otimismo para Jorge Jesus, para os próximos jogos, para os desafios que aí vêm, porque nós temos que olhar sempre para a seleção nacional numa perspectiva de longo alcance. Nós temos uma Liga das Nações, temos um Campeonato da Europa daqui a 2 anos e um Mundial daqui a 4 anos. Portanto, toda esta corrente que se tem criado, que se criou desde que Jesus pegou na equipa, e eu creio que este episódio não abalou a dinâmica da equipa, nem sequer abalou o grupo de trabalho, como se viu ontem. Portanto, são indicadores muito positivos, e estes jogos também demonstraram que Jorge Jesus conseguiu tirar a parte positiva de muitos jogadores, entre eles, por exemplo, João Félix, que é um jogador que veio a crescer nestes 3 jogos da Seleção Nacional, que está a jogar numa posição que é dele, atrás do ponta-de-lança, onde rende mais. Eu gostava também de sublinhar ontem o bom jogo que fez Bruno Fernandes, que no Mundial foi um jogador que eu acho que esteve um tanto ou quanto apagado e que não conseguiu mostrar o nível exibicional que tem vindo a evidenciar no Manchester United. Ontem foi um jogador completamente diferente e para melhor, muito mais participativo, muito mais associativo, e portanto é um aspecto que também temos que sublinhar, assim como a aposta clara de Jorge Jesus e Rubén Neves na posição 6, que é uma posição muito importante nas dinâmicas das equipas de Jorge Jesus, e é um jogador que conhece Jorge Jesus porque trabalharam juntos na Arábia Saudita e que confere ali um equilíbrio ao meio campo que é muito importante. Agora, eu acho também é que há aspectos que têm que ser melhorados. Logo, um deles parece-me evidente, a questão defensiva. Portugal ontem sofreu 2 golos, já tinha sofrido 1 golo com a Noruega. Portanto, é um aspecto que tem que vir a ser trabalhado, mas que também não é fácil, tendo em conta que a seleção nacional não é como um clube de futebol, não estamos a falar de treinos prolongados em semanas, estamos a falar de treinos em períodos de tempo muito específicos e curtos, e isso também cria aqui uma dificuldade. Ontem também me parece um aspecto importante na forma como nós melhoramos o nosso jogo em comparação com a seleção nacional de Roberto Martínez, é o último gol da seleção nacional, que é um lance de muita posse de bola, mas uma posse de bola dinâmica, uma posse de bola em que os jogadores aceleraram quando tiveram que acelerar e repousaram quando tiveram que repousar, em que a bola circulou atrás, atraímos a seleção da Dinamarca para determinadas zonas do terreno e depois aproveitámos o espaço para João Félix conseguir marcar. Portanto, são sinais muito positivos e, sobretudo, esta vitória, como eu disse há pouco, foi fundamental, tendo em conta toda esta turbulência à volta do episódio da saída de Cristiano Ronaldo, que foi um ato que, de certa forma, mancha um pouco aquilo que é a imagem de Ronaldo e tudo aquilo que ele deu à Seleção Nacional, porque parece-me que o Ronaldo não soube também perceber o peso da idade, o facto de já não ser o jogador que era, teve também dificuldade em perceber que em muitos jogos teria que ser suplente, e até se calhar não entrar em campo, como aconteceu frente à Noruega, e se calhar também Ronaldo não percebeu que esta seleção conseguiria continuar a ganhar e a ter jogadores a marcar golos, como é o caso do Gonçalo Ramos. Portanto, tudo isto, embora haja aqui questões que nós ainda não percebemos muito bem o que é que realmente terá acontecido nos bastidores, e esperemos que tudo venha a ser esclarecido até da parte de Cristiano Ronaldo, para podermos juntar as peças do puzzle, mas, portanto, tudo isto criou aqui uma tempestade, mas que estes sinais vieram a ser bastante positivos e dão aqui uma esperança até de crescimento e o facto da seleção, me parece muito importante, ter ferramentas para continuar a ganhar sem o seu melhor jogador de sempre.
1: Obrigado, Norberto Nobres, à análise do Itaú Desporto do Jornal de Notícias, que hoje na capa fala da terapia de choque. A seleção triunfa com estilo em jogo frenético um dia após o abandono do Ronaldo. Gonçalo Ramos, com um golo e uma assistência, foi uma das figuras do jogo. Bom dia, António Ferreirinha, motorista, liga-nos de Gaia. Que avaliação faz ao jogo de ontem?
2: Ora, bom dia a todos. A avaliação que eu faço é que é lindo ver esta equipa a jogar agora, é uma coisa linda, vamos lá ver se eu consigo me exprimir. Bem, isto nunca foi pela seleção, está mais que visto, nem pelo país, foi sempre só e só por ele, mais nada. Há de doer a alma quando ele vir a nossa seleção a ser campeã do mundo. Eu não devo nada a esse senhor, e ele é que me deve a mim, porque se tivesse terminado a carreira no momento certo, isso já deveria ter sido há muito tempo, a seleção teria ganho, de certeza, muito mais do que ganhou. Todos os jogadores estão a distinguir-se. Já não há a repressão, o dono da seleção. Agora há liberdade e alegria, porque toda essa energia de liberdade e alegria era sugada por uma só pessoa. É só isso que eu tenho a dizer. Muito obrigado e bom dia.
1: Obrigado, Doutor Ferreirinha. Passo a palavra ao Armando Santos, está reformado e escuta-nos na Guarda. Bom dia.
3: Bom dia, Doutor Manuel Acácio, bom dia, ouvintes da TSF. Em primeiro lugar, não me vou alongar muito. Eu quero apenas dizer que tudo tem um princípio e tudo tem um fim. E a carreira de Ronaldo é isso mesmo. Terminou. Quanto à tempestade que se passou, ou incêndio de dois dias, acalmou, a partir de dois dias acalmou. Então houve um telefonema do Sr. Primeiro-Ministro para acalmar as hostes, coisa que não fez quando houve incêndios aqui, que alguns autarcas esperavam que o telefonema seu, mas nunca apareceu, mas apareceu agora para a Dinamarca. Quanto à situação que nós estamos a verificar, a Federação Portuguesa de Futebol não é de ninguém em particular. Pertence ao Estado português. E a sua representação no estrangeiro é sempre o país que é representado. Seja como for, as pessoas, o seu ego, o seu poder, os seus milhões acabam por ser traídas e não dão conta. Foi o que aconteceu com o Ronaldo. Quanto ao senhor selecionador, quero dizer apenas que também se vá preparando, porque a sua carreira também tem princípio e fim. Desejo a melhor sorte à seleção. E ontem vimos e observámos que há mais Ronaldos na equipe. E se não vestiram antes, porque havia uma sombra que passava por cima deles. É tudo, um bom dia e muito obrigado.
1: Bom dia, Armando Santos. Aqui no Facebook da TSF, o Rui Rus escreve: depois do 25 de abril do futebol português, podemos finalmente jogar com qualidade, liberdade e alegria, sem estarmos permanentemente condicionados pelos interesses individuais de um jogador egocêntrico que só pensa nos seus recordes pessoais e nunca pensa no futebol como um desporto coletivo. Esta seleção sempre teve jogadores incríveis, mas raramente jogavam na seleção ao nível a que o fazem nos seus clubes. Com Jesus poderá ser finalmente possível conciliar bons resultados com a tal nota artística e pensando sempre nos interesses coletivos acima dos individuais. Força Portugal! Exclama o Rui Araújo. Ora, e tendo em conta até o que escreve este ouvinte aqui, os interesses coletivos acima dos individuais, no fundo é isso que nos diz a manchete hoje do jornal O Jogo, que é muito simples. CR11. Bom dia, Alcides Freire, diretor adjunto do Jogo. Foi isto que tivemos ontem, sobretudo, em vez de uma individualidade, uma equipa?
4: Creio que sim, foi uma, em termos coletivos, foi uma boa exibição da seleção de Portugal, creio aliás. Terá sido a melhor exibição desta sequência de três jogos que Portugal teve na Liga das Nações. Também acredito que, mais do que observar se foi porque Ronaldo estava na equipa ou estava na ficha de jogo, creio que também é natural acharmos que a melhoria da seleção no jogo de ontem também é o resultado de mais dias de trabalho de Jorge Jesus, vai conseguindo impor, entre aspas, as suas ideias junto da seleção. A anacrónica do jornal do jogo, do jogo de ontem, do camarada Pedro Cadima, que é um bocadinho provocatória, mas que acho que também reflete um pouco do sentimento que foi vivido à volta do jogo de ontem em Portugal, depois de tudo o que aconteceu, que é uma frase que é: um ego coletivo abafa qualquer grandeza individual. E eu creio que havia essa tensão em volta do que Portugal poderia fazer, depois de um nome tão forte como Cristiano Ronaldo ter sido protagonista de tudo aquilo que se passou, que era muito importante que a seleção desse um sinal positivo. Eu acho que em termos de exibição, em termos coletivos, mas também com alguns destaques individuais, onde em Portugal fez o melhor jogo desta sequência, dando bons sinais de que, porque há coisas para melhorar, de que o futuro, a médio prazo, possa seguir nesta sequência positiva.
1: Na tua opinião, Alcides Freire, o que é essencial melhorarmos? A defesa?
4: Se olharmos aos números, quer me parecer que nos últimos jogos, especialmente nestes dois últimos jogos, também com as seleções que me parecem mais fortes, houve ali algum desempenho defensivo. Isto não quer dizer o desempenho dos defesas, mas houve ali algum desempenho defensivo que me parece que Portugal terá que melhorar, porque no futuro encontrará seleções mais fortes, sem desvalorizar a Noruega e a Dinamarca, mas vai no futuro enfrentar seleções mais fortes que não perdoarão alguns erros defensivos que Portugal teve. Lá está. Se, da mesma forma que achamos que a seleção evoluiu nestes três jogos, haja essa esperança, essa expectativa de que também em termos defensivos o vai conseguir.
1: É essencial melhorar o risco. Ontem, no fim do jogo, Jorge Jesus, na conferência de imprensa, disse: comigo o futebol é risco, mas é um risco calculado, é desgastante, é arriscado, mas os jogadores acreditam. É este risco que é necessário temperar?
4: Há muitos anos, um treinador do Futebol Porto, Tomislav Ivic, dizia que o futebol tinha essa virtude de quando o jogo começava, e não, ainda não havia os três pontos, mas quando o jogo começava, as regras davam um ponto à equipa. E que, no entender dele, o importante, o mais importante, o primeiro passo que qualquer equipa tinha que tomar era guardar esse ponto e depois procurar o outro ponto. Na altura, as vitórias davam dois pontos. Eu creio que Jorge Jesus não se satisfaz com o empate. Olhando para a carreira dele, também não me parece que seja um treinador que se satisfaça com esse ponto que o apito inicial já está garantido. Portugal vai querer ganhar sempre, vai ter que arriscar, porque se não arriscar não vai provocar o erro no adversário que o permita depois também marcar. Por isso, será sempre um erro calculado, mas tendo a qualidade que temos no meio-campo, repetindo o que Jorge Jesus disse, não quer dizer que seja o melhor meio-campo do mundo, mas tendo bons jogadores no meio-campo, tendo bons jogadores na frente de ataque, quanto mais tempo Portugal passar a atacar, menos tempo terá que defender. Eu acho que esse é um bocadinho o princípio de Jorge Jesus, de um risco calculado, mas sempre com a equipa muito virada para o ataque.
1: Há pouco salientaste a importância do coletivo e alguns destaques individuais. Quem, a tua opinião, está a destacar mais pela positiva nesta segunda via, nesta nova etapa da seleção portuguesa?
4: Ontem, particularmente, gostei do Bruno Fernandes, que muitas vezes injustiçado nos últimos tempos, com algumas exibições menos positivas, que é um facto que teve na seleção nacional. Creio que ontem o médio do Manchester foi de um dos jogadores que, se, no meu entender, daquilo que vi, um dos jogadores que mais gostei de ver. Não quero com isto dizer que isto é consequência de tudo aquilo que se passou, mas talvez o Bruno Fernandes possa agora estar mais tempo onde é, de facto, melhor jogador, mas foi aquele jogador que me agradou mais. Gostei também da exibição de Vitinha e gostei também, por exemplo, da forma como o Diogo Dalot, tantas vezes criticado, entrou para refrescar o lado direito da defesa, esteve no lance do golo de João Félix, que depois de ter sido titular nos jogos anteriores, ontem foi suplente utilizado e entrou e marcou um golo. Creio que há aqui uma série também de sinais individuais de que a seleção tem ainda por onde crescer, sabendo-se que tem bons jogadores e que nos últimos anos, porventura, faltou um bocadinho mais de coletivo.
1: Obrigado, Alcides Freire. A análise do diretor adjunto do jornal O Jogo, que hoje escreve em manchete: CR11. Coletivo ultrapassa a polémica saída do capitão com união, nervo e talento. Bom dia, António Sousa, é enfermeiro. Liga-nos de Valongo. Qual é a sua análise ao jogo que vimos ontem?
5: Muito bom dia, Manuel Acácio. Obrigado por me deixar participar no fórum. Eu relativamente à exibição de Portugal, foi excelente. Gostei muito da entrega, principalmente dos jogadores. O que, de certa forma, também estranho alguns jogos onde isso não aconteceu, quando o Ronaldo participava. Eu liguei porque o meu propósito principal seria, e é, agradecer ao Ronaldo tudo o que fez por nós, por nosso Portugal, e que colocou bem alto o nome de Portugal, e que é muitas vezes criticado sem razões, e ele devia ser elogiado, como é, por exemplo, o Messi na seleção argentina, onde os argentinos choram por ele. Aqui em Portugal continuamos com, no século XXI, continuamos com a mesma mesquinhez, né, de crítica sem sentido, a inveja, E é isso que me fez ligar, porque eu ouço tanto comentário de gente importante no futebol.

0: povo, que se esqueceu rápido, não tem memória do que o Ronaldo fez por nós. E é esse o motivo da minha ligação. Relativamente à seleção, nós temos os melhores jogadores do mundo. Teremos que jogar mais. E muitas vezes não jogamos. Por alguma razão será. Pronto, dizem muitos comentaristas, argumentadores, dizem que poderá ser pela presença do capitão, do Ronaldo. Eu acho que a entrega ontem foi espetacular, o que de mim estranhei um pouco que isso tenha acontecido. Mas pronto. É isso que eu quero dizer.
1: Obrigado, António Sousa. Passo a palavra à Maria Moraes, à professora Maria Moraes, que nos liga de Almada. Bom dia.
2: Olha, muito bom dia. Eu só queria que ficassem com um pensamento. Enquanto o Jorge Jesus dava aquela entrevista, eu acho que o Cristiano Ronaldo fez o telefonema errado para a pessoa errada. E só quero que pensem um bocadinho nisto. Muito obrigada e bom dia.
1: Bom dia, professora Maria Moraes. Bom dia, António Góes, está reformado, liga-nos da Zambuja, bem-vindo também ao Fórum TSF.
3: Bom dia, os meus cumprimentos ao Dr. Manuel Cássio e toda a equipe e todas as pessoas que estão a ouvir. Ora bom, começando por esta senhora, por acaso não era por aí que queria começar, mas creio que a questão do Ronaldo foi um bocado, a atitude dele foi um bocado precipitada e um bocado incoerente com a idade que ele tem e com a caminhada que ele tem em termos de seleção. Portanto, eu deveria superar tudo aquilo que efetivamente tem sido feito. Ora, eu tenho um grande respeito por este programa, ouço assiduamente e dá-me ideia que desta vez está canalizado para que todos venham aqui dizer mal do Ronaldo. O Ronaldo não fez nenhum, creio que não tenha nenhum contrato com uma cláusula que cada jogo que ele não jogasse que tivesse sido indemnizado por um avultado valor, ou se isso a seleção tivesse tenha que ser indemnizado. Esta forma de, se o Ronaldo não fazia falta na equipa, já deviam ter falado com ele, dizer, olha, tu vais jogar, ou não jogas, ou pedes para sair, ou uma coisa qualquer. Esta forma de sair e de abordar a situação foi uma forma cínica e cobarde. Porque com o temperamento dele, provavelmente toda a gente pensava que ele ia reagir assim e provavelmente, tal como essa senhora disse, ele provavelmente aconselhou-se com alguém e que não deu a melhor opinião. A seleção tem bons talentos, sempre teve, e mesmo com Ronaldo ou sem Ronaldo, acho que tem a capacidade de continuar a fazer conquistas, como tem vindo a ser com o Ronaldo. E há pouco foi lembrado que o último campeonato, ou a última Liga das Nações, foi ganha com o golo do Ronaldo. E isto não foi há muito tempo. Foi apenas um ano passado, há 10 anos. Portanto, eu creio que tudo isto tem-se falado em torno do Ronaldo. Tem sido, dá-me a ideia que tem havido aqui um implemento muito grande. Ouço até, inclusive, dizer que o Ronaldo, quando jogava só havia 10 jogadores na equipe, portanto, o Ronaldo era um obsoleto, parasita, e que, de facto, fazia nenhuma falta. Há que ter um bocado de contenção com essas opiniões, há que ter que as pessoas sejam racionais e que, de facto, reconheçam que Ronaldo foi um grande talento, foi um grande abono de família para a seleção. Hoje Ronaldo é adorado por muita gente e não é por palhaçada, como foi dito, porque reconhecem-lhe valores. Muito obrigado, muito bom dia.
1: Bom dia, António Góes. Aqui no Facebook da TSF escreve o Francisco Pinho Machado: ontem viu-se o que já se dizia em vários quadrantes. O problema era o Ronaldo, mas a culpa não era do Ronaldo. A equipa é, em particular, a equipa, e em particular o Bruno Fernandes, boicotava o Ronaldo. Viu-se no Manchester, a quando da última passagem do Cris por lá, e viu-se na seleção. Ontem viu uma equipa a jogar ao nível dos seus jogadores, que se jogassem dessa forma em jogos anteriores com o Ronaldo, estávamos ainda a comemorar o Campeonato do Mundo. Espero que os nossos atletas possam ganhar a Taça das Nações, escreve o Francisco Pinho Machado. Bom dia, Manuel Costa Monteiro. Bem-vindo mais uma vez aqui ao Fórum TSF. Manuel, podemos dizer que o futuro da Seleção Nacional começou a escrever-se ontem na Dinamarca? Ou é exagerado?
4: Acho que se pode escrever isso. Deixa-me pegar em duas, com alguma ironia,
3: deixa-me pegar em duas palavras do comunicado do Ronaldo, que passaram despercebidas, as duas últimas, e que tem, para quem sabe ler em entrelinhas, e teve a experiência de ler em entrelinhas, ou obrigado a ler em entrelinhas, tem eventualmente, digo eu, alguma expressão, quando ele diz boa sorte a todos, sem exceção. Eu diria que hoje foi um bom jogo de todos, sem exceção. Foi uma resposta clara da Seleção Nacional. Eu diria que de um terremoto para já não houve réplicas evidentes. Eu diria pequenos abanões nas paredes, mas o difícil consigo resistir àqueles abanões. Mas atenção, é a intuição minha, acho que devemos estar prevenidos para eventuais réplicas que possam aparecer no futuro. Acho que a exibição da seleção me deixou água na boca e acho de chamar a atenção para aquilo que é muito feliz, o título do jogo. O Alcides Freire explicou bem, estava também na minha mente ir por aí, CR11. Acho que simplifica tudo. CR, o talento, a classe, a ambição do Ronaldo esteve lá e também estiveram os 11, ou seja, o coletivo, o compromisso, o trabalho, e essa conjunção foi de facto uma exibição. Eu não diria perfeita, mas acho que foi uma boa exibição. É preciso não embandeirar em arco, porque, repara, ainda há muitas insuficiências e deficiências na Seleção Nacional. Se há, de facto, uma projeção ofensiva com o evidente norte artística, há ainda fragilidades, nomeadamente na recuperação à perda de bola. Na transição defensiva, a Seleção não esteve tanto quanto é exigível por Jorge Jesus. Depois vem ao de cima, claro, a capacidade individual. E notou-se que é uma equipa descomprometida, uma equipa livre, uma equipa alegre. Deixa-me salientar individualmente já agora, onde as exibições de Vitinha, de Gonçalo Ramos e a segunda parte de Bruno Fernandes, João Velas quando entrou, mas o todo em si esteve muito bem. É uma equipa que deixou ter muitos erros, mas há uma coisa que me preocupa. No final da partida, que terei de analisar melhor, que é o discurso que me pareceu, ou os discursos que me pareceram dispersos dos jogadores. Quer dizer, por um lado, alguns, quase todos, a elogiar o trabalho e a forma de ver o jogo de Jorge Jesus, e outros, um ou outro, a dizer que, sim senhor, sou muito amigo, não posso dizer mais nada porque não me deixa, e outros a desejar que seria bem-vindo o resto ao Ronaldo. Há aqui alguma disparidade no discurso, e eu acho que o aspecto do Ronaldo não deve ser sólido entre Jesus e Ronaldo. Acho que o processo tem de ser lido, na minha perspectiva, bem mais fundo, e tem a ver com o balneário. Repara, a confusão que se gerou, a primeira, a segunda e a terceira, é claramente uma, a palavra é forte, mas é aquilo que eu penso, uma certa deserção do Ronaldo que deixa o balneário em direção para o relvado, deixa os colegas do balneário. Primeiro aspecto, não ir a festejar. Segundo, deserção, quando se deixa o balneário bem para o relvado durante 30 minutos e deixa os companheiros sozinhos no balneário. E a terceira deserção é a saída definitiva. Digamos que há aqui um aspecto que é preciso aflorar, a verdade, ou melhor, as versões vão ser várias, a verdade é só uma, depois a verdade saberemos depois. Falta ainda a versão de Ronaldo, de Proença, e falta a versão do balneário, que me parece importante. De qualquer das formas, acho que é uma equipa que me deixou, não é tudo ainda, me deixou água na boca. É uma equipa que está com uma projeção ofensiva, com nota artística na projeção ofensiva. Acho que ainda tem fragilidade da recuperação defensiva. É uma equipa ainda relativamente partida, e aquele quarto golo é de facto um in-off-the-ball. Um manual de talento, de soluções, da forma técnica e sábia como os jogadores sabem sair da pressão. Repara, a bola segue uma pressão de dois jogadores portugueses contra três ou quatro e saem, conseguem desencaixar com o talento, com a técnica. E é essa a criatividade que me pareceu importante. Mas há aqui outro aspecto importante também. A seleção jogou melhor, não só apenas pela saída do Ronaldo. Há aqui outro elemento que é fundamental na subida de crescimento da seleção, é Roberto Martínez. A seleção jogou melhor porque não tem o Roberto Martínez do banco. A forma de jogar de Martínez é diferente de Jesus. Jesus é uma equipa mais ofensiva, mais atrativa, mais de risco, e o risco, obviamente, também, às vezes compensa, outras vezes nem por isso.
4: Espero que seja

0: sinal, os sinais muito positivos de poder ter uma seleção com tudo, ou seja, com talento, com trabalho, com compromisso, unida, com coletivo, sem egos e, obviamente, o respeito de ver Ronaldo. Quando se fala do Ronaldo, não se pode esquecer o que ele deu. Poderia ter outro caminho na seleção, poderia ser eventualmente um embaixador da seleção, digo eu, mas acho que faltou sabedoria a Ronaldo, ou faltou sabedoria a quem aconselha Ronaldo. Porque é preciso saber, é sábio perceber que os anos passam e saber fechar um ciclo com dignidade. Acho que isso não foi feito, porventura ainda poderá ser feito ou remendado, devido que isso possa ser uma realidade, mas acho que a seleção está melhor. Mas atenção, alerto para isto. Ronaldo é uma poderosa máquina de comunicação.
1: Já agora, desculpa-me interromper-te, e a propósito da máquina de comunicação...
0: Nem Jesus, nem a Federação têm capacidade para responder com as mesmas armas. Eu diria, usando um tom um pouco bélico, e até dramático, digamos assim, eventualmente tem que estar a explorar demais, acho que estamos apenas na primeira batalha de uma guerra. E diria que a primeira batalha está claramente ganha. A guerra, o que vai sair do Campeonato Ronaldo, o que vai dizer Pedro Proença, as respostas próximas, para dizer se a guerra está eventualmente ganha. Para já, a primeira batalha, o primeiro passo, está claramente ganha. E a seleção deixa motivos para estar alegre, satisfeito, convicto e fundamentalmente pensar que vamos ter uma seleção realmente positiva, alegre e descomprometida.
1: Obrigado, Manuel Costa Monteiro, por nos dar neste debate. Estava ainda há pouco o Costa Monteiro a alertar-nos para eventuais réplicas deste terremoto e para a máquina de comunicação. Ora, as televisões estão neste momento a mostrar que há vários cartazes, colocados nomeadamente um junto à cidade do futebol em Oeiras. Cartazes que dizem obrigado, Cristiano Ronaldo, por tudo o que fizeste, serás sempre o nosso capitão. E ao lado, Jorge Jesus não esteve à altura, falta de sensibilidade, foi tratado de forma errada, tem um ego inflamado. Aqueles cartazes enormes que vemos à beira da estrada, este painel publicitário na cidade do futebol de Oeiras está neste momento a ser retirado. Bom dia, Rui Santos, é vendedor, liga-nos do Porto, bem-vindo ao Fórum.
2: Bom dia, Dr. Manuel Acácio, bom dia ao Fórum. Eu acho piada algumas pessoas que dizem que temos memória curta, que esquecemos de tudo aquilo que Ronaldo fez. Claro que a gente não se esquece, e é obviamente que o Cristiano Ronaldo teve o seu impacto na seleção, continua a ter, claro que faz falta à seleção, mas também temos que perceber que tudo tem um fim, e o Ronaldo não percebeu isso. Eu acho que Ronaldo tinha que perceber que pode ser útil à seleção, mas não é aquele jogador que para jogar o tempo todo ou mesmo para ser titular. Falta-lhe aquilo que lhe faltava quando era mais novo. A idade pesa para todos. Falta-lhe aquele centímetro, aquela velocidade, aquele poder de decisão que ele tinha antes. E óbvio que temos muito a agradecer ao Cristiano Ronaldo, mas também temos que agradecer a outros jogadores, ao Éder, que nos deu um europeu, e a outros jogadores que fizeram muito para a seleção. E eu acho que o Ronaldo não percebeu isso. O Pepe percebeu, decidiu terminar a sua carreira no futebol, na seleção. O Messi também percebeu e teve uma despedida bonita. E o Cristiano Ronaldo quis assim, nunca vou hei de perceber isso. E devo sim a ele, mas também acho que ele deve a nós portugueses, que o apoiámos também durante vários anos. Em relação à seleção, viu-se claramente um futebol alegre, um futebol completamente ofensivo. Claro que, obviamente, temos que muito a melhorar, principalmente nas transições defensivas, mas também Jorge Jesus teve pouco tempo para trabalhar com a equipa, mas acho que sim, acho que se viu completamente um futebol diferente, um futebol alegre, os jogadores mais ligados com os outros, mesmo vimos o Cancelo, ou seja, um defesa a fazer um golo, um médio a fazer um golo, jogadores muito mais alinhados, e acho que

e alegres, e acho que a alegria no futebol as coisas saem muito melhor. Por isso desejo boa sorte à seleção, ao Jorge Jesus, e também desejo tudo de bom ao Ronaldo, e claro que obrigado, Ronaldo, por tudo, mas tudo, tudo,

0: falaram já disseram quase tudo. Eu só quero reforçar uma coisa aqui. O Ronaldo foi o melhor jogador de Portugal, de sempre, teve uma carreira espetacular, mas a idade não perdoa, tem 41 anos e devia-se preparar, tal como disse este ouvinte anterior, para ter uma despedida honrosa, como teve o Messi. É normal, mas o Ronaldo sempre nos habituou a ser um futebolista extraordinário, mas nem por isso a ser uma pessoa extraordinária. Porque o Ronaldo, durante a sua carreira, teve algumas tiradas que dão para rir. Portanto, demonstram o caráter e a personalidade do Ronaldo. O Ronaldo é muito egocêntrico. Ainda há pouco uma colega sua estava-lhe a fazer umas perguntas quando é que ele ia e ele dizia que não sabia, que era possível. Portanto, na cabeça dele, ele não sabia nada. E as seleções nos últimos tempos foram sempre montadas ao redor de Ronaldo. E quando não foram, teve problemas. Teve problemas com o Fernando Santos, quando o Fernando Santos o trouxe, o tirou e meteu o Gonçalo Ramos. Teve problemas sempre, sempre. E nós temos que ter uma memória sobre um apuramento para a Liga das Nações, onde o Ronaldo se excluiu, se auto-excluiu, e que nós jogámos lindamente, espetacularmente, e fomos apurados muito bem. Eu só quero dizer uma coisa, o Ronaldo temos que encarar um jogador extraordinário, mas realmente como pessoa não é tão extraordinário. Em relação à vitória de ontem, foi uma vitória muito boa, uma vitória onde se viu a equipa solta, à imagem do Jorge Jesus, que também tem os seus problemas. O Jorge Jesus também não é um Deus. Deus é o que o acompanha lá na seleção. Mas, de qualquer forma, sabe colocar, como quase ninguém, uma equipa a jogar. Sabe colocar os jogadores no seu lugar, que era o que fazia falta. Epá, e sabe dizer que, olha, tu não jogas porque aquele é melhor para este lugar que eu quero. Pronto, é só isso. Muito obrigado e muito bom dia.
1: Bom dia, António Fonte. Vamos agora ao encontro do Francisco Silva, industrial, que está em Viena do Castelo. Bom dia.
2: Bom dia. Eu apenas para dizer que o que se trata aqui é de pessoas dignas ou não dignas. Eu acho Cristiano uma pessoa digna e devemos-lhe muito a ele. Já os outros dois senhores são dois nabos, não é? O presidente e o treinador. O treinador sabe muito de futebol, mas como pessoa não presta. E o presidente da federação é a mesma coisa. É só isso que eu tenho a dizer.
1: Contributo do Francisco Silva. Volto a espreitar aqui o Facebook da TSF e me escreve o nosso ouvinte Augusto Mariano Soares que a equipa é exime em vitórias, CR7 deve ser homenageado com Gran Cruz pelo governo e boa sorte à seleção, escreve este nosso ouvinte. Também aqui no Facebook da TSF, o Fernando Jorge Fraga escreve que há pessoas que, dotadas de características excepcionais, têm uma personalidade que só olham para si. Trabalham com empenho, no limite do esforço, obtêm resultados, são premiadas, mas no fim estão sozinhas, rodeadas por lambotas e não vêem nada para além do seu umbigo. Os outros são meros peões em que suportam para obter o seu sucesso, escreve o Fernando Jorge Fraga. E vamos agora ao encontro do Rui Marques, no Escuta em Gaia. Bom dia.
3: Bom dia, Sr. Manuel Cássio, bom dia ao Fórum. Olha, ontem foi um jogo completamente diferente, acho eu, dos últimos dois jogos, por exemplo, né? E viu-se uma coisa muito diferente, é que Portugal pressionava bem e conseguia atacar bem e não deixava o adversário, né, a Dinamarca, fazer aquilo que também gosta de fazer, não é? E isto é uma grande melhoria para a gente. E nós estamos, claro, estamos sujeitos também a sofrer golos com a maneira como a gente pressiona, mas acho que é um bom caminho para Portugal. E viu-se a alegria nos jogadores, aquilo que não se via, não é? Porque havia aquela coisa de jogar só para o Cristiano Ronaldo, é? E ele tinha que fazer o seu recorde, não tirando o benefício que ele tinha que cumprir esse objetivo, que ele foi sempre um grande jogador, mas acho que Portugal lucra muito sem Cristiano Ronaldo, porque

0: ontem vimos o Gonçalo Ramos a jogar, ia ser um avançado que a gente precisa, né? Estar ali a pressionar a equipa adversária e ia fazer os seus golos, e como fez, né? Ontem não fez, claro, ontem não fez, mas vê-se aquela energia de ataque. Nós temos ali bons jogadores, no meu caso, e aproveitar realmente os nossos jogadores. E acho que, em relação ao Cristiano Ronaldo, ele tem mal, temos que dizer que ele tem mal, que ele não pode, como capitão da seleção, não pode fazer aquilo que ele fez, abandonar o estágio, não é? E eu tenho quase, não é a certeza, tenho a certeza que realmente havia ali problemas entre os jogadores, Sr. Malcarce. Principalmente com o Bruno Fernandes, e vi só o Bruno Fernandes a fazer um grande jogo. Para mim, ele é um bom jogador, e como está solto, aquilo vale a pena vê-lo jogar a bola. Vitinha, ao lado de Vitinha. E agora, dizer alguma coisa, também aproveitar do sub-21, Sr. Malcarce. O Rodrigo Mora, Kenda, esses miúdos vão ter que entrar na seleção. E também deixar alguns jogadores que já estão ali com uma certa idade, também terminar a sua carreira e deixar entrar esses jogadores que vão dar mais uma valia à nossa seleção. Graças. E é isto, e vamos continuar. E espero bem que Jorge Jesus continue. Tinha algumas dúvidas, meu caro, sinceramente tinha algumas dúvidas, mas acho que ontem já vi que ele está a ter aquelas ideias de ataque, como ele era, né? Isso é muito bom para a seleção. Marcar golos é o fundamental, meu caro.
1: Obrigado, Romano.
0: Marcámos só um golito e pronto. Olha, Tomar Cássio, e só uma à parte. Ao menos, olha, não se fala mal do Futebol Clube Porto. Desculpe lá.
1: E fica a opinião e a ironia do Rui Marques. Bom dia, Joaquim Martins. É professor, Liga-nos da Guarda. Qual é a sua opinião?
2: Olá, bom dia. Olha, a minha intervenção não vou repetir já tudo aquilo que foi abordado anteriormente. Eu só quero dizer um obrigado muito grande ao Cristiano. Tomávamos nós que tivéssemos muitos cristianos como este aqui que saiu. Agora há uma coisa que nós temos de dizer, que foi abordado ao longo aqui, portanto, do fórum, que eu tenho um grande ego. Quem afirmou que eu quero possimando não foi o Cristiano, foi o selecionador. Agora há um ditado português, quem não sente não é filho de boa gente. Muito obrigado. E mais uma vez, os meus parabéns e um agradecimento muito especial ao Cristiano por tudo o que fez, por este país que é mesquinho, tem uma memória muito curta. Bom dia e obrigado.
1: Bom dia, Joaquim Martins. E mesmo já em passo de corrida, passo a palavra ao enfermeiro Paulo Calheiros, que nos escuta em Santa Maria da Feira. Bom dia.
3: Bom dia, Manuela Cássio. Bom dia ao fórum. A seleção ontem respondeu dentro do campo com uma vitória, união e demonstração que a seleção nacional vai continuar o seu caminho, independentemente de quem entra ou de quem sai. O Cristiano ficará para sempre na história do futebol português como o maior jogador de sempre, só que nenhum jogador é maior do que a seleção. O Cristiano deve refletir sobre as palavras que proferiu há uns anos atrás sobre os colegas que abandonam a seleção. São os mesmos que, também como ele, não aqueciam e não entravam. Mas o episódio também, este episódio todo, deixa-nos também uma questão política legítima. Qual a necessidade de uma intervenção num conflito interno da seleção, ao ponto de ter que ligar a Ronaldo, Jorge Jesus e Pedro Proença? Num país com tantos problemas que exigem respostas e atenção do governo, o mínimo desproporcionada. Futebol é, sem dúvida, importante, mobiliza milhões de portugueses, mas governar Portugal é outra responsabilidade. E o nosso primeiro-ministro quis ser populista. Ele que nunca diz que não gosta de ser populista. Meus parabéns à seleção pela resposta dada, onde ela realmente importa, dentro de campo. Obrigado.
1: Obrigado, Paulo Calheiros. Com a opinião deste nosso ouvinte, os Liga de Santa Maria da Feira, chegámos aqui ao fim deste Fórum TSF, onde olhámos o primeiro jogo da seleção portuguesa, depois da tempestade criada pelo abandono de Cristiano Ronaldo, o abandono do estágio da seleção. Um jogo em que Portugal venceu na Dinamarca por 4-2.

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0: São 11h58, menos uma hora nos Açores.
1: Mega cartaz de apoio a Cristiano Ronaldo e contra Jorge Jesus, colocado junto à cidade do futebol em Oeiras, foi retirado ao final desta manhã por funcionários da autarquia. É uma situação que estamos a acompanhar. A TSF já pediu esclarecimentos à Câmara Municipal de Oeiras. O secretário-geral da UGT, Mário Mourão, espera que a Ministra do Trabalho leve ao Congresso da UGT um sinal de esperança. Amanhã, em Marvila, no campo Engenheiro Carlos Chalema, há um jogo que tem um vencedor antecipado: as crianças da freguesia da Zona Oriental de Lisboa.
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0: O Instituto Português do Mar e da Atmosfera prevê para hoje uma temperatura máxima em Lisboa de 30 graus, 26 em Faro e também no Porto. Jornal do Meio-Dia na TSF, edição de Paulo Dias.
1: Funcionários da Câmara Municipal de Oeiras estiveram nos últimos instantes a retirar um cartaz gigante colocado junto à cidade do futebol, onde está a sede da Federação Portuguesa de Futebol. Neste cartaz havia mensagens de apoio a Cristiano Ronaldo. Podia ler-se, por exemplo, "Serás sempre o nosso capitão", e outras mensagens a criticar o selecionador nacional. Jorge Jesus não esteve à altura, é a frase que se destacava neste cartaz. Depois, em letras mais pequenas, estava escrito que Jorge Jesus teve falta de sensibilidade na gestão do ativo CR7, tratou de forma errada o capitão e tem um ego inflamado. Assim que Notícias mostrou nos últimos minutos as imagens dos funcionários da Câmara Municipal de Oeiras, que estavam apoiados por uma carrinha, eles tentavam com a ajuda de uma escada retirar este cartaz e ele já não está lá nesta altura. A TSF procura esclarecimentos junto da Câmara Municipal de Oeiras. O desentendimento entre Ronaldo e o selecionador nacional continua a ser um dos grandes assuntos no país. No fórum da TSF esta manhã, no debate sobre a seleção sem Ronaldo, como aconteceu ontem na vitória na Dinamarca, Luís Freitas Lobo, comentador de futebol da TSF, defendeu que tem de ser encontrada uma forma de continuar a ser potenciada a marca Cristiano Ronaldo, mas ele considerou também que dentro de campo Portugal não jogou o melhor futebol com o capitão da seleção.
4: Cristiano Forever Young é impossível, não existe. Agora, é um jogador que tem que, de facto, ter um acompanhamento além daquilo que dizem que é uma marca. A Seleção Nacional não é uma marca. O Ronaldo é uma marca, tornou-se uma marca. Mas a Seleção Nacional não pode ser um veículo para essa marca. Não pode. Estamos a falar de Portugal, da Seleção Nacional de Portugal. Portanto, tem que ser encontrada em conjunto, naturalmente, com a estrutura federativa, uma forma de continuar a potenciar essa marca e o próprio Cristiano ter essa consciência a todos os níveis. Eu sei que ele é um animal competitivo, é brutal o que ele atingiu, é brutal a vontade que ele quer em continuar a jogar, só que isto é lutar contra o tempo. E está-nos a custar a evolução do nosso futebol e de uma equipa a jogar o melhor que sabe e pode.
1: Um caso no futebol português. Jorge Jesus afirmou ontem que só voltava a falar do assunto Ronaldo depois do jogo de domingo frente à Noruega no Estádio do Dragão. Cristiano Ronaldo ainda não falou, garantiu apenas nas redes sociais que no devido tempo vai falar a verdade aos portugueses. Já lhe dei conta de que nos últimos instantes foi retirado um cartaz gigante que estava instalado junto à cidade do futebol em Oeiras, um cartaz de apoio a Cristiano Ronaldo contra Jorge Jesus. As imagens da SIC Notícias mostravam funcionários da Câmara Municipal de Oeiras a fazer esse trabalho e o município de Oeiras, Dora Pires, acaba de dar esclarecimentos à TSF.
5: É numa curta mensagem, mas confirma que a Câmara Municipal de Oeiras mandou retirar este cartaz por ocupação indevida do espaço público. Diz este breve comunicado que a Câmara, liderada por Isaltino Moraes, determinou a retirada da estrutura publicitária por ter sido instalada ilegalmente no concelho e também por não cumprir as regras e as autorizações aplicáveis. Desta forma, justifica o município, esta atuação visa garantir o cumprimento da lei e a salvaguarda do espaço público e também a igualdade de tratamento entre todos os operadores.
1: Esclarecimento da Câmara Municipal de Oeiras, com essa garantia de que este cartaz, esta estrutura, foi montada ilegalmente no concelho e assim foi retirada, estava junto à cidade do futebol, onde está localizada a sede da Federação Portuguesa de Futebol. À espera do resultado da votação no Parlamento em Madrid, centenas de pessoas estão concentradas junto ao Parlamento. Há ainda o debate sobre as medidas para a habitação do governo de Pedro Sánchez, medidas que serão depois votadas. Nesta altura, Joana Rei, correspondente da TSF em Espanha, como é que está aí o ambiente, tendo em conta que, à primeira vista, estes decretos não vão passar no Parlamento?
6: Sim, o ambiente aqui é de muita, muita, muita indignação. Começou a formar-se já ontem à noite, quando Junts per Catalunya, os independentistas catalães, partido de Carles Puigdemont, anunciou que iria votar contra os dois decretos. Já era quase certo que o decreto que inclui a renovação indeterminada, por tempo indeterminado, dos alugueres, dos arrendamentos, iria ser chumbado no Parlamento, mas toda a gente esperava que o outro decreto, aquele que inclui as medidas mais consensuais, que tinham a ver com a proibição dos despejos até 2028, também com a proibição da subida dos arrendamentos, que passasse no Parlamento. Ontem, o Junts per Catalunya, depois da sua executiva, veio dizer que não ia ser assim, que ia chumbar as duas medidas, e o ambiente aqui na zona do acampamento em Sol, que se trasladou hoje de manhã aqui para as portas do Congresso dos Deputados, é de muita indignação. As pessoas com quem eu pude falar aqui nesta manhã dizem que o Junts não está a olhar para a situação real dos cidadãos, que os seus próprios votantes têm os mesmos problemas de acesso à habitação, que isto é um problema social, é a primeira oportunidade de resolver ou pelo menos pôr um primeiro remendo na situação da habitação em Espanha e que não podem votar contra estes decretos. No campo político começa já a falar-se num possível adiantamento eleitoral. Pedro Sánchez mostrou-se irredutível. O Junts per Catalunya pediu que este texto deste decreto fosse retirado e fosse substituído. Sánchez recusou-se, lembrou que este decreto foi negociado com os catalães, foram incluídas medidas de proteção aos proprietários, benefícios fiscais com os quais os partidos de esquerda não estavam de acordo, precisamente para garantir esse voto a favor do Junts, e que agora não há recuo possível. A votação está prevista para as 14h aqui. Para já, o Junts nega, mostra-se irredutível, nega-se a votar a favor. Vamos ver daqui até às 14h se alguma coisa pode acontecer.
1: Pode resultar daqui, Joana Rei, uma crise política em Espanha?
6: Sim, sim, pode.

0: pode resultar, já se fala hoje de manhã, de um possível adiantamento eleitoral. Pedro Sánchez é um animal político e, na verdade, este ambiente, esta reivindicação na rua é favorável ao PSOE numa altura que estava cercado por muitos casos, pela crise em Ceuta, pelos casos de corrupção, também pelo julgamento que será proximamente à mulher do primeiro-ministro. Portanto, este ambiente, se isto se verificar, se realmente toda a direita do Congresso, estamos a falar do Partido Popular, do Vox, do Junts per Catalunya, chumbar estes decretos, pode haver um ambiente eleitoral semelhante àquele que aconteceu depois das eleições municipais, em que Pedro Sánchez adiantou as eleições. Pode haver aqui uma bolha de oxigênio para o Partido Socialista e Pedro Sánchez pode mesmo achar que esta é a altura de convocar eleições, apesar de sempre ter dito que nunca o iria fazer antes de 2027.
1: Joana, os protestos são bem audíveis, estão mesmo a subir de tom, pelo menos o que eu consigo perceber aqui nos meus auscultadores. Há muita polícia aí junto ao Parlamento?
0: Sim, há um dispositivo policial bastante forte, mas também devo dizer que a manifestação tem sido pacífica até agora. Aliás, isso era uma das preocupações dos organizadores, era uma das consignas que mais gritaram aqui, que fosse pacífica, que não se desse motivos à polícia para intervir, porque aquilo que estas pessoas estão aqui a tentar fazer é precisamente que este protesto se escute dentro do Parlamento, que o Junts per Catalunya, que tem nesta altura a chave da aprovação dos decretos, mude a opinião a ouvir este clamor que vem desde as ruas.
1: É um clamor, um pedido bem audível, muita atenção assim junto ao Congresso dos Deputados em Espanha, onde ainda não se votou os dois decretos com as medidas para a habitação, para a crise da habitação em Espanha. Os sinais indicam que os dois decretos vão ser chumbados, com os votos contra do PP, do Vox e também dos Juntos pela Catalunha, abrindo assim, e é um cenário que já se fala em Espanha, uma crise política no país. A UGT quer antecipar um ano a atualização do salário mínimo para os 1.020 euros. No acordo tripartido, este valor só seria estabelecido em 2028, mas a UGT argumenta que a inflação obriga a antecipar este montante. A uma semana do Congresso da Central Sindical, que vai contar com um discurso da Ministra do Trabalho, o secretário-geral Mário Mourão espera um discurso de esperança da Ministra Maria do Rosário Palma Ramalho. A UGT chega ao Congresso com uma atualização da política reivindicativa e o salário mínimo é para aumentar. E nem é preciso rasgar o acordo tripartido.
2: Desde a assinatura, desde a celebração desse acordo, muitas coisas se mudaram. Significa isto, porque o acordo que foi assinado, a previsão era 970 euros e um aumento de 5,4. Mas isto foi feito com uma previsão de 2% em 2027. Ora bem, nós já temos dados que a inflação já está acima dos 3. Eu julgo que temos condições para ir acima dos 1.000 euros em 2027. Nós não rasgamos o acordo. Nós, bem pelo contrário, em função daquilo que está no acordo, acho que devemos rever aquilo que são as metas para 2027.
3: Mário Mourão, está para breve o Congresso da UGT. Está confirmada a presença da Ministra do Trabalho?
2: Sim, sim. Independentemente das das circunstâncias em que vivemos nos últimos tempos com a alteração da legislação laboral, são instituições e devemos dignificar as nossas instituições. O Governo, a Sra. Ministra, respondeu positivamente ao convite que lhe foi enviado e confirmou a sua presença no Congresso.
3: E que sinal político é que espera a UGT da intervenção da Ministra do Trabalho e até que ponto é que a presença da Ministra pode condicionar ou reforçar a exigência destas novas metas de política reivindicativa?
2: Eu espero boas notícias da Sra. Ministra e ela será bem-vinda ao Congresso da UGT e terá toda a liberdade de fazer um discurso que incentive, de facto, que é preciso mudar muitas das coisas e também não tenho dúvidas que temos que fazer um debate relativamente às questões do mercado de trabalho. As coisas mudaram, é preciso discutir, mas discutir de forma a que não se dê passos que são

0: enfim, são retrocessos dos quais os trabalhadores já não estão disponíveis para viver este retrocesso do passado. Temos que evoluir, todos nós entendemos isso, e o GT também, mas tem que haver o compromisso de todos. E é preciso que se valorize a negociação coletiva, porque é através da negociação coletiva que se melhora o salário médio. E a classe média continua a ser muito penalizada. E é preciso, de facto, criar expectativas e esperanças a quem está na classe média, porque daqui a pouco aquilo que era a função do salário mínimo, empurrar também o salário médio, isso não está a acontecer. O que está a acontecer é uma aproximação entre salário mínimo e salário médio. Isso nós também não queremos, que Portugal seja um país de salários mínimos. E espero que a senhora ministra faça esse discurso de esperança. É uma oportunidade que tem, vai falar para um dos parceiros que representa trabalhadores e, portanto, é os trabalhadores que precisam de ouvir também esse discurso de esperança e de disponibilidade para o diálogo e para a negociação.
1: E é esse discurso que Mário Mourão espera que faça a Ministra do Trabalho, Maria do Rosário Palma Ramalho, quando estiver daqui a cerca de uma semana no Congresso da UGT. Escutámos Mário Mourão, o Secretário-Geral da UGT, entrevistado pelo jornalista da TSF, José Milheiro. E neste dia, no mundo do trabalho, está em curso uma greve dos trabalhadores das carreiras gerais da administração pública, numa exigência pela valorização das carreiras. É uma greve que vai ser sentida de forma particular nas escolas, também na recolha do lixo, e nesta altura já está na rua uma manifestação que se alia a esta greve de hoje, uma manifestação entre a Praça da Figueira e o Ministério das Finanças. Ainda no mundo do trabalho, primeiro dia de greve da EasyJet, uma paralisação até terça-feira. Ricardo Penarroias, o presidente do Sindicato do Pessoal de Voo da Aviação Civil, faz um balanço muito positivo desta paralisação. Foram já cancelados cerca de 80% dos voos da EasyJet marcados para os próximos 5 dias.
2: Mais de 400 voos foram cancelados para estes 5 dias. Estamos a falar de mais de 80% da operação da EasyJet. Neste momento, a operação da EasyJet para esses 5 dias resume-se apenas a serviços mínimos. Na nossa perspectiva, a nível sindical, a adesão tem sido aquilo que era esperado, uma posição forte dos nossos associados, que mantiveram a sua posição, foi na Assembleia Geral, demonstrando desde já, por si só, o facto da empresa ter cancelado, demonstrando o impacto que esta greve já teve para a empresa. Até agora, a realização dos serviços mínimos está a decorrer dentro da normalidade.
1: Ricardo Penarroias alerta ainda para o facto de 2 voos terem sido feitos, não fazendo parte dos serviços mínimos da EasyJet, uma situação que ele sublinha não é novidade. O presidente do Sindicato do Pessoal de Voo da Aviação Civil acusa assim a empresa de cometer ilegalidades e anuncia mesmo que vai apresentar queixa à autoridade para as condições do trabalho.
2: No dia de hoje houve sim 2 destes voos que saíram fora dos serviços mínimos e que foram operados de forma ilegal. A empresa, para realizar, utilizou triplantes de outras bases que são fora de Portugal. Deixe-me dizer que é uma prática constante e em todas as greves que nós tivemos, a empresa constantemente fez esse ato ilícito, acabando por pagar multas depois das nossas queixas da ACT. Ela vai pagando estas multas, que muitas destas, pelo visto, compensam a ilegalidade, o desvio daquilo que é o correto. Nós temos feito, para além das nossas queixas da ACT, queixas a tribunal e queixas ao Ministério, sobre resultados. A ACT tem efetuado as suas diligências e obrigado a empresa a pagar aquilo que tem que pagar face a essas situações de ilegalidade.
1: E esta é uma caixa reiterada do presidente do Sindicato do Pessoal de Voo da Aviação Civil perante o que faz a EasyJet. É um jogo que conta para um campeonato solidário. Amanhã, no campo do Clube Oriental de Lisboa, Costinha, André Almeida e Marco Caneira, por exemplo, são alguns dos craques que vão entrar em campo a favor das crianças de Marvila. Os bilhetes para este jogo já estão à venda por 2,5€. Todo o dinheiro angariado vai ser entregue ao Centro Social Maximiliano Kolbe, em Chelas. É uma iniciativa da Associação Play for Children. Amanhã, no campo Engenheiro, Carlos Salema. Reportagem de Leonardo Alexandre.
3: A bola já rola. A relva do campo natural está verde, tem algumas falhas e está molhada. As paredes estão pintadas a branco, amarelo e a grená. E o dia quente ajuda a secar a tinta fresca das bancadas de cimento. Hoje é dia de treino, mas só amanhã é que o jogo é mesmo a valer. A Associação Play for Children, que ajuda crianças por todo o país, decidiu levar a campo alguns craques da bola portuguesa. Costinha, André Almeida, Marco Caneira, Hélder Barbosa, Silvio e Orlando Sá. É uma iniciativa que só tem um vencedor. É o que garante Fernando Domingos, presidente da associação.
4: O objetivo este ano é conseguirmos colocar mais de 1000 pessoas no estádio, com muitas crianças e famílias. A nível de receita, temos como objetivo mínimo alcançar os 2.500€ para apoiar as crianças carenciadas aqui de Marvila.
3: As instituições que a Play for Children ajuda precisam sobretudo de material escolar e bens alimentares. Os bilhetes para ajudar as crianças de Marvila custam 2,5€. O jogo é no estádio do Clube Oriental de Lisboa.
4: Marvila, não pelo facto de ser uma comunidade bastante carenciada, mas também pelo facto do nosso embaixador Costinha, este ano, liderar a equipa sénior do Oriental.
3: É uma realidade que Costinha conhece bem.
5: Quando eu era criança cá, os pais trabalhavam muito, então, e quando tu estás muito tempo fora de casa e se não tens os pais atentos, é fácil cair na tentação da vida. E, portanto, e se calhar cresces já de uma forma destruturada, que depois, mais tarde, podes não ter, se calhar, o proveito que tu querias. Ainda que haja pais, pela força e a necessidade de terem de trabalhar, que tenham que deixar os seus filhos muitas vezes sozinhos, porque depois, ao fim do mês, o dinheiro não chega para tudo.
3: E por isso, este tipo de iniciativas pode mudar vidas.
5: Ganhar um troféu aqui, o mais importante do troféu é o que eu consegui arrecadar, para que há de haver uma instituição onde crianças vão ter, se calhar, uns meses mais felizes, porque vão ter, se calhar, direito a outro tipo de situações. Isso é que me deixa feliz. E, portanto, temos que tentar puxar para nós o maior número de crianças para que não enveredem por outro tipo de caminho que depois pode ser prejudicial no futuro.
3: O dinheiro angariado neste jogo de futebol já tem para onde ir. Vai ser entregue ao Centro Social Maximiliano Kolbe, em Chelas. A decisão foi do presidente da Junta de Freguesia de Marvila, Joaquim Brito.
6: Permanentemente serve várias refeições para aqueles que necessitam. Tem duas lojas sociais também a comprar produtos que as pessoas vão lá buscar. Infelizmente ainda há pobreza, que nós chamamos a pobreza envergonhada. Há pessoas que muitas vezes têm dificuldade e não se queixam. Mas nestes sítios vão lá, vão-se embora, ninguém lhes pergunta nada, e isto assim é mais fácil.
3: E se quiser ajudar, Costinha deixa uma sugestão.
5: Neste tipo de eventos, muitas vezes há pessoas que aderem, que compram e que doam o seu bilhete e não vêm, mas já estão a ajudar. E, portanto, isso para mim é muito gratificante.
3: O apito toca, o jogo termina, olha-se para o placar e quem ganhou foram as crianças de Marvila.
1: Reportagem de Leonardo Alexandre com a sonoplastia de Paulo Jorge Guerreiro. Amanhã, entre as 2 e as 7 da tarde, no campo do Oriental, vão ser 3 jogos, muitas estrelas, uma causa.
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2: E agora os sinais de Fernando Alves.
3: Um velho morador de Matosinhos comenta com a repórter Ana Correia Costa, do JN, o eclipse do Café Lua. Como alguns outros que passam e espreitam a folha de papel afixada na porta, ele estranha que uma das esplanadas da sua vida esteja agora vazia. Conta que um colega lhe disse: olha, fechou o Café Lua. Ora, isso não é coisa que se escute de ânimo leve. Tantas horas passou o homem na esplanada, que era também uma espécie de sede informal do Leixões. O mais certo é que a janela do seu quarto não abre para a rua do Dr. Afonso Cordeiro, nem ele saiba sequer quem veio o Dr. Afonso Cordeiro, o médico a quem a República confiou o primeiro mandato autárquico na cidade após a Revolução. O homem de olhar desolado não é de muitas palavras. Gostava de se sentar na esplanada do Café Lua a ver passar as horas. O Lua tinha também uma tabacaria e o homem admite que ia lá comprar raspadinhas. Não sabemos para onde dá a janela do quarto do homem que conversou com a repórter do JN. Talvez isso nem sequer venha ao caso. Mas tememos que dá, tal como uma certa janela de um certo quarto no número 16 da Coelho da Rocha, para a tabacaria do outro lado da rua. A tabacaria que tinha um café antigo com esplanada. Ainda que, como muitos outros, entre os mais antigos de Matosinhos, ele tenha passado boas horas a jogar snooker no Café Lua, ou que lá tenha visto pela primeira vez televisão, o homem não encontra motivo para desabafar: não sou nada, nunca serei nada. Mas se a conversa tivesse tomado esse descaminho, por mais feliz, ele encontraria talvez palavras suas, como se as tivesse comprado na Feira da Louça, confidenciando à repórter que se sente vencido, como se soubesse a verdade. Os proprietários do Café Lua fizeram, entretanto, saber que abrirá em breve, em novas instalações, junto à Câmara Municipal, a Lua Tabacaria. O homem já tem, enfim, onde comprar raspadinhas, como se concluísse com os seus botões: olha que não há mais metafísica no mundo senão raspadinhas. E eu, espécie de Esteves sem metafísica, fico a imaginar uma emissão de rádio com um fogo de bonecos, carrinhos de choque, carrosséis, farturas, bandas de música no coreto, uma procissão suave ao Senhor do Padrão, uma emissão de rádio noite dentro, num estúdio com janela para o Bom Jesus de Matosinhos. Já tenho o título para o programa: Café Lua.
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2: O caso das gêmeas, a carga fiscal em Portugal e as dúvidas sobre multas por mexer no telemóvel enquanto está a conduzir. Estes são alguns dos temas que vamos falar hoje aqui no Vamos aos Factos. Eu sou Fátima Valente e comigo tenho, como sempre, a jornalista do Polígrafo Sara Beatriz Monteiro. Olá Beatriz, hoje começamos por analisar uma publicação sobre o aumento da carga fiscal.
3: Olá Fátima, é isso mesmo. Vamos começar por confirmar se é verdade que a carga fiscal voltou a aumentar em 2025, isto apesar de a Aliança Democrática ter prometido baixar a carga fiscal. Depois vamos verificar se as unidades de saúde familiar podem recusar prestar cuidados primários a doentes que estejam inscritos, mas que não tenham médico de família. E vamos ter tempo para responder a outras dúvidas, por exemplo, será que mexer no telemóvel quando o carro está parado no sinal vermelho do semáforo pode dar multa?
2: E pela segunda vez consecutiva voltamos a ter duas figuras da semana que desta vez estão relacionadas com o caso das gêmeas.
3: Sim, Nuno Rebelo de Sousa, filho de Marcelo Rebelo de Sousa, e António Lacerda Salles, antigo secretário de Estado da Saúde, foram duas das pessoas acusadas no processo que ficou conhecido como o caso das gêmeas, por isso são eles as figuras da semana.
2: Começamos então com uma publicação nas redes sociais, no antigo Twitter, na rede social X. Diz-se que durante a campanha para as legislativas, a Aliança Democrática prometeu baixar a carga fiscal. No entanto, depois de mais de 2 anos de governação, a carga fiscal aumentou. Confirma-se?
3: Sim, confirma-se. Os dados mais recentes do Instituto Nacional de Estatística mostram que a carga fiscal aumentou em 2025. Nesse ano, a carga fiscal passou dos 35% para os 35,3% do PIB, uma subida de 0,3 pontos percentuais. Isto significa que no primeiro ano completo de governação da AD, a carga fiscal aumentou em vez de diminuir. Por outro lado, de facto, é verdade que a AD tinha prometido uma redução da carga fiscal no programa eleitoral. A meta era baixar a carga fiscal em cerca de um ponto percentual face a 2024, mas importa lembrar que esse objetivo estava previsto ser alcançado até 2029, por isso o aumento que se registou em 2025 não significa por si só que a promessa para 2029 tenha sido abandonada. Ainda assim, a ideia de que até agora a carga fiscal aumentou é verdadeira.
2: Passamos agora para uma pergunta de um leitor do Polígrafo sobre o acesso aos cuidados de saúde. A dúvida é, será que um centro de saúde pode recusar prestar cuidados de saúde primários a um utente que está inscrito nesse centro de saúde, mas não tem médico de família atribuído? Qual é que é a resposta?
3: A resposta é não, e para confirmar isso mesmo, basta consultar o site da Entidade Reguladora da Saúde. Esta entidade esclarece que o facto de um doente não ter médico de família atribuído não lhe retira o direito a receber cuidados de saúde primários. Para fundamentar esta posição, a ERS remete para vários diplomas, desde logo o Estatuto do Serviço Nacional de Saúde, que diz que o Estado deve garantir a prestação de cuidados de saúde à população. Depois, a Lei de Bases da Saúde, que garante a todas as pessoas o direito a aceder aos cuidados de saúde que precisam, isto dentro de um prazo adequado. Por fim, a lei que define o funcionamento das unidades de saúde familiar, esta lei estabelece que a população de cada USF é formada pelos utentes que estão inscritos nessa unidade. Por isso, a ideia de que as USF podem recusar cuidados primários aos utentes que estejam inscritos, mas que não têm médico de família, é falsa.
2: Deixamos a saúde, passamos para o tema da imigração. Numa publicação no Facebook, recupera-se uma notícia sobre portugueses que foram expulsos do Luxemburgo por dependerem de apoios sociais. Só que nesse post acrescenta-se uma informação que não consta da notícia original. Diz-se que esses portugueses seriam oriundos da Índia e do Nepal. Esta alegação tem algum fundamento?
3: Não, não tem fundamento. De facto, a notícia sobre os portugueses expulsos do Luxemburgo é real. Entre 2021 e 2024 foram dadas 89 ordens de expulsão a cidadãos portugueses. Em causa estariam motivos relacionados com a utilização de apoios sociais e também outras situações previstas na lei, mas não há qualquer informação que diga que essas pessoas eram oriundas da Índia e do Nepal. Essa frase foi acrescentada

0: à publicação, não aparece na notícia original do jornal luxemburguês Contacto, nem nas notícias que depois foram publicadas cá em Portugal, ou seja, a informação partilhada nesta publicação é falsa.
1: Entretanto, há uma dúvida que de tempos a tempos volta a circular nas redes sociais. Afinal, é permitido ou não mexer no telemóvel quando o carro está parado num sinal vermelho? Uma publicação no Facebook diz que não. É mesmo assim? Esta prática pode dar multa?
0: Sim, pode. A regra está no Código da Estrada, que proíbe o condutor de utilizar ou manusear de forma continuada aparelhos como o telemóvel, e esta proibição também se aplica quando o carro está parado num sinal vermelho. Tanto o Automóvel Clube de Portugal como a PSP e a GNR já esclareceram este ponto nas redes sociais, por isso estar parado no semáforo não permite pegar no telemóvel para ver mensagens ou notificações. Quem o fizer pode ser multado entre 250 e 1.250 euros, perder pontos na carta e, em determinadas situações, ficar também impedido de conduzir, ou seja, esta publicação é verdadeira.
1: Falamos também do caso das gêmeas. O filho de Marcelo Rebelo de Sousa, Nuno Rebelo de Sousa, e o antigo secretário de Estado da Saúde, António Lacerda Salles, são dois dos quatro acusados neste caso. E segundo o Ministério Público, os dois terão participado num plano para facilitar o acesso das crianças ao tratamento no SNS. Estava em causa um medicamento que custava e custa cerca de 2 milhões de euros por dose. E na acusação, o Ministério Público diz ainda que o nome de Marcelo Rebelo de Sousa, do antigo Presidente da República, foi usado para tentar facilitar esse acesso. E é por isso que destacamos Nuno Rebelo de Sousa e António Lacerda Salles como as figuras da semana. Foi também sobre este caso que falaste com Ana Pinto Martinho, ela que é professora e investigadora no ISCTE e que está ligada a vários projetos na área da desinformação. O que é que te disse esta especialista?
0: Em primeiro lugar, explicou-me como é que um caso real como este pode ser usado para alimentar desinformação e reforçar determinadas narrativas.
2: O caso das gêmeas é um muito bom exemplo, porque para também nos mostrar que a desinformação não tem necessariamente que inventar factos. Ela pode, e muitas vezes vem a partir de factos verdadeiros, mas o que é que acontece? Pode-se retirar contexto, exagerar alguns elementos, não é? Ou até, muitas vezes, tirar conclusões que os factos não permitem. Isto acontece com muita frequência. Neste caso, o que é que nós temos? Temos aqui quase uma tempestade perfeita. Temos contactos com pessoas ligadas ao poder político, uma questão relacionada ao acesso a um medicamento que é muito caro e difícil acesso, e depois uma investigação judicial e também já que tinha havido uma investigação do ponto de vista político, não é? Até da própria Assembleia da República. Estes elementos todos juntos permitem construir o quê? Uma narrativa que é muito simples, que é quem tem contactos políticos vai conseguir aquilo que os outros não conseguem. Então, esta narrativa é muito fácil de passar.
0: Para a investigadora, usar um caso concreto para sustentar conclusões generalizadas pode ser problemático.
2: O problema surge quando nós estamos a passar de uma afirmação sobre este caso em concreto para uma conclusão sobre todo, como eu diria, sobre todo o sistema. Por exemplo, uma coisa é dizer que existiram determinados contactos ou que estão a ser investigadas determinadas condutas. Neste caso, não é? Que houve então os contactos do filho do Presidente da República, não é? Outra coisa é afirmar que isto prova que existe um sistema generalizado de privilégios e corrupção. Eu acho que é aqui, exatamente nesta passagem do facto para a generalização, que pode e que surge muitas vezes a desinformação.
0: Ana Pinto Martinho explica o que devem os jornalistas e os cidadãos comuns fazer para evitar extrapolações, e o primeiro passo é serem rigorosos com a resposta à pergunta: quem fez o quê?
2: Isto significa identificar quem é que tomou uma determinada decisão, quem é que contactou quem, quando é que esses contactos aconteceram, quais é que são os documentos que existem e o que é que está efetivamente demonstrado. Depois, é importante distinguir aquilo que é um facto daquilo que é uma alegação ou uma interpretação. E também é perceber em que fase é que está um processo. Estamos perante uma suspeita, uma acusação, uma decisão judicial, porque muitas vezes começa-se a falar de tudo isto, é o tal julgamento em praça pública. Para os leitores, podemos fazer perguntas muito simples. Qual é a fonte desta informação? O que é que está realmente comprovado? Eu estou a ler um facto ou a interpretação de alguém? ou seja, não confundir as interpretações com factos. E, sobretudo, esta informação permite mesmo concluir que existe um problema no sistema como um todo, ou isto é um caso único, poderá haver mais, mas não são assim tantos, não é? Talvez a regra mais importante, eu diria que é esta: um caso concreto pode justificar uma investigação sobre o sistema, mas não é, só por si, prova de que todo o sistema funciona daquela maneira.
1: A fechar, temos como sempre o Pimenta na Língua. Esta semana é sobre uma acusação de André Ventura a Luís Montenegro. O presidente do Chega disse que o primeiro-ministro faltou um debate no Parlamento para estar numa gala de futebol e a passear pelo país. Mas não foi isto que aconteceu, pois não?
0: Não, não foi. O debate a que Ventura se referia aconteceu na quinta-feira, dia 24 de setembro. Nesse dia, Luís Montenegro estava, na verdade, nos Estados Unidos, numa visita oficial. O primeiro-ministro estava em Nova Iorque para participar na Assembleia Geral das Nações Unidas, onde acabou até por discursar. Quanto à gala de futebol, o evento aconteceu alguns dias antes, 3 dias antes do debate, no dia 21 de setembro, ou seja, a declaração do líder do Chega merece um Pimenta na Língua.
1: E hoje ficamos por aqui, voltamos na próxima sexta-feira. Até lá pode ouvir o Vamos aos Factos em tsf.pt e em poligrafo.sapo.pt e obviamente nas plataformas de podcast, como sempre. Até para a semana.
0: Até para a semana.
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0: 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Vamos ao direto de resposta com o diretor da TSF, Vítor Santos.
1: O balanço do programa Escola Segura constata um aumento da violência nas escolas durante o ano letivo 2025-26. O tema passou assim um bocadinho por entre os pingos da chuva com a chegada da tempestade Ronaldo, mas o direito de resposta não podia deixar passar em claro. Por isso temos connosco a jornalista Ana Tulha, da Notícias Magazine, para nos ajudar a dissecar as conclusões do relatório. Bom dia, Ana Tulha. Este aumento de 19% nos casos de bullying em contexto escolar acontece porque os alunos estão assim a perder um bocadinho o medo de denunciar ou porque existe um crescimento efetivo deste tipo de comportamento na sociedade?
2: Bom dia, Vítor. Possivelmente as duas coisas. O que me parece é que o facto de a primeira premissa ser verdadeira, ou seja, dos alunos estarem a perder o medo de denunciar, não pode servir nunca para tirar relevância à segunda.
1: Correto.
2: Todos nos lembramos de Luís Montenegro ter atribuído o aumento do número de casos de violência doméstica, já em 2024, ao facto de haver mais denúncias e não um aumento real. Declarações que, na altura, se bem te lembras, causaram muita polémica, porque de facto é uma lógica falaciosa, não é? Quando nos focamos na discussão sobre se há mais casos ou mais denúncias, perdemos aqui um bocadinho de vista o essencial, que é o combate a um fenómeno grave, seja a violência doméstica ou o bullying. Olhando para o relatório, especificamente, o que percebemos é o tal aumento de 19%, sendo que esta percentagem até havia, desde o ano letivo 2022-23, uma tendência decrescente. Portanto,
1: há aqui uma inversão.
2: Depois de vários anos a cair, no último ano letivo, esta percentagem volta a subir. E há outros dados do relatório que não são nada animadores, porque o número de crimes de ofensas corporais e de posse e uso de armas foi o maior dos últimos 5 anos. O de ofensas corporais especificamente aumentou 10,5%, e depois também houve um aumento das ofensas sexuais de 18% e até do tráfico de droga, não é? São dados pouco animadores.
1: Eu gostava de pegar um bocadinho nessa questão das ofensas sexuais, porque na verdade estão em trajetória ascendente e já não é de hoje, é desde o ano de 2023. Neste período em análise há de facto um crescimento superior a 18%. Oh, Ana Tulha, tu achas que a intolerância dos movimentos misóginos, por exemplo, e nós sabemos, não podemos, as escolas estão dentro da sociedade, estão encaixadas dentro da sociedade, e nós percebemos estas tendências, não são só em Portugal, são à escala global. Achas que estes movimentos estão agora mais enraizados nas escolas?
2: Sim, aí acho que a resposta terá de ser um redondo sim, não é? Desde logo pelo que vamos vendo online, com uma série de influenciadores assumidamente machistas, misóginos, as comunidades incel, red pill, tudo isso. Eu no início do ano fiz um trabalho para a Notícias Magazine sobre o aumento do discurso de ódio nas escolas e já na altura vários dirigentes escolares se queixavam um pouco destas problemáticas, do aumento da violência, em particular do bullying xenófobo, misógino, racista. Lembro-me até de falar com a presidente de uma associação chamada Inspiring Girls, que no fundo se dedica aqui a fazer alguma sensibilização na área da igualdade de género, e dela dizer que havia sinais evidentes de uma crescente misoginia, que antes se separavam, quando iam às escolas, se separavam com um outro rapaz a fazer um comentário machista, e que agora era uma realidade transversal ao país e já não havia medo de dizer o que quer que fosse. Ela dizia até que as sessões de sensibilização que faziam estavam cada vez mais difíceis, porque frequentemente eram confrontadas com rapazes a acusá-las, a elas, não é? A associação, de vitimizar as mulheres e as raparigas, de meterem coisas na cabeça das colegas, de dizerem que elas já tinham alcançado imensa coisa e, portanto, deviam estar contentes. Se falava da questão do gap salarial, eles diziam que era normal porque as mulheres tinham que tomar conta dos filhos e, portanto, não podiam receber o mesmo que os homens. Eu até me lembro dela me dizer que numa das sessões teve um rapaz a dizer-lhe: enquanto nós construirmos as vossas casas, não nos podem exigir igualdade. Portanto, parece-me sintomático. Como Sim. tu há pouco dizias, as escolas refletem aquilo que acontece na sociedade, não é? Nós sabemos que vivemos numa sociedade cada vez mais polarizada, cada vez mais intolerante, com cada vez mais discurso de ódio, E tudo isso, os professores, na altura com quem eu falei, também me diziam isso, os miúdos acabam por, as crianças ou os jovens acabam por reproduzir aquilo que ouvem e que veem os pais fazerem, não é?
1: Por outro lado, a escola também pode ser o espaço certo para bem cedo, enquanto estamos a formar a nossa personalidade, por assim dizer, enquanto os jovens estão a formar a sua personalidade, será um espaço certo para contermos este tipo de movimentos, designadamente através da tão polémica disciplina de cidadania, mas claro, com a influência dos professores, que são condutores jovens. Portanto, parece, neste campo, achas que está tudo a ser feito como precisamos?
2: Não diria que está, desde logo porque nós vimos que houve uma reformulação do programa da disciplina de cidadania e, por exemplo, a igualdade de género deixou de surgir como uma área autónoma. Não quer dizer que não seja abordada, claro, mas perdeu aqui alguma força no novo programa. Portanto, se olharmos para essa alteração enquadrada no cenário a que assistimos, não é algo que me deixe, a mim, enquanto cidadã, enquanto mãe, muito descansada. Depois mesmo, acho que o facto de faltarem psicólogos e assistentes operacionais nas escolas, que é algo que também vai ser falado, também não é propriamente algo que ajude muito neste processo, não é?
1: Ana Tulha, obrigado por ter estado no nosso Direito de Resposta. E como segunda-feira é feriado, tenha um bom fim de semana. O Direito de Resposta regressa assim, na próxima terça-feira, com um novo tema e um novo convidado.
0: Falámos hoje de violência em contexto escolar nesta edição do Direto de Resposta com Vítor Santos e a participação da jornalista da Notícias Magazine, Ana Tulha.
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0: Já na Pura Economia, Nuno Correia da Silva vem hoje falar sobre o aumento do preço das casas em Portugal no primeiro semestre do ano, o maior aumento da zona euro.
4: O preço das casas em Portugal continua a subir.

0: casas espelha bem o desequilíbrio que o país apresenta entre a oferta e a procura. A pressão da procura continua a não encontrar resposta na oferta de casas. Os últimos 25 anos, com principal foco nos últimos 10, têm reduzido muito a capacidade dos portugueses comprarem casa, sobretudo nas grandes cidades. Em 2000, no início do século, o preço médio do metro quadrado em Lisboa era de 1.630 euros. Hoje, ultrapassa os 5 mil. Aumentou mais de 300%. Um português precisava de 179 salários médios para comprar um T2 em Lisboa, o rendimento equivalente a 13 anos. Hoje, precisa de mais de 240 salários médios, o equivalente a mais de 17 anos. Aumentou quase 50%. São números que mostram a evidência da emergência social e económica que constitui a habitação em Portugal. A opção de esperar que o problema se resolva sozinho já provou não resultar. É preciso intervir e intervir proativamente sobre as causas da pouca oferta de casas. No ano 2000, foram construídos 112 mil fogos. Em 2025, apenas se construíram 27 mil. Uma diferença de 85 mil fogos por ano. Ou seja, o ano passado, a construção nova caiu 76% face ao ano 2000. Com quebras desta dimensão, não há leis que resolvam o problema. Os construtores queixam-se, sobretudo, de três fatores críticos. Primeiro, legislação complexa que atrasa os processos. Entre leis, regulamentos e diretivas em vigor em Portugal, são mais de 2.200 diplomas que impactam no setor da construção. É um emaranhado legislativo que atrofia o setor. Segundo, maior dificuldade em conseguir financiamento junto à banca. No ano 2000, a construção representava aproximadamente 22% do crédito bancário atribuído às sociedades não financeiras. No ano passado, em 2025, ficou pelos 9%, menos de metade. Em terceiro lugar, aparece a falta de mão de obra. Associações do setor estimam que faltem cerca de 80 mil trabalhadores na fileira da construção. Se Portugal não inverter estes fatores críticos, os preços vão continuar a escalar e as pessoas a verem o sonho de ter uma casa cada vez mais distante.
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1: São 11:58.

0: trabalhadores das carreiras gerais da função pública nos Açores aderiram em massa à paralisação convocada pela CGTP. A maioria das escolas estão fechadas e na saúde a adesão varia entre os 60% e os 70%.
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1: Os trabalhadores das carreiras gerais da função pública nos Açores aderiram em massa à paralisação convocada pela CGTP. A maioria das escolas está fechada e na saúde a adesão varia entre os 60% e os 70%. João Deque Mota, dirigente sindical no arquipélago, lembra o que está em causa neste momento.
2: A adesão a esta greve é uma adesão muito satisfatória e que vem dar razão aos trabalhadores pela necessidade de ser exigir uma política diferente que reconheça a especificidade das profissões e que valorize as carreiras e que tal processo exige a abertura imediata de negociações com vista a resolver o problema que hoje estamos confrontados, que é o reconhecimento da especificidade das profissões, a valorização imediata das carreiras e o início imediato do processo negocial.
1: As razões da paralisação convocada para esta sexta-feira pela CGTP, a greve dos trabalhadores das carreiras gerais da função pública. A UGT quer antecipar um ano a atualização do salário mínimo para os 1.020 euros. No acordo tripartido, este valor só estaria estabelecido em 2028, mas o secretário-geral da UGT, Mário Mourão, argumenta que a inflação obriga a antecipar este montante.
3: Desde a assinatura, desde a celebração desse acordo, muitas coisas se mudaram. Significa isto, porque o acordo que foi assinado, a previsão era 970 euros e um aumento de 5,4. Mas isto foi feito com uma previsão de 2% em 2027. Ora bem, nós já temos dados que a inflação já está acima dos 3%. Eu julgo que temos condições para ir acima dos 1.000 euros em 2027. Nós não rasgamos o acordo. Nós, bem pelo contrário, em função daquilo que está no acordo, acho que devemos rever aquilo que são as metas para 2027.
1: A uma semana do Congresso da UGT, que vai contar com o discurso da Ministra do Trabalho, Mário Mourão espera um discurso de esperança da Ministra Maria do Rosário Palma Ramalho, lembrando que Portugal não pode ser um país de salários mínimos.
3: É preciso que se valoriza a negociação coletiva, porque é através da negociação coletiva que se melhora o salário médio. E a classe média continua a ser muito penalizada. E é preciso, de facto, criar expectativas e esperanças a quem está na classe média, porque daqui a pouco aquilo que era a função do salário mínimo, empurrar também o salário médio, isso não está a acontecer. O que está a acontecer é uma aproximação entre salário mínimo e salário médio. Isso nós também não queremos, que Portugal seja um país de salários mínimos. Espero que a senhora ministra faça esse discurso de esperança. É uma oportunidade que tem, vai falar para um dos parceiros que representa trabalhadores e, portanto, é os trabalhadores que precisam de ouvir também esse discurso de esperança e de disponibilidade para o diálogo e para a negociação.
1: A expectativa do secretário-geral da UGT, Mário Mourão. Há alunos nos Açores que continuam sem acesso a manuais escolares digitais, duas semanas após o arranque do ano letivo. A denúncia de Fernando Vicente, o presidente do Sindicato dos Professores da Região Açores.
4: Nós não percebemos como é que, depois de 4 anos de implementação deste modelo, depois de ter-se iniciado já há 2 semanas as aulas deste ano letivo, continuem por serem entregues licenças e equipamentos aos alunos. Isto é, as escolas solicitaram à ADRE um número de licenças e de equipamentos que não foram atendidos pela própria Direção Regional de Educação. Isto é, o número é insuficiente ao número de alunos solicitado pela escola. Isto não pode ser. Todos os alunos têm que ter os equipamentos e as licenças, os acessos, ao mesmo tempo, para estar em pé de igualdade. É isso que a escola pública promove. Promove a igualdade entre todos. As escolas tiveram orientações por parte da Direção Regional para distribuírem aos alunos e às turmas as licenças e os equipamentos que tinham. Mas se eles não têm para todos, vão distribuir para quem? Então, couba aos conselhos executivos a responsabilidade de decidirem, quando a tutela é que tem que decidir.
1: No dia em que os professores saíram à rua em todo o país para alertar para a valorização da escola pública, Fernando Vicente reconheceu que nos Açores a escola pública tem sido objeto de algum investimento e de alguma valorização da classe docente, mas defendeu que o executivo açoriano tem de fazê-lo de forma mais robusta.
5: Na região deve-se apostar na atração de novos professores, deve-se fixar professores nas ilhas onde não faltam, porque, efetivamente, não há professores para lecionar nas escolas dos Açores. Isso viu-se através dos concursos das ofertas de escola. Hoje temos mais ofertas de escola do que colocações centralizadas por parte da Direção-Geral da Educação. E isso é muito problemático. Hoje a lista centralizada da DRE, da Direção-Geral da Educação, não tem professores para colocar em determinados grupos disciplinares, pré-escolar, primeiro ciclo, ensino especial, filosofia, história, etc, etc. Ora, se não tem, a escola tem que abrir a própria oferta de escola e aí concorrem professores sem habilitação profissional e muitos deles sem qualificação.
1: Em declarações à Luz, à porta da escola secundária Jerónimo Emiliano de Andrade, em Angra do Heroísmo, numa ação integrada numa campanha nacional promovida pela Federação Nacional dos Professores, a FENPROF, Fernando Vicente defendeu também que a fixação de docentes exige uma valorização salarial, assim como uma valorização social e a melhoria de condições de trabalho. Questões que o sindicato quer colocar à consideração da tutela, tanto é que já pediu uma reunião à Secretária Regional da Educação, Sofia Ribeiro, mas continua a aguardar pela marcação. O valor de referência do complemento solidário para idosos vai aumentar 50 euros no próximo ano. O anúncio foi feito pelo Primeiro-Ministro Luís Montenegro no final do Conselho de Ministros, antecipando uma das medidas do Orçamento do Estado, que vai ser conhecido na próxima semana.
6: Estará integrada a decisão de aumentarmos pela quarta vez o valor de referência do complemento solidário para os idosos. O aumento será de 50 euros e, portanto, o valor de referência passará para 720 euros, o que representa um aumento significativo face ao valor que estava vigente em abril de 2024, quando iniciámos funções, e que era de cerca de 550 euros. Às pessoas jovens há mais tempo, aquilo que nós queremos hoje dizer-lhes é que continuamos a contar com a sua participação ativa e com a sua vida ativa nas missões que temos de tornar o país um país mais próspero, um país mais justo.
1: Uma das medidas que vai constar do Orçamento de Estado para 2027, documento que terá de ser entregue na Assembleia da República até 12 de outubro. Os agentes económicos e associativos dos Açores defendem medidas imediatas para recuperar a procura turística nos Açores. A Associação do Alojamento Local, a Câmara de Comércio e Indústria dos Açores e a Associação de Hotelaria de Portugal e a Federação Agrícola reuniram-se para avaliar a situação atual do turismo e reclamar soluções de curto prazo que permitam recuperar a procura e reforçar a competitividade do destino Açores. Neste sentido, e numa nota enviada à agência Lusa, defendem que é necessário aumentar a presença do destino nos principais mercados emissores, desenvolver campanhas orientadas para a época baixa e apoiar a procura com objetivos, calendários e resultados mensuráveis. Os agentes económicos consideram ainda indispensável uma intervenção direta do Turismo de Portugal, mobilizando os seus meios, canais e capacidade de promoção internacional para apoiar os Açores num momento particularmente exigente. Além disso, acrescentam que é igualmente urgente aumentar a capacidade aérea e recuperar uma presença relevante de companhias de baixo custo na região, sobretudo durante o inverno, notando que a entrada de uma companhia low cost contribuiria para aumentar a oferta de lugares, reforçar a concorrência e criar pressão para tarifas mais acessíveis, tornando o destino novamente competitivo e estimulando a procura durante a época baixa. Embora reconheçam como positivo o enquadramento legal dado ao Fundo de Desenvolvimento de Rotas Aéreas dos Açores, os agentes económicos e associações alertam que o fundo só produzirá efeitos quando estiver efetivamente operacional, com dotação financeira, regras transparentes, calendário definido e objetivos concretos para a captação de rotas, companhias e frequências. Segundo os agentes económicos, entre janeiro e agosto deste ano, as dormidas turísticas nos Açores diminuíram 3,1%, o que representa uma perda estimada de cerca de 102 mil dormidas face ao mesmo período do ano passado. A instabilidade associada à depressão pós-tropical Ana está a afetar o arquipélago dos Açores, condicionando o estado do tempo em todas as ilhas. Assim sendo, e de acordo com a previsão do IPMA, o Instituto Português do Mar e da Atmosfera, aliás, o IPMA elevou para laranja o alerta para precipitação, que poderá ser forte e acompanhada de trovoada. No caso das ilhas de São Miguel e Santa Maria, o aviso laranja vai vigorar até ao início da noite desta sexta-feira.
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0: Opinião que à sexta-feira assinada por Rafael Barbosa, jornalista, diretor do JN.
1: Lembro-me muito bem do primeiro golo de Ronaldo pela seleção. Não por o ter visto, mas precisamente por não o ter visto. Nesse dia, 12 de junho de 2004, eu estava no Estádio do Dragão, no jogo de abertura do Euro 2004. O problema é que saí demasiado cedo. Não julgue quem me ouve que sou daqueles adeptos que, quando a sua equipa está a perder, se vai embora zangado antes do fim do jogo. É verdade que Portugal estava a perder por 2 golos com a Grécia quando abandonei as bancadas, mas o motivo para a saída antecipada foi pragmático. Estava a trabalhar nesse dia, tinha de regressar ao jornal, precisava de chegar ao metro antes das dezenas de milhares de pessoas que lá estavam se lembrarem de fazer o mesmo. E falhei assim o golo marcado por Ronaldo ao minuto 93. Na memória não ficou o desenho do golo, mas ficou o rugir da multidão enquanto corria em direção à estação de metro. Não é uma memória amarga, bem pelo contrário. Pareceu-me uma boa história para contar ontem ao Vasco, que na altura ainda não era nascido, enquanto assistíamos ao jogo com a Dinamarca, o primeiro de uma outra era. Tenho outras boas memórias de Ronaldo. Do jogo de apresentação do Sporting em agosto de 2003 contra o Manchester United, e de como fez gato-sapato de quem lhe apareceu pela frente. Da história que se contou depois entre Sir Alex Ferguson e o grande jogador galês Ryan Giggs, entre os estupefactos e os maravilhados, com a magia daquele miúdo, e de como Ronaldo seguiu quase de imediato para a Inglaterra. E tenho memória dos anos seguintes, em que corria de forma desabrida, driblava, assistia e marcava golos, cada vez mais golos, levando à loucura os adeptos dos Red Devils. A maioria dos que me ouvem terá memórias mais recentes de Ronaldo. A passagem pelo Real Madrid, demolidora em número de golos, por exemplo. Mas as minhas são anteriores. Quando era um jogador de futebol, uma figura endiabrada, antes de se transformar numa marca, em merchandising, em galinha de ovos de ouro de empresários da máquina trituradora do negócio de futebol, antes dos debates sobre quem seria o melhor de todos os tempos, Ronaldo ou Messi. E muito antes do egocentrismo, do endeusamento absurdo, dos negócios de muitos milhões dentro e fora de campo, antes dos pagamentos que permitiram silenciar acusações de abuso sexual, antes de se transformar em bibelô que os sauditas, inimigos dos direitos humanos e da democracia, exibiram na Casa Branca de Donald Trump. Era melhor que não tivesse acabado como acabou, ao olhar para um espelho que reflete uma imagem do passado. Era melhor que não se tivesse deixado embriagar pela adulação dos muitos que viveram e fizeram fortuna à sua custa. Era melhor que tivesse acabado com algo parecido com o cântico de Stratford End, a mais famosa bancada de Old Trafford, o estádio do Manchester United. Viva Ronaldo, running down the wing, here United sing, viva Ronaldo. Nessa altura, ainda não era um ídolo com pés de barro.
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0: 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Parece mentira, o humor com Zé Pedro Silva, título da crónica O que resta de Portugal. E já estamos aqui em Copenhaga, no Parken, para assistir ao confronto entre a Dinamarca e o que resta de Portugal depois das últimas horas. Ah, vais assistir ao jogo no Parken? Nem entras no estádio? O estádio chama-se Parken. Ai, que engraçado. E como é que se chama o parque? Staden. Hoje regressamos aos relatos no dia seguinte. Se porventura viu o jogo ou está a par do resultado, por favor, não diga nada. Vamos ao 31 do que resta de Portugal, perdão, ao 11. Na baliza, Diogo Costa, que combinou com Jorge Jesus jogar 90 minutos mais 4. Oxalá o árbitro não dê mais descontos. João Cancelo também faz os 90, mas depois tem coisas combinadas. Ruben Dias pediu para sair ao intervalo. Renato Veiga, 90 mais 2. Nuno Mendes, 78 minutos e meio. Vitinha só joga até às 8, depois tem de ir deitar todas as crianças do mundo. Ruben Neves diz que está folgado, só tem coisas no sábado. Já Bruno Fernandes combinou jogar 66 minutos e 22 segundos, por superstição. Pedro Neto tem que sair a meio para receber uma encomenda, mas volta. Rafael Leão, a jogar com o número 7, está combinado os 30 minutos. E finalmente Gonçalo Ramos combinou 3 jogos. Depois de combinar com cada jogador quanto tempo jogavam, Jorge Jesus explicou que agora jogam o tempo que ele quiser, e se ele quiser nem jogam, só aquecem. E se ele achar que não é para aquecer, que é para arrefecer, então fazem gelo. Ah, ok. Tocam os hinos. O da Dinamarca tem uma corneta, mas isto é um país rico. Nós também estamos bem. Se soubéssemos que era com fanfarra, tínhamos trazido a banda da GNR para eles verem o que é bom. Começa a partida. Nos ecrãs do Parken está-se a ver o trajeto do avião de Ronaldo, porque há pessoas que só compraram bilhete para ver o ex-capitão. Jogo para já muito equilibrado, com ambas as equipas a golo. Golo do que resta de Portugal. João Cancelo marca o primeiro no Parken. O jogo já foi retomado. A Dinamarca não desiste, apesar de faltarem apenas 77 minutos para o final. Muito perigo agora, mas Portugal a defender bem. Golo, golo da Dinamarca. Livrem-se de tocar a corneta. O golo é bonito, mas foi sorte. O vento pega-lhe. Golo, golo do que resta de Portugal. Perguntem ao senhor se empresta a corneta, porque é golo do que resta de Portugal. Gonçalo Ramos repõe a vantagem. A nossa seleção está forte. Ninguém diria que tem atletas a fugir de noite. O próximo estágio será em Vale dos Deus. Intervalo no Parken. Atenção que neste jogo não há pausas para hidratação, porque os ricos não perdem nada, nem sequer água. Os jogadores regressam ao relvado. Deixem ver se os nossos estão todos. Estão. O árbitro apita, segunda parte. O que resta de Portugal quer aumentar a vantagem. Golo. Golo da Dinamarca. Voltam a empatar. O indivíduo festeja como Ronaldo está a pedir para ir aquecer. Partida retomada e o que resta de Portugal reage muito bem ao golo. Golo. Golo do que resta de Portugal. Vitinha, mas praticamente não teve de se mexer. Foi uma tabela de Bruno Fernandes. Parecia snooker. O que resta de Portugal, 3. Dinamarca, 2. Cresce agora a Dinamarca. Minuto 80. Jorge Jesus já mexeu. Saíram 4 jogadores, mas desta vez não foi para sempre. Entraram outros 4. A Dinamarca também mexeu. Golo. Golo do que resta de Portugal. João Félix, 4-2, 87 minutos. E continuamos a pressionar. Diogo Costa está descansado na baliza ao telefone com o Luís Montenegro, que ligou a todos durante o jogo. Final da partida. O árbitro apita. A Dinamarca não leva mais golos.
1: Parece mentira, Zé Pedro Silva.
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0: 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Pressão alta com Nuno Vieira, o diretor do jornal O Jogo.
1: Portugal venceu e convenceu na Dinamarca. Gonçalo Ramos voltou a corresponder às exigências com um golo e uma assistência. Vitinha marcou de cabeça, imagine-se. E João Félix faturou outra vez após um lance que passou pelos 11 jogadores da equipa, mostrando que o futebol é sempre mais bonito quando encarado como missão coletiva. Entre ocorrências prováveis e outras mais inesperadas, a resposta da seleção ao turbilhão de emoções nos últimos dias foi a melhor possível, num dia em que o tema inevitável voltou a ser Cristiano Ronaldo. Não sabemos se a estrela portuguesa viu e vibrou com o desempenho dos ex-companheiros sentado desta vez no sofá, mas de certeza que não terá apreciado os comentários da generalidade deles ao atribuírem todo o mérito a Jorge Jesus neste indiscutível salto qualitativo de Portugal. O selecionador também foi chamado ao tema e no seu estilo algo desajeitado a responder aos jornalistas foi claro numa coisa. Com eles, os nomes valem zero. Ou seja, o homem que até tocava bombo com ele na Arábia Saudita pouco importa na mais simples equação do selecionador, que é encontrar a fórmula certa para ganhar. Custa o que custar, seja dinheiro ou seguidores, e dou a quem doer, mesmo que o alvo seja o mais mediático futebolista da atualidade. A história encarregar-se-á de escrever toda a verdade sobre o rei que um dia virou as costas ao trono. Até lá, deixem-nos sonhar.
0: Nuno Vieira.

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1: E agora há negócios em português. A edição é de Ana Maria Ramos.
2: Portugal já recolheu mais de 70% do total de pilhas enviadas para reciclagem em 2025. E a 3 meses do fim do ano, há uma média de 80 unidades esquecidas nas gavetas de casa. O alerta é dado pelo Eletrão, que fez um open day em Braga, nas instalações da Be Again, a primeira e única fábrica até agora na Península Ibérica, com capacidade de processar até 7 mil toneladas por ano de pilhas e baterias de lítio enviadas para reciclagem. Um apelo registado pela correspondente da TSF, Filipa Carvalho.
3: A quantidade de pilhas e baterias recolhidas em Portugal continua a aumentar. Entre janeiro e agosto deste ano, o Eletrão encaminhou para reciclagem 1.210 toneladas, um valor que já representa 71% do total recolhido durante todo o ano passado. A maior fatia corresponde às baterias industriais, com 928 toneladas. Seguem-se as pilhas e baterias portáteis, as baterias de veículos elétricos e as baterias de meios de transporte leves, como é o caso de bicicletas e trotinetes. O crescimento está diretamente ligado à eletrificação da economia, mas também ao aumento dos pontos de recolha. São agora mais de 11.200 em todo o país. Ricardo Furtado, diretor-geral de Elétricos e Pilhas do Eletrão, deixa um apelo aos consumidores.
4: O apelo aqui é que as pessoas façam uma busca domiciliária para estas pilhas e baterias e que vão ao nosso site ondereciclar.pt.
3: E as baterias estão hoje muito longe de ser apenas as pequenas pilhas usadas nos comandos ou brinquedos. Há baterias de veículos elétricos que podem pesar centenas de quilos e que exigem circuitos próprios de recolha e tratamento. Mas, antes de serem recicladas, algumas podem ainda ter uma segunda vida.
4: É possível fazer sistemas de acumulação de energia, por exemplo, residencial, acoplados a um painel solar.
3: Em Portugal, a reciclagem de baterias de íons de lítio ganhou, entretanto, capacidade industrial. A Be Again, a empresa do grupo DST, tem uma unidade em Braga com capacidade para processar até 7 mil toneladas de baterias por ano. João Gomes, diretor-geral da empresa, explica o objetivo.
5: Transformar as baterias que já não precisamos, mas que têm matérias-primas críticas úteis ainda para o futuro, para fabricar novas baterias ou para fabricar outros materiais avançados, recuperar essas matérias-primas das baterias que já não utilizamos e valorizá-los novamente.
3: O processo de reciclagem da Be Again utiliza trituração mecânica a seco e a baixa temperatura. Segundo a empresa, permite recuperar mais de 95% dos materiais. O Eletrão alerta, contudo, que continuam a existir pilhas e baterias acumuladas em casas, empresas e armazéns, e outras acabam no lixo indiferenciado.
2: O Eletrão apela assim a uma busca domiciliária pelas pilhas esquecidas nas gavetas de casa de cada português, depois de recolher perto de 1.200 toneladas entre janeiro e agosto nos 11.288 pontos que têm instalados de norte a sul do território.
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0: E agora ficamos com o paralelo euroatlântico com André Franqueira Rodrigues.
1: A manosfera vende uma falsa ideia de força. Um estudo do King's College e da Ipsos, com cerca de 23 mil pessoas, de quase 30 países, concluiu que um em cada três homens da geração Z acha que a mulher deve obedecer sempre ao marido. Se queremos afastar os jovens destas tribos digitais, não basta proibir conteúdos. É preciso dar-lhes melhores exemplos. Na escola, em casa, na praça pública e, claro, também nos parlamentos. A força que vale a pena é a que não tem medo de ser humana, a que não perde o outro de vista. Num mundo embrutecido que despreza a cultura e leva as diferenças a crises identitárias, transforma a discordância em guerra de trincheiras, permeia a violência e ridiculariza a razão, todos temos mesmo de fazer mais e melhor. Porque a verdadeira força é cuidar. O resto é ruído.
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1: É meio-dia e 58.

0: Os trabalhadores das carreiras gerais da função pública nos Açores aderiram em massa à paralisação convocada pela CGTP. A maioria das escolas está fechada e na saúde a adesão varia entre os 50% e os 70%.
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0: Os trabalhadores das carreiras gerais da função pública nos Açores aderiram em massa à paralisação convocada pela CGTP. A maioria das escolas está fechada e na saúde a adesão varia entre os 50% e os 70%, como adianta João Deque Mota da CGTP.
3: Assistentes operacionais, assistentes técnicos e técnicos superiores, nós estamos em condições de afirmar que a maioria dos serviços da administração pública da região estão a ser afetados por esta greve. Naturalmente uns mais, outros menos, mas estão todos a ser afetados. Sem dúvida que o setor mais visível nesta greve é o setor da educação, com a esmagadora maioria das escolas da região encerradas. Na saúde, posso dizer que no Hospital da Horta nós temos, no modo geral, todos os serviços administrativos do hospital. A greve situa-se na ordem dos 60%. No Hospital de Angra do Heroísmo, aquilo que conseguimos apurar até o momento é que os assistentes técnicos estão a 70% e que, acima dos 70%, os assistentes operacionais. No Hospital da Ilha de São Miguel, situa-se acima dos 50% neste momento para estas duas carreiras.
0: O dirigente sindical lembra ainda os motivos desta paralisação.
3: A adesão a esta greve é uma adesão muito satisfatória e que vem dar razão aos trabalhadores pela necessidade de ser exigida uma política diferente que reconheça a especificidade das profissões e que valoriza as carreiras e que tal processo exige a abertura imediata de negociações com vista a resolver o problema que hoje estamos confrontados, que é o reconhecimento da especificidade das profissões, a valorização imediata das carreiras e o início imediato do processo negocial.
0: A luta dos trabalhadores das carreiras gerais da função pública também nos Açores. A UGT quer antecipar um ano a atualização do salário mínimo para os 1.020 euros. No acordo tripartido, este valor só seria estabelecido em 2028, mas o secretário-geral da UGT, Mário Mourão, argumenta que a inflação obriga a antecipar este montante.
4: Desde a assinatura, desde a celebração desse acordo, muitas coisas se mudaram. Significa isto, porque o acordo que foi assinado, a previsão era 970 euros e um aumento de 5,4. Mas isto foi feito com uma previsão de 2% em 2027. Ora bem, nós já temos dados que a inflação já está acima dos 3%. Eu julgo que temos condições para ir acima dos 1.000 euros em 2027. Nós não rasgamos o acordo. Nós, bem pelo contrário, em função daquilo que está no acordo, acho que devemos rever aquilo que são as metas para 2027.
0: A uma semana do Congresso da UGT, que vai contar com o discurso da Ministra do Trabalho, Mário Mourão, espera um discurso de esperança da Ministra Palma Ramalho, lembrando que Portugal não pode ser um país de salários mínimos.
4: É preciso que se valorize a negociação coletiva, porque é através da negociação coletiva que se melhora o salário médio. E a classe média continua a ser muito penalizada. E é preciso, de facto, criar expectativas e esperanças a quem está na classe média, porque daqui a pouco aquilo que era a função do salário mínimo, empurrar também o salário médio, isso não está a acontecer. O que está a acontecer é uma aproximação entre salário mínimo e salário médio. Isso nós também não queremos que Portugal seja um país de salários mínimos. E espero que a senhora ministra faça esse discurso de esperança. É uma oportunidade que tem, vai falar para um dos parceiros que representa trabalhadores e, portanto, é os trabalhadores que precisam de ouvir também esse discurso de esperança e de disponibilidade para o diálogo e para a negociação.
0: A expectativa do secretário-geral da UGT, Mário Mourão, a uma semana do Congresso da Central Sindical. Os agentes económicos e associativos dos Açores defendem medidas imediatas para recuperar a procura turística nos Açores. A Associação do Alojamento Local, a Câmara do Comércio, a Associação da Hotelaria de Portugal e a Federação Agrícola reuniram-se para avaliar a situação atual do turismo e reclamar soluções de curto prazo que permitam recuperar a procura e reforçar a competitividade do destino Açores. Neste sentido, e numa nota enviada à agência Lusa, defendem que é necessário aumentar a presença do destino nos principais mercados emissores, desenvolver campanhas orientadas para a época baixa e apoiar a procura com objetivos, calendários e resultados mensuráveis. Os agentes económicos consideram ainda indispensável uma intervenção direta do turismo de Portugal, mobilizando os seus meios, canais e capacidade de promoção internacional para apoiar os Açores num momento particularmente exigente. Além disso, acrescentam que é igualmente urgente aumentar a capacidade aérea e recuperar uma presença relevante de companhias de baixo custo na região, sobretudo durante o inverno, notando que a entrada de uma companhia low cost contribuiria para aumentar a oferta de lugares, reforçar a concorrência e criar pressão para tarifas mais acessíveis, tornando o destino novamente competitivo e estimulando a procura durante a época baixa. Embora reconheçam como positivo o enquadramento legal dado ao Fundo de Desenvolvimento de Rotas Aéreas dos Açores, os agentes económicos e associações alertam que o fundo só produzirá efeitos quando estiver efetivamente operacional, com dotação financeira, regras transparentes, calendário definido e objetivos concretos para a captação de rotas, companhias e frequências. Segundo os agentes económicos, entre janeiro e agosto de 2026, as dormidas turísticas nos Açores diminuíram 3,1%, o que representa uma perda estimada de cerca de 102 mil dormidas face ao mesmo período do ano passado. A instabilidade associada à depressão pós-tropical Ana está a afetar o arquipélago, condicionando o estado do tempo em todas as ilhas. Assim sendo, e de acordo com a previsão, o IPMA, o Instituto Português do Mar e da Atmosfera, elevou para laranja o alerta para precipitação, que poderá ser forte e acompanhada de trovoada. No caso das ilhas São Miguel e Santa Maria, o aviso laranja vai vigorar até ao início da noite desta sexta-feira.
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0: Bem-vindos a mais um Primeiro Tempo, edição 49. Às sextas, por esta hora, projetamos aquilo que a próxima semana de futebol nos pode dar, mas também olhamos para a herança dos últimos dias. Vítor Santos, João Nuno Coelho, cá estamos de novo, mais ou menos no meio do caos. Aliás, eu arriscaria dizer que, desde Saltillo, que não assistíamos a uma convulsão destas na Seleção Nacional. E exatamente por isso, tanto os vossos cantos diretos como os vossos offsites desta semana, todos têm a ver com a Seleção Nacional, com a crise Ronaldo, com o choque Ronaldo-Jorge Jesus, com as interrogações que daqui derivam, e convém não esquecer com uma vitória ontem em Copenhaga, depois disto tudo, e uma vitória claríssima da seleção sem Cristiano Ronaldo. Ora bem, eu, como temos de facto aqui várias pontas por onde pegar, se calhar antes de dissecarmos este choque frontal e também o papel ou não de Pedro Proença no meio disto tudo, eu gostaria de saber, e pegaria aqui no canto direto do João Nuno Coelho, o que é que vos pareceu a resposta da seleção depois de tudo o que se passou 24 horas antes.
1: Ok, podemos começar por aí. Antes de mais, um abraço para os dois e as saudações aos ouvintes, obviamente. E vou tentar ser o mais objetivo possível, que isto tem sido dias de muitas emoções e obviamente é natural que elas existam. O futebol tem muito a ver com isso, mas mais que o futebol, obviamente, porque o futebol é sempre mais do que futebol. Questões muito, muito relacionadas com a identidade nacional, com a identificação com as grandes estrelas e com os grandes protagonistas do futebol. Portanto, acho que é importante tentar ser muito objetivo. E a verdade é que ontem Portugal fez um grande jogo de futebol. Tem vindo a crescer neste ciclo competitivo inicial pós-Campeonato do Mundo. O título do jogo de hoje acho que é brilhante. CR11, dando a ideia da importância do coletivo dos 11 jogadores na resposta ao tal acontecimento incontornável da saída de Ronaldo. E eu estive aqui a pensar que CR11 podia significar coletivo reforçado, porque foi isso que se viu ontem. Depois de um início algo emperrado com o País de Gales, com uma segunda parte bastante fraquinha, depois de uma primeira parte em que Portugal conseguiu ganhar a vantagem, e a verdade seja dita, devia ter chegado ao intervalo com o jogo praticamente decidido. Portugal foi algo feliz no segundo jogo, apesar de muito competente perante a dificilíssima seleção da Noruega, porque convém lembrar, a Noruega não perdia, havia 3 anos em jogos competitivos oficiais em casa, a última vez tinha sido com a Espanha. E a verdade é que é uma excelente seleção, mas Portugal jogou taco a taco. Pode-se perfeitamente dizer que o resultado mais justo até seria o empate. Portugal foi feliz em certos momentos, mas a verdade é que mostrou uma maturidade e lá está, um equilíbrio tático e coletivo que lhe permitiram, e depois a qualidade individual também, obviamente, que lhe permitiram sair com os 3 pontos de Oslo. E ontem, realmente, já vimos uma equipa a carburar a um nível fantástico, numa deslocação também muito complicada. Atenção que a Dinamarca não perdia, havia 2 anos em casa, e quem é que foi a última equipa a vencer lá? Foi a Espanha. E não é por acaso que é a Espanha que está nestes dois resultados. E portanto, na minha opinião, isto já é Portugal a jogar a outro nível, a outro patamar que nós não temos visto nos últimos anos. Nota-se uma evolução nomeadamente do conforto dos jogadores, na forma como parecem mais soltos, mais felizes a jogar, a qualidade depois vem ao de cima naturalmente, e o que ontem vimos foi exatamente isso. Talvez não tenha sido ainda muito entendida a qualidade da exibição de Portugal de ontem. Teve 6 grandes oportunidades para marcar, eu diria quase uma dezena de oportunidades importantes contra 3 da Dinamarca em todo o jogo. Portugal fez 19 remates, dos quais 10 enquadrados, 13 dentro da área. E, portanto, é uma exibição coletiva de uma enorme qualidade e com os jogadores a aparecerem quando era necessário. E eu acho que não foi por acaso que eles apareceram neste jogo também assim. Eu senti uma motivação absolutamente extra em jogadores como Bruno Fernandes, como Gonçalo Ramos, como o Nuno Mendes, que fizeram jogos absolutamente excepcionais. E, portanto, acho que, quer queiramos, quer não, houve realmente uma resposta da equipa. Uma resposta que, na verdade, se compreende, porque foram muitos anos em que, quer queiramos, quer não, por imperativos de vária ordem, houve jogadores que tiveram que estar na sombra de Cristiano Ronaldo. Este é um dado para mim também objetivo, e que neste momento se soltaram, e porque também sentiram que era necessário dar essa resposta e, acima de tudo, dar também cobertura, dar legitimidade, dar moral ao seu treinador depois de tudo o que aconteceu. E, portanto, a seleção nacional está no meu topo, e espero que no domingo possa dar continuidade a este crescimento contínuo, e não é por acaso que vários jogadores ontem relacionaram isso diretamente com o papel do selecionador, com as suas ideias e com a forma como, pouco a pouco, eles vão assimilando as ideias e a equipa vai crescendo em termos competitivos, não só em termos exibicionais, mas também em termos de resultados, que no fundo é o que interessa.
0: Bom, Vítor, pegando nisto, se quiseres depois juntar o teu canto direto também, podíamos logo seguir por aí antes de irmos ao lado Sim. mais complicado da coisa.
2: Sim, posso, eu concordo. Um abraço para os dois, para o Mário, para o João e, naturalmente, um ainda tão grande ou maior para quem nos ouve, para a nossa comunidade do primeiro tempo, que é uma comunidade resiliente e que nós agradecemos por isso. Dizer que concordo genericamente com aquilo que disse o João. É evidente que o João, como é um homem coerente, há muito tempo que defendia na seleção nacional um treinador com as características de Jorge Jesus, porque o João achava que, em função do talento que a nossa seleção tem, precisava de facto de
1: mudar. Sim, é que ontem, por exemplo, já vimos os melhores do mundo, realmente, mas os melhores do mundo a jogarem como melhores do mundo pela seleção, e era isso que estava a faltar.
2: É verdade, e tudo, eu defendo essa ideia seguramente há mais tempo, mas aqui no primeiro tempo, há um ano, sempre te ouvi ser muito coerente em relação a isso, portanto nem sequer me admiro com a tua análise. É evidente que ele tocou nos pontos decisivos, é os jogadores certos no lugar certo, tendo que é o entendimento do treinador, e quando as coisas resultam também é mais fácil nós juntarmos-nos àquela maré que nos diz que, de facto, se calhar tem de ser assim. Aquilo que eu notei foi, de facto, um progresso em termos de qualidade de jogo da equipa e uma adaptação maior dos jogadores ao seu papel, aliado a uma característica que está sempre vincada nas equipas lideradas por Jorge Jesus, que assentam a sua solidez no processo defensivo, e o processo defensivo é muito mais complexo do que 4 defesas e um guarda-redes, ou seja, a equipa está, de facto, para mim, o que a equipa está a fazer melhor, independentemente de soltarem os talentos, como tu disseste, é esta capacidade de pressionar os adversários dentro da sua área, quase. E é evidente que isto expõe-nos a algumas fragilidades, mas, por outro lado, vamos estar sempre mais perto de os agredir, vamos sempre estar mais perto de fazer golos, porque o nosso talento individual é, de facto, muito, e não fica atrás de nenhuma seleção, como, por exemplo, a espanhola, que é provavelmente nesta altura a melhor seleção do mundo. Sim. De resto, nós, se recuarmos um bocadinho, e quem nos ouve com alguma atenção e frequência, se recuarmos um bocadinho àquilo que nós dissemos sobre o Mundial, dissemos sempre que a seleção espanhola, coletivamente, era a seleção mais forte. Claro. E não é por acaso. Eu penso que Portugal está a construir esse caminho, tornar-se muito forte coletivamente, com uma identidade e com coragem. É preciso coragem. Nós podíamos gostar mais ou menos de Jorge Jesus. E eu, especificamente, que estou a dar a minha opinião, Jorge Jesus tem coisas que eu gosto muito e tem coisas que eu não gosto nada. Mas há uma coisa que ele tem, uma qualidade, é ser um treinador corajoso. É preciso coragem para jogar como Portugal jogou nos últimos dois jogos. Portugal construiu mais oportunidades em ambos os jogos com os adversários, mas nós percebemos rapidamente, ainda há pouco falava aqui o João disso, Portugal podia ter perfeitamente empatado na Noruega, que nesta altura é uma das melhores seleções da Europa. Mas claro, a coragem de Portugal,
1: sem dúvida,
2: que lhe podia custar a derrota, foi o que lhe valeu a vitória.
1: Exatamente.
2: Ou seja, eu como gosto de futebol, gosto muito mais do futebol do que das contas do futebol, terei a oportunidade, espero, para falar sobre isso, sobre o programa, e analiso o futebol, estou aqui para analisar futebol, não é contas, eu vou falar sobre elas naturalmente, gosto de espetáculo, e nós temos jogadores que nos permitem dar espetáculo, vencendo, portanto, com resultados esportivos. Claro. Não é possível ganhar sempre. Amanhã Portugal vai escorregar com o Jorge Jesus ou com outro selecionador.
1: E com as suas ideias também, não é?
2: E com as suas ideias.
1: A tal pressão alta, mas eu, jogar com dois avançados.
2: Eu prefiro sempre ver a minha equipa perder, dando espetáculo e procurando o objetivo do futebol, que é marcar golos. Não há dúvida. O objetivo do futebol não é sofrer, é marcá-los. Se marcarmos mais um, ganhamos. Prefiro ver uma equipa jogar com essa quase leviandade, por assim dizer. É evidente que aquilo é um arrojo controlado. Creio que Jorge Jesus dizia isso há dias. E não é isso. Jorge Jesus não é o único treinador que joga assim.
1: Claro.
2: Estes princípios não são apenas Jorge Jesus. Portanto, sim, genericamente concordo que Portugal tem feito progressos importantes e que os jogadores estão mais cómodos em campo e os resultados estão a aparecer muito rapidamente.
1: Mas eu fiquei curioso do teu canto direto.
2: Em relação ao meu canto direto, pois aí já nos transporta para a realidade que marcou a semana, que é o abandono de Cristiano Ronaldo da seleção, que é pela perspectiva do Gonçalo Ramos, e o meu canto direto vai para o Gonçalo Ramos e para o Fernando Santos, porque nunca é tempo, nunca, o tempo nunca é muito para fazermos justiça a alguém. Há 4 anos, no Mundial do Qatar, o Fernando Santos lançou o Gonçalo Ramos, que é um dos meus cantos direto, é um canto direto a dividir entre o Gonçalo e o Fernando Santos. E o que é que aconteceu? O Gonçalo Ramos fez 2 bons jogos, num deles creio que até marcou um hat-trick frente à Suíça, acredito que não estou enganado,
1: não,
2: mas isso provavelmente custou a continuação de Fernando Santos ao leme da seleção, porque na altura explotou também um caso, não com esta dimensão, longe disso, e estes casos acontecem a miúdo no futebol, porque Cristiano Ronaldo ficou no banco, ou seja, Fernando Santos teve a coragem de entender que em função daquele momento, pá, era melhor para a equipa nacional que o Gonçalo Ramos.
1: O Ronaldo vinha daquela época terrível em que não fez para a época e entrou em conflito com o Manchester United, convém lembrar.
2: Não fez para a época e o Mundial foi em dezembro.
1: Exatamente, é isso. Exatamente. O Mundial foi em dezembro. Pois, é isso que importa dizer.
2: É disso que estamos a falar. Bom, a questão é que isso provavelmente, acreditamos que sim, hoje, aliás o próprio Fernando Santos falou sobre isso, sobre a zanga com Cristiano Ronaldo por ficar no banco, isso custou-lhe o lugar de selecionador. Em função hoje da produção que vemos de Gonçalo Ramos, que também relegou Cristiano Ronaldo para o banco de suplentes, percebemos que para além destes extraordinários jogos que Gonçalo Ramos fez, e amanhã poderá fazer um jogo mau, nós estamos a analisar aquilo que vemos, não estamos a fazer futurologia. Isto prova que, de facto, Jorge Jesus tem razão, que, de facto, o Gonçalo Ramos, como todos sabemos, é um belíssimo ponta de lança, Portugal tem outros, certamente vão aparecer, até porque é preciso, não pode jogar sempre o mesmo, mas também nos permite perceber que há 4 anos já Fernando Santos tinha razão, e na altura, por ter razão, como muitas pessoas
1: têm visto
2: ao longo dos tempos, não é, da história, neste caso estamos a falar de futebol, foi penalizado por isso. Daí o meu canto direto ser para o Gonçalo Ramos, que está de facto num belíssimo momento e que tem sido fundamental, como outros jogadores da seleção. Podia falar sobre, não é só os que marcam golos, é também pelo que jogam.
1: O jogo de ontem também foi importante no sentido de perceber, porque tinha ficado um pouco a ideia de que tínhamos andado a viver um bocadinho nos 2 primeiros jogos, em termos ofensivos, à custa de João Félix, que está num momento realmente excepcional.
2: Sim.
1: E ontem voltou a entrar e marcou.
2: Voltou a entrar e
1: mas havia um bocadinho essa ideia. Ou seja, juntando a ideia tática de Jorge Jesus, dos 2 avançados, João Félix, como um desses avançados, estava a partir a leiça toda e
2: sim,
1: nós estávamos a viver um bocadinho disso.
2: Sim.
1: Ontem provou-se que não era assim, porque João Félix não jogou de início e Ramos fez um jogo excepcional. Bruno Fernandes a partir do meio da primeira parte, começa a abrir o livro a jogar na posição de Félix, embora com as suas características. Claro. E, portanto, acho que também foi bom para se perceber que há muitas alternativas.
2: Mas
1: a questão é essa.
2: Alternativas,
1: a questão é essa.
2: Na minha perspectiva.
1: Ainda faltam o Mora e o Kenda e mais alguns.
2: Sim, e os que onde aparecer. De resto, quando eu ouço falar, mas este é o princípio, a revolução na seleção. Não há revoluções, quer dizer, revolução. Assim que eu me lembro, de repente, o 25 de Abril produziu efeitos fantásticos e não quer dizer que tenha sido tudo bom depois do 25 de Abril, mas foi seguramente tudo melhor do que era antes. Mas estas coisas no futebol e nas empresas têm que ser feitas com alguma... Não têm que ser feitas com choques frontais, têm que ser feitas com alguma calma, alguma paciência e têm que ir sendo introduzidas. De resto, e como estamos aqui a entrar no tema Cristiano Ronaldo, não é só o Cristiano Ronaldo que está em fim de ciclo da seleção. Eu acho que o Bernardo Silva,
0: o off do João Nuno é justamente Cristiano Ronaldo. E acho que podemos ir por aí, porque agora... Aliás, eu até sugeria que pegássemos nos dois offs, porque o do Vítor Santos também tem a ver com isto, ainda que de forma indireta, mas acho que fica o campo aberto aqui para se discutir toda esta questão, não é? Este terremoto que acabou, enfim, daquela maneira que se sabe.
2: Se calhar é melhor arrancar João, porque dá um enquadramento mais abrangente.
1: Sim, só agora nós estamos a começar a conseguir criar um certo distanciamento em relação a isto. E alguma objetividade, mais uma vez. E quando realmente a poeira começa a assentar, o que fica é que, por muito que Jorge Jesus tenha sido brusco, ou seja, tenha sido Jorge Jesus, e Cristiano Ronaldo tem a obrigação já de conhecer Jorge Jesus de há muito tempo, e nomeadamente porque trabalhou um ano com ele no Al-Nassr, em que até foram campeões, e foi a forma de Cristiano Ronaldo conseguir ser campeão na Arábia Saudita, que ainda não tinha conseguido, foi com Jorge Jesus. A verdade é que o que fica para sempre é que um jogador como Cristiano Ronaldo abandonou o estágio da seleção. Já tinha acontecido há uns anos com...
2: Capitão.
1: Exatamente. Tinha acontecido com o Ricardo Carvalho numa situação diferente e não envolvendo, obviamente, o capitão. E isso é um procedimento de enorme gravidade. Não acredito que, neste momento, Ronaldo não esteja arrependido de o ter feito da maneira como foi. Agora, também temos que ser justos e perceber que este é um comportamento de imaturidade, na minha opinião, e de um grande egocentrismo, mas que já vem na sequência de muitos outros comportamentos deste género. Eu lembro-me do Cristiano Ronaldo não ter ido agradecer aos adeptos em vários jogos, ter saído diretamente para o balneário, muitas vezes, em algumas vitórias de Portugal, inclusive, porque não tinha marcado golos, noutras situações de derrota, aí sim, nunca fica no relvado. Lembro-me de atirar a abraçadeira ao chão por duas vezes, em 2021, num jogo com a Sérvia, em que empatamos e em que ele teve um gol mal anulado e atirou a abraçadeira ao chão. Lembro-me depois, nesse mesmo ano, de 2021, no Euro 2020, por causa da pandemia, após o jogo com a Bélgica, em que fomos eliminados, voltou a atirar a abraçadeira ao chão. Culpou diretamente Carlos Queiroz pelo que aconteceu no Mundial 2010, dizendo para os jornalistas perguntarem ao Queiroz. Esteve na base do despedimento do Fernando Santos em 2022. A questão do microfone atirado ao lago... berros e gestos continuamente em relação aos companheiros, demonstrando desagrado pela sua atuação e por não lhe passarem a bola. Ou seja, Ronaldo, ao longo destes anos, tem tido tanto de grande jogador, e atenção, um dos melhores de sempre, melhor marcador de sempre do futebol mundial, quase a atingir os 1000 golos, melhor marcador de sempre de seleções nacionais, melhor marcador de sempre da Liga dos Campeões, 5 bolas de ouro, campeão de Itália, Espanha e Inglaterra, as três grandes ligas, tendo sido o melhor marcador de todas elas. Enfim, uma carreira absolutamente excepcional, mas que tem sido muitas vezes marcado por uma sobranceria e uma arrogância perante a própria equipa, os próprios colegas, que fazem do Ronaldo um jogador que, na minha opinião, nunca fez jus, por exemplo, a uma abraçadeira de capitão. e foi apenas o seu estatuto fora do campo que levou a que Ronaldo se tornasse capitão de várias equipas por onde passou. E, portanto, decididamente, com o avançar dos anos, Ronaldo perdeu aquilo que fazia com que, digamos que fossem tolerados esses comportamentos, que era o rendimento desportivo. Ele decidia muitos jogos, era o jogador que fazia a diferença quando as suas equipas precisavam, não era só Portugal. Lembro dele dar a volta a eliminatórias da Champions do Real Madrid, em que a equipa perdia 2-0 fora. Lembro o Wolfsburgo, o Tottenham, e ele depois marcava um hat-trick em Madrid. E da seleção fez muitas vezes isso, na Suécia, contra a Espanha. E, portanto, quando esse rendimento deixou de existir, e o Ronaldo se tornou um jogador de 41 anos, mas antes disso também foi de 40 e 39, e já tinha estas limitações agora agravadas, obviamente que deixaram de ser tolerados certos tipos de comportamento. E só foram tolerados durante muito tempo, durante 4 anos na seleção, porque a Federação contratou um treinador para tolerar estes comportamentos, para ser, digamos assim, o gestor dos interesses do Ronaldo / interesses económicos da Federação Portuguesa de Futebol. Porque senão isto tinha acontecido mais cedo, fosse com outro treinador que tivesse caráter e que tivesse vontade de impor a sua, passa a redundância, a sua vontade. Mal surgiu um treinador que tem estas características, Jorge Jesus, e logo quem? Obviamente que isto só podia dar, entre aspas, asneira. Fiquei surpreendido, se calhar, por ter sido logo ao segundo jogo. Mas, na realidade, conhecendo, como nós já vamos conhecendo, tanto Ronaldo como Jesus, isto era absolutamente inevitável. Depois, as cambiantes que teve, foram as que conhecemos e provavelmente podiam ter sido evitadas, porque foi realmente algo de muito forte. Foi muito forte o que aconteceu, e muito grave. Mas, sinceramente, tenho a sensação, neste momento, de que não poderia ter acontecido de outra forma. E, infelizmente, quando se diz que Ronaldo podia não ter saído pela porta pequena, que tem a sensação que se calhar não podia, porque ele por si não ia recusar ou não ia auto-excluir-se da seleção, porque não consegue, e ao mesmo tempo também ninguém o ia enxutar, digamos assim. Se calhar teria que ser necessário um conflito para que isso acontecesse.
2: Ainda não tinha pensado nisso, dessa forma que tu colocas as questões, do tal conflito inevitável, mas se calhar, eventualmente, podes ter razão. Eu na minha perspectiva, e sei que tu também podes concordar com ela, eu acho que não poderia ter saído desta forma. No tempo em que estamos...
1: Mas para isso era necessário que o Ronaldo tivesse feito como o Messi, tivesse dito, pronto, chegou a minha hora, já não se justifica, eu não quero passar pela situação de ter que ser suplente ou ter que ficar de fora dos jogos e, portanto, despeço-me, façam-me um jogo de despedida, até competitivo, em que eu estarei presente, e será tudo beijinhos e abraços e um estádio a aplaudir-me. Mas o Ronaldo nunca teria essa capacidade, porque o Ronaldo vive um certo complexo de Peter Pan. Pensa que ainda tem 25 anos e, portanto, de certa forma, ainda não cresceu.
3: Sim, vocês acham,
4: já agora, até porque ainda temos aqui o teu off, eu acho que inevitavelmente vais pegar por aqui, Vítor, também. Mas... acham possível que Proença consiga fazer alguma coisa disto? Uma reconciliação? Eu já vi aí alguns órgãos de comunicação que estão a aventar a possibilidade ou a intenção que Proença terá de fazer um encontro com os dois para tentar...
1: E com a intermediação do Primeiro-Ministro, sim, as coisas têm outro nível.
2: Eu acho que o Primeiro-Ministro devia estar ocupado com outras tarefas, e certamente está, não tenho a agenda dele, mas acho que, apesar de tudo, sendo um caso que extravasa largamente o futebol e nas suas diversas cambiantes, parece-me que a separação, não obstante o Primeiro-Ministro poder ter uma posição sobre tudo, era o que faltava, é livre de o fazer como nós somos. Mas parece-me que, nesta altura, atendendo até ao período que o país atravessa, acho que há outras preocupações, não obstante a escala, a dimensão de Cristiano Ronaldo e a dimensão que isto tem, em termos de comunicação e de impacto naquilo que é o país. Há uma coisa que eu tenho a certeza: o rating os ratings de Portugal nas agências de notação financeira não vão ser influenciados pela saída de Cristiano Ronaldo da seleção. Isso eu tenho a certeza. Poderão eventualmente serem afetadas as contas de outras instituições. E é nesse sentido que eu pego pelo meu fora de jogo. E o meu fora de jogo é precisamente esta preocupação súbita, que eu não sei de onde vem, com as contas da Federação. O que é que vai acontecer às contas da Federação sem Cristiano Ronaldo? Eu creio que o Jornal de Notícias...
1: Eu lembro que a Federação não é uma instituição...
2: É uma instituição de utilidade pública.
1: Mas não faz parte do Estado, atenção.
2: Não faz. Eu sei que há alguma confusão sobre isso. As pessoas... Representa Portugal, é o governo que manda. Não é bem assim.
1: Calma. Há uma tutela.
2: Está sob a tutela do desporto.
1: Não é o Estado português.
2: Não, pelo contrário. O princípio... Portugal faz parte da FIFA, a Federação Portuguesa faz parte da FIFA e da UEFA, precisamente porque há essa garantia de separação total e absoluta dos poderes. O poder administrativo, legislador do país, neste caso, não entra na esfera do futebol. São poderes separados, poderes à sua dimensão. A Federação tem poderes no futebol.
4: O Estado não pode interferir no associativismo, e portanto...
2: Como é óbvio, são princípios que estão inscritos, consagrados, e também estão consagrados na nossa Constituição. Mas esta preocupação súbita, eu acho piada, com as contas da Federação. Em primeiro lugar, eu não ouvi ontem o Miguel Sousa Tavares, mas por acaso passou-me pelos olhos uma frase dele que de facto resume um bocadinho isto. Já veio depois do meu off, mas resume um bocadinho isto. Quer dizer, se aqui o problema são as contas da Federação, porque Cristiano Ronaldo sai e é um problema, bom, então Cristiano Ronaldo jogava porque representava muito dinheiro para a Federação. Isto contraria tudo aquilo que são
1: até
2: os valores,
1: 80 anos.
2: Eventualmente. Isto contraria, de andarilho, se possível, isto contraria tudo aquilo que são os valores do desporto.
1: Claro.
2: Os jogadores, bem, todas as modalidades, devem jogar porque têm condições para jogar. Porque senão estão a jogar porque representam muito dinheiro. É a mesma coisa que eu ter um filho e pagar. Ou então é a mesma coisa que eu ser rico, não é o caso, e pagar a um treinador para jogar. Porque é mais reduzido isto a pó. É mais ou menos isto. E depois... As contas da Federação, por acaso eu creio que é o Jornal de Notícias que explica isso, a marca. Meus amigos, eu gosto tanto de futebol, provavelmente quem nos está a ouvir também gosta muito de futebol, há milhões de pessoas no mundo que gostam muito de futebol, mas o dinheiro, mas nós quando estamos a pensar num jogo, em quem deve jogar, estamos a pensar no dinheiro.
1: Isso já chega no nosso dia a dia, quando temos que fazer pela vida.
2: Eu não sei como é, quem se preocupa... com estas questões, com tempo para se preocuparem e para discutirem isto com aparente seriedade, num momento em que o problema do nosso, um dos problemas do nosso país, e não é só do nosso país, é o custo de vida e o aumento do custo de vida. As contas além da Federação.
4: Além de que, eu por acaso há bocado estive aí a espreitar alguma coisa e percebi que praticamente todos os contratos de patrocínio da Federação estão em vigor até 2030.
2: Exato.
4: Até ao Mundial.
2: É o Jornal de Notícias que explica isso hoje, exatamente.
4: E, portanto, por aí não parece que haja grande problema.
2: Não, Amaro, mas há, efetivamente, uma preocupação latente. Nós temos visto muita coisa em termos de comunicação, de noticiário sobre isto. E de comentário, sobretudo, naquilo que vamos podendo ver.
4: Sim.
2: E, felizmente, temos a capacidade de poder filtrar o comentário de coisas parecidas com o comentário. Mas, quer dizer, esta preocupação, neste momento... Agora, indo à origem e ao início da tua questão, Mário, acho que se o Presidente da Federação está a fazer esse esforço no sentido de alguma forma, nem é reparar, porque isto aqui não há nada para reparar, é de Cristiano Ronaldo ter a saída que merece. Exatamente. Ter o jogador mais importante da história do futebol português.
1: É verdade.
2: O jogador que tantas vitórias deu, provavelmente não houve um jogador como Cristiano Ronaldo que me desse... A mim, especificamente, não tenho problemas nenhum de falar do meu caso pessoal, tantas alegrias, e creio que também a tantos portugueses, aos nossos imigrantes, e eu penso tantas vezes nisso, sou uma pessoa, pá, enfim, posso não parecer a pessoa mais sensível do mundo, e se calhar não serei, mas penso muito, penso quando a seleção joga, eu penso sempre nos nossos imigrantes e no orgulho que eles podem ter, porque de facto tivemos o melhor jogador do mundo durante não sei quantos anos na nossa seleção, isto é um privilégio incrível, e Cristiano Ronaldo merece uma saída da dimensão

0: este privilégio que nos deu a todos e a ele especificamente, porque ele também foi um privilegiado, se não houvesse seleção nacional, se os tempos não fossem os que são, se não houvesse tudo isto. É evidente que nós vamos todos ser gratos a Cristiano Ronaldo e não podemos ter de fazer um disclaimer de cada vez que vamos falar sobre Cristiano Ronaldo.
1: É isso.
0: Não é disso que se trata. Mas quem não terá orgulho em ter o Cristiano Ronaldo como português futebolista? Porque se formos, não é isso que estamos aqui a discutir, se saímos do ecossistema do futebol e formos discutir Cristiano Ronaldo, bom, não teria desprazer nenhum, por assim dizer, ou nenhuma preocupação, por não ter nenhuma relação com Cristiano Ronaldo. No futebol, é um ídolo, vai ser sempre, mas quem não tem Cristiano Ronaldo como ídolo? Quem não terá? Qual será o português que não tem? O problema são estes comportamentos, que eu até considero normais em função da personalidade de Cristiano Ronaldo.
1: E repara,
0: mas eu acho que se conseguíssemos, desculpa Luís, só para conseguir, se o Presidente da Federação está efetivamente a fazer isso, está a fazer bem, é preciso ajudar Cristiano Ronaldo a ter, de facto, uma saída diferente. Vou esperar também de ver a verdade de Cristiano Ronaldo, sendo que Cristiano Ronaldo diz que vai contar a verdade. Sim, mas também é preciso explicar que só há uma verdade, não há duas, ok? Portanto, se as coisas não forem coincidentes...
2: A versão dele?
0: Pois, mas ele diz que vai contar a verdade. Se vai contar a verdade, pressupõe-se que alguém mentiu, que alguma coisa está aqui a passar que não aconteceu. Espero que não seja esse o caso.
1: Eu acredito,
0: seja só,
1: eu acredito
0: seja
1: que a verdade só... seja uma, só que foi interpretada por ele de uma determinada maneira.
0: Correto.
1: Ou sentida. Uma até coisa... mais que interpretada, sentida.
0: Sentida, provavelmente. Aliás, mas como... eu respeito tudo isso. Quem na vida não teve uma atitude refletida?
1: Obviamente.
2: Eu acho que houve um escritor inglês. Eu estava aqui a fazer um esforço. Parece que não consigo lembrar do nome, eu ainda vou ver se lembro. Mas ele é que dizia com alguma graça que a verdade, de facto, são três. A versão de um, a versão do outro e depois o que realmente aconteceu.
1: Exatamente. Sim.
0: É bem aplicado, Omar, não tenho dúvidas nenhumas que é bem aplicado. Mas, portanto, resumindo um bocadinho para perceberem, eu acho que há todo o interesse em resolver isto de uma forma que seja boa para todas as partes. Sendo que, vamos lá ver, Cristiano Ronaldo é capitão da Seleção Nacional. Independentemente do que se passou, vamos ver, vamos esperar pela versão de Cristiano Ronaldo. Há uma coisa que eu tenho a certeza. Cristiano Ronaldo é o capitão da Seleção Nacional. E como capitão da Seleção Nacional, devia ter ficado no grupo, mas não. Saiu depois do treinador responder a uma questão e dizer: Cristiano Ronaldo não quis treinar. Se não quisesse treinar é porque não quer jogar na Seleção e nunca mais estaria cá. E a verdade é que depois a seguir a decisão de Cristiano Ronaldo foi arrumar a casa. Ele tem esse direito. É verdade. Embora as regras das concentrações das seleções nos digam que não o podia fazer, mas tem esse direito, assume as consequências. Claro. É um homem, claro. Assume as consequências. Claro. E nós podemos depois concordar ou discordar, independentemente de, no conflito, a razão estar de um lado, do lado do treinador ou do lado do jogador.
2: Ora, já agora, o Nelson Santos está aqui ao meu lado e acaba de resolver o problema. Foi o Robert Evans, um produtor norte-americano, o autor daquela máxima, que de resto deriva de um velho provérbio chinês. Isto já é uma adaptação dele. Eu estava aqui a fazer um esforço, eu ia quase já que era um escritor inglês, mas não, um produtor norte-americano. Obrigado, Nelson, pela ajuda. Posto isto, vou ao meu contra-ataque desta semana para assinalar que a partir de agora vou passar a dar a máxima atenção às mensagens de Natal dos primeiros ministros. É que na quarta-feira comecei por me interrogar por que razão o primeiro-ministro quis falar com Cristiano Ronaldo na fatídica noite em que o capitão da seleção de Portugal virou costas a toda a gente, não foi só ao selecionador, e deixou Copenhaga na véspera de um jogo importantíssimo a meio de uma qualificação para uma prova que Portugal já venceu duas vezes. Adorava saber o teor da conversa entre o líder do governo e o líder das bolas de ouro em Portugal, porque me lembrei, e lá volto ao princípio da conversa, que Luís Montenegro enfatizou na última mensagem de Natal que há a necessidade de adotar uma

mentalidade de Cristiano Ronaldo para o país. Montenegro usou a metáfora do futebolista como exemplo de um espírito de afirmação pela excelência. Lembram-se? Bem, isto foi em dezembro do ano passado e creio que todos os portugueses, concordando ou não, perceberam o que Montenegro queria dizer. Chegados a outubro deste ano, a dúvida é saber se Ronaldo percebeu. Penso que já devem estar a entender o embaraço do Primeiro-Ministro. É que agora estamos perante um enorme sarilho. A mentalidade a Ronaldo também incluirá o facto da primeira figura na hierarquia de uma equipa abandonar a seleção nacional porque não gostou do que o selecionador disse numa conferência de imprensa? Onde é que encaixa aqui a lógica da afirmação pela excelência? Mas há mais. A questão da mentalidade a Ronaldo certamente não fará parte do enorme imbróglio extradesportivo que esta ruptura provocou na Federação. E aqui entra em cena Pedro Proença. Compreendo que não quisesse mandar mais gasolina para a fogueira antes da partida com a Dinamarca, mas espera-se que, entretanto, arranje um tempinho para falar aos portugueses, porque um dos mais graves momentos da história da Federação Portuguesa justificava que o presidente tivesse tomado a dianteira. Aliás, Proença devia ter despertado para a realidade quando o incêndio começou no domingo, ainda em Oslo. A ideia de Jorge Jesus colocar Ronaldo a aquecer meia hora para nada, seguida da saída intempestiva do capitão, deixando os companheiros sozinhos no relevado a agradecer aos adeptos, tudo isto deveria ter feito soar os alarmes federativos. Porque nem o selecionador, nem o capitão são daquelas pessoas que aceitem propriamente dialogar sobre exercício de autoridade. Enquanto lá fora se interrogam como é que foi possível suceder um levantamento de rancho individual numa das melhores seleções do mundo, por cá, tirando uma minoria que ainda vai resistindo aos delírios, temos as trincheiras claramente definidas. De um lado, os apoiantes de Ronaldo, que acham perfeitamente aceitável que ele abandone a seleção do seu próprio país, na véspera de um jogo, em vez de esperar pelo fim desta sequência, que termina domingo, para então sim partir a loiça toda, se quisesse. De resto, para quem sempre disse que punha a seleção acima de tudo, é um pouco estranho. Do outro lado, os apoiantes de Jesus, que acham normal um selecionador dizer numa conferência de imprensa, já depois de uma conversa com o capitão, que nem Ronaldo nem ninguém lhe diz o que ele deve fazer, como se fosse preciso um selecionador dizer que é ele que decide. Pois é, caro Luís Montenegro, lamento dizer-lhe, mas a afirmação pela excelência está cada vez mais longe. A começar por aqueles que deviam ser os primeiros a mostrá-la. Vítor, João Nuno, obrigado pela vossa presença. O Primeiro Tempo está de volta na sexta-feira, à hora habitual.

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0: Boa tarde, 2h58, menos uma hora nos Açores.
1: Cresce a possibilidade de eleições antecipadas em Espanha. O PP, o Vox e o Juntos pela Catalunha uniram-se e acabam de chumbar os dois decretos do governo com medidas para a habitação. A Câmara Municipal de Lisboa ainda está a

0: verificar se os cartazes colocados na cidade de apoio a Cristiano Ronaldo estão em estruturas legais. Se não estiverem, vão ser retirados.
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3: Nota para o trânsito em Lisboa com acidente na segunda circular. É no nó de Pinamanica em direção ao IC19. Há fila desde a zona do Estádio da Luz e depois no sentido contrário há também acidente no viaduto do Campo Grande e com fila desde as Torres de Lisboa. Daqui a pouco vamos a Gondomar, agora a edição das 3 da tarde. Paula Dias.
0: Estava anunciado e confirma-se o chumbo dos dois decretos do Governo Espanhol com medidas para enfrentar a crise na habitação. Os deputados do PP, do Vox e do Juntos pela Catalunha uniram-se e deu este resultado. Como é que estão agora a reagir os manifestantes aí junto ao Parlamento em Madrid, Joana Rai?
4: Bom, aqui acaba de desalojar completamente a manifestação. Eles foram a correr de repente para Sol porque começou a correr o boato de que a polícia ia aproveitar esta manifestação aqui no Congresso para desalojar o acampamento em Sol. Saíram daqui a correr depois de muitos minutos de indignação, gritos de vergonha, gritos de vamos continuar a luta. Que é aquilo que eles prometem depois deste chumbo dos dois decretos no Parlamento. Como estava anunciado pelo Junts per Catalunya, votaram todos os 7 deputados contra este decreto, estes dois decretos, foram então chumbados os dois e nós estamos aqui à espera porque as responsáveis do Sindicato de Inquilinas deviam dar uma conferência de imprensa agora, elas estão-se a organizar. Não sei se ainda vamos conseguir entrar em direto em tempo útil para ouvir uma primeira reação a este chumbo no Congresso dos Deputados. Como eu vos dizia, era um chumbo anunciado porque o Juntos já tinha feito essa menção ontem. Estamos aqui à espera, não sei se temos tempo, Paula, para esperar.
0: Vamos tentar ouvir, sim, Joana.
4: Elas estão aqui a tentar organizar-se, não sei quanto tempo é que vai demorar. Como vos dizia, os manifestantes saíram daqui a correr porque aqui ainda há muita polícia. Houve o boato de que se ia desmantelar o acampamento. Eles quiseram ir proteger as tendas e tentar que a manifestação ali nas Portas do Sol continuem. Paula, parece que ainda não vai ser agora. Não
0: vamos
4: sei.
0: Ver se é possível ainda
4: podemos
0: durante este noticiário escutar as responsáveis do Sindicato das Inquilinas aqui numa primeira reação a este chumbo dos dois decretos do Governo Espanhol com medidas para a habitação. Como escutámos, o protesto que estava montado junto ao Parlamento acabou por ser desmobilizado perante este boato de que a polícia iria retirar as tendas que estão montadas na Porta do Sol e assim, desta forma, desmobilizando a manifestação. Esta votação no Congresso leva agora a que aumente essa possibilidade de eleições antecipadas em Espanha e desde já Mariano Rajoy, o antigo presidente do governo espanhol, pede eleições já, Mariano Rajoy do PP. Ele considera que amizades perigosas entre partidos levaram ao radicalismo e que a atual composição no Parlamento impede entendimentos sobre a habitação, como se viu, ou sobre um outro tema qualquer.
5: Que não se pode governar, já desde há muito tempo. E já desde há muito tempo era obrigado dissolver a Câmara, convocar eleições e consultar a gente. Isso é o origem de boa parte dos males que vivemos em Espanha.
0: Mariano Rajoy, numa conferência conjunta com o antigo primeiro-ministro socialista Felipe González no Fórum La Torre, numa declaração esta tarde. Regressando

0: Vamos agora a Madrid. Joana Reis, já é possível ouvir as responsáveis do Sindicato dos Inquilinos?
1: Sim, a conferência vai começar mesmo agora. Está aqui uma das principais representantes do sindicato, que vai começar agora a dizer a primeira reação a este chumbo dos decretos. Elas estão aqui, há muita gente, há muita imprensa nacional e internacional. Estamos aqui a tentar que todos possamos ouvi-las nas melhores condições. Há muita, muita imprensa, tanto nacional como estrangeira, e vão agora oferecer as primeiras declarações.
2: Nos abrimos todos, entramos todos.
3: Venga, por favor.
1: Está é complicado que toda a gente consiga ter as suas imagens e o som, porque de facto há muita, muita gente aqui, muita, muita gente. Estão as duas principais responsáveis. A Valéria Racu é uma das principais caras que tem falado durante estes dias sobre a manifestação e sobre as medidas de habitação necessárias.
0: Joana, tentamos mais daqui a uns instantes regressar, se for possível, para escutar então as responsáveis do Sindicato das Inquilinas nessa primeira reação à votação que aconteceu no Parlamento há instantes. Agora, a primeira prestação de contas do juiz que assumiu há 8 meses a tarefa de combater a fraude no Serviço Nacional de Saúde, Carlos Alexandre, indica por escrito à agência Lusa que, depois de definir as regras de funcionamento, já tratou de denúncias de privados e de entidades públicas, denúncias que depois de filtradas resultaram em recomendações às instituições para corrigir problemas de desvios na prescrição e dispensa de medicamentos e de dispositivos médicos. Os casos mais graves surgiram, no entanto, em processos de contratação pública e estes processos, explica o juiz, foram enviados ao Ministério Público e também ao Tribunal de Contas. Numa visão mais geral, a Comissão, que também tem elementos da Polícia Judiciária, das Finanças e de organismos reguladores da saúde, detectou também falhas graves, como falta de controlo interno, falhas que apontam para a necessidade de rever legislação e também impor regras para prevenir as fraudes e o desperdício que a Comissão terá encontrado na forma como são receitados e dispensados medicamentos, dispositivos médicos e produtos dietéticos. Neste trabalho, o juiz Carlos Alexandre afirma ter criado uma rede de contactos, figuras de confiança em cada organismo, que devem mantê-lo a par de eventuais desvios, falhas e também irregularidades. Há uma semana do Congresso da UGT, que vai contar com um discurso da Ministra do Trabalho, Maria do Rosário Palma Ramalho, o secretário-geral da UGT, Mário Mourão, espera um discurso de esperança da Ministra.
4: É preciso, de facto, criar expectativas e esperanças a quem está na classe média, porque daqui a pouco aquilo que era a função do salário mínimo, empurrar também o salário médio, isso não está a acontecer. O que está a acontecer é uma aproximação entre salário mínimo e salário médio. Isso nós também não queremos, que Portugal seja um país de salários mínimos. E espero que a senhora ministra faça esse discurso de esperança. É uma oportunidade que tem, vai falar para um dos parceiros que representa trabalhadores e, portanto, é os trabalhadores que precisam de ouvir também esse discurso de esperança e de disponibilidade para o diálogo e para a negociação.
0: O GT chega ao Congresso com uma atualização da política reivindicativa e o salário mínimo é para aumentar e nem é preciso rasgar o acordo tripartido. Assim, o GT quer antecipar um ano a atualização do salário mínimo para os 1.020 euros. No acordo tripartido, este valor só seria estabelecido em 2028.
4: Desde a assinatura, desde a celebração desse acordo, muitas coisas se mudaram. Significa isto, porque o acordo que foi assinado, a previsão era 970 euros e um aumento de 5,4. Mas isto foi feito com uma previsão de 2% em 2027. Ora bem, nós já temos dados que a inflação já está acima dos 3. Eu julgo que temos condições para ir acima dos 1.000 euros em 2027. Nós não rasgamos o acordo. Nós, bem pelo contrário,

0: traz. Em função daquilo que está no acordo, acho que devemos rever aquilo que são as metas para 2027.
1: O GT argumenta que a inflação obriga a antecipar o valor do salário mínimo nacional. Fazemos agora uma nova tentativa, vamos para Madrid. Joana Rei, já estão a falar as responsáveis do Sindicato das Inquilinas?
2: Sim, agora sim vamos ouvir.
3: Ocho días. 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
6: 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Y la traducción...
1: Dificuldades agora em escutar esta representante do Sindicato das Inquilinas. Fica, no entanto, essa reação à votação que aconteceu no Parlamento em Madrid. Esta responsável do sindicato afirmava que o tempo dos políticos acabou e que a política está na rua, anunciando assim contestação depois do chumbo dos dois decretos do governo com medidas para a habitação. A Câmara Municipal de Lisboa, numa resposta que enviou à TSF, ainda está a tentar perceber se os outdoors com mensagens de apoio a Cristiano Ronaldo e contra Jorge Jesus estão a utilizar uma estrutura que esteja licenciada. Se assim não for, é ilegal, e a Câmara da Capital vai retirar os dois cartazes que estão junto ao Estádio da Luz, na segunda circular, e também um outro que está próximo do aeroporto. Esta é a resposta do município de Lisboa à TSF, isto depois de, no final da manhã, a Câmara Municipal de Oeiras ter assumido também, numa resposta enviada à TSF, que mandou retirar o cartaz com as mesmas mensagens, apoio a Cristiano Ronaldo e contra Jorge Jesus, um cartaz que estava colocado junto à cidade do futebol. A Câmara de Oeiras sublinhava que esta estrutura era clandestina, não cumpria as regras e não tinha a autorização necessária.
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3: 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Vamos conhecê-lo ao vivo aqui no Concerto de Bolso TSF.

0: Beijos de cabeça, começámos quase pelo final do novo álbum de Margarida Campelo, Música de Elevador, esta semana aqui ao vivo no Concerto do Bolso. Bem-vinda.
1: Muito obrigada.
0: Margarida Campelo, como é que nasceu, ela que está aqui sozinha com os seus teclados, como é que nasceu esta ideia, este conceito da música de elevador para um álbum?
1: Nasceu de uma... Olha, nasceu de vários processos. Do facto de eu me ter lembrado desse termo, de haver quem tivesse chamado a minha música, música de elevador, e também desta reflexão sobre o que é que isso é, não é? Uhum. Porque é que isso é uma coisa mal vista. Quando, na verdade, muita das músicas que eu cresci a ouvir, que eram tidas como música de elevador, eram músicas que eu adorava. E então, peguei nesse conceito e decidi... meio que reciclá-lo, não é? A trazê-lo de volta com algum sentido de humor e é isso. E se calhar fazer com que a música do elevador venha outra vez, renasça com um toque mais moderno.
0: Porque muitas vezes é quase que menosprezada, desvalorizada, o termo em si acaba por ser quase um risco também assumir a música de elevador para um álbum, não é?
1: Sim, eu acho que é de facto um risco. Eu tenho a confiança suficiente na minha música para chamar música de elevador. Ou seja, também não estou a chamar a música de elevador. Aquilo é uma proposta sobre aquilo que poderá ser também música de elevador. Uhum. Eu imagino que haja... Ou seja, houve músicas que eu fiz para este álbum depois de decidir que ele se ia chamar música de elevador. E então peguei de facto no conceito e escrevi uma... mais música para que o disco pudesse ter também uma narrativa e para que o próprio conceito fosse mais palpável. Uhum. Não era assim, ou seja, para que não fosse também um conjunto de músicas aleatórias que nada lembrasse um elevador. A primeira música foi feita para isso, a última música também, e depois meio que tentei construir uma viagem, uma narrativa que desse que pudesse sugerir uma viagem de elevador.
0: Uma viagem de 12 temas, começa pelas escadas fora de serviço e daí entrarmos no elevador até chegarmos à valsa do último andar, com temas cantados, temas instrumentais. Há essa ligação que pensaste para este disco?
1: Nem é uma coisa muito pensada, na verdade. A música que está no disco é uma música que me sai sem aquele, ou seja, com algum romantismo, mas não totalmente daquela coisa do rasgo de inspiração. Não é isso. São de facto ideias que eu tenho e não vêm livres do preconceito de tem que ter letra, não vai ter letra. Ou seja, a música é aquilo que é. Portanto, houve uma bossa nova que me saiu, que é uma variação de uma que eu já tinha lançado no primeiro disco. Uhum. Saem músicas muito mais pop com letra, saem músicas nada a ver sem letra, e eu deixo que tudo coexista na mesma viagem de elevador.
0: Inclusive essa ligação da Maggie, do primeiro para...
1: Exatamente,
0: para este
1: que é a tal bossa nova. Uhum.
0: Passaste da alegria de supermercado, de Supermarket Joy, para esta música de elevador, a que te dedicaste numa certa altura, deixaste de dar aulas... Deixaste de tocar nas tuas bandas, porque acompanhas vários outros músicos, para mergulhares neste disco?
1: Sim, olha, foi um mergulho que na verdade me fez bem e foi novo para mim a todos os níveis, porque eu de facto nunca não tinha dado aulas enquanto pessoa adulta. Nunca não tinha tocado em bandas também, e tem sido muito esse trabalho que tenho desenvolvido ao longo destes anos. E também havia alguma curiosidade da minha parte de saber o que é que eu seria sem essas coisas para fazer, não é? Sem essas coisas para cumprir, e que espaço é que sobraria em mim para eu criar música sem... com tempo. Uhum. Criar música com tempo e com o tempo mesmo, e com espaço mental. E então isso... Foi uma decisão dura, não é? Porque eu adoro dar aulas e adoro as bandas com quem estava a tocar na altura, mas na verdade foi muito importante para mim, porque tive o espaço mental todo para me dedicar a mim própria e para ter vontade de fazer música, acima de tudo.
0: Há essa ligação dessa música ao primeiro álbum, mas no primeiro álbum também havia interlúdios, havia as deusas. Neste álbum a esta viagem, no fundo são quase filmes sonoros que acabas por criar?
1: Olha, eu tenho uma imagem do meu disco que eu adoraria que mais pessoas tivessem, mas é mesmo como se cada andar de um elevador te desse acesso a um imaginário diferente. Foi um bocadinho à la Wes Anderson, sabes? Aquelas coisas meias. É isso, porque ele também usa muito elevadores, etc. Por exemplo, a sexta música, o 6,5, eu imaginei era uma espécie de. O imaginário era uma espécie de Shining com o Being John Malkovich, em que as pessoas andam assim. Ou seja, é a meio andar. Então eu imaginei para essa música uma dança muito friki com pessoas de costas curvadas a dançar por um corredor um bocadinho sinistro, tipo Shining. E então, sim, eu adoraria que cada música de facto desse acesso a um imaginário diferente. Essa era a minha proposta.
0: E depois, em termos sonoros, com a mistura de jazz, continuas a dar aulas?
1: Sim, sim.
0: Com a pop, muito também dos anos 80, porque é muito marcada em termos desde imagens à letra de uma canção, em que referes desde a Shadia, que aparece também num videoclipe, uma imagem.
1: Exatamente.
0: Da Shadia, ao Stevie Wonder, ao Michael McDonald. Há essa pop, o jazz, é isso tudo também misturado nesta música de elevador?
1: É, eu acho que não há como não ser, porque também são as minhas influências, não é? E a minha música é muito um resultado disso. E é uma coisa inevitável. Às vezes são referências que eu venho a perceber tempos mais tarde, depois de ter feito a música, mas às vezes é mesmo no momento, tipo, faço um riff de piano e penso, isto foi roubado do Michael McDonald. E assumo. E não escondo, ou seja, não só assumo como não escondo, como tento homenagear tanto quanto possível. Mas sim, a minha música é um resultado bastante direto e bastante claro, acho eu, das minhas referências musicais, que vão de facto desde o jazz, a música dos anos 80, a soul, não é? Sou absolutamente fanática pelo Stevie Wonder. E depois vai a todo lado, vai ao Tom Jobim como vai a Whitney Houston. E então, para mim sempre foi, antes de lançar o Supermarket Joy, era difícil de imaginar como é que isso colaria tudo numa obra, não é? Num álbum, mas hoje em dia sinto que todos podem coexistir numa festa feliz.
0: Agora, neste novo álbum, Música de Elevador, já ouvimos Beijo de Cabeça. Vamos agora ao Elevator Love.
1: Vamos, sim, senhores.
0: Margarida Campelo.

0: Margarida Campelo no concerto de Bolsa TSF, o novo disco Música de Elevador. Margarida, um álbum construído muito por ti, como percebemos nesse mergulho para construir este disco, mas depois também com muita gente à volta, com uma banda base, não é? O João Correia, o António Quintino, o José Soares, também o Anel Pinheiro, e depois também outras cantoras, a Ana Cláudia, a Beatriz Pessoa, que te ajudaram também com alguns destes temas deste álbum, ou que ajudaram a construir também alguns temas deste álbum, não é?
1: É, elas são as minhas salvadoras de letras. E é ótimo quando chega a essa parte, porque eu faço as músicas todas sozinha, e alguns... enfim, quando se faz muita coisa sozinha, às vezes falta perspectiva, não é? E também é sempre muito curioso quando eu lhe chego com as músicas, que já vêm todas praticamente feitas e fechadas quando a letra é feita. Elas ouvem aquilo que acham que deve ser a letra, e ouvem coisas que não têm nada a ver com aquilo que eu acho, de modo geral. Então isso é sempre muito, muito curioso e muito refrescante. Quando podemos contar também, já é o segundo disco que fazemos juntas, porque elas já fizeram também comigo as letras do disco passado, e também fizeram comigo a letra da música do Fechar da Canção. Portanto, é uma parceria que já tem alguns anos e que faz com que o processo seja cada vez mais orgânico. Elas também já me conhecem muito melhor a esse nível. Nós somos amigas todas há anos, mas já me conhecem neste contexto já bastante bem. Portanto, já filtram um monte de coisas, tipo, isto ela não vai gostar. Mas também há sempre uma coisa muito, muito fresca de mandar para a mesa, ideias assim mais fora da caixa, como a música do Cluedo. De repente eu achei que ela ia ser outra coisa qualquer, ou outra coisa que não tinha nada a ver com isso, e a Beatriz achou que... Bia, que ela odeia que lhe chamem Beatriz. E a Bia achou que devia ser um jogo de tabuleiro e um homicídio. E eu nunca teria ido para aí. Portanto, é sempre muito divertido trabalhar com outras pessoas. No que toca ao António Quintino, ao João Correia, ao Zé Soares, ao Manuel Pinheiro, também são pessoas com quem eu já toco há algum tempo. O António e o Joca ainda mais, porque fazem parte da minha banda e gravaram o meu disco anterior. E é sempre incrível, cada vez mais, porque... como já conhecem a minha música, nós temos tocado bastante desde que o Supermarket Joy saiu. É um processo muito, muito familiar e mesmo muito orgânico. Quase já não é preciso explicar nada.
0: E há pouco falaste do Festival da Canção, participaste

0: do ano passado, com o tema Eu Sei Que o Amor, com a letra, como disseste, também da Beatriz Pessoa e da Ana Cláudia.
1: Exatamente.
0: Como é que foi a experiência de participar no Festival da Canção? Já tinhas participado de outra forma, não?
1: É, eu tinha estado lá no ano de 2017, no ano em que o Salvador ganhou, naqueles momentos de interlúdio, não é? De que bandas vão lá não concorrer. E tinha ido nesse ano com uma banda da qual eu fazia parte, que era a Real Combo Lisbonense, a proposta de Real Combo Lisbonense era cantar medleys de músicas não vencedoras, que é espetacular, músicas dos anos 70, dos anos 60, quando o festival teve na altura em que havia aquelas grandes canções épicas, e tinha sido incrível essa experiência, mas no primeiro medley em que eu me chegava à frente para cantar uma música a solo, eu balei a letra toda, e então foi assim um pânico gigante, porque de repente direto para a televisão e eu não sabia a letra e inventei quase tudo, menos o refrão, porque essa parte eu lembrei-me. Foi uma boa, na verdade hoje em dia eu sinto aquilo como mesmo um dos momentos mais incríveis de superação, porque estás em direto para a televisão, tens zero escola de TV, não é?
0: Uhum.
1: Porque não é como há uns anos a minha mãe estava sempre na televisão, para ela era mais uma quarta-feira, para nós não é, quase ninguém está na televisão, tipo, se és cantor, é muito raro, então estás à frente para uma câmara e tens uma branca em televisão nacional, em direto. Não foi nada fixe, mas eu acho que estive muito bem. Sorri, fingi, sobrevivi e cá estou eu. Mas pensei, nunca mais lá volto. Até que em 2024 me convidaram para ir em 2025 cantar, escrever.
0: Uhum.
1: E eu pensei, ora, isto há uma boa oportunidade para voltar. E voltei, e foi incrível. Porque levei a minha mãe, levei a Ana Cláudia, a Inês Souza e a Maria Norton para fazer coro para mim. Escrevi uma música que eu adoro. E então foi uma experiência linda, porque amava a minha música, amava as pessoas com quem eu estava no palco e adoro as pessoas da RTP, são espetaculares.
0: Ia perguntar-te exatamente pelo coro que levaste, porque tu estavas lá como estás aqui. No caso, estavas ao piano, penso eu, aqui estás com mais teclados. E depois tinhas mais quatro vozes, sendo que uma dessas vozes, portanto, as outras eram Inês Souza, Mariana Norton.
1: Exatamente.
0: E a Ana Cláudia.
1: E
0: a tua mãe, Isabel Campelo.
1: E a minha mãe, Isabel Campelo.
0: Que é uma pessoa que faz parte, eu não a conheço, mas do imaginário de muitas pessoas da minha idade que a viram muitas vezes a cantar, por exemplo, na televisão.
1: Sim.
0: Como é que é partilhar o palco com a tua mãe?
1: É incrível. É incrível ainda mais sendo no Festival da Canção, onde ela tinha estado tantas vezes até como intérprete, não é? Principal. Uhum. Acho que foi em 92, 3 e 4. E eu já era nascida e lembro-me perfeitamente. São músicas que eu conheço de cor de criança. E o Festival da Canção era uma coisa muito querida e muito próxima para mim na altura. Depois houve ali uns anos em que ele teve um bocadinho desaparecido, mas pronto. Mas é uma experiência muito emocionante e comovente estar no palco com a tua mãe 30 anos depois no Festival da Canção. E para ela acho que foi ainda mais.
0: Daí vemos também a bagagem familiar que tu já tinhas desde o início para eventualmente seguires este tipo de caminho.
1: Sim, eu nunca quis fazer outra coisa, para mim sempre foi muito claro aquilo que eu queria fazer. É uma sensação quase indescritível estar exatamente no sítio onde se queria estar desde sempre. É mesmo incrível. Pronto, a não ser aquela fase em que eu estava aqui a ganhar um Oscar e que ia ser a Whitney Houston. Essa fase passou depressa. Hoje em dia não sou Whitney Houston e não vou ganhar um Oscar, mas está tudo bem. Mas é exatamente aquilo que eu queria fazer. Eu queria fazer música, fazê-la com amigos. É incrível. E de facto ter crescido com essa realidade muito de perto. Ou seja, também me deu o lado negro da coisa, não é? Porque eu sabia que não ia ser fácil. Tens de gostar imenso. E gosto. Portanto... E acho que fui muito bem ensinada.
0: E cantaste muito, gravaste muito com a tua mãe?
1: Sim, imenso. A minha mãe nos anos 90 fazia muito trabalho de estúdio, tanto coros para artistas e como publicidade para rádio e televisão. E nós passávamos lá a vida, não é? Porque somos três, em quatro anos somos três, portanto estávamos sempre juntos atrás da minha mãe, tipo patinhos. E então, desde muito cedo, que era preciso uma voz infantil, iríamos nós. Portanto, lembro-me de ter começado a gravar para aí aos 6, 7 anos.
0: De qualquer maneira, tens, para além dessa bagagem familiar, dessa influência, pelo menos familiar, depois também formação, desde canto lírico até escolas de jazz, portanto, houve aí um caminho todo até chegares a estes discos, não é?
1: Sim. Muito dele foi impulsionado pela minha mãe, e aí foi...

0: foi a parte definidora, ou seja, a minha mãe sempre fez disto vida, não é? Mas uma coisa que ela sempre me disse é: tu vais fazer isto vida, mas tu vais estudar, tu vais ter um canudo.
1: Uhum.
0: De facto, faz diferença, porque tu ganhas valências não só naquilo que tu aprendes, mas também com aquilo que podes fazer com isto, não é? Hoje em dia eu posso dar aulas de uma forma um bocadinho mais fácil porque tenho estes canudos, mas ainda assim acho que a informação não ocupa espaço, e no meu caso não só não ocupou, como me deu muito prazer. O canto lírico não foi propriamente uma opção assim à primeira, porque eu queria ter entrado em piano, ainda bem que não entrei, olhando para trás, porque eu comecei a estudar piano tarde para o conservatório, e ainda bem que não entrei, porque eu teria sido comido viva no piano clássico no conservatório. Portanto, ainda bem que fui fazer canto lírico, adorei, a minha voz mudou imenso. Eu sempre fui muito, muito preguiçosa para estudar voz, portanto não teria estudado se não tivesse sido obrigada a fazê-lo. Portanto, obrigada ao meu professor, que teve muita paciência para maturar. Nunca fui muito boa cantora lírica, mas não interessa, a minha voz mesmo cresceu ali, e foi a primeira vez que eu estava numa escola de música com pessoas que queriam fazer música e estudar música, e era tipo entrar numa escola em que houve música por todo lado. Eu, não sei, na altura, tipo, o conservatório era ao lado do conservatório de dança, então aquilo era tipo fame, sabes? Tipo, tens uma pessoa a esticar e tens não sei quem a estudar nos corredores, é uma sensação fascinante. Para uma adolescente, ainda mais. Portanto, ter estudado, e depois fui para o Hot Clube, uma escola que eu amo. Depois fui para a escola superior, foi tudo espetacular, eu amei.
1: E depois acompanhar bandas, como há pouco falaste de Real Combo Lisbonense, mas também outros músicos que não sei se acompanhas nesta altura todos, mas desde o Bruno Pernadas, Cassete Pirata, a Joana Espadinha, Minta na Brook Trout, portanto, um vasto currículo.
0: Um vasto currículo. Sim, também estava com o Afonso Cabral. Sim, foram todas as bandas das quais eu fiz pausa neste processo para fazer o disco. A única com a qual eu vou voltar agora, mas também teve em pausa durante um ano, é a Cassete Pirata.
1: E vão ter um novo disco?
0: Vamos ter um novo disco, exatamente. Estamos a fazer 10 anos, é um happening. Mas sim, isso, foi uma escola espetacular. Além de serem pessoas espetaculares, todas, porque são todas pessoas que são mesmo muito próximas, fazem música que eu adoro e que sempre me inspirou muito. Portanto, aprendi muito, muito, muito com eles.
1: E depois, pelo meio, entre os dois discos também, uma participação num tema do Samuel Lúria e uma versão do Mestre Mais Um Pouco da Ágata.
0: É verdade, é verdade. Essa versão surgiu num concerto no Ex Music Box, em que me convidaram a mim e a Femme Falafel para fazer um concerto meio back to back. Era eu mais uma pessoa da minha banda e ela mais uma pessoa da banda dela. Sendo que ela faz parte da minha banda e nós partilhamos elementos da banda, mas isso não interessa nada, pronto. E então fizemos um concerto, os quatro, eu e ela, mais dois elementos, especial, assim, perto do Natal, e decidimos que cada uma ia fazer uma versão de um artista improvável. E ela, na altura, fez uma versão do Coração de Melão, e eu decidi fazer uma versão desta música da Ágata, que eu já adorava, que é uma música, assim, diferente do repertório dela, não é? E depois gostei tanto de cantar que achei que era fixe gravá-la. Na verdade, quem me impulsionou a gravar foi o Benjamin, que depois me ajudou também a fazer a produção para essa música, porque nós queríamos que fosse uma coisa que varresse as pistas de dança de todas de Portugal.
1: Quem quiser ouvir pode encontrar nas plataformas digitais.
0: Exatamente.
1: Voltamos à música de Elevador, ao novo disco da Margarida Campelo, agora para ouvir Um Só Final.
0: Um Só Final.

0: Concerto de bolso TSF com Margarida Campelo, o novo disco Música de Elevador e com apresentação ao vivo agora no dia 16 no CCB e com banda. Aqui estamos a ouvir a Margarida, voz e teclados, a apresentação ao vivo com a banda que estávamos a falar há pouco.
1: Exatamente. Vai ter a banda que está no disco toda, com o extra de ter a Ana Cláudia e a minha irmã Joana Campeu a fazer cores.
0: E com algumas músicas também do Supermarket Joy.
1: Sim.
0: Agora vais ter que criar um outro filme com a música dos álbuns, não é?
1: É, eu vou fazer dois filmes para este concerto. Vai ser o filme do Elevador, na íntegra. Tudo assim. E depois vou entrar numa mistura de greatest hits Margarida Campelo.
0: E quem quiser pode ver-te até antes, no dia 10, quem estiver mais a norte, porque vai estar em Severo do Voga no dia 10.
1: Vou estar em Severo do Voga no dia 10, na Alter Ego Music Sessions, a tocar este mesmo concerto, sem os convidados de que falámos, portanto é com a minha banda, António Quintino, João Correia e Femme Falafel, mas vai ser o mesmo concerto, mas sem os convidados, e estou muito entusiasmada por poder... na verdade, estrear a música toda em Severo do Voga.
0: Portanto, dia 10, dia 16, e depois a ideia é continuar a ter mais palcos para este Música de Elevador e também com os K7 Pirata, com esse novo disco e celebração de 10 anos.
1: Exatamente. O disco vai sair em... Ai, meu Deus, quando é que o disco vai sair? É final de outubro, acho eu. E vamos... Temos uma tour de clubes marcada. Em Lisboa temos o Capitólio, que eu acho que está quase a escutar, na verdade. E vai ser muito, muito giro voltar à estrada também com K7, que é tipo uma família.
0: E depois outros projetos, continuam a dar aulas?
1: Sim, eu dou aulas no Hot Club, que é uma instituição que eu adoro. E também giro um curso de jazz para crianças lá no Hot Club, que é uma coisa que também me dá muito prazer. Também tenho um projeto que estou a fazer em parceria com o 23 Milhas em Ilhavu, chamado Orquestra do Mar, em que eu estou a ensaiar uma orquestra que trabalha com a comunidade e com músicos profissionais. Portanto, é uma orquestra para aí com 60 pessoas e estamos a trabalhar o repertório da Dina. Portanto, é uma coisa muito especial para mim, porque

0: Que a Musa de Improviso.
1: Musa de Improviso.
0: E para quem puder, quiser, no dia 10, então ao vivo em Severo de Vogra e 16 em Lisboa, no CCB.
1: Muito obrigado. Exatamente. Obrigada.

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0: Boa tarde, são 13h59, menos uma hora nos Açores. A Associação dos Inquilinos em Espanha diz que chegou a hora da política das pessoas e da rua, isto depois de terem sido chumbados os dois decretos do Governo com medidas para a habitação. Este chumbo pode abrir portas a eleições antecipadas em Espanha. Mariano Rajoy, o antigo primeiro-ministro espanhol, já pediu a dissolução do Parlamento e a convocação imediata de eleições. Havemos de regressar a Madrid nesta edição. Os países do G7 chegaram a acordo, vão libertar 100 milhões de barris de petróleo bruto e gasóleo. A Associação Nacional de Revendedores de Combustíveis garante à TSF que na próxima semana gasóleo e gasolina descem 3 cêntimos, já com os acertos no imposto.
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0: Para sábado, a previsão de aguaceiros podem ser fortes e com trovoada, em especial no interior. Temperaturas máximas de 28 graus em Lisboa, 25 no Porto e 26 graus em Faro. Aguaceiros no arquipélago dos Açores, com temperatura máxima em Ponta Delgada de 24 graus, céu nublado na Madeira e temperatura máxima no Funchal de 25 graus. Edição das 4 da tarde, Ana Cristina Henriques.
1: O governo espanhol está agora sob grande pressão, sem afastar a hipótese de eleições antecipadas, depois de ter sido confirmado o chumbo dos dois decretos com medidas para dar resposta à crise na habitação. Os deputados do PP, do Vox e do Juntos pela Catalunha votaram contra e abrem esta possibilidade de crise. A estrutura que representa os inquilinos esteve à porta do Parlamento, à espera da votação, e perante o chumbo acusou os políticos de cobardia e promete manter a luta.
2: Se aí dentro não há políticos valientes,
3: se lá dentro não há políticos corajosos que governem para as pessoas, temos isto muito claro. Acabou o tempo dos políticos, mas isso não significa que tenha acabado o tempo da política. A política está nas ruas e é de lá que vamos continuar. O que vivemos nos últimos dias em termos de poder popular foi impressionante e é imparável. Não apenas forçámos a Urba Gestión a ceder, como houve uma explosão de poder popular na Porta do Sol e em tantas praças de todo o país, algo que está a traçar o caminho do ciclo político que agora começa. É o momento da política feita pelas pessoas, de uma política corajosa que nasce nas ruas e conquista resultados. E de conseguirla.
1: A política das pessoas, com este representante dos inquilinos a sublinhar que tem sido impressionante o poder popular dos últimos dias nas ruas. Uma conferência de imprensa dada à porta do Parlamento, pouco depois de conhecido o chumbo destas medidas, um dos decretos estabelecia um regime de contratos de arrendamento indefinidos, com renovações automáticas, e o outro tinha medidas extraordinárias, medidas temporárias, em particular em relação aos despejos, controlo da subida das rendas e limites à compra de casas por fundos de investimento. No final da votação, a manifestação que esteve à porta do Parlamento dispersou rapidamente, porque havia informações de que a polícia estava a desmontar as tendas que estão montadas desde sábado na Porta do Sol, local emblemático da capital espanhola e o local do coração deste protesto. Em direto está de novo a correspondente da TSF em Espanha, Joana Rey. Joana, antes de te pedir reações políticas da última hora, desde que se conheceu este chumbo aos decretos do governo, tens alguma informação sobre se a polícia de facto desmontou estas tendas na Porta do Sol?
4: Não, Ana, não foram desmontadas. Parece que foi tudo uma manobra da polícia para poder desalojar rapidamente o Congresso. Assim que as pessoas se mobilizaram para as Portas do Sol, a polícia começou imediatamente a tomar conta daquela área onde estavam a manifestar-se na altura centenas de pessoas junto ao Congresso dos Deputados, começou a retirar as barreiras que tinha posto ali para a segurança, começou a também a limpar um pouco a zona para voltar à normalidade, e a verdade é que na Praça do Sol, a esta altura, continua tudo na mesma. Milhares de pessoas acampadas, são já mais de 500 tendas que estão montadas, e um protesto que, como disseram os sindicatos dos inquilinos, se vai manter por tempo indefinido.
1: Joana, abre-se agora a possibilidade de uma crise política em Espanha com o resultado da votação desta tarde no Congresso. Já ouvimos na TSF Mariano Rajoy, o antigo primeiro-ministro do PP, a pedir eleições de imediato. Há outras vozes que se escutam nesse sentido?
4: Sim, uma delas é o antigo primeiro-ministro socialista, Felipe González, que também já veio apoiar esse convite a Pedro Sánchez para convocar eleições, e obviamente a oposição. Alberto Núñez Feijóo, o líder do Partido Popular, diz que esta foi uma das jornadas mais vergonhosas desta legislatura, que Pedro Sánchez tentou enganar as pessoas, dizendo que podia arranjar em poucos dias uma coisa que não conseguia. conseguiu arranjar em 8 anos e que, portanto, agora a saída é só uma. Ninguém quer Sánchez no Natal, disse, e que, portanto, deveria dissolver as cortes já e convocar eleições antecipadas. Do lado da esquerda, as opiniões dividem-se, e mesmo dentro do próprio governo. Por exemplo, Gabriel Rufián, líder dos catalães do Esquerda Republicana, pediu cabeça fria a Pedro Sánchez. Disse que isto não se tratava de uma ambulância a salvar uma emergência, que tinha que ser pensado, que o primeiro-ministro tinha que pensar que à esquerda do PSOE não há neste momento um partido que se possa votar, com quem possa fazer coligações, e que numa altura em que as maiorias absolutas são quase impensáveis, tomar uma decisão de adiantar as eleições sem ter um partido válido à esquerda do PSOE seria muito complicado. O Sumar, que neste momento faz coligação com o PSOE, ainda não se pronunciou, mas convocou para domingo uma executiva para abordar aquilo que pode sair deste chumbo dos dois decretos. A verdade é que a decisão está só na cabeça de Pedro Sánchez. Ele costuma surpreender nas suas decisões, foi assim no último ciclo eleitoral, quando decidiu adiantar as eleições sem que ninguém o prevesse. Dessa vez saiu-lhe bem, desta vez é verdade que tem aqui uma bolha de oxigênio com estas manifestações, com este movimento social, depois de uns meses muito complicados, com a crise de Ceuta, também com os casos de corrupção, tem aqui alguma bolha de oxigênio que poderia usar para ir às eleições, e nesta altura aquilo que Pedro Sánchez estaria a avaliar é se este movimento social é suficiente para levar os eleitores de esquerda às urnas e garantir uma vitória do PSOE, ou se pelo contrário ainda não está na altura e vai alargar este ciclo um pouco mais. De qualquer das formas, a primeira data em que as eleições pudessem acontecer seria dia 29 de novembro. Para isso, Pedro Sánchez teria que dissolver as cortes segunda ou terça-feira.
1: Joana, mas sem qualquer reação, imagino, por parte do governo de Sánchez nesta altura, há também vozes dentro do PSOE que defendem que o melhor caminho seria mesmo ir para eleições.
4: Sim, aliás, fontes da Moncloa disseram-nos que todas as hipóteses estão em abertas, que nesta altura nenhuma está a ser descartada pelo primeiro-ministro, mas voltam a frisar que a decisão só lhe cabe a ele, e neste sentido também já sabemos todos que Pedro Sánchez é muito pouco permeável, limita-se a ouvir, mas depois a decisão cabe-lhe sempre a ele. Há alguns ministros que aqui no Congresso, nos corredores do Congresso, diziam que era a altura de ir a eleições, mas novamente esta é uma decisão que só cabe ao primeiro-ministro. Aquilo em que todos foram unânimes é que esta votação, este chumbo dos dois decretos, é uma vergonha. Era uma votação de bom senso, não havia aqui medidas extremas, principalmente no primeiro decreto, não havia medidas demasiado extremas, eram medidas bastante de mínimos que poderiam ajudar a resolver uma crise social, e que não se entende de nenhuma forma que a direita, e neste caso também o Junts pel Catalunya, tenha decidido chumbar este decreto.
1: Joana, obrigada. Joana Rei, a correspondente da TSF em Madrid, com as reações políticas depois deste chumbo que se confirmou na votação no Parlamento, os dois decretos do Governo para tentar dar resposta à crise da habitação. Pedro Sánchez estará nesta altura a fazer contas ao que deverá ter pela frente, com vários pedidos, até dentro do próprio partido, para eleições. Outra crise por estes dias é a crise energética. Os países do G7 chegaram, entretanto, a um acordo e vão libertar 100 milhões de barris de petróleo bruto e gás óleo no mercado. Os países estiveram reunidos de emergência, decidiram que estes produtos vão ser colocados no mercado a partir de agora e nos próximos 4 meses. O número de barris fica aquém do pedido que foi feito pelos Estados Unidos. O secretário da Energia tinha pedido aos países europeus que libertassem 120 milhões de barris das reservas para ajudar a combater a subida dos preços dos combustíveis, e o G7 decide libertar gasóleo bruto, petróleo bruto e gasóleo, 100 milhões de barris no mercado a partir de agora e nos próximos 4 meses. Sobre o preço dos combustíveis em Portugal, há uma nova ligeira descida na próxima semana. Num comunicado que a Associação Nacional de Revendedores de Combustíveis enviou à TSF, fica a certeza de que gás óleo e gasolina vão descer 3 cêntimos, já com o acerto no imposto, ainda que o mercado não tenha fechado. A Associação Nacional de Revendedores de Combustíveis assegura que estes são números finais.
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2: E agora vamos para o mundo digital, hoje Rui Tocaiana, para falarmos do primeiro Google Book a chegar a Portugal.
3: Chama-se Google Book 14, é da Acer e é o primeiro portátil de uma nova categoria criada pela Google a ter data e preço para Portugal. Na prática, um Google Book é um portátil que junta o Android, a inteligência artificial Gemini e o que de melhor havia no Chrome OS. Tudo num sistema próprio, o Google Book OS. A grande aposta é a ligação ao telemóvel. Uma tarefa começada no smartphone continua no portátil e as aplicações Android aparecem no ecrã do computador sem ser preciso instalá-las. Quanto ao equipamento, dos 5 Google Books apresentados até agora, só este da Acer é convertível e pode ser utilizado como um tablet. Um tablet com ecrã OLED de 14 polegadas e a pesar um pouco mais do que 1 kg, bem entendido. O Google Book 14 da Acer chega às lojas portuguesas em novembro e não vai ser barato, vai custar 1.200 euros.

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0: Boa tarde, são 13:30.
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0: está a conquistar estruturas de campanhas partidárias em várias cidades da costa leste americana para medir o pulso ao eleitorado. É uma empresa que quer mudar a forma como se entende as audiências nas redes sociais, cruzar dados sobre comportamentos, psicografia e inteligência artificial para chegar a quem está de facto do outro lado dos ecrãs. É o que revela André Costa, o CEO da empresa.
1: É uma plataforma de audience intelligence em que aquilo que nós fazemos é compreender e perfilar a audiência ativa que está por trás do engagement. A ideia é conhecer as comunidades digitais de forma profunda, mas também individualizada e não apenas e só naquilo que são as principais métricas de vaidade, ser as métricas da verdade e a partir delas entender comportamentos, preferências e consumos das pessoas. E agora estamos a trabalhar a entrada no mercado da política. Nós temos um ano político forte em dois mercados nos quais nós operamos, um que é o Brasil e o outro que são os Estados Unidos. Estamos a construir um caminho para termos aqui algum tipo de papel para apoiar determinados candidatos ou partidos nestes mercados para aquilo que são as suas eleições deste ano. E, portanto, obviamente, os candidatos estão à procura de leituras diferentes da forma como as suas mensagens são interpretadas pela sua audiência, mas também, muitas vezes, de compreender outras audiências, e a nossa plataforma permite-nos fazer isso.
0: Um projeto nascido dentro de um outro, desenvolvido nos curtos 3 a 5 quilómetros de Boston a Cambridge, que depressa passou da análise de dados de desportos como o basquetebol para a ambição de crescer noutros setores e que permite sonhar agora com a duplicação de receitas.
1: O grande foco que nós temos neste momento é continuar a crescer. Nós prevemos dobrar a nossa receita face ao ano anterior. Temos como objetivo faturar 1 milhão de euros este ano. Estamos no bom caminho. É uma solução que tem clientes em diversos verticais. No desporto, que foi o vertical onde nós começámos com o nosso outro projeto da Uppers, obviamente, mas também na mídia, também nos bens de consumo, na área da mobilidade. Estamos agora a concluir as etapas negociais, a contar algumas das análises que vamos obviamente executar nesse processo e nesses mercados. Mas pronto, a solução é uma solução muito complexa, muito robusta também, já bastante testada. E conseguimos executar um projeto que, no fundo, é uma das nossas genes e imagens de marca da Uppers, que foi a revitalização de um espaço desportivo na cidade de Boston, que teve agora a sua estreia e onde juntámos quase 400 pessoas no evento que levámos a cabo.
0: Em estudo está ainda à entrada em novos mercados, apesar do foco estar ainda no Brasil e nos Estados Unidos.
1: Nós já temos clientes em vários mercados, em Portugal, nos Estados Unidos, também no Brasil, que são as principais geografias onde nós temos operado ultimamente, mas neste momento, ou seja, não estamos propriamente com restrições para onde é que estamos a olhar. Estamos a ter conversas com entidades na Europa, estamos a ter conversas com algumas entidades de outros países da América do Sul, estamos a ter conversas também com outras potenciais entidades na Ásia. Do ponto de vista daquilo que é a capacidade do produto, nós estamos preparados para responder em qualquer geografia e em qualquer língua.
0: A Felton AI espera faturar o primeiro 1 milhão de euros neste primeiro ano de atividade.
2: Ana Maria Ramos com Negócios e Empresas desta sexta-feira.

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2: Boa tarde, são 13h58.
3: Trabalhadores das carreiras gerais da função pública nos Açores aderiram em massa à paralisação convocada pela CGTP. A maioria das escolas está fechada e na saúde a adesão varia entre os 50% e os 70%.
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0: Vamos agora às notícias na Açores TSF com a edição de Cristina Pires.
1: Os trabalhadores das carreiras gerais da função pública nos Açores aderiram em massa à paralisação convocada pela CGTP. A maioria das escolas está fechada e na saúde a adesão varia entre os 50% e os 70%, como adiantou a TSF João Deque Mota, da CGTP Açores.
2: Assistentes operacionais, assistentes técnicos e técnicos superiores, nós estamos em condições de afirmar que a maioria dos serviços da administração pública da região estão a ser afetados por esta greve. Naturalmente uns mais, outros menos, mas estão todos a ser afetados. Sem dúvida que o sector mais visível nesta greve é o sector da educação, com a esmagadora maioria das escolas da região encerradas. Na saúde, posso dizer que no Hospital da Horta nós temos, no modo geral, todos os serviços administrativos do hospital. A greve situa-se na ordem dos 60%. No Hospital de Angra do Heroísmo, aquilo que conseguimos apurar até o momento é que os assistentes técnicos estão a 70% e que, acima dos 70%, os assistentes operacionais. No Hospital de Ilha de São Miguel, situa-se acima dos 50% neste momento para estas duas carreiras.
1: O dirigente sindical lembra ainda os motivos desta paralisação.
2: A adesão a esta greve é uma adesão muito satisfatória e que vem dar razão aos trabalhadores pela necessidade de ser exigido uma política diferente que reconheça a especificidade das profissões e que valorize as carreiras e que tal processo exige a abertura imediata de negociações com vista a resolver o problema que hoje estamos confrontados, que é o reconhecimento da especificidade das profissões, a valorização imediata das carreiras e o início imediato do processo negocial.
1: A luta dos trabalhadores das carreiras gerais de função pública também nos Açores. A UGT quer antecipar para 2027 a atualização do salário mínimo para os 1.020 euros. No acordo tripartido, este valor só seria estabelecido em 2028, mas o secretário-geral da UGT, Mário Mourão, argumenta que a inflação obriga a antecipar este montante.
3: Desde a assinatura, desde a celebração desse acordo, muitas coisas se mudaram. Significa isto, porque o acordo que foi assinado, a previsão era 970 euros e um aumento de 5,4. Mas isto foi feito com uma previsão de 2% em 2027. Ora bem, nós já temos dados que a inflação já está acima dos 3%. Eu julgo que temos condições para ir acima dos 1.000 euros em 2027. Nós não rasgamos o acordo. Nós, bem pelo contrário, em função daquilo que está no acordo, acho que devemos rever aquilo que são as metas para 2027.
1: Há uma semana do Congresso da UGT, que vai contar com o discurso da Ministra do Trabalho, Mário Mourão, espera um discurso de esperança da Ministra Maria do Rosário Palma Ramalho, lembrando que Portugal não pode ser um país de salários mínimos.
3: É preciso que se valorize a negociação coletiva, porque é através da negociação coletiva que se melhora o salário médio. E a classe média continua a ser muito penalizada. E é preciso, de facto, criar expectativas e esperanças a quem está na classe média, porque daqui a pouco aquilo que era a função do salário mínimo, empurrar também o salário médio, isso não está a acontecer. O que está a acontecer é uma aproximação entre salário mínimo e salário médio. Isso nós também não queremos, que Portugal seja um país de salários mínimos. E espero que a senhora ministra faça esse discurso de esperança. É uma oportunidade que tem, vai falar para um dos parceiros que representa trabalhadores e, portanto, é os trabalhadores que precisam de ouvir também esse discurso de esperança e de disponibilidade para o diálogo e para a negociação.
1: A expectativa do secretário-geral da UGT a uma semana do Congresso da Central Sindical. Os agentes económicos e associativos dos Açores defendem medidas imediatas para recuperar a procura turística nos Açores. A Associação do Alojamento Local, a Câmara do Comércio, a Associação da Hotelaria de Portugal e a Federação Agrícola reuniram-se para avaliar a situação atual do turismo e reclamar soluções de curto prazo que permitam recuperar a procura e reforçar a competitividade do destino Açores. Neste sentido, e numa nota enviada à agência Lusa, defendem que é necessário aumentar a presença do destino nos principais mercados emissores, desenvolver campanhas orientadas para a época baixa e apoiar a procura com objetivos, calendários e resultados mensuráveis. Os agentes económicos consideram ainda indispensável uma intervenção direta do turismo de Portugal, mobilizando os seus meios, canais e capacidade de promoção internacional para apoiar os Açores num momento particularmente exigente. Além disso, acrescentam que é igualmente urgente aumentar a capacidade aérea e recuperar uma presença relevante de companhias de baixo custo na região, sobretudo durante o inverno, notando que a entrada de uma companhia low cost contribuiria para aumentar a oferta de lugares, reforçar a concorrência e criar pressão para tarifas mais acessíveis, tornando o destino novamente competitivo e estimulando a procura durante a época baixa. Embora reconheçam como positivo o enquadramento legal dado ao Fundo de Desenvolvimento de Rotas Aéreas dos Açores, os agentes económicos e associações alertam que o fundo só produzirá efeitos quando estiver efetivamente operacional, com dotação financeira, regras transparentes, calendário definido e objetivos concretos para a captação de rotas, companhias e frequências. Segundo os agentes económicos, entre janeiro e agosto deste ano, as dormidas turísticas nos Açores diminuíram 3,1%, o que representa uma perda estimada de cerca de 102 mil dormidas face ao mesmo período do ano passado. Numa outra nota, a Agência de Notícias adianta que foi hoje publicado no Jornal Oficial um despacho do Governo que disponibiliza à Visita Açores 2,8 milhões de euros para a promoção do destino Açores. Aliás, segundo anunciou esta semana Berta Cabral, a secretária com a tutela do turismo, vai ser lançada, através da Visita Açores, uma nova campanha promocional de inverno dirigida ao mercado nacional, integrada numa estratégia para combater a sazonalidade e reforçar os fluxos turísticos em todas as ilhas.
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Sejam bem-vindos aos Bastidores, programa que acontece aqui na Rádio Açores TSF, nas tardes de terça e sexta-feira, depois das notícias das 16h, repetindo nas manhãs de sábado e domingo, depois das 22h. À sexta-feira, já sabe, viajamos pelo mundo e na edição de hoje vamos ficar pelos Estados Unidos, sendo que a meio do programa vamos regressar a São Miguel, bom, mas isso mais à frente. Para já, dizemos que o programa iniciou com Chris Else e Cordelia, o tema chama-se After the Fire's Gone. Primeira parte ainda com presenças de Johnny J. Utah, Ella Langley, Loretta Lynn, Laurie Morgan, Penn Tylus, Blake Shelton e ainda Buck Owens com o clássico Jambalaya on the Bayou. Uma vez mais, sejam bem-vindos.

original de Hank Williams, aqui na voz de Buck Owens, chama-se Jambalaya on the Bayou, um dos clássicos da country music norte-americana. Entramos na segunda parte de bastidores e, como previsto, regressamos a São Miguel para escutarmos Molly Malone, a presença de Roadline, um projeto de São Miguel que se dedica à música country. Depois regressamos aos Estados Unidos para ficarmos com Candy Staton, ainda Alan Jackson, Brooks and Dunn, Little Texas, e depois, para encerrar a primeira parte, vamos ficar com Dry Town, um original de Miranda Lambert, ela que é corresponsável pelo sucesso Chosen Texas. De resto, é o que vai fechar o programa de hoje, mas sobre isso falamos mais à frente com a presença de Alan Langley. Para já, Molly Malone, Roadline.

voz de Miranda Lambert, ela que é considerada uma das artistas mais importantes da Sunny Country Music norte-americana. Consta também que fez parte do sucesso Choosing Texas de Ella Langley, o tema que está há mais tempo na primeira posição do top 100 da Billboard. É de resto com Choosing Texas que vamos encerrar o programa Bastidores para esta sexta-feira. Marco Pimentel, produção técnica, José Francisco Andrade, apresentação e seleção musical. Voltamos na próxima semana, terça e sexta-feira, depois das 16h.

0: Boa tarde, são 5h58, menos uma hora nos Açores.
1: Para tentar baixar o preço dos combustíveis, os países do G7 vão libertar 100 milhões de barris de petróleo bruto e gás óleo. É uma medida por 4 meses. Os advogados de Rui Pinto pedem às autoridades que reconsiderem a retirada do denunciante do Futebol Leaks do programa de proteção de testemunhas. A defesa entende que é terrorismo de Estado esta decisão e a maneira como foi tomada. Pedro Sánchez abriu um período de análise e reflexão e nos próximos dias debate com o núcleo duro do governo a possibilidade de eleições antecipadas, isto após o chumbo dos decretos com medidas para a crise na habitação.
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0: Para amanhã, a previsão de aguaceiros podem ser fortes e com trovoada. Temperaturas máximas de 28 graus em Lisboa, 25 no Porto e 26 em Faro. Aguaceiros no arquipélago dos Açores, com temperatura máxima de 24 graus em Ponta Delgada. E na Madeira, céu nublado, 25 é máxima para o Funchal. E no trânsito em Lisboa, ainda com 2 acidentes, é um na segunda circular junto ao nó de Pinamanique, em direção ao IC19, e há acidente no IC19, no Cacém, sentido Lisboa-Sintra. Daqui a pouco mais informações do trânsito, agora a edição das 6 da tarde, Ana Cristina Henriques. Os países do G7 vão tentar influenciar o mercado e vão libertar 100 milhões de barris de petróleo bruto e gás óleo. O acordo foi alcançado hoje numa reunião de emergência, na qual também decidiram que estes produtos vão ser colocados no mercado a partir de agora e nos próximos 4 meses. Os 6 países, os Estados Unidos não estiveram presentes, decidiram ainda não avançar com limitações às exportações de energia. O número de barris fica aquém daquilo que tinha sido pedido pelos Estados Unidos. O secretário da Energia tinha pedido aos países europeus que libertassem 120 milhões de barris das reservas energéticas. Já Donald Trump ameaça proibir a exportação de petróleo se a Europa não libertar os combustíveis. Nuno Ribeiro da Silva, antigo secretário de Estado da Energia, atualmente presidente do Conselho Consultivo da Entidade Reguladora dos Serviços Energéticos, considera em declarações na TSF que esta decisão do G7 vai ter um impacto pouco significativo, até porque não tem sido o petróleo a estar sob pressão. A decisão é mais simbólica.
4: 100 milhões de barris é o consumo de um dia. É um sinal e, digamos que é uma agulheta que se deita sobre o chão quente. É mais um sinal do que propriamente, em termos físicos, vir alterar de uma maneira mais expressiva a questão da pressão sobre a oferta e a procura. O problema que tem afetado a cotação do barril de petróleo, que apesar de tudo, com toda esta instabilidade no coração da indústria petrolífera mundial, que é o Golfo Pérsico, tem marcado, sobretudo, as flutuações e a volatilidade dos preços, é essencialmente resultado das declarações do presidente americano, do Irão, declarações que fazem terem um efeito psicológico e um efeito, enfim, de alimentar uma leitura mais dramática ou menos dramática e, consequentemente, mais ou menos especulativa relativamente a futuros do barril de petróleo, do que propriamente estarmos a viver, no que respeita ao petróleo bruto, uma situação de escassez física.
0: E sobre a ameaça de Donald Trump à Europa de proibir a exportação de petróleo, Nuno Ribeiro da Silva, nesta conversa com o jornalista Gonçalo Cabo, desvaloriza, especialmente porque Donald Trump, nesta altura, tem outras preocupações.
4: Como já nos habituamos, a reação às declarações do Presidente dos Estados Unidos tem dias, não é? Às segundas, quartas e sextas, às terças, quintas e sábados são diferentes. Como digo, 100 milhões de barris a serem libertados é uma gota d'água no oceano. Depois, o Presidente americano está ali numa contradição constante, no sentido em que, por um lado, está muito preocupado que os preços do gasóleo e da gasolina estejam muito altos nos Estados Unidos. Os preços do gasóleo acima dos 6 dólares por galão, os preços da gasolina acima de 4 dólares por galão. Isto quer dizer que, cada vez que um americano passa por um posto de abastecimento e ao ver estes preços, isto significa um cartaz da oposição a Trump, porque os americanos são com a gasolina acima de 3 dólares por galão, ficam muito nervosos. E, portanto, esta é uma preocupação enorme do Presidente dos Estados Unidos, que depois atira em todas as direções, a dizer que o gasóleo está muito caro, não é por causa do que ele tem feito no Golfo, mas é porque os ucranianos andam a bombardear refinarias russas. Enfim, já nos habituámos ao que é disfuncional o Presidente dos Estados Unidos. Por outro lado, vai-se vanglorizando que o aumento do preço do barril de petróleo e também do gás natural é extraordinário para os Estados Unidos, porque toda a indústria petrolífera e gasista americana tem vindo a ganhar bastante com este aumento dos preços, não só em termos de preços, mas também por estar a produzir e exportar muito mais petróleo e gás.
0: Leitura de Nuno Ribeiro da Silva, o Presidente do Conselho Consultivo da Entidade Reguladora dos Serviços Energéticos, antigo Secretário de Estado da Energia. A ameaça de Donald Trump não é provavelmente para levar a sério quanto à decisão dos países do G7 de libertarem durante os próximos 4 meses 100 milhões de barris. Nuno Ribeiro da Silva, como escutámos, considera que esta decisão é, como se costuma dizer, uma gota no oceano, é mais uma decisão simbólica. António Costa, o Presidente do Conselho Europeu, já saudou, entretanto, esta decisão dos países do G7, da libertação dos 100 milhões de barris de gasóleo, mas também pelo facto de rejeitarem as proibições de exportação de combustível. Numa publicação nas redes sociais, Costa destaca em particular o facto do G7 ter acertado uma libertação coordenada através da Agência Internacional de Energia. O Presidente do Conselho Europeu lembrou ainda que na próxima cimeira do Conselho Europeu, que está prevista para 15 e 16 deste mês, os chefes de Estado e de Governo da União vão voltar a falar do tema para tentarem perceber como podem atenuar o impacto do aumento dos preços da energia na vida das famílias, mas também das indústrias. O Primeiro-Ministro espanhol está a refletir e nos próximos dias vai debater com os mais próximos no governo a possibilidade de convocar eleições. Fontes do governo citadas em Espanha dizem que Sánchez está a avaliar esta possibilidade de antecipar as legislativas previstas para o primeiro semestre, para o primeiro semestre do próximo ano, depois de hoje o Parlamento Espanhol ter rejeitado 2 decretos do governo com medidas para dar resposta à crise na habitação. E com este chumbo, Joana Rei, abriu-se uma possibilidade de crise política, com Pedro Sánchez a abrir agora um período de reflexão.
5: A decisão está nas mãos de Pedro Sánchez. O primeiro-ministro decidiu esperar uns dias para pensar se chegou o momento de levar o país às urnas. Depois de uns meses muito complicados com a crise de Ceuta, os casos de corrupção e o anúncio do julgamento da sua mulher, este é o primeiro balão de oxigênio que se abre para o PSOE. Um movimento social de protesto muito próximo aos ideais socialistas, que pode beneficiar do chumbo dos decretos por parte da direita. Agora Sánchez terá de decidir se esse movimento tem força suficiente para garantir uma vitória nas urnas. No governo as opiniões dividem-se e fontes da Moncloa garantem que todas as opções estão em aberto. Por parte dos sócios do governo também não há uma posição unânime. Gabriel Rufián, líder do Esquerda Republicana, que tenta há meses formar um movimento de esquerdas compacto, pediu calma e lembrou que à esquerda do PSOE não há um partido sólido.
6: Peço cabeça fria à Moncloa e que entendam que isto não tem nada de ser com uma ambulância de emergências. Têm de entender que não têm nada à sua esquerda para poder somar.
5: O SUMAR, sócio de coligação do governo, reúne-se este domingo para avaliar a situação. Do lado da oposição, Alberto Núñez Feijóo, é claro, o país tem de votar.
7: Nada se ha impulsado pensando nos
8: cidadãos. Nada se impulsionou a pensar nos cidadãos. Tudo se desenhou a pensar nas sondagens. Ninguém quer Pedro Sánchez neste Natal. Ponha a data, dissolva as cortes, convoque eleições.
5: Todos esperam que Sánchez tome uma decisão este fim de semana. A primeira data disponível para eleições seria o dia 29 de novembro. Para isso, Sánchez tem de dissolver as cortes na segunda ou terça-feira.
0: Pedro Sánchez e o governo espanhol, agora sob grande pressão, os deputados do PP, do Vox e do Juntos pela Catalunha votaram contra os decretos do governo para dar resposta à crise na habitação. Um dos decretos estabelecia um regime de contratos de arrendamento indefinidos, com renovações automáticas, e o outro tinha medidas extraordinárias, medidas temporárias, em particular sobre despejos, controle das subidas das rendas e limites à compra de casas por fundos de investimento. Enquanto os deputados estavam a votar fora do Parlamento Espanhol uma manifestação, depois de conhecido o chumbo destes decretos do governo, a estrutura que representa os inquilinos em Espanha acusou os políticos de cobardia e prometeu continuar a luta.
9: Se aí dentro não há políticos valientes,
10: se lá dentro não há políticos corajosos que governem para as pessoas, temos isto muito claro. Acabou o tempo dos políticos, mas isso não significa que tenha acabado o tempo da política. A política está nas ruas e é de lá que vamos continuar. O que vivemos nos últimos dias em termos de poder popular foi impressionante e é imparável. Não apenas forçámos a Urbagestión a ceder, como houve uma explosão de poder popular na Porta do Sol e em tantas praças de todo o país, algo que está a traçar o caminho do ciclo político que agora começa. É o momento da política feita pelas pessoas, de uma política corajosa que nasce nas ruas e conquista resultados.
9: E de conseguir-la.
0: Esta é a hora da política das pessoas e da política das ruas, ideia da estrutura que representa os inquilinos em Espanha, que mantêm o acampamento que montaram sábado na Porta do Sol, local emblemático da capital espanhola. O Partido Comunista Português diz que não precisa de ver a proposta de orçamento do Estado para saber que vai votar contra e chama o governo ao Parlamento para confrontá-lo com o agravamento das condições de vida dos portugueses. A interpelação está marcada para 16 de outubro, uma semana depois da entrega da proposta de orçamento. No encerramento das jornadas parlamentares do PCP, hoje em Lisboa, Paulo Raimundo anunciou ainda propostas para as famílias, como a comparticipação a 100% de óculos e aparelhos dentários aos menores de idade, para combater as dificuldades que se vivem num país que, diz Paulo Raimundo, está a ser governado em bloco central. Rita Carvalho Pereira.
11: Se dúvidas ainda houvesse sobre o sentido de voto do PCP, Paulo Raimundo limpa-as com todas as letras.
12: Eu também não preciso conhecer o documento para dizer que vamos votar contra. Porque se isto é um instrumento desta política, nós não podemos apoiar qualquer que seja instrumento desta política.
11: É que já não há dois, mas agora há cinco, Paulo Raimundo vê um bloco central a jogar ao ataque aos direitos das famílias.
12: O bloco central está claro. PSD, CDS, PS, Iniciativa Liberal e Chega. Todos a jogar em avançado, a marcar golos contra a nossa baliza.
11: Isto depois de o Chega ter dado a mão ao PSD para aprovar a nova lei do arrendamento e de o PS ter anunciado a intenção de viabilizar o orçamento do Estado, que Paulo Raimundo diz não precisar de conhecer para já saber que vai ser mau.
12: Um orçamento ao serviço daqueles que se acham donos disto tudo nunca será um instrumento que responda às necessidades dos pais nem aos direitos das crianças. Para lá da gritaria, para lá da demagogia, para lá das apregoadas linhas vermelhas, hipocritamente dormem descansados com o facto de existirem no nosso país 300 mil crianças em situação de pobreza.
11: E por isso o PCP chamou o Governo ao Parlamento uma semana após a entrega do Orçamento do Estado.
12: Dia 16 de outubro, vamos aqui mesmo na Assembleia da República interpelar o Governo sobre o agravamento das condições de vida e a negação dos direitos fundamentais na habitação, na saúde e educação. Iremos confrontar o Governo com as consequências da sua desastrosa política.
11: E também apresentar medidas para ajudar as famílias, insiste numa rede pública de creches com 100 mil vagas nos próximos 4 anos e que custará 2 mil milhões de euros, mas não só.
12: Tomaremos a iniciativa pela reposição da universalidade do abono de família e pelo aumento dos montantes atribuídos, que é um direito das crianças. Assim como não deixaremos cair a discussão pela valorização dos direitos de maternidade e paternidade, pelo alargamento da licença a 7 meses, pagos a 100%, com a redução do horário de trabalho até as crianças atingirem os 2 anos para a amamentação ou a aleitação.
11: E ainda?
12: Com participação a 100% na aquisição de óculos, lentes, aparelhos dentários ou de material ortopédico para as crianças e jovens até aos 18 anos.
11: Sem nunca esquecer os direitos dos pais.
12: Para assegurar que as mães e os pais trabalhadores não sejam discriminados no acesso ao emprego, na progressão profissional e nas condições de trabalho, permitindo compatibilizar as exigências profissionais com as responsabilidades familiares.
11: Para dar força a estas propostas, o líder comunista pede mobilização social, desde já com a manifestação nacional marcada pelos sindicatos para o próximo dia 17 de outubro.
0: E com a garantia de que o PCP vote contra a proposta do orçamento do Estado. Os advogados de defesa de Rui Pinto querem saber as razões pelas quais a avaliação de risco concluiu que Rui Pinto deve sair do programa de proteção de testemunhas. Ele está neste programa desde há 6 anos, quando foi libertado, aceitou colaborar com as autoridades e entrou para o programa com medidas especiais de proteção. O fim desta proteção está prevista para deste sábado 8, mas os advogados vão interpor um recurso administrativo com efeitos suspensivos e denunciam, Fátima Valente, a maneira como esta decisão foi tomada.
10: A defesa de Rui Pinto diz que a forma como a decisão foi tomada não respeita o Estado de Direito e é um ato de terrorismo do Estado. Em comunicado, os advogados escrevem que, dentro de poucos dias, sem ter sido previamente ouvido, como a lei exige, Rui Pinto vai perder a residência protegida e confidencial que lhe foi atribuída e vai ser obrigado a encontrar com urgência nova casa sem garantia de que a proteção policial se mantém. Os advogados adiantam que pediram, na quarta-feira, ao Ministério da Justiça para divulgar os elementos da reavaliação do risco em que basearam a decisão. Também pediram que o denunciante, no caso Futebol Leaks, fosse ouvido e que fosse garantida a continuidade da proteção de que beneficia, mas até agora não obtiveram resposta. A defesa do antigo pirata informático alega que Rui Pinto fica numa situação de extrema precariedade e mais vulnerável do que nunca. Defendem que a situação é agora crítica e que as ameaças de que é alvo não são meramente teóricas, até porque em abril passado Rui Pinto foi agredido em Lisboa. A defesa sublinha ainda que as revelações de Rui Pinto envolveram figuras poderosas e com vastos recursos e também que muitos dos processos judiciais que resultaram destas revelações continuam em curso. Os advogados dão um exemplo do processo sobre o Manchester City, processo que teve origem nos documentos revelados pela plataforma Football Leaks. O clube foi considerado culpado por uma comissão independente da Premier League de 114 das 115 acusações de infrações financeiras e de inflacionar contratos de patrocínio e também de manipular salários nas temporadas de 2009-2010 até 2017-2018. A despromoção é um dos cenários em aberto. O Manchester City nega as irregularidades e prevê recorrer da decisão. A proteção policial de Rui Pinto deverá terminar a 10 de outubro, depois de uma reavaliação da Polícia de Segurança Pública ter concluído que, atualmente, o nível de risco é baixo.
0: Antiga deputada Ana Gomes, que defendeu o Rui Pinto em tribunal, considera muito preocupante esta decisão de o retirar do programa de proteção de testemunhas. Ela diz que fica estupefacta em declarações que vamos escutar na edição das 7 da tarde.
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5: Nestes últimos dias tornou-se mais clara do que nunca a esquizofrénica duplicidade de um país de opereta por um lado e do país real em que vivemos por outro. É claro que todos nós podemos gostar de futebol e todos nós podemos ter uma opinião sobre o psicodrama de Cristiano Ronaldo e de Jorge Jesus. Eu próprio também gosto de desporto e em especial de ver jogar bom futebol, tendo praticado e durante largos anos handball e futebol. E também tenho, e desde há largo tempo, a opinião de que o grande jogador que foi Cristiano Ronaldo já perdeu capacidades e qualidades como jogador e como capitão e, pior do que isso, mostra-se incapaz de o reconhecer e se transformou mesmo num elemento anquilosante da equipa da Seleção Nacional, a qual, como se viu no último jogo com a Noruega, claramente joga mais solta, mais coletiva e logo muito melhor sem ele. E tudo isso Ronaldo poderia e deveria ter sabido reconhecer e logo sair a tempo e com dignidade, em vez de com birras e amuos. Mas tem também o ponto de vista de que, seja qual for a opinião que cada um tenha sobre este assunto, e todas devem ser respeitadas, ele não pode ser transformado no problema do país e no tema praticamente único da chamada informação e do debate público. E todavia aconteceram coisas como estas. No telejornal da TVI da hora do almoço de ontem, esse tema ocupou os primeiros 26 minutos, repito, 26 minutos do mesmo noticiário. E um programa dito de debate político e social, como o Eixo do Mal, dedicou-lhe cerca de meia hora do seu tempo de emissão. Ora, enquanto se vê, se ouve, se afirma, se insinua, se discute o psicodrama de Cristiano Ronaldo e, como se isso fosse argumento para o que é que seja, dos milhões de euros que supostamente a Federação Portuguesa de Futebol perderá com a sua saída, passaram e passam em claro os graves problemas do país real, como os da educação, da saúde, da justiça e da habitação, e as sucessivas medidas contra o povo, em particular os mais indefesos, como os velhos e os doentes, adotadas pelos partidos do poder. Assim, de mansinho, quase em sordina, o PSD, o CDS e a Iniciativa Liberal, com a oportunista mas preciosa ajuda abstencionista do Chega, fizeram aprovar no Parlamento, na Generalidade, na passada quarta-feira, 30 de setembro, uma nova e tenebrosa lei do arrendamento urbano. Ora, num país onde a habitação representa, em média, a escandalosa fatia de 40% de todos os rendimentos das famílias, onde os preços das casas não cessam de subir, tendo Portugal sido o país da União Europeia onde neste último ano tal subida foi maior, e onde o Governo considera que 2.300 euros são uma renda razoável para efeitos de atribuir benefícios fiscais aos respectivos senhorios, pagando apenas 10% de IRS em vez de 25%, eis que temos um novo regime de arrendamento urbano, que, entre outras barbaridades, vai possibilitar aos senhorios despejar os inquilinos ao fim de apenas 2 meses de renda em atraso, pedir cauções elevadíssimas, estabelecer rendas sem limites para os novos contratos e proceder à progressiva aplicação do novo regime, mesmo aos contratos mais antigos, inclusive os anteriores a 1990. Ou seja, mais e mais despejos ainda, sobretudo dos inquilinos mais velhos e pobres. E se em Espanha, como vimos, o povo, em particular o de Madrid, se mobilizou para defender Mari Carmen, uma idosa de 87 anos, doente e acamada, que acabara de ser despejada pelo fundo imobiliário Urban Gestion, seu senhorio, da casa onde vivia há cerca de 70 anos, e que, mercê dessa luta, pôde voltar ao seu lar, aqui em Portugal, perante esta brutal nova lei do arrendamento, o que discutimos alegre e intensamente são as peripécias de Cristiano e de Jesus. Afinal, estamos ou não, e cada vez mais, a voltar aos tempos do Fátima Futebol e Fado.
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1: ONU, nem força nem ordem, é o que está hoje em plano de fundo com o especialista em relações internacionais, Felipe Paes.
2: As notícias passam depressa, as pessoas mudam devagar. Há mais de 80 anos, o mundo saiu de uma guerra e tentou impor uma ideia revolucionária, a de que a força não podia continuar a ser a única forma de ter razão. Nasceram então as Nações Unidas. Nasceu uma sala para sentar o mundo. Um país, uma voz. Era essa, pelo menos, a promessa. E é este o plano de fundo desta semana. Perceber por que razão, desde outubro de 1945, as vozes afinal nunca tiveram o mesmo peso. Na Assembleia Geral todos votam. No Conselho de Segurança, 5 podem bloquear. O mundo é igual na carta, mas não é igual quando decide. Durante décadas, aceitamos esta contradição como o custo aceitável da ordem. Hoje, talvez estejamos a pagar o preço da desordem. Tempos houve em que seria confortável procurar a ameaça apenas nas ditaduras, nas guerras ou nos Estados que vivem à margem das regras. Já não. Nos últimos anos, a tentação dos extremos entrou nas próprias democracias e a contestação da ordem internacional instalou-se no seu próprio seio. Os Estados Unidos desconfiam de uma governação global que limita a soberania nacional. O Brasil denuncia ingerências e tentações hegemónicas. A Rússia acusa o Ocidente de aplicar as regras conforme os seus interesses, enquanto invoca a mesma Carta das Nações Unidas para defender as suas posições. A China defende o multilateralismo, mas erga a soberania e a não interferência como limites à ação internacional. A Turquia diz que as Nações Unidas já não conseguem cumprir a missão para que foram criadas. Mas de África chega talvez a acusação mais difícil de ignorar. O presidente do Quênia resumiu-a numa frase: a igualdade soberana termina às portas do Conselho de Segurança. Países diferentes, regimes diferentes, interesses muitas vezes incompatíveis. Uns acham que a ONU interfere demasiado, outros que falha por inação. Uns acusam-na de ultrapassar os seus poderes, outros de assistir impotente à violação das próprias regras. Talvez todos estejam, por razões diferentes, a revelar o mesmo problema. O mundo deixou de concordar sobre as regras do próprio mundo. E nunca precisámos tanto delas. Guerras, clima, migrações, pandemias, inteligência artificial. Nenhum destes problemas respeita fronteiras, mas teimamos em resolvê-los fechados dentro delas. Não faltam discursos, falta autoridade. Não faltam resoluções, faltam consequências. E quando uma regra vale para os pequenos, mas pode ser contornada pelos grandes, deixa de ser uma regra. Passa a ser uma mera recomendação. Entretanto, António Guterres chega ao fim do mandato. E depois de mais de 80 anos, e depois de 9 homens, as Nações Unidas poderão ter finalmente uma mulher como secretária-geral. Talvez seja tempo de mudar também o tom. Não porque uma mulher traga consigo uma fórmula diferente e mágica para acabar com as guerras, mas porque uma organização que pretende dar voz ao mundo não pode continuar a falar apenas no masculino. Se a ONU pretende representar o mundo, tem de se parecer mais com ele. Mas mudar a voz também não chega. Guterres vai sair, pode chegar uma mulher. Seria histórico. Contudo, chegue quem chegar, encontrará uma organização confrontada com uma pergunta muito difícil. Ainda existe um mundo disposto a aceitar regras quando essas regras contrariam os seus próprios interesses? Aqui chegados, o verdadeiro risco para as Nações Unidas não é desaparecerem, é continuarem em Nova York, com bandeiras, discursos, resoluções, fotografias de família, mas deixarem de importar.
1: Plano de fundo com o especialista em relações internacionais, Felipe Paes.
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0: Boa tarde, agora 6:30, 5:30 nos Açores e os destaques do Jornal de Desporto.
1: Primeiro os insultos, depois aplausos. Jorge Jesus, muito requisitado há pouco à porta do hotel da Seleção Nacional. Echeverri já marca pelo Benfica na vitória contra o Estoril. Triunfo também do Sporting frente ao Atlético da Liga 3 por 1-0. O Futebol Clube do Porto perde por esta hora na Corunha por 1-0. É a estreia de Chris Smalling. Vamos lá já de seguida em direto.
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1: Já vamos falar da Seleção Nacional. Primeiro, o Futebol Clube do Porto, que está a perder na Galiza diante do Deportivo da Corunha. É um jogo de treino que começou há cerca de 30 minutos no estádio Riazor. E é onde está o enviado especial da TSF, Hugo Miguel Taveira. Hugo, como é que está o resultado de um jogo que marca a estreia de Chris Smalling?
2: Ainda 1-0 para o Deportivo da Corunha frente ao Futebol Clube do Porto, com a meia hora de jogo nesta primeira parte. Chris Smalling é a grande novidade do lado da equipa portista, titular nesta primeira vez em que veste a camisola dos Dragões. Ele que joga com uma equipa que está muito modificada. Francesco Farioli não tem mais de metade do plantel à disposição devido às chamadas às seleções nacionais e também a um grande lote de lesionados. O Futebol Clube do Porto tem por isso Cláudio Ramos na baliza, na defesa Alberto Costa é o lateral direito, à esquerda joga o reforço João Sousa, que recordo ainda não se estreou oficialmente. Francisco Moura é o outro central a jogar adaptado ao lado de Chris Smalling. Alan Varela, o jovem Tiago Silva e Pepe são os médios, sendo que o brasileiro é o jogador mais à frente no terreno. No ataque, William Gomes, Borja Sainz e Samu, que está a regressar de uma lesão grave. No banco de suplentes, o Futebol Clube do Porto só tem, por exemplo, dois jogadores que pertencem à equipa principal, Gabriel Mec e André Silva. Todo o resto são os jogadores da equipa B, que têm treinado em conjunto com a formação principal orientada por Francesco Farioli. Dar nota de que há mais de uma centena de adeptos esportistas nas bancadas do estádio Riazor, na Corunha, um estádio que até está bem composto, tendo em conta que se trata de um jogo amigável. Diria que cerca de um terço, se calhar um pouco menos, da capacidade máxima do estádio e, portanto, à volta de 8, 9 mil pessoas nas bancadas nesta reedição dessa eliminatória famosa das meias finais da Liga dos Campeões de 2004, em que o Futebol Clube do Porto acabou por eliminar esta equipa do Deportivo. Aspiensa, no dinamarquês do clube espanhol, foi o autor do gol da equipa do Deport aos 3 minutos de jogo, uma jogada em que Borja Sainz falha um passo à entrada da área e entrega a bola ao avançado da equipa adversária. O Futebol Clube do Porto tem melhorado ao longo dos últimos minutos. Samu fez um bom remate aos 17, depois de uma jogada individual em que passa por dois adversários. Houve uma defesa apertada do guarda-redes do Deportivo. Alan Varela há pouco acertou no posto ao minuto 25, num remate do meio da rua com muita força. A bola acabou por não entrar por muito pouco. É um Futebol Clube do Porto algo descaracterizado para este jogo, como disse, com muitas ausências, e que para já vai perdendo por 1-0 com 32 minutos.
1: Reportagem de Hugo Miguel Taveira, o enviado especial da TSF à Galiza durante este jornal. Antes de o terminarmos, havíamos ainda de voltar à Corunha, ao Riazor, para atualizarmos tempo e resultado. O Benfica também fez hoje um jogo de treino no Seixal e venceu o Estoril Praia por 3-1. Os golos foram de Anísio Cabral, Cláudio Echeverri e Rafa Silva. O único gol do Estoril foi marcado por João Carvalho. Marco Silva aproveitou para dar minutos aos jogadores que não foram chamados às seleções e que têm tido poucas oportunidades esta temporada. São os casos de Índio, El Caroani, Manu, Echeverri e John Duran. Recorde-se que estão lesionados Barrenechea, Alexander Barr e Kaminski. O próximo jogo oficial do Benfica está marcado para domingo, 11 de outubro, em recepção ao Vitória de Guimarães, na 8ª jornada da Liga Portuguesa. O Sporting venceu o Atlético da Liga 3, também em jogo de treino realizado na Academia de Alcochete. 1-0 foi o resultado. O gol foi marcado pelo avançado cabo-verdiano da equipa B, Paulo Cardoso. Rui Borges escolheu o seguinte 11, Caique Pereira foi o guarda-redes. Na defesa jogaram Salvador Blope, Eduardo Quaresma, Lucas Taibo e Rodrigo Dias. O meio-campo foi entregue a Mateo Tanlongo, João Simões e Pedro Lima. No ataque jogaram Mauro Couto, Luís Guilherme e Bidu. O próximo jogo, o oficial do Sporting, está marcado para o dia 9 de outubro, sexta-feira, de hoje a 8 dias, é a visita ao Sporting de Braga, também a contar para a 8ª jornada da Liga Portuguesa. Sporting, que já colocou à venda os bilhetes para o jogo com o LASK Linz, os ingressos estão a ser comercializados a partir de 29 euros. Os portugueses continuam a dividir-se entre aplaudir ou criticar Jorge Jesus. Foi assim, desta forma, entre protestos, mas também gritos de incentivo, como mostram estas imagens captadas pela SIC, que a comitiva da Seleção Nacional deixou o aeroporto Francisco Sá Carneiro no Porto, ao início da tarde. É possível ver Pedro Proença, o presidente da Federação Portuguesa de Futebol, sempre muito próximo de Jorge Jesus. Pouco tempo depois, na chegada ao hotel, a seleção foi recebida de forma pacífica por poucos adeptos, mas com apoio direto a Jesus.
3: Jorge Jesus. Vamos,
4: Jorge, vamos, Jorge, vamos, Jorge, vamos, Jorge, vamos, Jorge, vamos, Jorge.
1: Jorge Jesus, antes de entrar no hotel, assinou para os adeptos. Já João Neves e Renato Veiga fizeram questão de ir até junto deles assinar alguns autógrafos. Mais tarde, a seleção voltou a sair do hotel para ir para o treino e aí Jorge Jesus ouviu estes aplausos registados pela TV. Jorge Jesus fez questão de se dirigir às crianças que estavam por perto. O selecionador tirou fotos e deu autógrafos aos adeptos mais novos, num ambiente bem mais calmo, junto ao hotel onde está concentrada a seleção, em Gaia. É lá onde a comitiva nacional vai ficar instalada até ao próximo domingo, dia em que vai defrontar a Noruega. É já conhecido o árbitro que vai dirigir o encontro. A UEFA nomeou o italiano Maurizio Mariani. É a segunda vez que este árbitro apita Portugal. Com ele, a equipa das esquinas venceu a Escócia por 2-1 em 2004, no Estádio da Luz, com um golo decisivo de Cristiano Ronaldo nos minutos finais. E por falar em Cristiano Ronaldo, Rio Ferdinand sai hoje em defesa dele. Numa publicação nas redes sociais, o antigo companheiro de Ronaldo no Manchester United pede respeito pelo percurso e contesta as críticas dos últimos dias.
5: Onde estava Portugal antes de Cristiano Ronaldo? O que é que tinham feito? Não conseguiam qualificar-se para fases finais, quanto mais ganhar. O que me chateia é que muita gente o julga com base nos últimos 3 ou 4 anos. E ele continua a apresentar números fantásticos para alguém da idade dele. Não interessa em que liga, continuam a ser números fantásticos. Olhem para a Juventus e para o que ele fez lá. Depois para o Real Madrid e para o Manchester United.
1: Rio Ferdinand partilhou o balneário com Ronaldo entre 2003 e 2009. Opinião diferente de Ferdinand tem Luís Freitas Lobo. O comentador de futebol da TSF entende que Ronaldo é uma marca, mas a Federação Portuguesa de Futebol não pode ser um veículo para essa marca.
6: Não pode, estamos a falar de Portugal, da Seleção Nacional de Portugal. Portanto, tem que ser encontrada em conjunto, naturalmente, com a estrutura federativa, uma forma de continuar a potenciar essa marca e o próprio Cristiano ter essa consciência a todos os níveis. Eu sei que ele é um animal competitivo, é brutal o que ele atingiu, é brutal a vontade que ele quer em continuar a jogar, só que isto é lutar contra o tempo. E está-nos a custar a evolução do nosso futebol e de uma equipa a jogar o melhor que sabe e pode.
1: É a opinião de Luís Freitas Lobo, comentador de futebol da TSF, que acrescenta ainda que difícil era Portugal dar uma melhor resposta em campo do que deu ontem. A UEFA escolheu dois árbitros portugueses para dirigir jogos da Liga das Nações. António Nobre está nomeado para dirigir o jogo entre o Kosovo e a Áustria. Já Gustavo Correia vai apitar o jogo que coloca frente a frente o Azerbaijão e a Lituânia. No futebol feminino, o Torriense já conhece o adversário dos oitavos de final da Taça Europa. A formação de Torres Vedras vai defrontar o Sparta de Praga depois de ter ultrapassado as ucranianas do Kharkiv. No sorteio realizado em Nyon, o Torriense ficou também a conhecer o possível caminho até à final. Caso consiga ultrapassar o conjunto checo, o Torriense vai jogar nos quartos de final frente ao vencedor da eliminatória entre o Brann, da Noruega, e o Czarny Sosnowiec, da Polónia. Muito rapidamente, voltamos ao estádio Riazor, ao jogo do Futebol Clube do Porto, frente ao Corunha. Hugo Miguel Taveira, algum dado novo? Já terminou a primeira parte?
2: Ainda não, 40 minutos nesta altura, estamos a 5 do intervalo e ainda 1 a 0 para a equipa do Deportivo da Corunha. Houve há pouco uma grande oportunidade para o lado do Futebol Clube do Porto, com um cabeceamento perigoso de Alberto Costa ao segundo poste, mas o guarda-redes Léo Romano fez também uma grande defesa. O Futebol Clube do Porto tem estado bastante melhor ao longo dos últimos minutos e tem dominado a partida. Falta ainda chegar ao empate, mas adivinha-se a qualquer instante também mais grandes oportunidades para a equipa de Francesco Farioli. Para já, aos 41 para o Deportivo, 0 para o Futebol Clube do Porto.
1: Corunha Futebol Clube do Porto medem forças em jogo de treino, com destaque para a titularidade de Chris Smalling, reportagem de Hugo Miguel Taveira, enviado especial da TSF à Galiza. Digo-lhe só que o Arouca renovou com Barbero até 2028, avançado espanhol que é o melhor marcador dos Lobos com 4 golos em 7 jogos. Digo-lhe também que o Sub-20 de Portugal golearam a Chequia por 5-0. Primeira vitória de Portugal na Liga de Elite.
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0: 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E hoje passamos pelo Museu do Oriente, no TSF Pais e Filhos, com sugestões de Maria Ramos Santos e Paulo Jorge Guerreiro.
1: Para assinalar o Dia da Fundação da Coreia, o Museu do Oriente, em Lisboa, inicia um programa especial que vai até o dia 15 de outubro. Ana Simões, mediadora cultural do Serviço Educativo do Museu, revela os principais destaques, a começar já no sábado.
2: Para sabermos mais sobre a cultura de um país, é preciso começar pelas histórias, que passam de pais para filhos e de avós para netos. E por isso mesmo, às 11h30 e às 3, teremos duas sessões de contos coreanos para crianças e famílias. Porque celebramos o Dia da Fundação Nacional da Coreia, propomos que venham escutar o conto sobre a criação deste país. E porque estaremos entre famílias, focar-nos-emos num conto tradicional que, para explicar alguns aspectos da natureza, transmite também valores como a coragem, a união e o companheirismo entre irmãos. Depois dos contos, propomos uma oficina para pintar um amuleto coreano às 3. Nesta oficina, os participantes vão descobrir mais sobre a pintura coreana e pintar a tinta da China com pincel chinês, o seu próprio amuleto do tigre e da pega, que tradicionalmente se coloca nas entradas das casas para proteção contra o mal e contra os ladrões no início do ano. Deixamos ainda uma curiosidade. Os contos que vamos narrar têm como personagem principal o tigre. Por que será? Apenas para representar a força da natureza? Ou porque este animal tem características muito valorizadas? O desafio é para que venham descobrir isso mesmo no dia 3 de outubro.
1: A entrada para a atividade de sábado é gratuita. A programação especial do Museu Oriente decorre ao longo do mês de outubro.
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0: E hoje temos Pixinguinha e Orlando Silva na Memória de Elefante desta manhã com Manuel Costa Monteiro e Mário Fernando. Neste percurso sobre a herança brasileira, vamos desta vez praticamente ao início do século XX. Carinhoso é um símbolo da transformação cultural do Brasil no início do século passado. A canção é uma das obras mais importantes da música popular brasileira e foi gravada pela primeira vez em 1928, embora o ano em que foi composta não esteja propriamente definido, apontando-se para meados da primeira década do século. De resto, o próprio autor nunca foi muito concreto quanto a isto. Seja como for, Carinhoso fez de Alfredo da Rocha Viana Filho, o Pixinguinha, o maior compositor do choro da história do Brasil. A letra só foi escrita mais tarde por João de Barro e a música ganhou grande sucesso, especialmente em 1937, quando Orlando Silva a gravou. Como já aqui referimos, na época existia uma onda de nacionalismo pelo mundo, algo que também hoje se começa a sentir. Ora, o Brasil, com uma mistura de culturas que compunham a sociedade, estava em busca da sua própria identidade. E Pixinguinha foi contra os conceitos nacionalistas ao integrar tradições musicais brasileiras com influências como o jazz e a música afro-brasileira.

quase 100 anos esta canção Carinhoso de Pixinguinha e Orlando Silva na memória de Elefante esta manhã com Manuel Costa Monteiro e Mário Fernando. 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
2: Boa tarde, são 5:58.

0: A região está a tentar encontrar parceiros para assegurar o financiamento da operação do novo navio de investigação Azores Ocean, que foi hoje batizado no Porto da Horta e que, nas contas do Governo Regional, custa 18 mil euros por dia.
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0: Atualizamos agora as notícias na Açores TSF com a edição de Cristina Pires.
1: A região está a tentar encontrar parceiros para assegurar o financiamento da operação do novo navio de investigação Azores Ocean, que foi hoje batizado no Porto da Horta. A advertência foi feita, na ocasião, pelo Presidente do Governo, que apesar de ter reconhecido, segundo a agência Lusa, que a capacidade agora instalada é uma grande referência para o cluster do mar e para a investigação científica nos Açores, a sua operacionalização é verdadeiramente um peso que tem de ser coordenado, distribuindo as oportunidades, mas também a gestão dos seus custos. De acordo com as contas do Executivo de Coligação, PSD-CDS-PPM, os custos operacionais do novo navio, financiado pelo Plano de Recuperação e Resiliência, o PRR, ronda os 18 mil euros por dia, valor demasiado elevado para ser suportado apenas pelo Instituto Oceanos ou pelo Instituto do Mar da Universidade dos Açores, que habitualmente realizam campanhas de investigação no mar dos Açores. Por essa razão, e sendo este um projeto de dimensão nacional e até europeia, José Manuel Bolheiro quer ter parceiros para otimizar a sua utilização e, claro está, dar sustentabilidade financeira ao seu funcionamento e à sua operacionalidade. O navio Azores Ocean custou 35 milhões de euros e representa o maior investimento já feito nos Açores na área da investigação marinha. O Governo publicou hoje no Jornal Oficial um despacho que disponibiliza à Visita Açores 2,8 milhões de euros para a promoção do destino Açores. Aliás, segundo anunciou esta semana Berta Cabral, a secretária com a tutela do turismo, e como lembra a Lusa, vai ser lançada através da Visita Açores uma nova campanha promocional de inverno dirigida ao mercado nacional, integrada numa estratégia para combater a sazonalidade e reforçar os fluxos turísticos em todas as ilhas. Os trabalhadores das carreiras gerais da função pública nos Açores aderiram em massa à paralisação convocada pela CGTP. A maioria das escolas esteve fechada e na saúde a adesão variou entre os 50% e os 70%, como adiantou ao início da tarde à TSF Açores, João Deque Mota, da CGTP.
2: Assistentes operacionais, assistentes técnicos e técnicos superiores, nós estamos em condições de afirmar que a maioria dos serviços da administração pública da região estão a ser afetados por esta greve. Naturalmente uns mais, outros menos, mas estão todos a ser afetados. Sem dúvida que o sector mais visível nesta greve é o sector da educação, com a esmagadora maioria das escolas da região encerradas. Na saúde, posso dizer que no Hospital da Horta nós temos, no modo geral, todos os serviços administrativos do hospital. A greve situa-se na ordem dos 60%. No Hospital de Angra do Heroísmo, aquilo que conseguimos apurar até o momento é que os assistentes técnicos estão a 70% e que acima dos 70% os assistentes operacionais. No Hospital de Ilha de São Miguel, situa-se acima dos 50% neste momento para estas duas carreiras.
1: O dirigente sindical lembra ainda os motivos desta paralisação.
2: A adesão a esta greve é uma adesão muito satisfatória e que vem dar razão aos trabalhadores pela necessidade de ser exigida uma política diferente que reconheça a especificidade das profissões e que valorize as carreiras e que tal processo exige a abertura imediata de negociações com vista a resolver o problema que hoje estamos confrontados, que é o reconhecimento da especificidade das profissões, a valorização imediata das carreiras e o início imediato do processo negocial.
1: A luta dos trabalhadores das carreiras gerais da função pública também nos Açores. A UGT quer antecipar para 2027 a atualização do salário mínimo para os 1.020 euros. No acordo tripartido, este valor só seria estabelecido em 2028, mas o secretário-geral da Central Sindical, Mário Mourão, argumenta que a inflação obriga a antecipar este montante.
3: Desde a assinatura, desde a celebração desse acordo, muitas coisas se mudaram. Significa isto, porque o acordo que foi assinado, a previsão era 970 euros e um aumento de 5,4, mas isto foi feito com uma previsão de 2% em 2027. Ora bem, Nós já temos dados que a inflação já está acima dos 3. Eu julgo que temos condições para ir acima dos 1.000 euros em 2027. Nós não rasgamos o acordo. Nós, bem pelo contrário, em função daquilo que está no acordo, acho que devemos rever aquilo que são as metas para 2027.
1: A uma semana do Congresso do GT, que vai contar com o discurso da Ministra do Trabalho, Mário Mourão, espera um discurso de esperança da Ministra Maria do Rosário Palma Ramalho, lembrando que Portugal não pode ser um país de salários mínimos.
3: É preciso que se valorize a negociação coletiva, porque é através da negociação coletiva que se melhora o salário médio. E a classe média continua a ser muito penalizada. E é preciso, de facto, criar expectativas e esperanças a quem está na classe média, porque daqui a pouco aquilo que era a função do salário mínimo, empurrar também o salário médio, isso não está a acontecer. O que está a acontecer é uma aproximação entre salário mínimo e salário médio. Isso nós também não queremos, que Portugal seja um país de salários mínimos. E espero que a senhora ministra faça esse discurso de esperança. É uma oportunidade que tem, vai falar para um dos parceiros que representa trabalhadores e, portanto, é os trabalhadores que precisam de ouvir também esse discurso de esperança e de disponibilidade para o diálogo e para a negociação.
1: A expectativa do secretário-geral da UGT é uma semana do Congresso da Central Sindical. A PSP deteve na Vila de Rabo de Peixe três homens de 17, 23 e 37 anos por suspeita da prática dos crimes de tráfico de estupefacientes. De acordo com o comunicado do Comando Regional da Polícia de Segurança Pública, a detenção do suspeito de 37 anos ocorreu em cumprimento de mandado de detenção, fora de flagrante delito e de buscas não domiciliárias, no âmbito de uma investigação em curso desde o início de 2025. Já os dois suspeitos de 17 e 23 anos foram detidos em flagrante delito durante a operação policial, através da qual foi possível apreender cerca de 6 mil euros em dinheiro, 47 doses individuais de cocaína e 450 doses individuais de haxixe. Após o primeiro interrogatório judicial, o suspeito de 37 anos ficou em prisão preventiva, enquanto os suspeitos de 17 e 23 anos viram aplicada a medida de coação que os obriga a permanecer na habitação com vigilância eletrónica.
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1: Parece mentira o humor com Zé Pedro Silva, título da crónica O que resta de Portugal.
2: E já estamos aqui em Copenhaga, no Parken, para assistir ao confronto entre a Dinamarca e o que resta de Portugal depois das últimas horas.
3: Ah, vais assistir ao jogo no Parken? Nem entras no estádio?
2: O estádio chama-se Parken.
3: Ai, que engraçado. E como é que se chama o parque?
2: Stadion. Hoje regressamos aos relatos no dia seguinte. Se porventura viu o jogo ou está a par do resultado, por favor, não diga nada. Vamos ao 31 do que resta de Portugal, perdão, ao 11. Na baliza, Diogo Costa, que combinou com Jorge Jesus jogar 90 minutos mais 4. Oxalá o árbitro não dê mais descontos. João Cancelo também faz os 90, mas depois tem coisas combinadas. Ruben Dias pediu para sair ao intervalo. Renato Veiga, 90 mais 2. Nuno Mendes, 78 minutos e meio. Vitinha só joga até às 8, depois tem de ir deitar todas as crianças do mundo. Ruben Neves diz que está folgado, só tem coisas no sábado. Já Bruno Fernandes combinou jogar 66 minutos e 22 segundos, por superstição. Pedro Neto tem que sair a meio para receber uma encomenda, mas volta. Rafael Leão, a jogar com o número 7, está combinado os 30 minutos. E finalmente Gonçalo Ramos combinou 3 jogos. Depois de combinar com cada jogador quanto tempo jogavam, Jorge Jesus explicou que agora jogam o tempo que ele quiser, e se ele quiser nem jogam, só aquecem. E se ele achar que não é para aquecer, que é para arrefecer, então fazem gelo. Ah, ok. Tocam os hinos. O da Dinamarca tem uma corneta, mas isto é um país rico. Nós também estamos bem. Se soubéssemos que era com fanfarra, tínhamos trazido a banda da GNR para eles verem o que é bom. Começa a partida. Nos ecrãs do Parken está-se a ver o trajeto do avião de Ronaldo, porque há pessoas que só compraram bilhete para ver o ex-capitão. Jogo para já muito equilibrado, com ambas as equipas a golo. Golo do que resta de Portugal. João Cancelo marca o primeiro no Parken. O jogo já foi retomado. A Dinamarca não desiste, apesar de faltarem apenas 77 minutos para o final. Muito perigo agora, mas Portugal a defender bem. Golo, golo da Dinamarca. Livrem-se de tocar a corneta. O golo é bonito, mas foi sorte. O vento pega-lhe. Golo, golo do que resta de Portugal. Perguntem ao senhor se empresta a corneta, porque é golo do que resta de Portugal. Gonçalo Ramos repõe a vantagem. A nossa seleção está forte. Ninguém diria que tem atletas a fugir de noite. O próximo estágio será em Val dos Judeus. Intervalo no Parque. Atenção que neste jogo não há pausas para hidratação, porque os ricos não perdem nada, nem sequer água. Os jogadores regressam ao relvado. Deixem ver se os nossos estão todos. Estão. O árbitro apita, segunda parte. O que resta de Portugal quer aumentar a vantagem. Golo. Golo da Dinamarca. Voltam a empatar. O indivíduo festeja como Ronaldo, está a pedir para ir aquecer. Partida retomada e o que resta de Portugal reage muito bem ao golo. Golo. Golo do que resta de Portugal. Vitinha, mas praticamente não teve de se mexer. Foi uma tabela de Bruno Fernandes. Parecia snooker. O que resta de Portugal, 3. Dinamarca, 2. Cresce agora a Dinamarca. Minuto 80. Jorge Jesus já mexeu. Saíram 4 jogadores, mas desta vez não foi para sempre. Entraram outros 4. A Dinamarca também mexeu. Golo. Golo do que resta de Portugal. João Félix. 4-2. 87 minutos. E continuamos a pressionar. Diogo Costa está descansado na baliza ao telefone com o Luís Montenegro, que ligou a todos durante o jogo. Final da partida. O árbitro apita. A Dinamarca não leva mais golos.
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1: Facadas amigas.

condição humana é dada ao psicodrama. Ontem à tarde estava um jornalista na TV, era o que dizia o oráculo da SIC cá embaixo, não sei quantos, jornalista, de cara cinzenta, cerrada, a jurar em direto que o que o selecionador Jorge Jesus e a Federação terão feito a Cristiano Ronaldo era, é, equivalente a Portugal declarar guerra aos Estados Unidos da América. Disse isto com a gravidade de quem passou a noite toda a maquinar o disparate, o que viria agora aí. Arrasados como Gaza, bombardeados como o Irão, o gasóleo vai chegar aos 10 euros o litro? O que é que esta tragédia nos conduz? Será a glote de Ronaldo o novo estreito de Hormuz? E depois, diz o povo, cada tiro, cada melro da parada da família do Lusado salta à irmã, escrever nas redes que a traição se come fria, aqui se fazem, aqui se pagam. E a beleza da coisa, a inversão artística, é nenhuma só palavra corresponder ao que ela queria dizer. Nem traição é vingança, nem comer é servir, nem aqui é cá. Entretanto, um piloto de avião, esfaqueado seriamente pelo seu copiloto, conseguiu abrir a porta e chamar os passageiros, onde haviam os valentes, e o avião aterrou a salvo lá nos Médios Orientes. E à noite, no jogo da Liga das Nações contra a Dinamarca, os jogadores da seleção responderam com brilho ao psicodrama Ronaldo. Eu, pelo menos, vi, com estes olhos que a terra há de servir, a comer, os jogadores todos unidos a ganharem com alegria, foi mesmo em cheio o nosso dia. Caramba, já se repara, isto de pouco dormir faz mais rimas sair. Bem, há semanas que ando a pensar no caso das facadas amigas, só agora o vou contar. Estava um homem no ecrã vídeo do tribunal, sentado a algures em França, a responder por um crime grave que cometeu em Portugal. Pelo que percebi do seu francês africano, filtrado pela tradutora em Lisboa e por algumas palavras portuguesas, o homem já respondeu outras vezes a explicar o seu caso. Era acusado de ter dado várias facadas noutro homem, homicídio na forma tentada. Mas uma coisa complicava muito o trabalho da juíza e da procuradora do Ministério Público. A única pessoa que comparecera, ainda que à distância, nas sessões do tribunal, era o próprio acusado. Era tudo ao contrário. Nem as testemunhas da facada, nem a própria vítima esfaqueada apareceram para contar a outra parte da história, de maneira que só sobrava a versão do esfaqueante. Esta foi resumida pelo seu advogado a pedir a absolvição, e agora resumo-a eu. Os dois homens estavam numa festa e começaram a zangar-se, e depois a empurrarem-se, e depois a agredirem-se mutuamente, culminando a cena com o arguido a sacar de uma navalha, provocando os ferimentos e as perfurações descritas no processo. Mas é preciso saber o contexto. Os dois estavam de tal modo bêbados que nem um nem o outro se lembravam sequer do que tinham feito e acontecido no verão passado. Mas o mais belo desta, por assim dizer, desta traição que se serve fria era, é, frisou o advogado, que os dois homens continuam a ser amigos. Assim fosse o psicodrama do mundo. Houve facadas, mas amigos como dantes.

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0: 7h58 menos uma hora nos Açores.
1: O preço do barril do gasóleo caiu 8% na Europa, assim que foi anunciado que os países do G7 vão libertar 100 milhões de barris de petróleo bruto e gasóleo. O governo de Madrid admite que todos os cenários estão em aberto. Pedro Sánchez está em reflexão sobre a possibilidade de eleições antecipadas. Rui Pinto acusa o Estado de conscientemente estar a colocar em risco de vida com a decisão de o retirar do programa de proteção de testemunhas. Ana Gomes, que sempre apoiou Rui Pinto, classifica a decisão como estapafúrdia. Os advogados de defesa já pediram que a medida seja reconsiderada e entendem que estamos aqui perante terrorismo de Estado, perante a decisão e a maneira como foi tomada.
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0: Ponta Delgada com chuva e com 20 graus, a mesma temperatura no Porto, Funchal 22 graus, Faro 23, Lisboa 24. Edição das 8 horas, Ana Cristina Henriques.
1: António Guterres, o secretário-geral da ONU, insiste na posição que sempre defendeu, que a pena de morte não deve existir. Esta posição foi reafirmada depois de ter sido questionado sobre o caso da norte-americana Krista Pike. Ela foi condenada à pena de morte, está em estado crítico após duas tentativas falhadas de execução por injeção letal no estado norte-americano do Tennessee. Numa conferência de imprensa em Nova Iorque, porta-voz do secretário-geral da ONU recordou que esta tem sido a posição de sempre de António Guterres e das Nações Unidas, e a mensagem tem sido bastante clara. A pena de morte não deve existir em nenhum país. Krista Pike foi condenada à pena de morte em 1996 e sobreviveu a essas duas injeções letais na quarta-feira. Foi levada depois para o hospital. Cerca de 24 horas depois do ocorrido, a mulher continuava viva, mas em estado crítico. A defesa desta norte-americana diz que ainda não a conseguiu visitar no hospital, onde está a receber cuidados médicos vitais. Rui Pinto está a acusar o Estado português de o colocar de maneira consciente numa situação de risco de vida. Ele diz, numa publicação nas redes sociais, que tem sido alvo de várias ameaças de morte e que corre o sério risco de ser assassinado, agora que foi informado que vai sair do Programa de Proteção de Testemunhas. A avaliação de risco concluiu que Rui Pinto deve sair deste programa, para o qual ele entrou há já 6 anos, quando foi libertado, aceitou colaborar com as autoridades e ficou com medidas especiais de proteção. O denunciante do caso Futebol Leaks escreve nas redes sociais que quarta-feira, apenas horas depois do veredicto que confirmou oficialmente a culpa do Manchester City, a comissão que é responsável pelo Programa de Proteção de Testemunhas informou da decisão de terminar a participação dele no programa, retirar-lhe a proteção policial, o que, no entender de Rui Pinto, o coloca de maneira consciente numa situação de risco de vida. Entre as medidas de proteção, ele tem casa e segurança policial. Rui Pinto diz que agora não tem mesmo alternativa que não seja mudar-se de casa e anuncia que decidiu também criar uma campanha de GoFundMe e pede o apoio de todos para o ajudarem a sobreviver a esta situação que ele considera grave, uma situação criada pelo Estado português e que, na ideia de Rui Pinto, o decidiu conscientemente colocar em risco de vida. Ele também aproveita esta publicação para agradecer a todos aqueles que continuam a apoiar o Futebol Leaks e deixou a garantia de que a luta vai continuar certamente. Os advogados de defesa do Rui Pinto querem saber as razões pelas quais a avaliação de risco concluiu que ele tem de sair do Programa de Proteção de Testemunhas. Já pediram ao Ministério da Justiça que faça uma nova análise desta decisão e anunciaram que vão interpor um recurso administrativo com efeito suspensivo. Além disso, Fátima Valente, os advogados de defesa denunciam a maneira como a decisão foi tomada.
2: A defesa de Rui Pinto diz que a forma como a decisão foi tomada não respeita o Estado de Direito e é um ato de terrorismo do Estado. Em comunicado, os advogados escrevem que, dentro de poucos dias, sem ter sido previamente ouvido, como a lei exige, Rui Pinto vai perder a residência protegida e confidencial que lhe foi atribuída e vai ser obrigado a encontrar com urgência nova casa, sem garantia de que a proteção policial se mantém. Os advogados adiantam que pediram, na quarta-feira, ao Ministério da Justiça para divulgar os elementos da reavaliação do risco em que basearam a decisão. Também pediram que o denunciante, no caso Futebol Leaks, fosse ouvido e que fosse garantida a continuidade da proteção de que beneficia. Mas até agora não obtiveram resposta. A defesa do antigo pirata informático alega que Rui Pinto fica numa situação de extrema precariedade e mais vulnerável do que nunca. Defendem que a situação é agora crítica e que as ameaças de que é alvo não são meramente teóricas, até porque, em abril passado, Rui Pinto foi agredido em Lisboa. A defesa sublinha ainda que as revelações de Rui Pinto envolveram figuras poderosas e com vastos recursos e também que muitos dos processos judiciais que resultaram destas revelações continuam em curso. Os advogados dão um exemplo do processo sobre o Manchester City, processo que teve origem nos documentos revelados pela plataforma Football Leaks. O clube foi considerado culpado por uma comissão independente da Premier League de 114 das 115 acusações de infrações financeiras e de inflacionar contratos de patrocínio e também de manipular salários nas temporadas de 2009-2010 até 2017-2018. A despromoção é um dos cenários em aberto. O Manchester City nega as irregularidades e prevê recorrer da decisão. A proteção policial de Rui Pinto deverá terminar a 10 de outubro, depois de uma reavaliação da Polícia de Segurança Pública ter concluído que, atualmente, o nível de risco é baixo.
1: Rui Pinto, na publicação da qual já lhe dei conta nas redes sociais, destaca precisamente o caso do Manchester City, dizendo que apenas horas após o veredicto que confirmou oficialmente a culpa do Manchester City, ele é informado que vai sair do programa de proteção de testemunhas. A antiga eurodeputada Ana Gomes, que sempre apoiou Rui Pinto, considera muito preocupante esta decisão. Ela confessa que fica estupefacta.
3: Surpreende e choca-me, porque hoje sabemos que as escutas que levaram à prisão de Rui Pinto, à localização e à prisão de Rui Pinto, foram ilegais.
2: Doutora Ana Gomes, e qual é a interpretação que faz, então, esta retirada do Programa Especial de Testemunhas, do qual beneficiava há 6 anos?
3: Eu não fazia nenhuma, mas já ouvi várias que têm a ver com relações especiais de alguns dos indivíduos que foram expostos, e inclusivamente escritórios de advogados que foram expostos por Rui Pinto, como os orquestradores dos esquemas financeiros por trás desta criminalidade associada ao futebol, com algumas pessoas que estão na posição de poder. Não quero acreditar que isso seja verdade, não quero acreditar. Mas é tão estapafúrdia esta retirada da proteção a Rui Pinto neste momento, em que ele inclusivamente volta a ter grande reconhecimento internacional, até exatamente por causa do caso do Manchester, que eu não sei que outra interpretação dar, não sei, francamente não sei. Não quero acreditar em algumas das interpretações que já me chegaram, não quero.
1: Ana Gomes sublinha que Rui Pinto continua a correr risco de vida, como ele próprio diz, e acrescenta nestas declarações à TSF que entende que até as próprias autoridades acreditam nisso, que ele corre risco de vida, a ver pelas recomendações que fazem a Rui Pinto na carta em que lhe comunicam que fica sem as medidas especiais de proteção.
3: Sobretudo não se entende, se essa decisão foi tomada em julho, de uma tal comissão, porquê que só comunicam a Rui Pinto que ele fica sem proteção no final de setembro? E porquê que, se lhe retiram a proteção, porquê que lhe fazem uma série de recomendações para ele zelar pela sua integridade pessoal?
1: São dúvidas de Ana Gomes, a antiga eurodeputada do PS, grande defensora de Rui Pinto. Os advogados de defesa já pediram ao Ministério da Justiça que faça uma reavaliação desta decisão. A TSF contactou o Ministério da Justiça, mas até esta altura sem qualquer resposta. O primeiro-ministro espanhol está a refletir-se e nos próximos dias vai debater com o núcleo do governo a possibilidade de convocar eleições. Sanches avalia esta possibilidade de antecipar as legislativas que estão previstas para o primeiro semestre do próximo ano, depois de hoje o Parlamento ter rejeitado os 2 decretos do Governo com medidas para a habitação. Há várias opções em análise e a possibilidade de eleições imediatas não está propriamente descartada, Joana Rei.
4: A decisão está nas mãos de Pedro Sanches. O primeiro-ministro decidiu esperar esperar uns dias para pensar se chegou o momento de levar o país às urnas. Depois de uns meses muito complicados com a crise de Ceuta, os casos de corrupção e o anúncio do julgamento da sua mulher, este é o primeiro balão de oxigênio que se abre para o PSOE, um movimento social de protesto muito próximo aos ideais socialistas que pode beneficiar do chumbo dos decretos por parte da direita. Agora Sánchez terá de decidir se esse movimento tem força suficiente para garantir uma vitória nas urnas. No governo as opiniões dividem-se e fontes da Moncloa garantem que todas as opções estão em aberto. Por parte dos sócios do governo também não há uma posição unânime. Gabriel Rufián, líder do Esquerda Republicana, que tenta há meses formar um movimento de esquerdas compacto, pediu calma e lembrou que à esquerda do PSOE não há um partido sólido.
5: Peço cabeça fria à Moncloa e que entendam que isto não tem nada de ser com uma ambulância de emergências. Têm de entender que não têm nada à sua esquerda para poder somar.
4: O SUMAR, sócio de coligação do governo, reúne-se este domingo para avaliar a situação. Do lado da oposição, Alberto Núñez Feijó é claro, o país tem de votar.
6: Nada se ha impulsado pensando nos
7: cidadãos. Nada se impulsionou a pensar nos cidadãos. Tudo se desenhou a pensar nas sondagens. Ninguém quer Pedro Sánchez neste Natal. Ponha a data, dissolva as cortes, convoque eleições.
4: Todos esperam que Sánchez tome uma decisão este fim de semana. A primeira data disponível para eleições seria o dia 29 de novembro. Para isso, Sánchez tem de dissolver as cortes na segunda ou terça-feira.
1: Pedro Sánchez está agora sob forte pressão e a analisar os próximos passos. O preço do barril do gás de óleo na Europa atingiu o preço mais baixo dos últimos dias, para pouco mais de 130 dólares, depois do G7 ter anunciado acordo para a libertação de 100 milhões de barris de petróleo bruto e gás óleo. O acordo foi alcançado hoje numa reunião de emergência, na qual decidiram também que estes produtos vão ser colocados no mercado a partir de agora e durante os próximos 4 meses. Os 6 países, já que os Estados Unidos não estiveram presentes, decidiram ainda não avançar com a limitação às exportações de energia. Terminou já o amigável entre o Futebol Clube do Porto e o Deportivo da Corunha. O Miguel Taveira, o Futebol Clube do Porto, esteve a perder, mas acabou a ganhar.
8: 3-1 foi a vitória do Futebol Clube do Porto na Corunha frente ao Deportivo. A grande estrela foi André Silva, que saiu do banco de suplentes para fazer os 2 golos que deram o triunfo à equipa portista. André Silva não foi titular, como disse, na equipa do Futebol Clube do Porto jogou Cláudio Ramos na baliza, na defesa Alberto Costa, Francisco Moura, o reforço Chris Smalling, que se estreou, e ainda João Sousa, depois Alan Varela, Tiago Silva e Pepe no meio-campo, William Gomes, Borja Sainz e Samu no ataque. Cláudio Ramos, Francisco Moura e Alan Varela foram os únicos a cumprir 90 minutos. Entretanto, do banco de suplentes, além de André Silva, entraram vários jovens, a maioria deles pertencentes à equipa B, à exceção de Gabriel Mac. Foram eles João Teixeira, Luís Gomes, Joan Pereira, Cauê Rodrigues, Tiago Ferreira e ainda Gabriel Verón. O Deportivo até começou a vencer logo aos 3 minutos com o golo de Asp Jansen, depois de uma perda de bola à entrada da área de Borja Sainz. Foi o próprio Borja Sainz quem se redimiu já no segundo tempo, à passagem da hora de jogo, depois de um passo a rasgar de Pepe pela direita do ataque que isolou o extremo espanhol, um golo de belo efeito depois de ter picado a bola por cima do guarda-redes. 3 minutos depois, o Futebol Clube do Porto consumou a reviravolta com André Silva já em campo, ele que entrou ao intervalo, um cruzamento do reforço João Sousa pela esquerda com um desvio de primeira de André Silva dentro da área para o fundo da rede, ele que viria a bizar com um remate ainda mais fantástico aos 90 minutos, fora da área. A bola estava a saltitar e André Silva acerta em cheio com o peito do pé para fazer essa bola mesmo passar por cima do guarda-redes e entrar no poste mais distante. Talvez o melhor momento da noite aqui no estádio Riazor, onde estiveram 10 mil adeptos, mais de uma centena do lado do Futebol Clube do Porto, que fizeram a viagem até aqui à Corunha para apoiar a equipa de Francesco Farioli, com muitas ausências, como já deu para perceber. Mais de metade do plantel hoje está alocado nas seleções nacionais ou então está com problemas físicos. Ainda assim, um bom teste para a formação portista, que sai aqui com confiança reforçada da Corunha depois deste triunfo por 3-1.
1: Um jogo acompanhado com o repórter da TSF Hugo, Miguel Taveira. O Ministério Público abriu um inquérito para apurar a legalidade do uso da base das Lajes nos Açores pelos Estados Unidos, na sequência de uma caixa que foi apresentada pelo Bloco de Esquerda. Numa resposta enviada à agência Lusa, a Procuradoria-Geral da República confirmou o inquérito, indicando que foi instaurado na sequência desta denúncia, apresentada por elementos do Bloco. A caixa foi apresentada em abril e pedia à Procuradoria-Geral da República para apurar se o uso da base das Lajes nos Açores pelos Estados Unidos da América cumpriu a lei, insistindo ao mesmo tempo que representa uma grosseira violação do direito internacional.
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3: E se na semana passada o TSS Cinema deu as boas-vindas à estreia do novo Almodóvar, Natal Amargo, esta semana trazemos o protagonista do filme, Leonardo Sbaraglia, realizador alter ego do próprio Pedro, um pouco, ou bastante, como aconteceu com Dor e Glória e Bandeiras. Sobre este momento na carreira, o pináculo, o argentino contou-me em Cannes o que está a sentir.
4: I'm crying. All the time.
5: Agora estou a chorar.
4: It's difficult, but,
5: é a única vez. É difícil.
4: But I am so grateful.
5: Estou muito agradecido. Sinto-me sobretudo.
4: So lucky.
5: Tento alcançar a minha própria verdade.
4: I try to get in touch with my truth.
3: Leonardo Sbaraglia será visto em breve também em Karma, ao lado de Marion Cotillard, tal como Natal Amargo também teve honras de Cannes. O ator está numa fase de viragem da carreira.
4: So I am using...
5: Estou a usar novas ferramentas. Estou a aprender com o meu parceiro, com os realizadores, com o Guillaume, com a Marion, o Denis e Almodóvar.
3: Sobre Karma, dá-nos já umas luzes e até muda de idioma. O que era mais importante para ele neste thriller?
5: Onde posicionar-me? Acho que o Daniel está sempre à procura do seu lugar. E eu também. Qual é o meu lugar nessa relação? E como colaborar com outros atores, como Marianne Cotillard?
4: Como ator?
5: Muitas vezes as respostas surgem quando se percebe que lugar ocupamos.
4: Muitas vezes uno encuentra las respuestas cuando sabe en qué lugar posicionarse.
6: Lina, t'as validé ça?
7: De quoi?
6: La veste, c'est toi qui l'as validée?
7: Oui, oui, elle est très jolie cette veste.
3: Aí está um dos festivais da Rentrée que Lisboa já não consegue passar sem. Começou mais uma festa do cinema francês, este ano com alguns dos filmes mais esperados do cinema galês. Por exemplo, vamos poder ver De la Comédie Française, uma comédia em torno dos bastidores de uma produção da famosa companhia estatal. Nesta real de estreias cabe ainda o cinema da Arthur Harari com A Desconhecida, com Neil Schneider e Léa Seydoux, obra que desconcertou Cannes na história de um caso de troca de corpo entre um homem e uma mulher. Será com certeza uma obra para dividir opiniões. Esta festa, que enche muitas vezes a sala do Grande São Jorge, terá também um documentário lindíssimo, um novo de Vincent Meunier, O Canto das Florestas, com banda sonora de Warren Ellis. Elegia ao espírito dos sons da floresta. O pai de Vincent e o seu filho viajam até duas florestas para partilha de segredos e de momentos memoráveis. É um filme de afetos, é um filme de rara beleza. A festa também aposta na adaptação literária de Victor Hugo, o blockbuster Os Miseráveis, de Fred Cavalier, conta a Raim, Vincent Lindon e Camille Cotin. Cinema endinheirado num épico demasiado industrial. Da Antoine Rodin, chega-nos o díptico De Gaulle, o biopic sobre o general francês. Esta festa mostra-nos resistência e liberdade, dois exemplos de um cinema francês para o grande público. Esta festa é organizada pela Il Sorpasso, os mesmos da Cinefiesta e da Festa do Cinema Italiano. Estamos já na despedida, mas é impossível ignorar a grande estreia da semana, o documentário que está a esgotar votações, NASA, dos israelitas Rachel Zohar e Yuval Abraham, onde o cinema vence ao jornalismo, mesmo sendo uma produção do jornal The Guardian. Uma série de entrevistas a operativos israelitas que admitem que matam civis indiscriminadamente os chamados NASA, danos colaterais. E óbvio que não saímos vivos desta cartografia do ódio. NASA é o filme mais urgente do ano. Para a semana, o TSF Cinema está de volta. Que o cinema esteja connosco.
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0: Boa tarde, são 7:30.
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0: 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As entrevistas curtas estão de volta à Sur TSF e esta semana o convidado é Dinis Mota, cantor, compositor, multi-instrumentista, também formado em produção musical e ainda também com alguma experiência, algum trabalho feito nas artes visuais. Disso iremos falar um pouco mais à frente. Dinis, muito obrigado por estares aqui na Sur TSF e para mais esta entrevista curta. Tens novidades, tens novo trabalho, do qual também vamos falar. By Your Eyes é de facto um dos temas de destaque também deste teu trabalho. E como é que foi, para já, como é que as coisas estão a ocorrer nesta altura com a apresentação deste teu novo trabalho?
1: Desde já, muito bom dia e muito obrigado pelo convite para estar aqui presente. A vida tem corrido bem artisticamente. Depois do Festival da Canção, ganhei uma plataforma para poder lançar um álbum onde já tinha trabalhado há 2 anos, que levou a lançar este álbum. E tem corrido bem, tenho explorado muita coisa, e os lançamentos acabam por transmitir um bocadinho aquilo que é a minha vontade de criar a minha identidade musical, mas tem corrido bem. O By Your Eyes representa um álbum multiestilístico, com uma grande viagem inerente a toda a sua escuta. Tem sido um pouco isso que eu quero trazer enquanto músico, tanto durante o Festival da Canção como pós o Festival da Canção, e que me levou a estes novos temas, tanto o By Your Eyes como o Sexta Vida, como também agora aquilo que ainda vou lançar este ano, transmitem um bocadinho esta nova evolução da minha identidade sonora.
0: Tu tens aqui uma particularidade interessante e é precisamente, muitas vezes, não é um trabalho fácil, também não é acessível a todos, mas é muitas vezes este lado, esta visão da música, depois aliada às artes visuais, nomeadamente ao cinema. Isto é um processo um bocadinho mais complicado.
1: Sim, realmente a produção do By Your Eyes teve muito a ver com o cinema, tanto com o cinema como com a pintura. Mas no caso do cinema foi mais a criação de diversos capítulos musicais dentro de um álbum que acaba por fazer sentido. O cinema ajudou-me muito, tanto os filmes do Tarantino como também do Scorsese, até mesmo do Nolan. Me ajudam porque acabam por ser pessoas que conseguem criar uma certa ordem no meio de, por vezes, histórias com muitas ramificações. E eu, ao ver os filmes deles e ao tentar perceber porque é que aquilo faz tanto sentido e porque é que aquilo é tão bom, tentei implementar um bocado isso na música neste meu primeiro álbum, que é um álbum com 17 músicas, que acaba por ser um número muito, muito elevado de canções, mas que o meu objetivo estava preso a querer fazer um álbum multiestilístico que pudesse começar num lado e, por exemplo, que começa mais ou menos num R&B e vai para um rock que passa por um momento acústico e depois vai para um jazz ou para um outro estilo já um bocadinho mais próprio. E este caminho, este processo de criação de uma história através da música foi um bocado influenciada tanto pelo cinema como pela pintura no que toca à atenção ao detalhe e à maneira como é possível olhar para uma pintura e perder-se horas nela quando às vezes são só 5 ou 6 cores muito bem organizadas. Portanto, foi um bocadinho por aí que eu construí este meu primeiro álbum.
0: Falaste-me aqui em cineastas sumariamente conhecidos praticamente em todo o mundo, mas que também escolhem realmente compositores e gente para fazer muitas vezes a música para os filmes, gente também conhecida e muito versátil musicalmente.
1: Sim, no fundo, uma das coisas também que me prende muito ao cinema é a banda sonora, e acho que tanto o Nolan, por exemplo, agora neste último filme, no Odisseia, tem aquele momento com os instrumentos de sopro, onde caracteriza, por exemplo, o filme do início até ao fim. E quando se ouve depois de se ouvir o filme, se ouve essa banda sonora, consegue-se quase voltar atrás e ver as coisas que passaram. E no fundo, para o By Your Eyes, foi uma das coisas que eu também queria fazer, mas não em termos de uma música só fazer lembrar o álbum, mas toda a viagem conseguir as pessoas, quando ouvirem, por exemplo, músicas soltas do álbum depois, conseguirem associar em que momento é que esta música apareceu, quando é que esta música surge ali no álbum e é um bocado por aí também.
0: No Stress, também procuras aqui vários estilos, não é? Portanto, passa pelo rock, pela música eletrónica, pelo hip-hop e o R&B. São géneros nos quais tu te sentes confortável também a compor.
1: Sim, o álbum, maioritariamente, a No Stress é um tema mais focado no afro-swing e também numa certa portugalidade nesse estilo. Mas eu acabo por ter um conforto maior a produzir os outros, porque o álbum é maioritariamente produzido por mim. Portanto, foi ao longo desses dois anos, as diferentes fases musicais que eu ia explorando naturalmente faziam com que surgisse músicas que eu depois coloquei no álbum. E há uma certa facilidade, não digo facilidade, mas uma familiaridade com alguns estilos que depois torna mais fácil produzi-los.
0: Tu escreves em inglês, escreves também em português. Para ti o que é mais fácil?
1: Por acaso é engraçado, que eu neste momento, depois de lançar o álbum e de contactar com muitas das pessoas que ouviam a minha música, eu tenho convergido mais para escrever em português. Mas o inglês acabou por ser a primeira ferramenta que eu tive de cantar as minhas canções, porque também estava muito preso à influência daquilo que eu ouvia na altura quando comecei a produzir, e também isso hoje em dia. Mas não consigo dizer qual é que é mais fácil, porque são as duas naturais. Se uma não fosse natural, eu não a fazia. Então acabo por dizer que tanto o inglês é algo que me ajuda às vezes a musicar melodias que eu tenho na minha cabeça, mas o português acaba por ser uma coisa que eu sinto muito mais por ser português e por ser a minha língua que eu já falo desde nascença.
0: Ora bem, portanto, essa passagem pelo Festival da Canção, como é que foi também? Foi uma experiência enriquecedora?
1: Foi. O melhor foi eu poder contactar com as pessoas que hoje em dia ouvem a minha música e ter conseguido também crescer um pouco desta minha audiência e desta família que eu tanto falo. Mas o contacto com os outros músicos e com outros projetos, perceber um bocado como é que funciona o mundo da música, conhecer novas pessoas, foi toda uma experiência que foi muito enriquecedora, não tanto pelo tempo em que a música foi ouvida e pela música a Jurei, que também tem um grande significado para mim, mas acima de tudo foi uma oportunidade ali de partilha com várias pessoas e poder também estar um pouco em Lisboa e conhecer toda a cidade foi muito bom.
0: Portanto, tu és de Aveiro, portanto, uma cidade também muito bonita e com muitas tradições também.
1: Claro.
0: E com um espírito académico também muito forte, não é?
1: Sim.
0: Tu já fizeste alguns espetáculos ao longo deste ano. Com o que é que tu tens contado para subir ao palco?
1: Olha, a minha banda constitui o baterista é o Francisco Lima, o guitarrista é o Pedro Levandeira, o meu baixista é o João Alegre e o meu teclista é o Guilherme Minman. São pessoas com quem eu contactei assim um bocadinho mais este ano e em anos passados também. É um projeto que está a crescer, a minha performance ao vivo, e conto com eles os quatro para fazer música, para tornar as músicas do álbum algo mais mexido e que conecte mais com as pessoas. Se também subo a palco, não tecnicamente, mas o meu técnico de som, o Tiago Peixoto, e o João Diogo, e o meu técnico de luzes, o Paulo Nogueira. Está a família toda com quem eu tenho andado.
0: Os teus temas podem ser ouvidos aonde?
1: Olha, os meus temas podem ser ouvidos no Spotify, na Apple Music, podem me encontrar no Instagram em Diniz Mota. Pronto, e vemo-nos lá e eu posso mostrar muito mais música.
0: Portanto, já aqui falámos também, pronto, da parte da divulgação do teu trabalho. Portanto, para já as coisas também se estão a correr bem, tens tido muita gente a ouvir, com curiosidade em perceber também o que é que tu estás a fazer e como é que chegaste até este trabalho. Trabalho para já com muitos temas também, para poder escolher, não é? Tens tido um feedback positivo em relação ao trabalho?
1: Sim, óbvio que é uma caminhada que é longa e que demora até se chegar a um objetivo que se possa concretizar como um sucesso, mas eu tenho sido privilegiado em poder ter feedback positivo das pessoas com quem eu vou falando e que me vão mandando mensagem acerca das músicas, e sim, tem corrido tudo muito bem, mas agora é uma coisa que vai demorar tempo, mas fico feliz por esse tempo ser pintado com boa música.
0: Ora bem, e quais são as cores com o qual tu pintaste este trabalho?
1: O Bio Rise é muito azul. Eu sinto que o álbum, até a própria capa, transmite muito, muito azul. O azul, preto, também é o azul, o preto, o branco. Acho que é uma cor que ressoou muito em mim, e acho que é um bocado a imagem visual do álbum todo.
0: Tu falaste-me aí nessa particularidade, e isso é extremamente interessante, olhares, por exemplo, para um quadro e ele inspirar-te musicalmente.
1: Uhum.
0: Isso para, se calhar, para algumas pessoas poderá ser assim um bocadinho confuso, não é? Mas isso é uma coisa que acontece naturalmente, não é?
1: Foi algo natural. Onde me inspirou mais, basicamente, a criação do álbum. O álbum nasce quando eu estou a fazer a minha tese de mestrado. Eu estou no meu último ano e decidi fazer um álbum, e que seria metade do álbum seria para a tese, e depois a metade mais à frente eu fui produzindo para lançar e para criar um trabalho conciso. E numa dessas num desses anos de preparação, eu fui ao Louvre. Estive em Paris e fui ao Louvre, passei lá, passei 8 horas, lembro-me que passei assim ainda algum tempo a ver os quadros e a tentar inspirar-me em tudo aquilo que tem, não foram só os quadros, todas as culturas também, todo esse aspecto das artes visuais. E eu na altura em que estava no Louvre, estava a produzir o álbum, estava ali um bocadinho encalhado numa parte em que eu queria que as coisas se conectassem, mas ainda não tinha feito, ou não tinha criado nada que estivesse mesmo conectado, e todos os estilos que eu queria meter no álbum ainda não estavam mesmo conectados, e estava-me a fazer pensar. E foi nesse dia em que eu passo no Louvre, que eu parece que quando chego a casa meto os fones, ouço as músicas que tenho, e havia ali qualquer coisa que estava a faltar que eu já conseguia materializar, e porque me lembrava de todas as pinturas, todas as estruturas, e tentava perceber na minha pintura sonora o que é que faltava, e acabou por surgir depois quando regressei a Portugal e vim para o estúdio e estive a gravar e acabou por surgir.
0: Isto é uma forma também de sentir a força que a arte tem, neste caso a pintura, a escultura, não é? Porque nos transmitem, portanto, muitas sensações, não é?
1: Claro, claro, claro.
0: Portanto, esse é um aspecto interessante de se trabalhar.
1: Sim, é uma maneira também de nos conseguirmos inspirar. Eu acho que se eu estiver todo o dia à frente do computador a produzir ou a tocar, se houver assim uma monotonia muito grande, depois uma pessoa acaba por ficar ali presa a um espaço, e de vez em quando é bom sair, nem que seja para apanhar outros ares e ver outras coisas, e depois absorver isso para o nosso trabalho.
0: Para esta altura, tu já me falaste, portanto, já estás também a preparar coisas novas, o que é normal, é o processo, faz parte do processo. Quando é que tu prevês, para além deste trabalho que já está, lançado, quando é que tu prevês mostrar mais coisas?
1: Eu agora nestes próximos, em setembro / outubro, vou lançar umas novas músicas, e tenciono ainda este ano lançar um projeto que está associado ao meu álbum, e que eu mais tarde vou explicar melhor o que é, mas sim, tenciono ainda lançar muita música, ainda quero preencher este ano com mais música, e o próximo ano também será assim.
0: Dinis, estas entrevistas são curtas e para fechar eu ia-te pedir então 2 temas para dares a conhecer também o teu trabalho por aqui.
1: Muito obrigado pelo convite, e sugeria a Fallback e a Mãe, para as pessoas conseguirem perceber um bocadinho desta amplitude sonora que o álbum tem.
0: Ficámos com mais uma edição das entrevistas curtas na Sorte ACF. O convidado foi o compositor e músico e cantor Dinis Mota. As entrevistas curtas voltam para a próxima semana, e a sonorização foi de Pedro Amaral.

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1: Oito e 58 menos uma hora nos Açores.
2: O Ministério Público abriu um inquérito sobre a utilização da base das Lajes pelos Estados Unidos. A Procuradoria-Geral da República deu seguimento a uma queixa apresentada pelo Bloco de Esquerda. Rui Pinto acusa o Estado de conscientemente o ter colocado em risco de vida ao decidir retirá-lo do programa de proteção de testemunhas. Agora, Rui Pinto pede ajuda para pagar uma nova casa. Mais de 5 dezenas de manifestações estão marcadas para este sábado. Em Espanha, o primeiro-ministro Pedro Sánchez está em reflexão, não excluindo a possibilidade de eleições antecipadas depois dos deputados terem rejeitado aprovar medidas para combater a crise na habitação.
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1: Mais uma noite de chuva na cidade de Ponta Delgada, 20 graus, Porto há instantes com 19, Funchal 22 graus, Lisboa e Faro 23 graus. Edição das 9 horas, Gabriela Batista.
2: Morreu mais um utente do lar no Conselho de Estremoz, onde foi detectado um surto de gripe A. A Unidade Local de Saúde, o Alentejo Central, num comunicado revela que o utente estava internado desde ontem. O Hospital de Évora adianta ainda que há um outro utente deste lar internado também com gripe A. Ao todo, desde que o surto foi detectado, o Serviço de Urgência do Hospital de Évora recebeu 10 utentes deste lar. O surto já fez 7 mortos. Além da Procuradoria-Geral da República, que instaurou um inquérito ontem, a Inspeção-Geral da Saúde anunciou também a abertura de um inquérito para avaliar a resposta prestada aos utentes deste lar em Veiros, no Conselho de Estremoz. O Ministério Público abriu um inquérito para apurar a legalidade da utilização da base das Lajes pelos Estados Unidos. O inquérito foi instaurado na sequência de uma denúncia apresentada pelo Bloco de Esquerda em abril. Na queixa, o Bloco pediu à Procuradoria-Geral da República para apurar se a utilização da base pelos Estados Unidos cumpria a lei, alegando que a utilização da base aérea representa uma grosseira violação do direito internacional. Pedia também o Bloco de Esquerda ao Ministério Público a abertura de um inquérito para apurar se existem indícios de relevância jurídico-penal. Rui Pinto acusou o Estado português de o colocar numa situação de risco de vida. Numa publicação que fez nas redes sociais, Rui Pinto recorda que tem sido alvo de várias ameaças de morte e que corre o sério risco de ser assassinado agora que foi informado que vai sair do programa de proteção de testemunhas. Rui Pinto entrou para este programa há 6 anos, quando foi libertado e depois de ter aceitado colaborar com as autoridades. Agora, a avaliação que foi feita concluiu que Rui Pinto devia sair deste programa. Rui Pinto, que foi o denunciante do caso Futebol Leaks, tem estado com medidas de proteção que incluem uma casa e segurança policial. Nas redes sociais, Rui Pinto anuncia que não tem outra alternativa que não seja mudar de casa. Anunciou também que decidiu criar uma campanha de recolha de fundos para o ajudar a sobreviver perante a situação criada pelo Estado português. Ana Gomes, a antiga eurodeputada que defendeu Rui Pinto em tribunal, considera como muito preocupante o que está a acontecer. Ana Gomes diz que ficou chocada.
3: Surpreende e choca-me, porque hoje sabemos que as escutas que levaram à prisão de Rui Pinto, à localização e à prisão de Rui Pinto, foram ilegais.
4: Doutora Ana Gomes, e qual é a interpretação que faz, então, esta retirada do Programa Especial de Testemunhas, do qual beneficiava há 6 anos?
3: Eu não fazia nenhuma, mas já ouvi várias que têm a ver com relações especiais de alguns dos indivíduos que foram expostos, e inclusivamente escritórios de advogados que foram expostos por Rui Pinto, como os orquestradores dos esquemas financeiros por trás desta criminalidade associada ao futebol, com algumas pessoas que estão na posição de poder. Não quero acreditar que isso seja verdade, não quero acreditar. Mas é tão estapafúrdia esta retirada da proteção a Rui Pinto neste momento, em que ele inclusivamente volta a ter grande reconhecimento internacional, até exatamente por causa do caso do Manchester, que eu não sei que outra interpretação dar, não sei, francamente não sei. Não quero acreditar em algumas das interpretações que já me chegaram, não quero.
2: Ana Gomes, antiga eurodeputada, nestas declarações à TSF, à jornalista Fátima Valente, deixa também várias perguntas.
3: Sobretudo não se entende, se essa decisão foi tomada em julho, de uma tal comissão, porquê que só comunicam a Rui Pinto que ele fica sem proteção no final de setembro? E porquê que, se lhe retiram a proteção, porquê que lhe fazem uma série de recomendações para ele zelar pela sua integridade pessoal?
2: Também os advogados de defesa de Rui Pinto querem saber as razões pelas quais a avaliação de risco concluiu agora que Rui Pinto deve sair do programa de proteção de testemunhas. Para este sábado, em Espanha, estão marcadas manifestações de protesto em mais de 50 cidades, protestos convocados por associações de defesa do direito à habitação, depois do Parlamento ter rejeitado 2 diplomas preparados pelo governo com medidas extraordinárias para fazer frente à crise. A Confederação de Sindicatos de Inquilinos avisa que o passo seguinte pode ser uma greve geral. Na sequência do chumbo dos 2 diplomas, Pedro Sánchez fez saber que abriu um período de reflexão e vai debater com os que lhe são mais próximos a possibilidade ou não de convocar eleições. O assunto esteve também em debate no Fórum La Torre, um debate que juntou 2 antigos líderes do governo espanhol, Mariano Rajoy, do Partido Popular, e Felipe González, do PSOE. Um debate acompanhado por Ana Peixoto Fernandes.
5: Mariano Rajoy e Felipe González, antigos presidentes do governo espanhol, defendem a convocação de eleições antecipadas em Espanha. A posição foi partilhada pelos 2 veteranos da política espanhola no debate mais esperado do Fórum La Torre esta sexta-feira, dia da votação no Parlamento Espanhol de 2 decretos para a habitação.
6: Se eu digo que é preciso convocar eleições, não as convocam.
7: Sim, mas pode dizê-lo.
6: Claro, mas não vou poder fazê-lo.
8: Eu terei mais êxito, por isso disse que tinham de ser convocadas.
5: Mariano Rajoy, do Partido Popular, governou entre 2011 e 2018, fala de desgoverno do socialista Pedro Sánchez, que continua sem orçamento desde 2023 e não aprova leis no Congresso dos Deputados.
8: Nem 20% dos projetos de lei que o governo apresentou no Parlamento foram aprovados. Isso é o que se passa. Não se pode governar e isso está na origem de todos os problemas que há em Espanha. Não se pode governar e há um déficit de qualidade democrática.
5: Felipe González, presidente do PSOE de 1982 a 1996, concorda.
6: Trump quer mandar na Reserva Federal e quer mandar nos juízes. Estou a falar de Trump, não de Sánchez, mas os comportamentos não são muito diferentes. Vamos ver. Se não apresenta um orçamento durante 4 anos, não pode exigir que o resto funcione. Esta é a maior contradição que vivemos. A maior. Pode viver-se sem orçamento? Bem, parece que sim. Eu não acredito, mas parece que sim. Em 1995 foi o primeiro ano que não pude aprovar. Não falo de cumprir a obrigação de apresentar o orçamento. Eu entreguei-o, mas não tive a maioria para o aprovar. Como na altura tínhamos a presidência da União Europeia, naturalmente respeitei que acabasse esse período para cumprir a minha obrigação e depois, no dia 1 de janeiro, convoquem eleições.
9: Dia 1º de janeiro, convoquei eleições.
5: Felipe González e Mariano Rajoy protagonizaram hoje o diálogo Dois Olhares sobre Espanha, um momento que já se tornou um clássico no Fórum La Torre, um espaço de debate na Galiza, onde até este sábado estão em foco os desafios políticos, económicos e sociais do país e do mundo.
2: E para estes dois antigos presidentes do Governo de Espanha, Mariano Rajoy e Felipe González, não há dúvidas, os espanhóis devem ir a votos. Num jogo amigável esta noite na Corunha, o Futebol Clube do Porto venceu a equipa da casa, o Deportivo da Corunha, por 3-1, com muitas ausências no plantel. Os dragões conseguiram uma reviravolta no marcador, Hugo Miguel Taveira.
10: André Silva continua em grande forma. Depois de duas assistências no clássico, o avançado portista fez dois golos para dar a vitória na Corunha. André Silva não foi titular, entrou apenas na segunda parte. No 11 inicial dos Dragões, Cláudio Ramos foi o guarda-redes e na defesa o mais recente reforço, Chris Smalling, que estreou-se com a camisola do Futebol Clube do Porto. Ao lado do inglês esteve Francisco Moura, a jogar a defesa central. Os laterais foram Alberto Costa e João Sousa. O jovem Tiago Silva foi o companheiro de Alan Varela no meio-campo, com PP mais à frente. No ataque, o trio titular teve William Gomes, Samu e Borja Sainz. Foi precisamente o espanhol quem esteve mal na jogada do golo do Deportivo, logo aos 3 minutos. Borja Sainz falhou um passo à entrada da área e permitiu a Aspiensen fazer 1-0 para os galegos. Já na segunda parte, Borja Sainz redimiu-se com um chapéu ao guarda-redes que deu o empate. 3 minutos mais tarde, aos 63, André Silva desviou um cruzamento de João Sousa para consumar a reviravolta do Futebol Clube do Porto. Já aos 90 ainda houve tempo para mais um golaço de André Silva. Fora da área, um pontapé forte fez a bola passar por cima do guarda-redes. Com mais de metade do plantel indisponível, Francesco Farioli apostou em 7 jogadores da equipa B, além de Gabriel Meck, um jovem reforço que ainda procura a estreia oficial, mas deixou boas indicações. Mais de uma centena de adeptos portistas estiveram no Riazor. O Futebol Clube do Porto ganha confiança para o regresso do campeonato com uma vitória sobre o 7º colocado da Liga Espanhola.
2: Uma vitória por 3-1 foi este o resultado deste amigável entre o Deportivo da Corunha e o Futebol Clube do Porto.
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0: Passam 14 minutos das 9 horas e vamos aos negócios em português com a edição diária de Ana Maria Ramos.
1: Portugal já recolheu mais de 70% do total de pilhas enviadas para reciclagem em 2025 e a 3 meses do fim do ano há uma média de 80 unidades esquecidas nas gavetas de casa. O alerta é dado pelo Eletrão, que fez um open day em Braga nas instalações da Be Again, a primeira e única fábrica até agora na Península Ibérica, com capacidade de processar até 7 mil toneladas por ano de pilhas e baterias de lítio enviadas para reciclagem. Um apelo registado pela correspondente da TSF, Filipa Carvalho.
4: A quantidade de pilhas e baterias recolhidas em Portugal continua a aumentar. Entre janeiro e agosto deste ano, o Eletrão encaminhou para reciclagem 1.210 toneladas, um valor que já representa 71% do total recolhido durante todo o ano passado. A maior fatia corresponde às baterias industriais, com 928 toneladas. Seguem-se as pilhas e baterias portáteis, as baterias de veículos elétricos e as baterias de meios de transporte leves, como é o caso de bicicletas e trotinetes. O crescimento está diretamente ligado à eletrificação da economia, mas também ao aumento dos pontos de recolha. São agora mais de 11.200 em todo o país. Ricardo Furtado, diretor-geral de elétricos e pilhas do Eletrão, deixa um apelo aos consumidores.
17: O apelo aqui é que as pessoas façam uma busca domiciliária para estas pilhas e baterias e que vão ao nosso site ondereciclar.pt.
4: E as baterias estão hoje muito longe de ser apenas as pequenas pilhas usadas nos comandos ou brinquedos. Há baterias de veículos elétricos que podem pesar centenas de quilos e que exigem circuitos próprios de recolha e tratamento. Mas, antes de serem recicladas, algumas podem ainda ter uma segunda vida.
17: É possível fazer sistemas de acumulação de energia, por exemplo, residencial, acoplados a um painel solar.
4: Em Portugal, a reciclagem de baterias de íons de lítio ganhou, entretanto, capacidade industrial. A Biagen, a empresa do grupo DST, tem uma unidade em Braga com capacidade para processar até 7 mil toneladas de baterias por ano. João Gomes, diretor-geral da empresa, explica o objetivo.
22: Transformar as baterias que já não precisamos, mas que têm matérias-primas críticas úteis ainda para o futuro, para fabricar novas baterias ou para fabricar outros materiais avançados, recuperar essas matérias-primas das baterias que já não utilizamos e valorizá-los novamente.
4: O processo de reciclagem da Biagen utiliza trituração mecânica a seco e a baixa temperatura. Segundo a empresa, permite recuperar mais de 95% dos materiais. O Eletrão alerta, contudo, que continuam a existir pilhas e baterias acumuladas em casas, empresas e armazéns, e outras acabam no lixo indiferenciado.
1: O Eletrão apela assim a uma busca domiciliária pelas pilhas esquecidas nas gavetas de casa de cada português, depois de recolher perto de 1.200 toneladas entre janeiro e agosto nos 11.288 pontos que têm instalados de norte a sul do território.
0: Notas de autor, uma parceria TSF-SPA, Sociedade Portuguesa de Autores, e ao longo de toda esta semana com a escritora Regina Guimarães.
25: Perto do Porto, longe de Lisboa, mas nem só de capitais e eventos capitais vive o homem, o Centro Oliva de São João da Madeira tem patente uma exposição extraordinária. Uma exposição intitulada Horror Vacui. É uma exposição de arte bruta e, se acaso tiver possibilidade de dar uma saltada até lá, não perca essa possibilidade.
3: diria um grande autor português. Hoje é o primeiro dia do resto das nossas vidas. Este é o orçamento que devolve aos portugueses essa esperança e esse diálogo. Cito-lhe também Jorge Palma. Não se pode andar direito quando se tem a espinha torta, Sr. Deputado. 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
7: Eu bem sei que tem sido um grande sucesso a digressão de Sérgio Coutinho e Jorge Palma.

pouco de música antes da síntese às 9h30, primeiro o encontro histórico de Sérgio Godinho com Jorge Palma, o irmão do meio, em 2003. E aqui a celebração das 4 décadas do álbum Psicopátria, do GNR, o álbum editado em setembro de 1986.

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0: 9:30, menos uma hora nos Açores. Uma breve síntese das notícias com Nadine Soares.
1: O Ministério Público abriu um inquérito para apurar a legalidade da utilização da base das Lajes pelos Estados Unidos. O inquérito foi instaurado na sequência de uma denúncia apresentada pelo Bloco de Esquerda em abril. Nesta queixa, o Bloco pediu à Procuradoria-Geral da República para apurar se a utilização da base pelos Estados Unidos cumpria a lei, alegando que a utilização da base aérea representa uma grosseira violação do direito internacional. Pediu ao Ministério Público a abertura deste inquérito. Na semana passada, o Bloco de Esquerda entregou na residência oficial do Primeiro-Ministro uma carta assinada por cerca de 8.500 pessoas, pedindo ao Governo que proíba a utilização da base das Lajes pelos Estados Unidos para ataques ao Irão. Morreu mais um utente do LAR, no Conselho de Estremoz, onde foi detectado um surto de gripe. A Unidade Local de Saúde do Alentejo Central, num comunicado, revela que o utente estava internado desde ontem. O Hospital de Évora adianta ainda que há outro utente deste LAR internado também com gripe A. Ao todo, desde que o surto foi detectado, o Serviço de Urgência do Hospital de Évora recebeu 10 utentes deste LAR. O surto já fez, no total, 7 mortos, além da Procuradoria-Geral da República, que instaurou um inquérito. Ontem, a Inspeção-Geral da Saúde anunciou também a abertura de outro inquérito para avaliar a resposta prestada aos utentes deste lar em Veiros, Conselho de Estremoz. Rui Pinto acusa o Estado português de o colocar numa situação de risco de vida. Numa publicação nas redes sociais, recorda que tem sido alvo de várias ameaças de morte e que corre sério risco de ser assassinado, agora que foi informado que vai sair do programa de proteção de testemunhas. Rui Pinto entrou neste programa há 6 anos, quando foi libertado, depois de ter aceitado colaborar com as autoridades. A avaliação que foi feita concluiu agora que o antigo pirata informático devia sair do programa. Foi o denunciante do caso Futebol X e as medidas de proteção incluíam uma casa e segurança policial. Agora Rui Pinto informa que vai ter de mudar de casa. 2 cidadãos iranianos foram acusados de planear um ataque contra a comunidade judaica de Manchester. Uma informação adiantada pela polícia britânica, foram detidos no passado domingo. Estas detenções aconteceram quase um ano após o ataque mortal, com recurso a uma faca e uma arma de fogo, na sinagoga da congregação hebraica de Heaton Park, no norte de Manchester. 2 pessoas morreram nesse ataque, 2 de outubro de 2025. A polícia não adiantou os detalhes dos planos destes 2 cidadãos do Irão, mas confirmam que foram neutralizados. Apelam agora a que a população se mantenha vigilante. Os 2 homens deverão comparecer no Tribunal de Magistrados de Westminster, marcado para este sábado. O Futebol Clube do Porto venceu esta sexta-feira o Deportivo da Corunha por 3-1, um jogo de preparação realizado na Galiza. O jogo começou mal para os Dragões, que sofreram um golo logo aos 3 minutos do jogo, mas os Dragões reagiram, deram a volta já na segunda parte com um gol de Borja Sainz e um bis de André Silva, que entrou ao intervalo para o lugar de Samu.
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0: Faltam 25 minutos para as notícias às 10 e à sexta-feira o Temonto é com Luísa Salgueiro.
3: Maus sinais para a economia, o caso Cristiano Ronaldo e as ideias do PS para a habitação. São os assuntos para este termómetro, como sempre à sexta-feira, com Luísa Salgueiro. Boa noite, Luísa.
7: Olá, boa noite a todas as pessoas que nos ouvem.
3: Começamos, como sempre, no frio, com os sinais de alerta sobre a economia e vai a Luísa para o efeito recorrer a indicadores europeus. Olha para eles e isso deixa preocupada, está visto?
7: Sim, deixa-me preocupada. Já na semana passada trouxe este tema aqui e regresso a ele, porque há algumas semanas que os sinais negativos se acumulam e começam a ser demasiados para serem tratados apenas como episódios separados ou como um mero resultado temporário da guerra no Golfo Pérsico. Na verdade, na Europa, o primeiro aviso já veio do Banco Central Europeu. Em setembro, o BCE voltou a subir as taxas de juro em 25 pontos base, porque a inflação voltou a afastar-se da meta dos 2%, muito por causa do aumento do preço de energia, é certo. O próprio BCE agora admite uma inflação média de 3% este ano e diz que deverá manter-se acima do objetivo durante muito tempo. E esta semana também Olli Rehn, membro do Conselho do BCE, ainda foi mais direto. Ele disse que a inflação da zona euro já ultrapassou os 3% e que até se poderá aproximar dos 4% no final do ano. E ao mesmo tempo as taxas de juros de longo prazo estão a subir. A dívida alemã está há 10 anos a atingir máximos de 17 anos. E em França, a tensão é ainda maior, com os investidores que estão cada vez mais preocupados também com a situação orçamental do país e com a confrontação social que começa a assistir-se no país. Esta é uma combinação perigosa para a Europa. Quando o crescimento é relativamente fraco, quando o preço da energia continua a subir e também com a inflação a instalar-se e o financiamento está mais caro, portanto é todo um cenário complexo. E Portugal naturalmente não está fora deste quadro de risco global. Por isso o Conselho das Finanças Públicas também veio há poucos dias publicar a atualização das suas perspectivas para a economia portuguesa e o aviso é muito claro e considera que os riscos estão sobretudo do lado de um crescimento económico mais baixo e da inflação mais alta. O Conselho de Finanças Públicas identificou concretamente a evolução dos preços da energia, a política de juros do BCE e as tensões do mercado internacionais de dívida, como os riscos que podem tornar ainda mais difícil e caro financiar os investimentos públicos e privados. Portanto, esta é uma crise económica prolongada, desgastante, como já disse na semana passada, tem impactos diretos nas famílias, não é apenas uma situação de cenário macroeconómico, mas diz respeito direto à vida de todas as pessoas. Os sinais dos mercados internacionais também são pouco tranquilizadores. A taxa de dívida americana há 10 anos chegou esta semana aos níveis mais altos desde 2002. França, Japão, Reino Unido e outros países também estão a pagar mais caro para se financiarem. O petróleo Brent voltou a ultrapassar os 100 dólares e o dólar atingiu esta manhã máximos de 17 meses. E há uma diferença entre esta crise e as outras, é que desta vez não se trata apenas de um problema isolado, há uma série de problemas que em conjunto estão a formar uma tempestade perfeita. E Portugal chega a este momento muito mais protegido do que chegou a crises anteriores, fruto da gestão orçamental que foi deixada a este governo, mas somos uma economia pequena, muito dependentes da Europa, da energia que importamos, das exportações que vamos realizando e do forte investimento externo. Portanto, quando o dinheiro fica mais caro na Europa, mais cedo ou mais tarde isso acaba por chegar cá. E quando a crise abala os principais mercados para onde exportamos, naturalmente que sente-se diretamente os efeitos dessa crise nas empresas e na receita do Estado. É, portanto, um tempo importante para em qualquer momento, estamos neste momento a preparar e a discutir o Orçamento de Estado para o próximo ano, o Governo já anunciou medidas com impacto significativo no orçamento, quer em termos da redução de IRS, aumento das pensões e importa o equilíbrio. O Partido Socialista tem tido uma posição de equilíbrio, o secretário-geral tem passado uma mensagem de garantia de estabilidade, mas também de forte preocupação com as contas do Estado, e é um tema que devemos ter muito presente nos próximos tempos e que está naturalmente num cenário que eu considero frio.
8: E então avançamos para o morno e temos o caso da semana. O caso Cristiano Ronaldo. Não vou sequer ensaiar, porque há aqui tantos pontos por onde pegar nisto, que eu não vou ensaiar sequer uma hipótese de contrabalanço entre o que é que, apesar de tudo, é menos mau e o que é, francamente, lamentável em tudo isto. Mas a Luísa explicará.
7: Eu não podia deixar de falar do caso do Cristiano Ronaldo nesta minha análise semanal. Gosto muito de futebol, sou uma mulher de futebol, cresci a gostar sempre de vibrar com os jogos e, naturalmente, quando se trata da seleção, esta paixão é ainda mais forte. E o que está a acontecer deixa-nos um amargo na boca para quem vê no Cristiano Ronaldo uma figura única nacional, não só do futebol, mas de uma marca do país. Quando nós viajamos, quem viaja sabe, quando chegamos a qualquer ponto do planeta e dizemos que somos de Portugal, as pessoas dizem, nós dizemos Portugal e as pessoas respondem Cristiano Ronaldo, porque é a marca principal que temos e é sem dúvida o que bate recordes de números de jogos, de golos, e este é o fim que nós não desejaríamos. Gostávamos de ver o Cristiano Ronaldo sair pela porta maior, com uma homenagem única nacional, e isso seria o desejável, mas também se deve compreender que o treinador, o selecionador, tem de ter toda a autoridade, a legitimidade para fazer as suas escolhas e que ninguém pode ser acima do interesse que está em causa, que é o grande interesse, o desígnio da seleção, ter o melhor resultado. E por isso é que eu penso que, por um lado, é bom que a seleção nacional continue em grande. Nós temos uma forte, uma capaz e competente geração de jogadores que são capazes de manter Portugal no topo e de nos dar grandes alegrias e de fazer de Portugal, continuar a fazer de Portugal uma referência no futebol à escala global, e portanto eu desejaria muito que o Cristiano Ronaldo saísse à altura da carreira que tem tido. Não sei se terminou definitivamente ou não, gostaria que não fosse esta a forma de se despedir da nossa seleção. Quero naturalmente e vibro quando Portugal continua a ganhar, como tem acontecido nestes últimos jogos, e gostava muito que nós tivéssemos todos, o país e o mundo, condição de se despedir do Cristiano Ronaldo de outra forma. Portanto, é frio porque o Ronaldo saiu de uma forma que ninguém gostou, que abandonou os trabalhos da seleção e saiu no seu avião privado. Não é bonito para o país, não é honroso para toda a carreira do Cristiano Ronaldo. A seleção continua a ganhar, isso é bom, mas espero que haja condições para que todos, a federação, o selecionador, o jogador, possamos chegar a uma condição de que seja algo compatível e à altura da extraordinária carreira que o Cristiano Ronaldo tem tido. E a mim, enquanto português, enquanto fã incondicional do futebol português, isto deixa-me triste, mas fiquei muito contente com o resultado de ontem da seleção e espero que assim continue e que o Jorge Jesus tenha muitas felicidades ao leme da nossa seleção.
8: Vamos, para terminar, ao Quente. Vai falar-nos de habitação e vai fazer um contraponto entre o que o Governo propõe, vai seguir para debate em comissão para a reforma do arrendamento urbano, isto depois de um acordo que conseguiu chegar com o Chega, mas o que a faz pôr o assunto no Quente são as propostas que o seu partido, o PS, tem para o setor e que, evidentemente, considerará bem melhores.
7: Sim, tudo indicaria que o tema da habitação deveria estar no frio esta semana. O que aconteceu, tem vindo a acontecer depois de tantas medidas, tantos programas, tantas alterações fiscais, mudanças de regras, apoio aos jovens, incentivos à construção, tantas medidas que já foram tomadas fariam prever que o cenário da habitação em Portugal estaria melhor. Ora, acontece que tantas medidas depois, o problema da habitação continua a agravar-se, os indicadores dos preços em Portugal continuam a bater máximos e, portanto, há uma conclusão clara, é que todas as medidas que têm sido tomadas até o momento não têm sido eficazes e toda a ação do governo tem sido contraproducente. Talvez porque, à semelhança do que um insuspeito membro do PSD disse esta semana, David Justino, Ele diz que uma verdadeira reforma é um conjunto sistematizado de medidas orientadas para um objetivo e para um problema previamente diagnosticado. Aliás, o próprio criticou aquilo que considera ser muitas das reformas anunciadas pelo atual governo. Diz que são medidas pontuais, sem articulação suficiente entre si e sem uma estratégia que avalie os diferentes efeitos. Ora, e termina dizendo que não há boas soluções para problemas mal formulados. Ora, o que está a acontecer neste momento na habitação em Portugal, esta semana mesmo, são novas medidas, a alteração ao regime do arrendamento urbano, propostas pelo Governo, que tiveram o apoio do Chega para descer às especialidades em votação e um acordo para que a lei seja aprovada. A lei aponta sempre no mesmo sentido, que é da importante preservação dos direitos dos proprietários. Claro, quanto a isso estamos todos de acordo, é preciso trazer segurança para o mercado do arrendamento, sem isso não há fogos disponíveis, mas sem desproteger completamente os mais frágeis, sempre que são os arrendatários. Toca em temas que nunca foram problema, como o reforço da caução ou o número de meses que podem pedir adiantados num contrato de arrendamento, e deixa completamente desprotegidos os arrendatários, flexibilizando muito significativamente as possibilidades de despejo rápido. Mas esse não é o problema para a crise da habitação que existe em Portugal. E o que o Partido Socialista está a fazer, e o grupo de trabalho que está a trabalhar para se fazer uma auscultação nacional que envolve os mais variados setores, estamos a ouvir promotores imobiliários, os proprietários, os inquilinos, a banca, as cooperativas, as associações de juvenis e de estudantes, arquitetos, sociólogos, municípios, para que o Partido Socialista no final possa apresentar a melhor proposta, esta que é a solução nacional para a habitação, a que designamos senha. Eu tenho a responsabilidade de coordenar todo este trabalho, o secretário-geral deu-me esta missão para eu percorrer o país e tentar, ouvindo todos, encontrar a melhor solução. Isto significa que nós temos uma perspectiva de que não vale a pena continuar a lançar medidas avulsas sem uma adequação às reais necessidades do país. Esta preocupação é ainda maior com o que paira sobre uma possível aprovação e o modelo final da nova lei do arrendamento. No final, aquilo que nós, sobretudo os autarcas, sentimos é que diariamente há dezenas ou centenas, não posso quantificar exatamente, de pessoas que são colocadas na rua sem qualquer alternativa de habitação. E por outro lado, a legislação sobre os solos, a legislação fiscal, não tem contribuído para aumentar o número de fogos disponíveis. A oferta não está a corresponder às necessidades do país. E quando existe número de fogos disponível, o que acontece é que eles são adquiridos por grandes fundos imobiliários e não são introduzidos no mercado. Pelo contrário, ficam a servir as estratégias especulativas que esses fundos promovem. Portanto, eu espero, a minha opção pelo quente vai no sentido de uma esperança, do rigor, da previsibilidade, de realização de diagnósticos corretos para que seja a estratégia acertada para o país. Eu tenho muita esperança nisso, muita confiança. Estou muito determinada e focada na realização desse trabalho. Não é um trabalho do Partido Socialista, é um trabalho do país, com humildade de ouvir quem sabe mais disto, quem sente verdadeiramente os problemas, quem tem uma visão lúcida sobre a estratégia a seguir, e no início de novembro nós apresentá-la-íamos. E eu também quero desafiar todas as pessoas que nos ouvem para participarem, seja no formato online, seja nas sessões públicas em formato físico que estamos a realizar, porque o país precisa e o Partido Socialista está aqui para prestar esse serviço.
8: Fica feito o convite por Luísa Salgueiro, que, como ouvimos, tem essa responsabilidade de dirigir esse trabalho que está a ser levado por diante pelo Partido Socialista. Obrigado, Luísa. Cá estaremos de hoje a 8 dias.
7: Bom fim de semana prolongado para todos.
8: Igualmente.
7: Muito obrigada.

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Estamos a 6 minutos das notícias às 10 horas. Música do Brasil no final deste espaço, antes das notícias na noite de sexta-feira, na emissão TSF. Canções de Artur Melo e João Gilberto, até às 10.

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0: 9:58, menos uma hora, nos Açores.
1: O Ministério Público abriu um inquérito sobre a utilização da base das Lajes pelos Estados Unidos. A Procuradoria-Geral da República deu seguimento a uma queixa apresentada pelo Bloco de Esquerda. O presidente norte-americano saúda a decisão do G7, diz que a Europa fez uma ótima coisa ao libertar reservas de gasóleo. No Reino Unido, dois iranianos foram acusados.

0: acusados de planear um ataque terrorista contra a comunidade judaica em Manchester.
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2: Porto com 19 graus, Ponta Delgada 20 e chuva, Lisboa e Funchal 22 graus, Faro 23. Edição das 10 horas, Gabriela Batista.
0: A agência de notação financeira Scoop melhorou para A+, o rating da República Portuguesa. A principal agência europeia de notação financeira justificou a decisão com os custos moderados dos juros e a descida do rácio dívida-produto interno bruto. A Scoop sublinha também que a atividade económica tem superado consistentemente a da zona euro, o turismo robusto e os ganhos no emprego, juntamente com os efeitos do plano de recuperação e resiliência e das reformas, têm contribuído para um sólido desempenho económico, destaca a agência de notação financeira, que refere ainda que, apesar do impacto do conflito no Médio Oriente, é esperado que o crescimento real do PIB se mantenha robusto este ano, acima do ano anterior. O Ministério Público abriu um inquérito para apurar a legalidade da utilização da base das Lajes pelos Estados Unidos. O inquérito foi instaurado na sequência de uma denúncia apresentada em abril pelo Bloco de Esquerda. Na caixa, o Bloco pediu à Procuradoria-Geral da República para apurar se a utilização da base pelos Estados Unidos cumpria a lei, alegando o Bloco de Esquerda que a utilização da base aérea representa uma grosseira violação do direito internacional. Ouvido há pouco pela TSF, José Manuel Pureza, o coordenador do Bloco de Esquerda, vê nesta decisão do Ministério Público um passo relevante.
3: O facto do Ministério Público dar este passo significa que atribui à queixa, um mínimo de fundamento, e isso tem a ver precisamente com o facto de o Governo na preparação e depois na primeira fase, de concretização da guerra dos Estados Unidos contra o Irão, ter disponibilizado a base das Lajes de uma forma que contraria quer regras de direito internacional absolutamente básicas, constantes da Carta das Nações Unidas, e agora o Ministério Público, com este passo, vem dizer que quer averiguar se realmente, houve ou não houve, qual foi, a intensidade da violação das regras, e, portanto, creio que é um passo muito, muito relevante.
0: O coordenador do Bloco de Esquerda, José Manuel Pureza, insiste que foram violadas questões de direito internacional ao permitir aeronaves de guerra norte-americanas, ao permitir que utilizassem a base aérea das Lajes. Na semana passada, o Bloco de Esquerda entregou na residência oficial do Primeiro-Ministro uma carta assinada por cerca de 8.500 pessoas, pedindo ao Governo que proíba a utilização da base das Lajes pelos Estados Unidos para desencadear depois ataques ao Irão. Esta noite, o presidente norte-americano saudou a decisão anunciada pelo presidente francês, que preside nesta altura ao G7, depois de uma reunião de emergência por videoconferência. Emmanuel Macron anunciou que os 7 países, Alemanha, Canadá, Estados Unidos, França, Itália, Japão e Reino Unido, vão libertar nos próximos 4 meses 100 milhões de barris de petróleo bruto e gasóleo através da Agência Internacional de Energia. Esta tarde, na TSF, o antigo secretário de Estado de Energia, atual presidente do Conselho Consultivo da Entidade Reguladora dos Serviços Energéticos, Nuno Ribeiro da Silva, dizia que o impacto desta decisão não vai ser muito significativo.
4: 100 milhões de barris é o consumo de um dia. É um sinal e, uma agulheta que se deita sobre o chão quente. É mais um sinal do que propriamente, em termos físicos, vir alterar de uma maneira mais expressiva a questão da pressão sobre a oferta e a procura. O problema que tem afetado a cotação do barril de petróleo, que apesar de tudo, com toda esta instabilidade no coração da indústria petrolífera mundial, que é o Golfo Pérsico, tem marcado, sobretudo, as flutuações e a volatilidade dos preços, é essencialmente resultado das declarações do presidente americano, do Irão, declarações que fazem terem um efeito psicológico e um efeito, enfim, de alimentar uma leitura mais dramática ou menos dramática e, consequentemente, mais ou menos especulativa relativamente a futuros do barril de petróleo, do que propriamente estarmos a viver, no que respeita ao petróleo bruto, uma situação de escassez física.
0: Nuno Ribeiro da Silva, apesar de considerar que se trata de uma gota no oceano, para os mercados reagiram de forma positiva, com as cotações de petróleo Brent para entrega em dezembro a descer para os 102 dólares o barril. As autoridades britânicas acusaram dois iranianos de planearem um ataque terrorista contra a comunidade judaica em Manchester. A polícia não divulgou detalhes sobre o ataque, que estava a ser preparado, revelando apenas que os dois homens estavam em contacto com um terceiro que estava no estrangeiro. As detenções de hoje acontecem um ano depois de duas pessoas terem sido mortas durante um ataque contra uma sinagoga no norte de Manchester. Apesar de considerarem que para já não há riscos, as autoridades britânicas pedem que as pessoas se mantenham vigilantes e contactem a polícia caso tenham suspeitas. O deputado do Partido Socialista, Miguel Costa Matos, está alinhado com José Luís Carneiro pela abstenção socialista no Orçamento do Estado. O partido entende que estão cumpridas as quatro exigências para a viabilização do documento, pelo que o secretário-geral do Partido Socialista assumiu desde já que vai propor a abstenção aos órgãos do PS. No programa da TSF esta tarde, na ordem do dia, Miguel Costa Matos sublinhou que o partido não queria provocar uma crise política ou deixar o país em duodécimos. Sublinha também que a ideia é dar estabilidade às famílias e às empresas.
5: Seria mais interessante para algumas pessoas podermos prolongar esta telenovela. Mas as telenovelas cujo fim nós já conhecemos são apenas enfadonhas. E, portanto, do nosso ponto de vista, é mais importante dar ao país, aos portugueses, às empresas portuguesas, essa confiança de que, estando cumpridas as condições, desde que o Primeiro-Ministro honra a sua palavra, o PS também honrará a sua. Se os portugueses esperavam do Partido Socialista uma estratégia de oposição semelhante à do Chega, então estavam redondamente enganados. Nós continuaremos a ser fiéis a nós próprios e a tentar ser porta-vozes de um país que, tudo bem, entende que este governo não está a responder aos seus desafios, mas também não quer nenhuma crise política. Também não quer o país atrasado, sem orçamento, em duodécimos, e, portanto, é preciso saber fazer as coisas e não uma política custo custar que não serve ninguém.
0: Quanto à discussão na fase de especialidade, Miguel Costa Matos rejeita que o PS esteja a deixar o palco para o Chega, mas promete apresentar propostas contidas no plano orçamental.
5: O governo diz que ou é as medidas deles ou é a bancarrota, que quem apresenta qualquer outro tipo de medidas novas não só vai trazer um déficit como é equiparável a um José Sócrates. Isto é, de facto, um extremar da dialética parlamentar que não é razoável e que não reflete as nossas contas públicas. Em segundo lugar, nós contestamos, de facto, o valor dessa margem. Nós temos fundadas razões para acreditar que, por exemplo, o saldo na segurança social é maior do que aquilo que o governo está a colocar por escrito. Há ali margens escondidas que o governo tem e que não quer admitir. Não seremos nós a dar ao governo a desculpa perfeita de culpar a oposição pela sua irresponsabilidade orçamental. E, portanto, não seremos nós a provocar um déficit, nós faremos, como temos feito já nestes últimos anos, propostas contidas no plano orçamental.
0: Miguel Costa Matos vê o Partido Socialista unido quanto à abstenção no Orçamento do Estado. O documento, ao que tudo indica, vai ser entregue daqui a uma semana na Assembleia da República. Mudanças na equipa de atletismo do Sporting. O clube anunciou a renovação do contrato com a lançadora de peso Oriol Dongmo. Ao mesmo tempo, anunciou a dispensa de 6 atletas do clube, além das saídas de Ana Mafalda Ferreira, Carlos Nascimento e Rui Pinto, também a Tiago Pereira, saídas que já eram conhecidas. Também vão sair Omar El Khatib e Kátia Azevedo, atleta que regressou aos treinos há poucos meses depois de ter sido mãe. Kátia Azevedo, de 32 anos, representou o clube de Alvalade nos últimos 18 anos, detém o recorde dos 400 metros com a marca de 50 segundos e 59 centésimos, uma marca que conseguiu há 5 anos. Kátia Azevedo esteve nos Jogos Olímpicos em 2016, 2020 e 2024 e pretendia preparar a ida a Los Angeles daqui a 2 anos. Oriol Dongmo, campeã do mundo de indoor em 2022 e que conquistou o ouro nos Jogos do Mediterrâneo, renovou o contrato por mais 2 anos. Num jogo amigável esta noite na Corunha, o Futebol Clube do Porto venceu a equipa da casa, o Deportivo da Corunha, venceu por 3-1, mas o jogo não começou bem para a equipa do Futebol Clube do Porto, o Miguel Taveira.
6: André Silva continua em grande forma. Depois de 2 assistências no clássico, o avançado portista fez 2 golos para dar a vitória na Corunha. André Silva não foi titular, entrou apenas na segunda parte. No 11 inicial dos Dragões, Cláudio Ramos foi o guarda-redes e na defesa o mais recente reforço, Chris Smalling, que estreou-se com a camisola do Futebol Clube do Porto. Ao lado do inglês esteve Francisco Moura, a jogar a defesa central. Os laterais foram Alberto Costa e João Sousa. O jovem Tiago Silva foi o companheiro de Alan Varela no meio-campo, com PP mais à frente. No ataque, o trio titular teve William Gomes, Samu e Borja Sainz. Foi precisamente o espanhol quem esteve mal na jogada do golo do Deportivo, logo aos 3 minutos. Borja Sainz falhou um passe à entrada da área e permitiu a Aspiensen fazer 1-0 para os galegos. Já na segunda parte, Borja Sainz redimiu-se com um chapéu ao guarda-redes que deu o empate. 3 minutos mais tarde, aos 63, André Silva desviou um cruzamento de João Sousa para consumar a reviravolta do Futebol Clube do Porto. Já aos 90, ainda houve tempo para mais um golaço de André Silva. Fora da área, um pontapé forte fez a bola passar por cima do guarda-redes. Com mais de metade do plantel indisponível, Francesco Farioli apostou em 7 jogadores da equipa B, além de Gabriel Mec, um jovem reforço que ainda procura a estreia oficial, mas deixou boas indicações. Mais de uma centena de adeptos portistas estiveram no Riazor. O Futebol Clube do Porto ganha confiança para o regresso do campeonato com uma vitória sobre o 7º colocado da Liga Espanhola.
0: 3-1 foi o resultado favorável para o Futebol Clube do Porto. Neste amigável, venceu o Deportivo da Corunha.

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4: Horas com 14 minutos e à sexta-feira tem a palavra na emissão TSF o advogado António Garcia Pereira.
5: Nestes últimos dias tornou-se mais clara do que nunca a esquizofrénica duplicidade de um país de opereta por um lado e do país real em que vivemos por outro. É claro que todos nós podemos gostar de futebol e todos nós podemos ter uma opinião sobre o psicodrama de Cristiano Ronaldo e de Jorge Jesus. Eu próprio também gosto de desporto e em especial de ver jogar bom futebol, tendo praticado e durante largos anos handball e futebol. E também tenho, e desde há largo tempo, a opinião de que o grande jogador que foi Cristiano Ronaldo já perdeu capacidades e qualidades como jogador e como capitão e, pior do que isso, mostra-se incapaz de o reconhecer e se transformou mesmo num elemento anquilosante da equipa da Seleção Nacional, a qual, como se viu no último jogo com a Noruega, claramente joga mais solta, mais coletiva e logo muito melhor sem ele. E tudo isso Ronaldo poderia e deveria ter sabido reconhecer e logo sair a tempo e com dignidade, em vez de com birras e amores. Mas tem também o ponto de vista de que, seja qual for a opinião que cada um tenha sobre este assunto, e todas devem ser respeitadas, ele não pode ser transformado no problema do país e no tema praticamente único da chamada informação e do debate público. E todavia aconteceram coisas como estas. Num telejornal da TVI da hora do almoço de ontem, esse tema ocupou os primeiros 26 minutos, repito, 26 minutos do mesmo noticiário. E um programa dito de debate político e social, como o Eixo do Mal, dedicou-lhe cerca de meia hora do seu tempo de emissão. Ora, enquanto se vê, se ouve, se afirma, se insinua, se discute o psicodrama de Cristiano Ronaldo e, como se isso fosse argumento para o que quer que seja, dos milhões de euros que supostamente a Federação Portuguesa de Futebol perderá com a sua saída, passaram e passam em claro os graves problemas do país real, como os da educação, da saúde, da justiça e da habitação, e as sucessivas medidas contra o povo, em particular os mais indefesos, como os velhos e os doentes, adotadas pelos partidos do poder. Assim, de mansinho, quase em surdina, o PSD, o CDS e a Iniciativa Liberal, com a oportunista mas preciosa ajuda abstencionista do Chega, fizeram aprovar no Parlamento, na Generalidade, na passada quarta-feira, 30 de setembro, uma nova e tenebrosa lei do arrendamento urbano. Ora, num país onde a habitação representa, em média, a escandalosa fatia de 40% de todos os rendimentos das famílias, onde os preços das casas não cessam de subir, tendo Portugal sido o país da União Europeia onde, neste último ano, tal subida foi maior, e onde o Governo considera que 2.300 euros são uma renda razoável para efeitos de atribuir benefícios fiscais aos respectivos senhorios, pagando apenas 10% de IRS em vez de 25%, eis que temos um novo regime de arrendamento urbano, que, entre outras barbaridades, vai possibilitar aos senhorios despejar os inquilinos ao fim de apenas 2 meses de renda em atraso, pedir cauções elevadíssimas, estabelecer rendas sem limites para os novos contratos e proceder à progressiva aplicação do novo regime, mesmo aos contratos mais antigos, inclusive os anteriores a 1990. Ou seja, mais e mais despejos ainda, sobretudo dos inquilinos mais velhos e pobres. E se em Espanha, como vimos, o povo, em particular o de Madrid, se mobilizou para defender Mari Carmen, uma idosa de 87 anos, doente e acamada, que acabara de ser despejada pelo fundo imobiliário Urban Gestion, seu senhorio, da casa onde vivia há cerca de 70 anos, e que, mercê dessa luta, pôde voltar ao seu lar, aqui em Portugal, perante esta brutal nova lei do arrendamento, o que discutimos alegre e intensamente são as peripécias de Cristiano e de Jesus. Afinal, estamos ou não, e cada vez mais, a voltar aos tempos do Fátima, futebol e fado.

Este é o encontro de Rodrigo Leão com Adriana Calcanhoto. O tema A Casa, o álbum Alma Mater, no ano 2000. Vamos com B Fachada até às 10h30.

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0: 10:30, menos uma hora nos Açores e Nadine Soares, uma breve síntese das notícias.
1: O Ministério Público abriu um inquérito para apurar a legalidade da utilização da base das Lajes pelos Estados Unidos. O inquérito foi instaurado na sequência de uma denúncia apresentada pelo Bloco de Esquerda em abril. Nesta queixa, o Bloco de Esquerda pediu à Procuradoria-Geral da República para apurar se a utilização da base pelos Estados Unidos cumpria a lei, alegando que a utilização da base aérea representa uma grosseira violação do direito internacional. Em declarações à TSF, José Manuel Pureza mostra-se satisfeito com a abertura do inquérito, vê nesta decisão um passo relevante para averiguar a situação. O coordenador do Bloco de Esquerda explica que a queixa apresentada não tem como objetivo proibir a utilização da base militar açoriana, mas garantir que não é utilizada para agressões militares.
2: Não tem em vista proibir taxativamente a utilização da base das Lajes. Tem em vista que sejam cumpridas as regras que o Estado português e os Estados Unidos estão vinculados a cumprir na utilização da base das Lajes. E sucede que numa guerra de agressão, evidentemente que contraria totalmente aquilo que é, digamos, que pode legitimar o uso daquela base militar.
1: Na semana passada, o Bloco de Esquerda entregou na residência oficial do Primeiro-Ministro uma carta assinada por cerca de 8.500 pessoas a pedir ao Governo, isso mesmo, que proíba a utilização da base das Lajes pelos Estados Unidos para ataques ao Irão. A agência de notação financeira Scope melhorou para A+, o rating da República Portuguesa. A principal agência europeia de notação financeira justificou a decisão com os custos moderados dos juros e a descida do rácio da dívida do PIB, que, segundo a agência, reflete o bom desempenho fiscal. A Scope sublinha também que a atividade económica tem superado consistentemente a da zona euro, o turismo robusto e os ganhos no emprego total, juntamente com os efeitos do plano de recuperação e resiliência e das reformas, têm contribuído para este sólido desempenho económico. Donald Trump saúda a decisão anunciada pelo presidente francês. Emmanuel Macron anunciou que 7 países vão libertar 100 milhões de barris de petróleo bruto nos próximos 4 meses, através da Agência Internacional de Energia. Alemanha, Canadá, Estados Unidos e ainda Itália, Japão e Reino Unido são os países que vão libertar as reservas. Ainda esta noite, o presidente norte-americano confirmou aos jornalistas que não vai proibir as exportações de gasóleo para a Europa, como havia ameaçado anteriormente, e garante que os Estados Unidos vão conseguir enfrentar a crise no setor dos combustíveis. Dois cidadãos iranianos foram acusados de planear um ataque contra a comunidade judaica de Manchester, uma informação adiantada pelas autoridades britânicas. Estes cidadãos foram detidos no passado domingo. Estas detenções aconteceram quase um ano após o ataque mortal, com recurso a uma faca e uma arma de fogo, na sinagoga da congregação hebraica de Heaton Park, no norte de Manchester. Duas pessoas morreram neste ataque, a 2 de outubro de 2025. A polícia não adiantou os detalhes dos planos destes dois homens do Irã, mas confirmam que foram neutralizados, apelam a que a população se mantenha vigilante. Estes dois cidadãos iranianos deverão comparecer no Tribunal de Magistrados de Westminster este sábado. O Futebol Clube do Porto venceu esta noite o Deportivo da Corunha por 3-1, um jogo de preparação realizado na Galiza. O jogo começou mal para os Dragões, que sofreram um golo aos 3 minutos do jogo, mas reagiram e conseguiram dar a volta já na segunda parte com um golo de Borja Sainz e 2 de André Silva, que entrou ao intervalo para substituir o jogador Samu.
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0: Estamos a 26 minutos das notícias às 11 horas e à sexta-feira, na tarde de sexta-feira, os não alinhados é com Pedro Mota Soares.
5: caso das gêmeas, a carga fiscal em Portugal e as dúvidas sobre multas por mexer no telemóvel enquanto está a conduzir. Estes são alguns dos temas que vamos falar hoje aqui no Vamos aos Factos. Eu sou Fátima Valente e tenho, como sempre, a jornalista do Polígrafo Sara Beatriz Monteiro. Olá, Beatriz. Hoje começamos por analisar uma publicação sobre o aumento da carga fiscal.
6: Olá, Fátima. É isso mesmo. Vamos começar por confirmar se é verdade que a carga fiscal voltou a aumentar em 2025, isto apesar de a Aliança Democrática ter prometido baixar a carga fiscal. Depois, vamos verificar se as unidades de saúde familiar podem recusar prestar cuidados primários a doentes que estejam inscritos, mas que não tenham médico de família. E vamos ter tempo para responder a outras dúvidas, por exemplo, será que mexer no telemóvel quando o carro está parado no sinal vermelho do semáforo pode dar multa?
5: E pela segunda vez consecutiva, voltamos a ter duas figuras da semana que desta vez estão relacionadas com o caso das gêmeas.
6: Sim, Nuno Rebelo de Sousa, filho de Marcelo Rebelo de Sousa e António Lacerda Salles, antigo secretário de Estado da Saúde, foram duas das pessoas acusadas no processo que ficou conhecido como o caso das gêmeas, por isso são eles as figuras da semana.
5: Começamos então com uma publicação nas redes sociais, no antigo Twitter, na rede social X. Diz-se que durante a campanha para as legislativas, a Aliança Democrática prometeu baixar a carga fiscal. No entanto, depois de mais de 2 anos de governação, a carga fiscal aumentou. Confirma-se?
6: Sim, confirma-se. Os dados mais recentes do Instituto Nacional de Estatística mostram que a carga fiscal aumentou em 2025. Nesse ano, a carga fiscal passou dos 35% para os 35,3% do PIB, uma subida de 0,3 pontos percentuais. Isto significa que no primeiro ano completo de governação da AD, a carga fiscal aumentou em vez de diminuir. Por outro lado, de facto, é verdade que a AD tinha prometido uma redução da carga fiscal no programa eleitoral. A meta era baixar a carga fiscal em cerca de um ponto percentual face a 2024, mas importa lembrar que esse objetivo estava previsto ser alcançado até 2029, por isso, o aumento que se registou em 2025 não significa, por si só, que a promessa para 2029 tenha sido abandonada. Ainda assim, a ideia de que até agora a carga fiscal aumentou é verdadeira.
5: Passamos agora para uma pergunta de um leitor do Polígrafo sobre o acesso aos cuidados de saúde. A dúvida é, será que um centro de saúde pode recusar prestar cuidados de saúde primários a um utente que está inscrito nesse centro de saúde, mas não tem médico de família atribuído? Qual é que é a resposta?
6: A resposta é não, e para confirmar isso mesmo, basta consultar o site da Entidade Reguladora da Saúde. Esta entidade esclarece que o facto de um doente não ter médico de família atribuído não lhe retira o direito a receber cuidados de saúde primários. Para fundamentar esta posição, a ERS remete para vários diplomas, desde logo o Estatuto do Serviço Nacional de Saúde, que diz que o Estado deve garantir a prestação de cuidados de saúde à população. Depois, a Lei de Bases da Saúde, que garanta a todas as pessoas o direito a aceder aos cuidados de saúde que precisam, isto dentro de um prazo adequado. Por fim, a lei que define o funcionamento das unidades de saúde familiar, esta lei estabelece que a população de cada USF é formada pelos utentes que estão inscritos nessa unidade, por isso a ideia de que as USF podem recusar cuidados primários aos utentes que estejam inscritos, mas que não têm médico de família, é falsa.
5: Deixamos a saúde, passamos para o tema da imigração. Numa publicação no Facebook, recupera-se uma notícia sobre portugueses que foram expulsos do Luxemburgo por dependerem de apoios sociais. Só que nesse post acrescenta-se uma informação que não consta da notícia original. Diz-se que esses portugueses seriam oriundos da Índia e do Nepal. Esta alegação tem algum fundamento?
6: Não, não tem fundamento. De facto, a notícia sobre os portugueses expulsos do Luxemburgo é real. Entre 2021 e 2024 foram dadas 89 ordens de expulsão a cidadãos portugueses. Em causa estariam motivos relacionados com a utilização de apoios sociais e também outras situações previstas na lei, mas não há qualquer informação que diga que essas pessoas eram oriundas da Índia e do Nepal. Essa frase foi acrescentada à publicação, não aparece na notícia original do jornal luxemburguês Contacto, nem nas notícias que depois foram publicadas cá em Portugal. Ou seja, a informação partilhada nesta publicação é falsa.
5: Entretanto, há uma dúvida que de tempos a tempos volta a circular nas redes sociais. Afinal, é permitido ou não mexer no telemóvel quando o carro está parado num sinal vermelho? Uma publicação no Facebook diz que não. É mesmo assim? Esta prática pode dar multa?
6: Sim, pode. A regra está no Código da Estrada, que proíbe o condutor de utilizar ou manusear de forma continuada aparelhos como o telemóvel, e esta proibição também se aplica quando o carro está parado num sinal vermelho. Tanto o Automóvel Clube de Portugal como a PSP e a GNR já esclareceram este ponto nas redes sociais, por isso estar parado no semáforo não permite pegar no telemóvel para ver mensagens ou notificações. Quem o fizer pode ser multado entre 250 e 1.250 euros, perder pontos na carta e, em determinadas situações, ficar também impedido de conduzir, ou seja, esta publicação é verdadeira.
5: Falamos também do caso das gêmeas. O filho de Marcelo Rebelo de Sousa, Nuno Rebelo de Sousa, e o antigo secretário de Estado da Saúde, António Lacerda Salles, são dois dos quatro acusados neste caso. E segundo o Ministério Público, os dois terão participado num plano para facilitar o acesso das crianças ao tratamento no SNS. Estava em causa um medicamento que custava e custa cerca de 2 milhões de euros por dose. E na acusação, o Ministério Público diz ainda que o nome de Marcelo Rebelo de Sousa, do antigo Presidente da República, foi usado para tentar facilitar esse acesso. E é por isso que destacamos Nuno Rebelo de Sousa e António Lacerda Salles como as figuras da semana. Foi também sobre este caso que falaste com Ana Pinto Martinho, ela que é professora e investigadora no ISCTE e que está ligada a vários projetos na área da desinformação. O que é que te disse esta especialista?
6: Em primeiro lugar, explicou-me como é que um caso real como este pode ser usado para alimentar desinformação e reforçar determinadas narrativas.
7: O caso das gêmeas é um muito bom exemplo, porque para também nos mostrar que a desinformação não tem necessariamente que inventar factos. Ela pode, e muitas vezes vem a partir de factos verdadeiros, mas o que é que acontece? Pode-se retirar contexto, exagerar alguns elementos, não é? Ou até, muitas vezes, tirar conclusões que os factos não permitem. Isto acontece com muita frequência. Neste caso, o que é que nós temos? Temos aqui quase uma tempestade perfeita. Temos contactos com pessoas ligadas ao poder político, uma questão relacionada ao acesso a um medicamento que é muito caro e de difícil acesso, e depois uma investigação judicial e também, já que tinha havido uma investigação do ponto de vista político, não é? Até da própria Assembleia da República. Estes elementos todos juntos permitem construir o quê? Uma narrativa que é muito simples, que é quem tem contactos políticos vai conseguir aquilo que os outros não conseguem. Então, esta narrativa é muito fácil de passar.
6: Para a investigadora, usar um caso concreto para sustentar conclusões generalizadas pode ser problemático.
7: O problema surge quando nós estamos a passar de uma afirmação sobre este caso em concreto para uma conclusão sobre todo, como eu diria, sobre todo o sistema. Por exemplo, uma coisa é dizer que existiram determinados contactos ou que estão a ser investigadas determinadas condutas. Neste caso, não é? Que houve, então, os contactos do filho do Presidente da República, não é? Outra coisa é afirmar que isto prova que existe um sistema generalizado de privilégios e corrupção. Eu acho que é aqui, exatamente nesta passagem do facto para a generalização, que pode e que surge muitas vezes a desinformação.
6: Ana Pinto Martinho explica o que devem os jornalistas e os cidadãos comuns fazer para evitar extrapolações, e o primeiro passo é serem rigorosos com a resposta à pergunta: quem fez o quê?
7: Isto significa identificar quem é que tomou uma determinada decisão, quem é que contactou quem, quando é que esses contactos aconteceram, quais é que são os documentos que existem e o que é que está efetivamente demonstrado. Depois, é importante distinguir aquilo que é um facto daquilo que é uma alegação ou uma interpretação. E também é perceber em que fase é que está um processo. Estamos perante uma suspeita, uma acusação, uma decisão judicial, porque muitas vezes começa-se a falar de tudo isto, é o tal julgamento em praça pública. Para os leitores, podemos fazer perguntas muito simples. Qual é a fonte desta informação? O que é que está realmente comprovado? Eu estou a ler um facto ou a interpretação de alguém? Ou seja, não confundir as interpretações com factos. E, sobretudo, esta informação permite mesmo concluir que existe um problema no sistema como um todo? Ou isto é um caso único? Poderá haver mais, mas não são assim tantos, não é? Porque talvez a regra mais importante, eu diria que é esta: um caso concreto pode justificar uma investigação sobre o sistema, mas não é, só por si, prova de que todo o sistema funciona daquela maneira.
5: A fechar, temos como sempre o Pimenta na Língua. Esta semana é sobre uma acusação de André Ventura a Luís Montenegro. O presidente do Chega disse que o primeiro-ministro faltou a um debate no Parlamento para estar numa gala de futebol e a passear pelo país. Mas não foi isto que aconteceu, pois não?
6: Não, não foi. O debate a que Ventura se referia aconteceu na quinta-feira, dia 24 de setembro. Nesse dia, Luís Montenegro estava, na verdade, nos Estados Unidos, numa visita oficial. O primeiro-ministro estava em Nova Iorque para participar na Assembleia Geral das Nações Unidas, onde acabou até por discursar. Quanto à gala de futebol, o evento aconteceu alguns dias antes, 3 dias antes do debate, no dia 21 de setembro, ou seja, a declaração do líder do Chega merece um pimenta na língua.
5: E hoje ficamos por aqui, voltamos na próxima sexta-feira. Até lá pode ouvir o Vamos aos Factos em tsf.pt e em poligrafo.sapo.pt e obviamente nas plataformas de podcast, como sempre. Até para a semana.
6: Até para a semana.
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8: Uma reflexão a propósito do aumento que as pensões vão ter no ano que vem, isso também nos há de levar a dar um salto ao Reino Unido. Esse será o primeiro assunto deste Não Alinhados, que depois também passará pelo manifesto hoje revelado e que apela a um concerto entre PSD e PS acerca de certas matérias, para lá do tempo que dura uma legislatura e quem a cada momento governa. São os temas para a conversa desta sexta-feira. Boa tarde, Pedro Mota Soares.
9: Boa tarde, Artur.
8: Recorro para o primeiro assunto à entrada da notícia feita pelo JN para lançar esse assunto. Diz assim: a esmagadora maioria das pensões deverá ter aumentos que se fixarão ligeiramente acima dos 3% no próximo ano. A explicação está na fórmula de cálculo, baseada na inflação, que está alta, e no crescimento do produto interno bruto. Como os preços estão a aumentar, as pensões também vão acompanhar. A regra de cálculo não é nova, ela dura há anos. Acha o Pedro que deve ser alterada ou não é esse o ponto que traz para partilhar connosco?
9: Não acho que deve ser alterada. Ou melhor, todas as leis podem ser repensadas, mas eu acho que o que está na lei é intrinsecamente justo e razoável. A lei em Portugal foi feita com duas preocupações. Primeira preocupação, ligar o aumento das pensões ao ciclo económico, ou seja, havendo inflação, havendo crescimento da economia, as pensões podem crescer e até podem crescer acima da inflação, é isso que vai acontecer no próximo ano, já lá iremos. Mas, segundo ponto muito importante, desligar as pensões do ciclo político, ou seja, não pôr as pensões no poder de decisão de um governo que, havendo eleições, havendo um momento...
8: Porque lhe dá jeito, em boa verdade.
9: Porque dá jeito eleitoralmente poder fazer aumentos de pensões. O mecanismo que nós temos é um mecanismo que vai permitir no próximo ano que 90% das pensões, ou seja, todas as pensões até 1.074 euros, ou seja, 4 em cada 5 pensões, ou seja, pensões que estão acima do salário mediano em Portugal, que anda entre os 1.030 e os 1.050 euros, tenham um aumento que será um aumento de 0,4% acima da taxa de inflação. Ainda não conseguimos dizer concretamente quanto é que o aumento vai ser, porque ainda não temos a aferição total da taxa de inflação, mas será certamente na casa dos 3%, que é um aumento importante, que vai repor poder de compra aos pensionistas. E eu lembro-me, Artur, da conversa que tivemos há 2 semanas atrás, relativamente às medidas de combate à crise que estamos a viver, que é acima de tudo uma crise por causa da subida dos custos energéticos. Havia muita gente que achava injusto que se pudesse baixar as tabelas de IRS para a classe média, porque se devia dar um pouco mais aos pensionistas. Ora, a verdade é que os pensionistas já vão receber um pouco mais, desse ponto de vista é uma boa notícia, e portanto, se calhar vamos ter de focar muito mais os nossos apoios, o Estado tem de focar muito mais os apoios de uma forma cirúrgica para poder ultrapassar esta crise. Mas há um ponto que me parece muito importante. Como eu dizia, a lógica da legislação que nós temos, isto foi criado com um pacote que se chama normalmente a Lei de Milhares, do Indexante dos Apoios Sociais, toda esta matéria foi feita em conjunto. A lógica desta medida é ligar as pensões ao ciclo económico, com mais economia, com mais inflação aumenta-se mais, se houver dificuldades económicas ou se não existir inflação aumentam-se menos as pensões, mas acima de tudo desligá-la do ciclo político. E esta medida legislativa, que já tem vários anos, já vai a caminho dos 20 anos, na verdade quando nós olhamos, percebemos que ao longo destes anos todos em que esteve em vigor, raramente foi utilizada. E raramente foi utilizada, porquê? Porque se decidiram sempre aumentos extraordinários de pensões. Eu ouvi Mário Centeno, recentemente, a criticar estes aumentos extraordinários de pensões, que aliás começaram a surgir de uma forma mais expressiva no tempo até em que foi Ministro das Finanças. Ele, relativamente à sustentabilidade das pensões, pode ter razão, não parece que tenha grande autoridade para falar. Mas o meu ponto é que há uma preocupação de este tema que se quis retirar da esfera da decisão política para ser uma decisão só com racional económico, infelizmente tem sido, por vários governos, sempre utilizada de uma forma muito política. E eu achei muito curioso porque...
8: Ou seja, finta-se a lei e a regra.
9: Finta-se a lei, finta-se a regra, fazem-se os aumentos que são os aumentos extraordinários, fazem-se os aumentos que não são financiados pela Segurança Social, são financiados pelo Orçamento do Estado, mas que, na verdade, no final do dia, criam mais despesa sobre o Estado e criam uma percepção, criam uma convicção que todos os anos há aumentos extraordinários, há aumentos que vão para lá do que está previsto na lei, mesmo quando a lei implica ter aqui um aumento que é um aumento com significado. E eu achei muito curiosa esta discussão em Portugal, porque ainda esta semana vimos um discurso, que é um discurso muito curioso, do primeiro-ministro inglês, Andy Burnham, na convenção do Partido Trabalhista, em que fala da possibilidade de se alterar a lei britânica, que é semelhante de alguma forma à nossa lei. É um sistema que eles chamam o sistema de triple lock, de três fechaduras relativamente ao aumento das pensões, de retirar este aumento das pensões, desligá-lo mais de um ciclo que é um ciclo económico, para quê? Para gerar a possibilidade de alocar investimento ao Serviço Nacional de Saúde, ao National Health Service, que uma questão de Estado no Reino Unido, que também está a passar aqui algumas dificuldades, mas achei curioso alguém abrir uma discussão de dizer faremos menos aumentos de pensões no futuro para podermos alocar esta verba para outras matérias na área social. E, portanto, é uma discussão que vai ter certamente um grande impacto em Inglaterra, mas que abre também, pode abrir outras linhas de discussão noutros sítios. Eu não sou daqueles, acho que nenhuma lei é perfeita, podemos sempre repensar o que está na lei, mas acho que este exercício de termos as nossas pensões ligadas efetivamente ao que é económico, ao que é ciclo económico, e não a matérias políticas, não a decisões únicas, exclusivamente políticas, faz-me sentido, garante sustentabilidade, garante justiça do ponto de vista social, garante às próximas gerações que se mantém sempre também a possibilidade de pagar pensões no futuro. Acho que esse é um valor muito importante quando nós falamos em sistema.

0: Segundo o assunto do nosso Não Alinhados, essa necessidade de entendimentos para lá da linha mais imediata do horizonte, porque hoje ficamos a saber de uma iniciativa de ex-governantes, também empresários, que se chama Manifesto pelo Bom Entendimento em Democracia. Ficamos a saber dele na edição do semanário Expresso. É um conjunto de pessoas que defendem ou apelam ao PS e ao PSD para que iniciem tão rápida e solidamente quanto possível negociações no sentido de chegarem a um acordo de médio e longo prazo que vá além dos ciclos eleitorais, porque, dizem, há coisas que não se fazem numa legislatura e exigem pelo menos duas ou três. Concorda com este ponto de vista?
1: Concordo. Permita-me só uma nota prévia. Há notícias que vale a pena ler para além do título. Quando vi no título da notícia empresários, ex-governantes defendem Bloco Central, defendem coligação, peço desculpa, até PSD, entre o PSD e o PS, ora, percebo que isso afasta logo muitas pessoas. Eu não defendo uma coligação do Bloco Central entre dois partidos, acho que os partidos são diferentes, têm ideias políticas diferentes, acho que a alternativa em política se faz também com diferença. Tenho a certeza que um governo do Bloco Central ia, acima de tudo, favorecer muito os extremos, mas não é isso que a notícia de facto diz. A notícia fala de uma coisa diferente, e a essa sim eu sou muito sensível. Há reformas que têm de ser feitas em Portugal, que têm de ser mais perenes. Nós não podemos fazer uma reforma que depois, passado 3 ou 4 anos, com uma mudança do governo, volta para trás. Nós não podemos fazer uma reforma profunda no Código de Trabalho para, logo a seguir, haver uma reversão de tudo que foi feito. Eu ouvi muito recentemente os responsáveis do Partido Socialista, a propósito da crise da energia, e em que foi noticiado o aumento do consumo de gasolina e de gasóleo, dizerem: ah, isto é porque as pessoas não têm alternativa. Ora, as pessoas também não têm alternativa porque havia uma ideia política de poder fazer ou a privatização ou a concessão de muitas linhas de transportes, a linha de Cascais, a linha de Sintra, linhas também no Porto, a própria Carris, e houve uma mudança política e tudo isso foi revertido. Dito isto, acho que muitas das matérias que Portugal precisa mesmo de fazer, mesmo que as reformas não vão tão longe como eu gostaria que fossem, é preferível fazê-las de forma pactuada, é preferível fazê-las de uma forma que tenha mais abrangência e solidez do ponto de vista político, para garantirmos que na próxima eleição não se reverte tudo. Portugal precisa de estabilidade. Os investidores, o que mais valorizam para poderem colocar o dinheiro num país, é previsibilidade e estabilidade. E, portanto, mesmo que não se vá tão longe nas reformas como eu gostaria que se fosse, eu estou disponível para trocar isso por reformas que sejam mais perenes, reformas que estejam mais permanentes na sociedade portuguesa. Eu acho que o grande apelo é esse. Reduzir isto a um acordo de governo entre dois partidos com o qual eu não concordo é redutor, não é sequer o que está nos termos do manifesto. Acho que as pessoas que lançaram o manifesto lançaram-no como uma verdadeira preocupação de garantir que daqui a 10 anos nós não estamos como estamos hoje. Olhamos para trás e percebemos que em muitas matérias parámos 10 anos, o país desperdiçou uma década que podia ter feito muito mais reformas e acabou por não as fazer.
0: Ficam as notas do Pedro Mota Soares sobre os méritos deste manifesto pelo bom entendimento em democracia, segundo tema e final desta nossa conversa desta sexta-feira. Pedro, um abraço, até para a semana, obrigado.
1: Até para a semana, um abraço.
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0: 10h58, menos uma hora, nos Açores.
1: O coordenador do Bloco de Esquerda diz que há regras que devem ser cumpridas e saúda a decisão do Ministério Público, que anunciou a abertura de um inquérito sobre a utilização da base das Lajes pelos Estados Unidos. Rui Pinto acusou o Estado de conscientemente o ter colocado em risco de vida ao decidir retirá-lo do programa de proteção de testemunhas. Dois iranianos detidos

0: Reino Unido estão a ser acusados de planear um ataque contra a comunidade judaica em Manchester.
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2: Noite de chuva na cidade de Ponta Delgada com 20 graus, Porto 19, Lisboa e Funchal 21, Faro 22 graus. Edição das 11 horas, Gabriela Batista.
0: O coordenador do Bloco de Esquerda vê na decisão do Ministério Público um passo relevante. A Procuradoria-Geral da República abriu um inquérito para apurar a legalidade da utilização da base das lajes pelos Estados Unidos na sequência de uma denúncia que foi apresentada em abril pelo partido, que pediu ao Ministério Público que apurasse se existem indícios de relevância jurídico-penal. O coordenador do partido, José Manuel Pureza, defende que foram violadas regras não só do direito internacional, como do direito nacional.
3: O acordo entre os dois Estados tem regras e, portanto, não podem os Estados Unidos fazer aquilo que muito bem lhes apetecer com a base das lajes. E não pode o governo português vir dizer que há uma regra de consentimento tácito ou implícito. As operações que foram, digamos, que tiveram a base das lajes como palco, são tudo menos operações normais, operações correntes. Do que estamos a falar é de aviões de guerra, de aviões que iriam ser utilizados, que foram utilizados na guerra contra o Irão, na agressão contra o Irão, numa agressão que é claramente contrária ao direito internacional ao qual Portugal está vinculado. Faz todo o sentido que o Ministério Público averigue qual foi a intensidade da violação das regras, quer regras de direito internacional, quer regras do direito nacional.
0: O coordenador do Bloco de Esquerda sublinha ainda que há um acordo que tem de ser respeitado pelos dois países.
3: Não tem em vista proibir taxativamente a utilização da base das lajes. Tem em vista que sejam cumpridas as regras que o Estado português e os Estados Unidos estão vinculados a cumprir na utilização da base das lajes. E sucede que numa guerra de agressão, evidentemente que contraria totalmente aquilo que é, digamos, que pode legitimar o uso daquela base militar.
0: Nestas declarações à TSF, José Manuel Pureza considera como um passo relevante e com um mínimo de fundamento, considera um passo relevante o facto do Ministério Público ter dado seguimento à queixa apresentada pelo Bloco de Esquerda. Rui Pinto acusou o Estado português de o colocar numa situação de risco de vida numa publicação que fez nas redes sociais. Rui Pinto recorda que tem sido alvo de várias ameaças de morte e que corre o risco sério de ser assassinado agora que foi informado que vai sair do programa de proteção de testemunhas. Rui Pinto entrou para este programa há 6 anos, quando foi libertado e depois de ter aceitado colaborar com as autoridades. Agora, a avaliação que foi feita concluiu que o denunciante do caso Futebol Leaks devia sair deste programa. As medidas de proteção de Rui Pinto incluem uma casa e segurança policial. Nas redes sociais, Rui Pinto anuncia que não tem outra alternativa que não seja mudar de casa. Anunciou que também decidiu criar uma campanha de recolha de fundos para o ajudar a sobreviver perante a situação criada pelo Estado português. Ana Gomes, a antiga eurodeputada que defendeu Rui Pinto em tribunal, considera muito preocupante o que está a acontecer. Em declarações esta tarde à TSF, à jornalista Fátima Valente, Ana Gomes diz que ficou chocada.
4: Surpreende e choca-me, porque hoje sabemos que as escutas que levaram à prisão de Rui Pinto, à localização e à prisão de Rui Pinto, foram ilegais.
5: Doutora Ana Gomes, e qual é a interpretação que faz, então, esta retirada do programa especial de testemunhas, do qual beneficiava há 6 anos?
4: Eu não fazia nenhuma, mas já ouvi várias que têm a ver com relações especiais de alguns dos indivíduos que foram expostos, e inclusivamente escritórios de advogados que foram expostos por Rui Pinto, como os orquestradores dos esquemas financeiros por trás desta criminalidade associada ao futebol, com algumas pessoas que estão na posição de poder. Não quero acreditar que isso seja verdade, não quero acreditar. Mas é tão estapafúrdia esta retirada da proteção a Rui Pinto neste momento, em que ele inclusivamente volta a ter grande reconhecimento internacional, até exatamente por causa do caso do Manchester, que eu não sei que outra interpretação dar, não sei, francamente não sei. Não quero acreditar em algumas das interpretações que já me chegaram, não quero.
0: A antiga eurodeputada, nestas declarações à TSF, deixou também várias perguntas.
4: Sobretudo não se entende, se essa decisão foi tomada em julho, de uma tal comissão, porquê que só comunicam a Rui Pinto que ele fica sem proteção no final de setembro? E porquê que, se lhe retiram a proteção, porquê que lhe fazem uma série de recomendações para ele zelar pela sua integridade pessoal?
0: Também os advogados de defesa de Rui Pinto querem também saber as razões pelas quais a avaliação de risco concluiu agora que Rui Pinto deve sair do programa de proteção de testemunhas. As autoridades britânicas acusaram dois iranianos de planear um ataque terrorista contra a comunidade judaica em Manchester. A polícia não divulgou detalhes sobre o ataque que estava a ser preparado, revelando apenas que os dois homens, de 34 e 36 anos, estavam em contacto com um terceiro que estava no estrangeiro. Os dois homens foram detidos a 20 de setembro e, assim diz a Coordenadora Nacional da Polícia Antiterrorismo, o risco de ataque foi neutralizado. Os dois homens vão ser presentes a tribunal este sábado. A polícia fez estas declarações ou estas revelações um ano depois de duas pessoas terem sido mortas durante um ataque contra uma sinagoga no norte de Manchester. Para já, o Ministério Russo da Saúde nada diz sobre um caso que foi revelado pelo governador da região da Sibéria, onde uma mulher morreu vítima de peste bubónica. A notícia foi revelada primeiro por um meio de comunicação social na região siberiana. A mulher, uma técnica de laboratório de 28 anos, trabalhava num laboratório, morreu depois de ter contraído a doença porque se partiu um tubo de ensaio. Duas centenas de pessoas com quem esta mulher esteve em contacto estão em quarentena. Para já, as autoridades russas contactadas pela agência France Presse nada dizem. De acordo com a Organização Mundial de Saúde, a peste bubónica é uma doença altamente infecciosa, pode ser fatal se não for tratada, e é causada por bactérias. Na Liga das Nações, a seleção italiana surpreendeu esta noite a equipa francesa, treinada por Zinedine Zidane. Itália empatou no Stade de France, em Paris. 1-1 foi o resultado do jogo. Itália, que perdeu com a Bélgica e goleou a Turquia, empata agora com a França, está na corrida ao apuramento, numa altura em que, neste grupo, a França segue em primeiro lugar com 7 pontos, a Bélgica, que venceu a Turquia, soma 6 pontos e a Itália tem 4. Este fim de semana pode tornar-se mais esclarecedor. Neste grupo, a França recebe a Bélgica e a Itália vai defrontar a Turquia.
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2: Noite de sexta-feira na emissão TSF, passam 11 minutos das 11 horas. Vamos ficar com o concerto de bolso de Miguel Fernandes, esta semana ao vivo no estúdio da rádio com Margarida Campelo.
14: Esta semana temos Música de Elevador no Concerto de Bolso. Música de Elevador é o segundo álbum de Margarida Campelo. Foi editado em setembro e vai ser apresentado dia 16 deste mês de outubro no CCB em Lisboa. Vamos conhecê-lo ao vivo aqui no Concerto de Bolso TSF.

0: Beijo de cabeça, começámos quase pelo final do novo álbum de Margarida Campelo, Música de Elevador, esta semana aqui ao vivo no Concerto do Bolso. Bem-vinda.
1: Muito obrigada.
0: Margarida Campelo, como é que nasceu, ela que está aqui sozinha com os seus teclados, como é que nasceu esta ideia, este conceito da música de elevador para um álbum?
1: Nasceu de uma... Olha, nasceu de vários processos. Do facto de eu me ter lembrado desse termo, de haver quem tivesse chamado a minha música de elevador, e também desta reflexão sobre o que é que isso é, não é? Uhum. Porque é que isso é uma coisa mal vista. Quando, na verdade, muita das músicas que eu cresci a ouvir, que eram tidas como música de elevador, eram músicas que eu adorava. E então, peguei nesse conceito e decidi... meio que reciclá-lo, não é? A trazê-lo de volta com algum sentido de humor e é isso. E se calhar fazer com que a música do elevador venha outra vez, renasça com um toque mais moderno.
0: Porque muitas vezes é quase que menosprezada, desvalorizada, o termo em si acaba por ser quase um risco também assumir a música de elevador para um álbum, não é?
1: Sim, eu acho que é de facto um risco. Eu tenho a confiança suficiente na minha música para chamar música de elevador. Ou seja, também não estou a chamar a música de elevador. Aquilo é uma proposta sobre aquilo que poderá ser também música de elevador. Uhum. Eu imagino que haja... Ou seja, houve músicas que eu fiz para este álbum depois de decidir que ele se ia chamar música de elevador. E então, peguei de facto no conceito e escrevi uma... mais música para que o disco pudesse ter também uma narrativa e para que o próprio conceito fosse mais palpável, uhum. Não é? Não era assim, ou seja, para que não fosse também um conjunto de músicas aleatórias que nada lembrasse um elevador. A primeira música foi feita para isso, a última música também, e depois meio que tentei construir uma viagem, uma narrativa que desse... que pudesse sugerir uma viagem de elevador.
0: Uma viagem de 12 temas, começa pelas escadas fora de serviço e daí entrarmos no elevador até chegarmos à valsa do último andar, com temas cantados, temas instrumentais. Há essa ligação que pensaste para este disco?
1: Nem é uma coisa muito pensada, na verdade. A música que está no disco é a música que me sai sem aquele, ou seja, com algum romantismo, mas não totalmente daquela coisa do rasgo de inspiração. Não é isso. São de facto ideias que eu tenho e não vêm, e vêm livres do preconceito de tem que ter letra, não vai ter letra. Ou seja, a música é aquilo que é. Portanto, houve uma bossa nova que me saiu, que é uma variação de uma que eu já tinha lançado no primeiro disco. Uhum. Saem músicas muito mais pop com letra, saem músicas nada a ver sem letra, e eu deixo que tudo coexista na mesma viagem de elevador.
0: Inclusive essa ligação da Maggie, do primeiro para
1: exatamente,
0: para este
1: que é
0: disco,
1: a tal bossa nova. Uhum.
0: Passaste da alegria de supermercado, do Supermarket Joy, para esta música de elevador, a que te dedicaste numa certa altura, deixaste de dar aulas, deixaste de tocar nas tuas bandas, porque acompanhas vários outros músicos, para mergulhares neste disco?
1: Sim, olha, foi um mergulho que na verdade me fez bem e foi novo para mim a todos os níveis, porque eu de facto nunca não tinha dado aulas enquanto pessoa adulta, nunca não tinha tocado em bandas também, e tem sido muito esse trabalho que tenho desenvolvido ao longo destes anos. E também havia alguma curiosidade da minha parte de saber o que é que eu seria sem essas coisas para fazer, não é? Sem essas coisas para cumprir, e que espaço é que sobraria em mim para eu criar música sem... com tempo, criar música com tempo, e com tempo mesmo, e com espaço mental. E então isso... foi uma decisão dura, não é? Porque eu adoro dar aulas e adoro as bandas com quem estava a tocar na altura, mas na verdade foi muito importante para mim porque tive o espaço mental todo para me dedicar a mim própria e para ter vontade de fazer música, acima de tudo.
0: Há essa ligação dessa música ao primeiro álbum, mas no primeiro álbum também havia interlúdios, havia as deusas. Neste álbum há esta viagem, no fundo são quase filmes sonoros que acabas por criar.
1: Olha, eu tenho uma imagem do meu disco que eu adoraria que mais pessoas tivessem, mas é mesmo como se cada andar de um elevador te desse acesso a um imaginário diferente. Foi um bocadinho à la Wes Anderson, sabes? Aquelas coisas mais é isso, porque ele também usa muito elevadores, etc. Por exemplo, a sexta música, o 6,5, eu imaginei era uma espécie de... O imaginário era uma espécie de Shining com o Being John Malkovich, em que as pessoas andam assim. Ou seja, é a meio andar. Então eu imaginei para essa música uma dança muito freaky com pessoas de costas curvadas a dançar por um corredor um bocadinho sinistro, tipo Shining. E então, sim, eu adoraria que cada música, de facto, desse acesso a um imaginário diferente. Essa era a minha proposta.
0: E depois, em termos sonoros, com a mistura de jazz, continuas a dar aulas?
1: Sim, sim.
0: Com a pop, muito também dos anos 80, porque é muito marcada em termos desde imagens à letra de uma canção, em que referes desde a Shadia, que aparece também num videoclipe, uma imagem.
1: Exatamente.
0: Da Shadia, ao Stevie Wonder, ao Michael McDonald. Há essa pop, o jazz, é isso tudo também misturado nesta música de elevador?
1: É, eu acho que não há como não ser, porque também são as minhas influências, não é? E a minha música é muito um resultado disso. E é uma coisa inevitável. Às vezes são referências que eu venho a perceber tempos mais tarde, depois de ter feito a música, mas às vezes é mesmo no momento, tipo, faço um riff de piano e penso, isto foi roubado do Michael McDonald. e assumo. E não escondo, ou seja, não só assumo como não escondo, como tento homenagear tanto quanto possível. Mas sim, a minha música é um resultado bastante direto e bastante claro, acho eu, das minhas referências musicais, que vão de facto desde o jazz, a música dos anos 80, a soul, não é? Sou absolutamente fanática pelo Stevie Wonder. E depois vai a todo lado, vai ao Tom Jobim, como vai a Whitney Houston. E então, para mim sempre foi, antes de lançar o Supermarket Joy, era difícil de imaginar como é que isso colaria tudo numa obra, não é? Num álbum, mas hoje em dia sinto que todos podem coexistir numa festa feliz.
0: Agora neste novo álbum, Música de Elevador, já ouvimos Beijo de Cabeça. Vamos agora ao Elevator Love?
1: Vamos, sim, senhores.
0: Margarida Campelo.

0: Margarida Campelo no concerto de bolso TSF, o novo disco Música de Elevador. Margarida, um álbum construído muito por ti, como percebemos nesse mergulho para construir este disco, mas depois também com muita gente à volta, com uma banda base, não é? O João Correia, o António Quintino, o José Soares, também o Anel Pinheiro, e depois também outras cantoras, a Ana Cláudia, a Beatriz Pessoa, que te ajudaram também com alguns destes temas deste álbum, ou que ajudaram a construir também alguns temas deste álbum, não é?
1: É, elas são as minhas salvadoras de letras.
0: Ah.
1: E é ótimo quando chega a essa parte, porque eu faço as músicas todas sozinha, e alguns... enfim, quando se faz muita coisa sozinha, às vezes falta perspectiva, não é? E também é sempre muito curioso quando eu lhe chego com as músicas, que já vêm todas praticamente feitas e fechadas, quando a letra é feita, elas ouvem aquilo que acham que deve ser a letra. E ouvem coisas que não têm nada a ver com aquilo que eu acho, de modo geral. Então isso é sempre muito, muito curioso e muito refrescante. Quando podemos contar também, já é o segundo disco que fazemos juntas, porque elas já fizeram também comigo as letras do disco passado. E também fizeram comigo a letra da música do Fechar a Canção. Portanto, é uma parceria que já tem alguns anos e que faz com que o processo seja cada vez mais orgânico. Elas também já me conhecem muito melhor a esse nível, nós somos amigas todas há anos, mas já me conhecem neste contexto já bastante bem, portanto já filtram um monte de coisas, tipo, isto ela não vai gostar. Mas também há sempre uma coisa muito, muito fresca de mandar para a mesa ideias assim mais fora da caixa, como a música do Cluedo. De repente eu achei que ela ia ser outra coisa qualquer, ou outra coisa que não tinha nada a ver com isso, e a Beatriz achou que... Bia, que ela odeia que lhe chamem Beatriz. E a Bia achou que devia ser um jogo de tabuleiro e um homicídio. E eu nunca teria ido para aí. Portanto, é sempre muito divertido trabalhar com outras pessoas. No que toca ao António Quintino, ao João Correia, ao José Soares, ao Manuel Pinheiro, também são pessoas com quem eu já toco há algum tempo. O António e o Joca ainda mais, porque fazem parte da minha banda e gravaram o meu disco anterior. E é sempre incrível, cada vez mais, porque... como já conhecem a minha música, nós temos tocado bastante desde que o Supermarket Joy saiu. É um processo muito, muito familiar e mesmo muito orgânico, quase já não é preciso explicar nada.
0: E há pouco falaste do Festival da Canção, participaste o ano passado com o tema Eu Sei Que o Amor, com a letra, como disseste, também da Beatriz Pessoa e da Ana Cláudia.
1: Exatamente.
0: Como é que foi a experiência de participar no Festival da Canção? Já tinhas participado de outra forma, não?
1: É, eu tinha estado lá no ano de 2017, no ano em que o Salvador ganhou, naqueles momentos de interlúdio, não é? De que bandas vão lá não concorrer. E tinha ido nesse ano com uma banda da qual eu fazia parte, que era a Real Combo Lisbonense, e a proposta de Real Combo Lisbonense era... cantar medleys de músicas não vencedoras, que é espetacular, músicas dos anos 70 e dos anos 60, quando o festival teve na altura em que havia aquelas grandes canções épicas, e tinha sido incrível essa experiência, mas no primeiro medley em que eu me chegava à frente para cantar uma música a solo, eu balei a letra toda, e então foi assim um pânico gigante, porque de repente direto para a televisão e eu não sabia a letra e inventei quase tudo, menos o refrão, porque essa parte eu lembrei-me. Hoje em dia eu sinto aquilo como mesmo um dos momentos mais incríveis de superação, porque estás em direto para a televisão, tens zero escola de TV, não é? Porque não é como há uns anos a minha mãe estava sempre na televisão, para ela era mais uma quarta-feira, para nós não é, quase ninguém está na televisão, tipo, se és cantor, é muito raro, e então estás à frente para uma câmara e tens uma branca em televisão nacional, em direto. Não foi nada fixe, mas eu acho que estive muito bem. Sorri, fingi, sobrevivi e cá estou eu. Mas pensei, nunca mais lá volto. Até que em 2024 me convidaram para ir em 2025 cantar, escrever. E eu pensei, ora, isto há uma boa oportunidade para voltar. E voltei, e foi incrível. Porque levei a minha mãe, levei a Ana Cláudia, a Inês Souza e a Maria Norton para fazer coro para mim. Escrevi uma música que eu adoro. E então foi uma experiência linda, porque amava a minha música, amava as pessoas com quem eu estava no palco e adoro as pessoas da RTP, são pessoas espetaculares.
0: Ia perguntar-te exatamente pelo coro que levaste, porque tu estavas lá como estás aqui. No caso, estavas ao piano, penso eu, aqui estás com mais teclados. E depois tinhas mais quatro vozes, sendo que uma dessas vozes, portanto, as outras eram Inês Souza, Mariana Norton.
1: Exatamente.
0: E a Ana Cláudia.
1: E a Ana Cláudia.
0: E a tua mãe, Isabel Campelo.
1: E a minha mãe, Isabel Campelo.
0: Que é uma pessoa que faz parte, eu não o conheço, mas do imaginário de muitas pessoas da minha idade, que a viram muitas vezes a cantar, por exemplo, na televisão.
1: Sim, sim, sim.
0: E como é que é partilhar o palco com a tua mãe?
1: É incrível. É incrível ainda mais sendo no Festival da Canção, onde ela tinha estado tantas vezes até como intérprete, não é a principal. Ela, acho que foi em 92, 3 e 4. E eu já era nascida e lembro-me perfeitamente. São músicas que eu conheço de cor de criança. E o Festival da Canção era uma coisa muito querida e muito próxima para mim na altura. Depois houve ali uns anos em que ele teve um bocadinho desaparecido. Mas pronto, mas é uma experiência muito emocionante e comovente estar no palco com a tua mãe 30 anos depois no Festival da Canção. E para ela acho que foi ainda mais.
0: Daí vemos também a bagagem familiar que tu já tinhas desde o início para eventualmente seguires este tipo de caminho.
1: Sim, sim. Eu nunca quis fazer outra coisa. Para mim sempre foi muito claro aquilo que eu queria fazer. É uma sensação quase indescritível estar-se exatamente no sítio onde se queria estar desde sempre. É mesmo incrível. Pronto, a não ser aquela fase em que eu achava que ia ganhar um Oscar e que ia ser a Whitney Houston. Essa fase passou depressa. Hoje em dia não sou Whitney Houston e não vou ganhar um Oscar, mas está tudo bem. Mas é exatamente aquilo que eu queria fazer. Eu queria fazer música, fazê-la com amigos. É incrível. E de facto ter crescido com essa realidade muito de perto. Então, ou seja, também me deu o lado negro da coisa, não é? Porque eu sabia que não ia ser fácil. Tens de gostar imenso. E gosto. Portanto... E acho que fui muito bem ensinada.
0: E cantaste muito, gravaste muito com a tua mãe?
1: Sim, sim, imenso. A minha mãe nos anos 90 fazia muito trabalho de estúdio, tanto coros para artistas e como publicidade para rádio e televisão. E nós passávamos lá a vida, não é? Porque somos três, em quatro anos somos três, portanto estávamos sempre juntos atrás da minha mãe, tipo patinhos. E então, desde muito cedo, que era preciso uma voz infantil, iraíamos nós. Portanto, lembro-me de ter começado a gravar para aí aos 6, 7 anos.
0: De qualquer maneira, tens, para além dessa bagagem familiar, dessa influência, pelo menos familiar, depois também formação, desde canto lírico até escolas de jazz, portanto, houve aí um caminho todo até chegares a estes discos, não é?
1: Sim, sim. Muito dele foi impulsionado pela minha mãe, e aí foi a parte definidora, ou seja, a minha mãe... sempre fez disto vida, não é? Mas uma coisa que ela sempre me disse é tu vais fazer disto vida, mas tu vais estudar. Tu vais ter um canudo. E de facto faz diferença, porque tu ganhas valências, não só naquilo que tu aprendes, mas também com aquilo que podes fazer com isto, não é? Hoje em dia eu posso dar aulas de uma forma um bocadinho mais fácil porque tenho estes canudos, mas ainda assim acho que a informação não ocupa espaço, e no meu caso não só não ocupou, como me deu muito prazer. O canto lírico não foi propriamente uma opção assim à primeira, porque eu queria era ter entrado em piano. Ainda bem que não entrei, olhando para trás, porque eu comecei a estudar piano tarde para o conservatório, e ainda bem que não entrei, porque eu teria sido comido viva no piano clássico no conservatório. Portanto, ainda bem que fui fazer canto lírico, adorei, a minha voz mudou imenso. Eu sempre fui muito, muito preguiçosa para estudar voz, portanto não teria estudado se não tivesse sido obrigada a fazê-lo. Portanto, obrigada ao meu professor, que teve muita paciência para maturar. Nunca fui muito boa cantora lírica, mas não interessa, a minha voz mesmo cresceu ali, e foi a primeira vez que eu estava numa escola de música com pessoas que queriam fazer música e estudar música, e era tipo entrares numa escola em que houve música por todo lado. Não sei, na altura, tipo, o conservatório era ao lado do conservatório de dança, então aquilo era tipo fame, sabes? Tipo, tens uma pessoa a esticar e tens não sei quem a estudar para nos corredores. É uma sensação fascinante, para uma adolescente ainda mais. Portanto, ter estudado, e depois fui para o Hot Club, uma escola que eu amo. Depois fui para a escola superior, foi tudo espetacular, eu amei.
0: E depois a acompanhar bandas, como há pouco falaste de Real Combo, mas também outros músicos que não sei se acompanhas nesta altura todos, mas desde o Bruno Pernadas, Cassete Pirata, a Joana Espadinha, Mintana Brook Trout, portanto, um vasto currículo.
1: Um vasto currículo, sim, também estava com o Afonso Cabral. Sim, foram todas bandas das quais eu fiz pausa neste processo para fazer o disco. A única com a qual eu vou voltar agora, mas também teve em pausa durante um ano, é a Cassete Pirata.
0: E vão ter um novo disco?
1: Vamos ter um novo disco, exatamente, estamos a fazer 10 anos, é um happening. Mas sim, isso foi uma escola espetacular, além de serem pessoas espetaculares, todas, porque são todas pessoas que são mesmo muito próximas, fazem música que eu adoro e que sempre me inspirou muito. Portanto, aprendi muito com eles.
0: E depois, pelo meio, entre os dois discos também, uma participação num tema do Samuel Lúria e uma versão do Mestre Mais Um Pouco, da Ágata.
1: É verdade. É verdade. Essa versão surgiu num concerto no ex-Music Box, em que me convidaram a mim e a Femme Falafel para fazer um concerto meio back to back. Era eu mais uma pessoa da minha banda e ela mais uma pessoa da banda dela. Sendo que ela faz parte da minha banda e nós partilhamos elementos da banda, mas isso não interessa nada. Pronto. E então fizemos um concerto, os quatro, eu e ela, mais dois elementos, especial, assim, perto do Natal. E decidimos que cada uma ia fazer uma versão de um artista improvável. E ela, na altura, fez uma versão do Coração de Melão. E eu decidi fazer uma versão desta música da Ágata, que eu já adorava. Que é uma música assim diferente do repertório dela, não é? E depois gostei tanto de cantar que achei que era fixe gravá-la. Na verdade, quem me impulsionou a gravar foi o Benjamin. Que depois me ajudou também a fazer a produção para essa música, porque nós queríamos que fosse uma coisa que varresse as pistas de dança de todas de Portugal.
0: Quem quiser ouvir pode encontrar nas plataformas digitais.
1: Exatamente.
0: Voltamos à música de Elevador, ao novo disco da Margarida Campelo, agora para ouvir Um Só Final.
1: Um Só Final.

0: Concerto de bolso TSF com Margarida Campelo, o novo disco Música de Elevador, e com apresentação ao vivo agora no dia 16 no CCB e com banda. Aqui estamos a ouvir a Margarida, voz e teclados, a apresentação ao vivo com a banda que estávamos a falar há pouco.
1: Exatamente. Vai ter a banda que está no disco toda, com o extra de ter a Ana Cláudia e a minha irmã Joana Campelo a fazer cores.
0: E com algumas músicas também do Supermarket Joy.
1: Sim.
0: Agora vais ter que criar um outro filme com a música de dois álbuns, não é?
1: Eu vou fazer dois filmes para este concerto. Vai ser o filme do Elevador, na íntegra. Tudo assim. E depois vou entrar numa mistura de greatest hits. Margarida Campelo.
0: E quem quiser pode ver-te até antes, no dia 10, quem estiver mais a norte, porque vai estar em Severo do Voga no dia 10.
1: Vou estar em Severo do Voga no dia 10, na Alter Ego Music Sessions, a tocar este mesmo concerto, sem os convidados de que falámos, portanto é com a minha banda, António Quintino, João Correia e Femme Falafel, mas vai ser o mesmo concerto, mas sem os convidados, e estou muito entusiasmada por poder... na verdade, estrear a música toda em Severo do Voga.
0: Portanto, dia 10, dia 16, e depois a ideia é continuar a ter mais palcos.
1: A ideia é continuar.
0: Para este Música de Elevador, e também com os Cassete Pirata, com esse novo disco e celebração de 10 anos.
1: Exatamente. O disco vai sair em... Ai, meu Deus. Quando é que o disco vai sair? É final de outubro, acho eu. E vamos... Temos uma tour de clubes marcada. Em Lisboa temos o Capitólio. Que eu acho que está quase a escutar, na verdade. E vai ser muito, muito giro voltar à estrada também com o Cassete, que é tipo uma família.
0: E depois outros projetos, continua a dar aulas?
1: Sim, eu dou aulas no Hot Club, que é uma instituição que eu adoro. E também giro um curso de jazz para crianças lá no Hot Club, que é uma coisa que também me dá muito prazer. Também tenho um projeto que estou a fazer em parceria com o 23 Milhas em Ilhavo, chamado Orquestra do Mar, em que eu estou a ensaiar uma orquestra que trabalha com a comunidade e com músicos profissionais. Portanto, é uma orquestra para aí com 60 pessoas, e estamos a trabalhar o repertório da Dina. Portanto, é uma coisa muito especial para mim, porque é a primeira vez que estou a trabalhar com esta Orquestra do Mar, e é a primeira vez que estou a trabalhar o repertório da Dina. Portanto, é uma coisa que me está a dar, que está mesmo a ser entusiasmante, porque eu não conhecia grande parte daquilo que ela tinha feito, e é incrível. Estou muito entusiasmada.
0: Margarida Campelo, ainda vamos ouvir mais um dos temas deste Música de Elevador, neste concerto de bolso, com a técnica do Abel Paiva. Para o final fica a Musa de Improviso.
1: Musa de Improviso.
0: E para quem quiser, no dia 10, então, ao vivo em Severo do Voga, e 16 em Lisboa, no CCB. Muito obrigado.
1: Exatamente. Obrigada.

0: concerto de bolsa ao vivo no estúdio da rádio, novamente em antena no próximo domingo, depois das notícias das 2 da tarde.
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0: Vamos para o prato deste dia, é o número 500, um guia TSF Evasões. Fernando Melo, hoje no restaurante Adega dos Garrafões, em Setúbal.
2: Começa esta peça com a salutar nota de que se trata da edição número 500 da Caminhada Sustentada Diária que vimos calcorreando pelas casas de bem comer e beber de Portugal. 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Claro que fiquei viciado e deliciado. 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O frango frito à passarinho é a iguaria da minha preferência, picado nos temperos e no picante. Há febras de porco grelhadas, feitas a preceito e a jeito. Adoro a raia frita com arroz de tomate. Faz-me esquecer de todas as versões do prato que já comi até hoje. Se gosta de favas com chouriço, não vá mais longe. Aqui são de antologia. O frango do campo de tomatada é genial e configura perdição. Faz talheira de caça frita com legumes, ovo e batata que é de ir às lágrimas. Os filetes de peixe galo com salada russa são inesquecíveis. E os linguadinhos fritos com arroz de tomate fazem-nos ter sempre vontade de aqui voltar. Termina a refeição com um fantástico pudim de ovos ou o perfeito quindim de coco. A mousse de chocolate é excepcional. Saímos com a mesa marcada já para o dia seguinte.

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0: voz de Catarina Miranda, Amy Curl, o tema Bento Airoso, um tema tradicional de Trás-os-Montes, está no álbum Pastoral 2.0, vai ser editado no próximo dia 9.
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0: São 11:58 menos uma hora nos Açores.
1: Dois iranianos foram detidos no Reino Unido. Estão a ser acusados de planearem um ataque contra a comunidade judaica em Manchester. A Sporting Sade propõe um aumento de 18,7% na remuneração de Frederico Varandas, de 750 mil euros para 890 mil euros. A Câmara de Gondomar homenageia este sábado Diogo Jota e André Silva.
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0: Temperaturas: Porto 19 graus, Ponta Delgada 20, Funchal 21 graus, Lisboa e Faro 22. Edição da meia-noite, Gabriela Batista.
1: Do Norte disparou esta noite pelo menos um míssil balístico. A informação foi divulgada há pouco pelas Forças Armadas da Coreia do Sul. O lançamento acontece num momento de tensão crescente. Nas últimas semanas, Pyongyang realizou testes de um suposto sistema de mísseis hipersónicos. Realizou também exercícios com munições reais. Na terça-feira, Seul acusou Pyongyang de uma violação do armistício em causa da explosão de minas na zona desmilitarizada entre os dois países. Três oficiais sul-coreanos

0: ficaram feridos. As relações entre as duas Coreias estão a deteriorar-se desde 2022. Kim Jong-un reforçou a cooperação com a Rússia e designou a Coreia do Sul como inimigo principal. As autoridades britânicas acusaram dois iranianos de planearem um ataque terrorista contra a comunidade judaica em Manchester. A polícia não divulgou detalhes sobre o ataque que estava a ser preparado. Diz apenas que os dois homens de 34 e 36 anos estavam em contacto através de aplicações encriptadas com outras pessoas para adquirirem componentes destinados à montagem de um engenho explosivo caseiro. Os arguidos terão também obtido um documento intitulado Passos para fabricar uma bomba de cloro em pó e óleo, fluido de travões automóveis, assim como material vídeo com instruções sobre o equipamento necessário para o fabrico de um engenho explosivo improvisado. Os dois homens usaram também a internet para identificar e investigar possíveis alvos do ataque, também mapas de possíveis locais do atentado. Os dois homens foram detidos a 20 de setembro. A polícia fez estas revelações um ano depois de duas pessoas terem sido mortas durante um ataque contra uma sinagoga no norte de Manchester. O coordenador do Bloco de Esquerda vê na decisão do Ministério Público um passo relevante. A Procuradoria-Geral da República abriu um inquérito para apurar a legalidade da utilização da base das Lajes pelos Estados Unidos na sequência de uma denúncia que foi apresentada em abril pelo Bloco de Esquerda. O coordenador do partido, José Manuel Pureza, disse esta noite à TSF que é preciso investigar se foram violadas regras, não só do direito internacional, como também do direito nacional.
1: O acordo entre os dois Estados tem regras e, portanto, não podem os Estados Unidos fazer aquilo que muito bem lhes apetecer com a base das Lajes. E não pode o governo português vir dizer que há uma regra de consentimento tácito ou implícito. As operações que foram, digamos, que tiveram a base das Lajes como palco, são tudo menos operações normais, operações correntes. Do que estamos a falar é de aviões de guerra, de aviões que iriam ser utilizados, que foram utilizados na guerra contra o Irão, na agressão contra o Irão, numa agressão que é claramente contrária ao direito internacional ao qual Portugal está vinculado. Faz todo o sentido que o Ministério Público averigue qual foi a intensidade da violação das regras, quer regras de direito internacional, quer regras do direito nacional.
0: O coordenador do Bloco de Esquerda sublinha ainda que há um acordo que tem de ser respeitado pelos dois países.
1: Não tem em vista proibir taxativamente a utilização da base das Lajes. Tem em vista que sejam cumpridas as regras que o Estado português e os Estados Unidos estão vinculados a cumprir na utilização da base das Lajes. E sucede que numa guerra de agressão, evidentemente que contraria totalmente aquilo que é, digamos, que pode legitimar o uso daquela base militar.
0: Nestas declarações à TSF, José Manuel Pureza considera que o Ministério Público atribuiu à Caixa do Bloco de Esquerda o mínimo de fundamento para averiguar se houve ou não violações das regras do uso da base das Lajes por parte dos Estados Unidos. A Comissão de Acionistas da Sporting SAD anunciou que vai propor que o vencimento de Frederico Varandas como presidente do Conselho de Administração seja aumentado em 18,7%. A proposta da SAD vai ser apresentada numa Assembleia Geral que está marcada para 26 de outubro e é uma das 12 propostas entregues à Comissão de Mercado de Valores Mobiliários. Nadine Soares.
2: Na proposta da Comissão de Acionistas da Sporting SAD, a remuneração fixa de Frederico Varandas passa de 300 mil até 356 mil euros. De acordo com a Sporting SAD, a remuneração fixa deve refletir o nível de experiência relevante de cada membro do Conselho de Administração e as responsabilidades específicas nas funções. Já as parcelas variáveis de componentes desportivas apresentam um máximo potencial de 534 mil euros. Este vencimento diz respeito a indicadores como prémios pelo desempenho da equipa verde e branca, o título de campeão campeão nacional e a conquista da Taça de Portugal e a Taça da Liga. Tudo somado, esta comissão propõe um aumento de 18,7% para Frederico Varandas, isto é, um vencimento bruto de até 890 mil euros para o presidente do Sporting para a temporada de 2026-2027, uma diferença de 140 mil euros ao vencimento em comparação ao ano anterior. A comissão de acionistas da Sporting SAD propõe ainda uma revisão salarial de outros administradores executivos.
0: A Assembleia Geral está marcada para 26 de outubro no estádio José Alvalade. Os acionistas, além de avaliarem as contas da sociedade da época passada, vão também deliberar sobre a autorização para a Sporting SAD emitir um ou mais empréstimos obrigacionistas até 150 milhões de euros nos próximos 5 anos. Diogo Jota e André Silva vão ser homenageados a título póstumo esta sexta-feira pela Câmara de Gondomar. Os dois antigos jogadores que morreram num acidente há cerca de um ano vão ser distinguidos com o grau de ouro durante uma cerimónia que vai homenagear 12 personalidades do concelho com a medalha de mérito municipal. Em declarações à TSF, o autarca de Gondomar, Luís Felipe Araújo, diz que é um reconhecimento mais que merecido.
3: Essa homenagem também é uma homenagem que se impunha. Nós, enquanto Câmara Municipal, acompanhamos desde o falecimento destes dois miúdos, o Diogo Jota e o André Silva, fomos acompanhando todas as homenagens que lhes foram sendo feitas, e obviamente que o município não podia também ficar aliado a esse reconhecimento, até porque nós sabemos bem quem era o Diogo Jota e o André Silva, para além dos 90 minutos que eles cumpriam nos campos de futebol, a disponibilidade que eles tinham para a nossa comunidade local, com uma humildade que é difícil encontrarmos, e eles nunca disseram que não à comunidade local, estiveram sempre disponíveis. É uma homenagem mais do que merecida.
0: Diogo Jota e André Silva vão ser distinguidos com o grau de ouro a título póstumo. O presidente da Câmara de Gondomar, Luís Felipe Araújo, destaca a importância dos dois irmãos que o município não vai esquecer.
3: A terra não se esqueceu, a terra acompanhava o percurso deles e, como digo, eles estavam muito presentes sempre que tinham tempo para isso. E nós, enquanto responsáveis políticos, também sentimos a obrigação de retribuir. A verdade é essa.
0: A cerimónia está marcada para as 11 da manhã deste sábado no Multiusos de Gondomar. Diogo Jota e André Silva morreram num acidente de automóvel em Espanha. Viajavam de regresso a Liverpool. O acidente aconteceu há cerca de um ano. Para este sábado, em Espanha, estão marcadas manifestações de protesto em mais de 50 cidades. Protestos convocados por associações de defesa do direito à habitação, depois do Parlamento ter rejeitado dois diplomas preparados pelo Governo com medidas extraordinárias para fazer face à crise da habitação. A Confederação de Sindicatos de Inquilinos avisa que o passo seguinte pode ser uma greve geral. Na sequência do chumbo dos dois diplomas, Pedro Sánchez fez saber que abriu um período de reflexão e vai debater com os que lhe são mais próximos a possibilidade de convocar eleições antecipadas. O assunto esteve também em debate no Fórum La Torre, um debate que juntou dois antigos chefes de governo espanhol. Um debate que foi acompanhado por Ana Peixoto Fernandes.
4: Mariano Rajoy e Felipe González, antigos presidentes do governo espanhol, defendem a convocação de eleições antecipadas em Espanha. A posição foi partilhada pelos dois veteranos da política espanhola no debate mais esperado do Fórum La Torre esta sexta-feira, dia da votação no Parlamento Espanhol de dois decretos para a habitação.
5: Se eu digo que é preciso convocar eleições, não as convocam.
6: Sim, mas pode dizê-lo.
5: Claro, mas não vou poder fazê-lo.
7: Eu terei mais êxito, por isso disse que tinham de ser convocadas.
4: Mariano Rajoy, do Partido Popular, governou entre 2011 e 2018, fala de desgoverno do socialista Pedro Sánchez, que continua sem orçamento desde 2023 e não aprova leis no Congresso dos Deputados.
7: Nem 20% dos projetos de lei que o governo apresentou no Parlamento foram aprovados. Isso é o que se passa. Não se pode governar e isso está na origem de todos os problemas que há em Espanha. Não se pode governar e há um déficit de qualidade democrática.
4: Felipe González, presidente do PSOE de 1982 a 1996, concorda.
8: Trump quer mandar na Reserva Federal e quer mandar nos juízes. Estou a falar de Trump, não de Sánchez, mas os comportamentos não são muito diferentes. Vamos ver. Se não apresentam um orçamento durante 4 anos, não pode exigir que o resto funcione. Esta é a maior contradição que vivemos. A maior. Pode viver-se sem orçamento? Bem, parece que sim. Eu não acredito, mas parece que sim. Em 1995 foi o primeiro ano que não pude aprovar. Não falo de cumprir a obrigação de apresentar o orçamento. Eu entreguei-o, mas não tive a maioria para o aprovar. Como na altura tínhamos a presidência da União Europeia, naturalmente respeitei que acabasse esse período para cumprir a minha obrigação e depois, no dia 1 de janeiro, convoquei eleições.
9: Dia 1º de janeiro, convoquei eleições.
4: Felipe González e Mariano Rajoy protagonizaram hoje o diálogo Dois Olhares sobre Espanha, um momento que já se tornou um clássico no Fórum La Torre, um espaço de debate na Galiza, onde até este sábado estão em foco os desafios políticos, económicos e sociais do país e do mundo.
0: Estão de acordo os antigos presidentes do Governo de Espanha, Mariano Rajoy e Felipe González. Mariano Rajoy do Partido Popular, Felipe González do PSOE. Eleições antecipadas, dizem, é a melhor solução para o momento que se vive em Espanha.

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1: Passam 13 minutos da meia-noite e até às notícias da hora da madrugada vamos ficar com escolhas musicais dos convidados da TSF. E esta semana a playlist é do músico Valete, com a produção de Nelson Santos e trabalho técnico de Tomás Rodrigues.
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1: Gangstar, Moment of Truth, do álbum Moment of Truth. Eu escolhi este tema porque isto, Gangstar é um álbum, é um grupo de um rapper que já faleceu, Guru. E tinha um rapper e um produtor DJ Premier, que por acaso esteve em Portugal há dia 18, há 3 dias atrás, 3, 4 dias atrás. Para mim é um dos melhores produtores de hip-hop de sempre, alguém que definiu o estilo do hip-hop clássico, DJ Premier. E este tema, Moment of Truth, resume muito bem o estilo do DJ Premier, um rap clássico com samples de soul, de jazz, de funk. É um bom resumo do hip-hop clássico dos anos 90, Moment of Truth, Gangstar.
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Chulás, Rhyme Shit Cabala, do álbum Represálias. Isto é um dos grandes, é um dos temas mais marcantes da história do hip-hop nacional. Isto é um tema de 2001. Marcou-me muito também porque, nesta altura, o debate que havia... Começaram a aparecer as primeiras editoras independentes e o debate era... Epá, tu para fazeres um álbum tens que ter um single que a rádio possa tocar. E o Chulás, em 2001, lança este single, que é o Rhyme Shit Cabala, que não tinha nada a ver com rádio. Ele a rimar durante 5 minutos, sem parar... Um refrão mesmo duro, um som sujo, um videoclipe lá no bairro. E foi um som que rebentou. E a mensagem foi tipo: epá, tu tens que ser tu. Tu tens que ser tu. Que se a rádio, ok? Tu tens que ser tu. Faz a tua cena com a tua essência. E eu creio que isto inspirou uma geração inteira. Eu, pelo menos, a mim inspirou muito. E eu segui este caminho de rap sem cedências, estás a ver? Isto para mim é um grande resumo. Do rap sem cedências, que eu creio que marcou muito esta fase do hip-hop da década de 2000 a 2010. Chulás, Rhyme Shit Cabala.

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1: Mind the Gap, Falsos Amigos. Isto é um tema de 1997, pré-história do hip-hop nacional. E os Mind the Gap em 1997 conseguiram fazer um álbum que estava ao nível de dos melhores álbuns em todo o lado. Ou nos Estados Unidos e em França, onde o hip-hop tinha mais vitalidade. Eles conseguiram fazer um álbum tão bem produzido, tão bem misturado, tão bem masterizado como o que se fazia lá fora. E as músicas chegaram-nos assim, chegaram-nos grandiosas, chegaram-nos imponentes, internacionais. E este tema é um clássico do rap português, Falsos Amigos. E tive com os Mind the Gap a tocar no Festival Iminente dia 17. E eles cantaram este tema e é lindo ver os miúdos de 18, 19 anos a conhecer o tema e a abraçar o tema como um verdadeiro clássico do rap português. Falsos Amigos, Mind the Gap, 1997.

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1: Bossa em Si, tema freestyle do primeiro álbum do Bossa em Si, Manda Chuva. Estamos em 1998. Eu estava já muito mergulhado na cultura hip hop, estava a dar os meus primeiros passos como rapper. Bossa em Si era o meu ídolo, era o meu ídolo. Eu creio que comecei a fazer rap por causa do Bossa em Si, por causa do Gabriel Pensador. E este tema, freestyle, para mim é um dos grandes temas do rap nacional. É um tema que também resume muito bem o Bossa em Si e aquilo que eu disse lá atrás, que é rimar com estilo. Como é que um rapper deve rimar com estilo? A fazer rap não é só escrever umas rimas e cantar sem ordem em cima de um instrumental. Não, é preciso ter estilo, é preciso ter groove, e isto está muito bem espelhado neste tema freestyle do Bossa em Si.
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Marcelo D2, À Procura da Batida Perfeita, o tema, que é do álbum À Procura da Batida Perfeita. Eu creio que foi das primeiras vezes que no Brasil tentaram fazer essa fusão de samba com hip-hop. E foi uma tentativa, foi aquele remate que tu fazes fora da área a 30 metros da baliza e acertas no ângulo. Gol, um grandíssimo gol. Acertou em cheio, grandíssimo álbum. Uma fusão, eu creio que inspirou quase toda a geração de rappers do Brasil, que hoje fazem muito esta fusão de samba, de música tradicional brasileira com rap. E eu creio que a bíblia desses subgéneros que o Brasil pariu é este álbum, À Procura da Batida Perfeita. E este é o tema marcante. Está uma fusão espetacular entre de como samplar samba e para se fazer um grande tema de hip-hop. À Procura da Batida Perfeita, Marcelo D2.

0: A Procura da Batida Perfeita.
1: The Weasel com Bossy C, Do Olho com a Alma. Creio que é um tema de 1995. The Weasel era das minhas bandas. Eu cresci a ouvir The Weasel. The Weasel influenciou muito o Carlão. E há um momento muito importante nesta canção, que é a participação do Bossy C neste tema. E eu diria que a primeira premissa para tu seres um grande rapper é o estilo. Um grande rapper tem que ter estilo, tem que soar bem, tem que ter flow, tem que ter groove. E a demonstração dessa premissa foi feita pelo Bossy C neste tema. E creio que foi um dos momentos mais marcantes da história do rap, do MCing em Portugal. A participação do Bossy C neste tema do Olho com a Alma. Nós ali todos percebemos o que é que era rimar com estilo. O que é que era rimar com estilo. The Weasel com Bossy C, Do Olho com a Alma.

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A Garota Não, Dilúvio, do grandíssimo álbum 2 de Abril. Garota Não. Eu creio que foi das melhores coisas que aconteceram à música portuguesa nos últimos tempos. É uma mulher que eu gosto mesmo muito. Uma mulher raríssima, raríssima. Toda a história da Garota Não, eu via vídeos da Garota Não antes do boom. Ela a fazer covers de rappers. Percebia-se que a relação dela com a música era para sempre, ok? Percebia-se isso. Ah, existe aquela efervescência da juventude e o pessoal de repente chega ali aos 30, 35 e mulher e filhos e vai-se distanciando da música. A Garota Não tinha perto de 40 anos e estava a fazer covers de rappers e a pôr no YouTube, estás a ver? Eu tenho a certeza que com 60 ela continuaria a fazer isso. Então pronto, eu gosto muito da relação que ela tem com a música, da postura. Este tema de Dilúvio é um dos melhores, para mim é um dos melhores temas da música portuguesa dos últimos tempos. Eu não sei se a Garota Não gosta de ouvir isto, mas um dos meus grandes ídolos e do meu pai era o Zeca Afonso. Eu creio que ela é o Zeca Afonso dos tempos modernos. Eu não sei se ela gosta de ouvir isto, mas eu penso muito no Zeca Afonso quando ouço Garota Não. Muito. Isto sempre de uma forma elogiosa. Ela, creio que está a conseguir transportar o legado do Zeca e a representá-lo bem, melhor do que ninguém. Este tema de Dilúvio para mim é muito representativo em relação a isso.

Elis Regina, Romaria, do álbum Elis. É um tema muito perto da perfeição. Eu cresci com a condecoração, a glorificação de grandes vozes. Eu cresci assim. Havia medalhas para as grandes vozes. Havia celebração de grandes vozes nos anos 80, nos anos 90. Eu creio que estamos a perder muito isso. Eu creio que estamos a perder muito. Onde é que estão as grandes vozes da música portuguesa? Onde é que está a nova Dulce Pontes? E Elis Regina, para mim, era isso. Era uma voz raríssima, daquelas vozes singulares, e nós celebrávamos estas vozes. E este tema, Romaria, só ela é que podia cantar este tema desta forma. É aquele tema que tu dás a 50 mil cantores e ninguém vai conseguir a execução de Elis Regina. Então pronto, é um tema único e para mim também temporal. Elis Regina, Romaria.

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0: É meia-noite e 58 menos uma hora nos Açores.
1: Pyongyang fez mais um teste balístico. Um projétil foi lançado e caiu no mar em águas norte-coreanas. A Audiogest, a entidade que gera os direitos dos produtores de música, ameaça recorrer a tribunal se o Estado não fizer as correções fiscais no próximo orçamento do Estado. A Sporting SAD propõe um aumento de 18,7% na remuneração de Frederico Varandas, um aumento no vencimento de 750 mil euros para 890 mil euros.
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0: Continua a chover em Ponta Delgada, 20 graus, Porto 17, Lisboa e Faro e também Funchal, 22 graus. Edição da 1 hora, Gabriela Batista.
1: A indústria da música admite levar o Estado a tribunal para reclamar a igualdade no tratamento fiscal. A Audiogest, a entidade que gera e protege os produtores de música, deixa a ameaça caso fique sem resposta às propostas de fiscalidade que fazem parte de um pacote de medidas já entregue ao Governo e que espera sejam incluídas no Orçamento de Estado do próximo ano. A proposta inclui deduções de 20% das despesas com subscrição de streaming em sede de IRS, também dedução de despesas com direitos de autor em sede de IRC e a uniformização do IVA nas comissões das entidades gestoras. Três propostas há muito reclamadas pelo setor, diz o diretor-geral da Audiogest, Miguel Carretas.
3: Não era importante hoje. Tarda. E tarda porquê? Porque é evidente que é muito importante que Portugal se aproxime da média europeia na taxa de penetração destes serviços face à população, enquanto